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10: 10 e 2.

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5: 10:35.

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8: 11 e 8.

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1: 4,59.
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6: Olha a hora certa, minha gente. Agora são 5 horas 6 minutinhos. 5 e 6. Bom dia, bom dia, bom dia. Quarto na presença do Senhor. Hoje, 7, quarta-feira, 7 de outubro. O ano é 2026, estamos a 280 dias do ano, faltando 85 dias para mudarmos o calendário para 2027. 41ª semana do ano, estação primavera, o signo é Libra. Hoje é dia do compositor, pois é. A história da música brasileira está repleta de poetas, de melodias e versos, né? Artistas que passam pelo erudito, sertanejo, popular e tantos outros estilos que surgiram, ainda vão surgir, né? E nem sempre recebendo o devido reconhecimento. Os compositores ganham vida na voz de cantores que acabam aí recebendo quase toda a fama, né? E nesses tempos de piratarias, os compositores são extremamente prejudicados, pois é. E aí, meu amigo, os autores da música deixam de receber os direitos autorais por seus trabalhos. Hoje é Dia Nacional do Compositor. Parabéns aos compositores! Isso pra cada um. Abraçar você, meu amigo, irmão, caminhoneiro, carreteiro, cegonheiro, motorista de ônibus, condutor de transporte alternativo, aos taxistas, mototaxistas, você que trafega pelas BRs da vida no seu carro, no carro da empresa, é passageiro, tá de carona, mas tá ligado com a gente. Deus abençoe a sua viagem. Alô, você, minha amiga dona de casa, já está preparada para a labuta do dia, né? Claro, mas Deus no comando, tudo já deu certo. Não é que vai dar certo, já deu certo, tá bom? Então, eu daqui e você daí juntos até às 7h20. Nosso contato é o 759-9203-6677. 759-9203-6677. Bom dia! Barreirito morto por dentro, 5 e 8!

0: respiração. Olha a hora certa, agora são 5 horas 21 minutinhos, 5 e 21, tá aí, Roupa Nova, seguindo num trem azul. A pedido aí da minha amiga Renilda, alô Renilda, cheiro no coração, ela tá mandando alusão aí pra Roxinha, né? Um abraço pra você, Renilda. Alô, meu amigo Budugado, vaqueiro testado e aprovado, um abraço pra você. Grande Budugado, né? Quem está por cá também é ele, o Alexandre Leite, é o homem do leite da vaca preta que dá sustância, né, caba velho? Fala aí, macho velho.
1: Bom dia, cabra, bom dia, Maro. Hey, quem está falando aqui é Alexandre do Leite, o homem do leite da vaca preta. Uma boa quarta-feira abençoada pra você e pros ouvintes da Educadora. Um abraço para Luidão do Fogo, Zeca da Galinha, Pito do Gado, meu amigo Índio da Resclagem, meu amigo Noco, meu amigo Bago, meu amigo Tonho, meu amigo Catinho do Táxi e mais ouvintes que eu não falei. Alexandre do Leite, homem do Leite, tava capeta, muita paz, tamo junto.
0: Valeu, grande Alexandre! Um abraço para você, alô Prolígia! Prolígia, bom dia, ela pediu uma música aí de Alexandre Pires, vou ver se eu encontro por cá, viu, Prolígia? Um abraço, um ótimo dia. Nivaldo no Rancho Canidé, já tá pendurado nos peitos da vaca, né, Nivaldo?
2: Bom dia, Nivaldo Reis, como é que tá você, meu? Valeu, manda um alô pra Roberto do Pampa, obrigado, Corno do Tempero, Neno na Rua do Fogo, Sari aqui no Rodandu, e Bidal lá na Fazenda do Buraco, e o neto de Sr. Raimundo do Picado, é o crone dele.
0: Beleza! Alô, Adriana Drica, bom dia pra você, bom dia aqui também pra o Baião da Pindoba, né, ouvindo a nossa programação. Valdinês, aí, Humildes, Feira de Santana.
3: Bom dia, Edmaro Reis, Deus te abençoe, te proteja, dê livramento. Bom dia pra todos os ouvintes da Educadora, que Deus nos abençoe, nos dê uma ótima quarta-feira. Bom dia, Luísa, bom dia a todos da Vila Esperança, bom dia, Kátia. Edmaro Reis, se for possível, eu quero escutar a música qualquer uma de Elba Ramalho. Deus te abençoe grandemente, Valdinei de Humildes.
0: Tá na ponta do laser ali pra gente tocar, tá certo? Tá ali na ponta do laser. Alô, Dona Maria!
4: Bom dia, bom dia, bom dia, Edmário Reis, paz e bem. Felizes os que temem ao Senhor, os que andam em seus caminhos. Poderás viver então do trabalho de tuas mãos. Serás feliz e terás bem-estar. Tua mulher será em teu lar como uma vinha fecunda. Teus filhos em torno à sua mesa serão como brotos de oliveira. Um alô para José Roque, Robson, todos os radialistas, todos os ouvintes. A música é O Que É Que Eu Sou Sem Jesus.
0: Vamos seguindo por cá. Um abraço, Dona Maria. Um alô, alô mesmo para você, tá certo? Cadê Dona Olga? Dona Olga, fala, Dona Olga, bom dia.
5: Bom dia, Demário Reis. Estou passando para desejar uma ótima quarta-feira. Gostaria de mandar um alô para você, Lina, Marisa, Militão, Nádia, Ivo, Tonha, amigos e amiga. Gostaria que você passe a música de Gerson Filho, feriado no sertão. Oferecer aí a todos da bancada.
0: Um abraço para o professor Nelson Brito, alô Zé de Oscar, aí pelas bandas do Deiró, Florisvaldo na Rua do Andu, bom dia. E vamos seguindo por cá, vamos sim. Alô, minha amiga Marinalva. Bom dia, Marinalva da Gameleira.
6: Deus nos abençoe nossa quarta-feira. Assim que você entrar no ar, bota Nossa Senhora, o Roberto Carlos. É Marinalva da Gameleira, que eu quero que essa gameleira seja abençoada.
0: Já tá na ponta do laser ali pra mim tocar, viu, minha amiga? Alô, Fernando, pelas bandas do Sítio Andaraí.
7: Bom dia, Edmar. Gostaria de ouvir com Palmeira e Biá, Boneca Cobiçada, e uma abençoada quarta-feira. Que Deus abençoe nosso lar, nossa família, nossos amigos. Amém, amém, amém.
0: Já toquei, vamos seguindo. Roberto Carlos Rei. Nossa Senhora, logo em seguida, Elba Ramalho e Gerson Filho, feriado no sertão. Bom dia.

0: Feriado no Sertão com Gerson Filho. Agora são 5 horas 37 minutos, 5h37, e vamos para o nosso Giro Agro.
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3: As cotações da pecuária abrem com desempenhos mistos nas praças paulistas e do sul do país. O preço do boi gordo subiu 0,93% em São Paulo. A arroba é negociada a R$ 369,90 no estado. No mercado de frangos, preços do produto congelado e resfriado seguem alinhados nas regiões da Grande São Paulo, São José do Rio Preto e Descalvado. O quilo do frango congelado é cotado a R$ 8,33, enquanto o resfriado é vendido a R$ 8,34. No setor suíno, a carcaça especial recuou 1,65% nos atacados da Grande São

0: Paulo, com 1 quilo a R$ 8,36. Entre os principais estados produtores, o menor valor para o suíno vivo é registrado no Rio Grande do Sul, onde o animal é comercializado a R$ 5,33 o quilo. Os dados são do CEPEA. Reportagem Viviane Bessa.
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13: Olha na certa, agora são 5h45, 5h45, 15 minutos para 6 da manhã. Um abraço aqui para meu amigo Roberto do Pão. Fala, Roberto.
14: Bom dia, meu amigo Edmar Reis. Aqui é seu amigo Roberto do Pão e do Leite também. Mande um alô aí para meu amigo Cosme Tepeito, Nivaldo Quendé. Minha esposa Cláudia, meu amigo Cosme Tepeito, Nivaldo Quendé, Tom Vivi, Chico Jorró, Débora Cadão, Zé de Ansário, Dino Notoboy, Ricardo da Volta, Alex da Verraia, sua Sra. Celeste, Ricardo da Volta, sua esposa Nessa Natalina, Fernando Juriti, meu irmão Capuz, sua esposa Yolanda, viu? Para meu amigo Quinho da Cerca, aí no Dairó. Santo da Cerca, Corvinho da Clarinha e Cleide da Clarinha. Aquele abraço. Tá na educadora, tá bom demais. É com você, Edmar.
13: Deixa comigo, cabaré. Você parece estar esquecendo das coisas, é, rapaz? Começa a falar e aí para. Hoje você não deu aquela disparada como é de costume, não, viu? Deu? Não, rapaz. Alô, minha amiga Rosa aí pelas bandas da Coreia. Um cheiro no coração, Deus abençoe. Ela pediu magnífico, já tá na ponta do laser ali. Pra tocar, meu amigo Fernando lá no sítio Andaraí pediu, já toquei, eu botei o áudio dele aqui já sim, vou aqui pra Ricardo da Volta.
15: Bom dia meu bom sertanejo, aqui é Ricardo da Volta que vos fala. Quero desejar uma excelente quarta-feira para todos os ouvintes da Educadora FM, a melhor rádio do Brasil. Quero mandar um alô, meu irmão, para meu amigo Carlos da Voz, sua esposa Noélia, Roberto do Pão, Índio da Reciclagem, Burro do Gado, Lúdio do Fogo, Vado da Torre, Edmo Picado, Cosme do Tempero, Glorinha e Paraíba, seu esposo, toca aí pra nós, meu irmão, Rei do Gado, João Carreiro e Pardinho, muito obrigado.
13: Manda um abração aqui também pra Roxinha.
16: Bom dia, Demaro Reis, um abraço. Quanto tempo, hein? Quero mandar um alô pra minha querida Renilda da Coreia e todos os ouvintes, Roberto Pão, sua esposa Crado, Capuchinho, sua esposa Holanda, Zé Carlos no Picado, professor Pinha e Luísa, aqui no Cedo, e Burica também, viu? E um abraço forte de coração mesmo, viu? Um abraço para todos os ouvintes da Rádio Educadora.
13: Valeu, Roxinha. Um abraço aqui também para meu amigo Zé de Dezinha. Ele disse, Deus é por nós, quem será contra nós? Ninguém. É, ninguém, porque Deus é poderoso. Alô, Pagodinho. Grande Pagodinho. Ouvindo sempre a nossa programação. Lúcia no Pau Brasil, Teodoro Sampaio.
17: Bom dia, Maru Reis. Aqui é Lúcia de Teodoro Sampaio, aqui do Pau Brasil. Quero desejar um bom dia para todos aí da rádio, principalmente para você, Lina Santana, todos aí da rádio, Jose, todos. E para minhas irmãs em Birimbau, Adriana, Maísa, Ana, meus dois cunhados Índio e Dino Motoboy, todos daqui do Pó Brasil, Aide Lustosa, Dai, Dominguinho e todos. E daí do Tabuleiro, Tereza e Pera e todos daí do Tabuleiro que eu conheço. E daí da Coreia também.
13: Valeu, Lúcio. Um abraço. Alô, Robson, na Ilha Curitiba.
18: Bom dia, Marreis. Como é que tá? Felipe Sala, quarta, Felipe Paz, Felipe, pra você, todos ouvintes. Manda um alô pra Lina Santana, Renato Dantas, José Luiz e Ivan Costa. Manda um alô pra Luciano, o cunhado de minha ex-namorada. Alô pra todos os ouvintes. Valeu, obrigado.
13: Valeu. Um abraço pra você, meu irmão. Um abração pra você. Alô, Manjão.
19: E aí, Edmar?
13: A benção, Manjal.
19: Desde sorte, Deus lhe dê um bom dia.
13: Amém. A senhora também, viu? Suma não. A senhora sumiu esses dias, não suma não, viu? Apareça. Meu amigo Jorginho, quem tem amigo tem tudo.
20: E
13: fala,
20: meu
13: Jorginho.
20: Amigo Edmário Reis, paz e saúde para nós todos, em nome de Jesus e da Virgem Maria. Hoje eu quero fazer uma homenagem a todas as Marias de Conceição do Jacuípe, terra que eu nasci, me criei. Com a música de Milton Nascimento, Maria, Maria, Maria.
13: Beleza, agora são 5h49, 11 minutos para 6. Tá aí, tinha um carreiro de parquinho, Rei do Gato.

0: Vamos agora para o nosso quadro Cuide-se Bem. É, precisamos cuidar da saúde, né? É, rapaz, é o bem. Eu sempre digo a você aqui que é o bem mais precioso que nós temos, é a nossa saúde. Então, cuide-se bem.
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2: A exposição às telas de celulares e computadores durante a noite pode ser a grande responsável por aquela vontade incontrolável de comer doces antes de dormir. Pesquisadores da Universidade de Estrasburgo demonstraram que a luz azul emitida pelos eletrônicos altera a sensibilidade à glicose e desregula os hormônios que controlam a fome, como a leptina e a grelina. O cérebro confunde a iluminação artificial com a luz do dia e passa a exigir fontes rápidas de energia, levando ao consumo desnecessário de calorias tarde da noite. A orientação dos especialistas é ativar o modo noturno nos aparelhos ao anoitecer e diminuir as luzes da casa 2 horas antes de deitar. Proteger os seus olhos da luz intensa à noite evita beliscos noturnos e mantém o seu metabolismo em perfeito equilíbrio. 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
7: Olha a hora certa! Agora são 6:19, 6:19. 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
8: Magia, recebe um
7: bom dia. 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Mas agora eu vou falar com quem? Vou falar com o Herbert. Herbert tá por cá. Fala, Herbert!
9: Fala, meu amigo. Bom dia, Admário Reis. 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
7: Pois é, valeu, Ebertinho. Grande abraço pra você, Ergo 30 Turbo. Deu o recado, né? Alô, Gracinha, aí pelas bandas de Amélia Rodrigues. Bom dia pra você. Bom dia, aqui é a Josélia Viana, a galega dos olhos azuis, lá pelas bandas de Saúde Bahia. Sempre acompanhando a nossa programação. Cosmo Tempero tá por cá também. Mandando alusão pra Roberto da Padaria, Cláudia, Léo de Bebeto, Paulo Motoboy, Carlos Ricardo da Volta, Nivaldo no Sítio Canidé, Dino Motoboy, Eliette Tamires, Ângela e Railda. Também ouvindo a gente. Alô, alô, meu amigo Vadinho, caçador de sarigue. Fala, Vadinho.
5: Bom dia, meu amigo Admaro Riz. Eu vim de 88,5, mandando abraço de azeite para não esquecer de você. Mandando abraço para Márcio Moraes, que ontem estava tomando um remédiozinho aí, as cascas de pau. Estava em seu maré aí, o rio da... negócio das folhas aí na feira aí. É, Admaro, eu não sou rei de nada, não. Aí já foi o rei do gado, o rei do café. Acho que eu sou rei do sarigue, viu? Sarigue me roubou essa semana para comer os ovos tudo, mas hoje eu peguei ele, viu? Então, um abraço de azeite para não esquecer de você. Quem quiser sarigue, é só falar, viu? Então, tchau, obrigado.
7: Valeu, valeu.
5: Esse quadro aí para Márcio, onde tava se cuidando bem. Tava aí na feira, meio cheio de folha, só de corama, espada de algum, um bocado de gente, casca de pau, um colar no pescoço, um bocado de coisa. O que será que tá acontecendo com o Márcio?
7: Ah, Vadinho, você gosta de resenha. Alô, Marlene na Coreia, bom dia. Meu amigo Joãozinho Carreteiro, por onde anda, caba velho? Vixe, tá em Três Rios, no Rio de Janeiro. É, tá por lá, pelo estado, né? Do Rio de Janeiro. Um abraço pra você, meu irmão. Deus te guarde nessas estradas da vida, né? Um abraço aqui também pra meu amigo... Já falei aqui, Jorginho, Paulo Motoboy.
8: Bom dia, Admaro Reis, bom dia. Admaro Reis, manda um alô aí pra Pega Boia Melody, Roberto do Pão, Corve no Tempero, Toninho e Zeca Moraes aqui no Maldês, né? E Nuno Guedes e... E bota uma mulher, Admaro Reis, Teodoro Sampaio.
7: Alô, Zé Carlos, no Bom Sucesso!
10: Mandou o Roberto Febra, Lina, Rita Traidora no Grande, Dona Mora no Salgado, toda a turma do Sapec, Ovo Educadora, Edna do Gavião e Dona Dulce, Nagli Curitiba, Filho da Caipora na Gameleira, Jurano Lotamento, Maria Nascimento. E toca o bode velho e oferece a Filho da Caipora. Um bom dia, uma ótima terça-feira para você e todos os ouvintes.
7: Eudório Sampaio, vestido de seda, 6h26.

0: Olha a hora certa, agora são 6h38, tá aí, coco sem azeite, Pinduca. Olha, Josélia tá mandando alusão pra Iracema, família, pra Bruto, Luciano Silva e toda a família também. É, Josélia lá em saúde, sempre ouvindo a nossa programação. Saudades aí de saúde, viu? Cidade bonita, arborizada, aconchegante. É, quem pediu essa música aí foi meu amigo João Tratorista, ele que tá oferecendo aí a Jacira, sua irmã, lá no Bom Sucesso, pra Matias, Miguel Noitizeiro, Dona Balina do Beiju e todos os ouvintes aqui da Rádio Educadora. Quem está comigo também é minha amiga Lene. Lene, você sumiu, viu, mulher? Sumiu. Fala, Lene.
1: Bom dia, Ademário Rei. Bom dia com Jesus. Que Deus, nosso Senhor Jesus Cristo, nos abençoe essa

quarta-feira, hoje e sempre, amém. Em nome de Jesus. Nunca mais falei no programa, não foi, Ademário? Tenha um bom dia, meu amigo, tenha um bom dia.

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1: A Hora do Consumidor chegando nesta quarta-feira com a pergunta da Patrícia de Londrina. Ela comprou um curso pela internet e pediu o cancelamento dentro de 7 dias, mas a empresa disse que só devolve o dinheiro depois de 60 dias. Ela pergunta se isso pode. Patrícia, o artigo 49 do CDC determina que, exercido o direito de arrependimento, os valores eventualmente pagos durante o prazo de reflexão sejam devolvidos de imediato e monetariamente atualizados. Se você está dentro das condições do direito de arrependimento, registre formalmente o pedido de cancelamento e guarde o comprovante, tá bom? Obrigado aí pela sua participação. Eu sou Kleber Salles. Esse foi o nosso quadro A Hora do Consumidor.
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10: Tô por cá, 6h48, 12 minutinhos para 7. Olha, gente, hoje a partir das 17 horas tem o programa Quarta com A, né? Quarta com A, e hoje nós vamos estar falando sobre Teodoro Sampaio. Isso mesmo, mês de outubro, especialmente no dia 20 de outubro, é aniversário de 4 municípios aqui da região: Conceição do Jacuípe, Amélia Rodrigues, Teodoro Sampaio e Terra Nova. E toda quarta-feira, durante esse mês de outubro, eu vou estar falando sobre cada desses municípios aí, né? Vamos falar sobre a história, como foi que surgiu, como é que está hoje. Vamos estar conversando com a autoridade, com o povo. E eu estive em Teodoro Sampaio, né? Tanto na sede do município, como fui até Buracica, fui até Lustosa e lá conversei com a autoridade e também com pessoas que convivem naquele município. E hoje nós vamos estar rodando essas matérias, né, no programa Quarta com A, a partir das 17 horas. Tá muito legal, viu? Não perca esse programa. A semana que vem, de hoje a 8, é a vez de Terra Nova, né? E aí nós vamos seguindo. Na última semana, né, na última quarta-feira de outubro, será a vez de Conceição do Jacuípe. Então, hoje é Teodoro Sampaio, a semana que vem Terra Nova, na outra semana Amélia Rodrigues e na última quarta-feira Conceição do Jacuípe. É o nosso projeto, 4 cidades e muitas histórias. Então, hoje, a partir das 17 horas, fica ligadinho aqui com a gente, viu? Não perde o nosso programa, divulga também para seus amigos e parentes, tá certo?
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10: 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Foi na hora certa agora, 6h52, o relógio não para, não para, não para. Alô, meu amigo Zé do Leite, rapaz, aí ele gosta de um cuscuz mesmo daquele jeito adubado. Fala, Zé do Leite.
12: Bom dia, seu Edmar, bom dia, boa saúde, paz e amor.
10: Eita, calma, pra misericórdia, que agonia é essa? Agora fala devagar.
12: Bom dia, seu Edmar, bom dia, com saúde, paz e amor no coração. Dá alô pra esses ouvintes aí, Paulo Motoboy, Roberto do Pão e do Leite da Farinha também. Nivaldo Rancho Canidé, Alexandre do Leite, a galera toda aí, o funcionário exemplar, Vado da Torre e tantos outros amigos aí. É isso aí, saúde e boa sorte. Mas não esquece de avisar essa mulherada para dar milho aos seus maridos, não. No lelê, na pamonha, no canjica, no mingau, na salada, no que quer que seja. Até porque cavalo e homem tem que comer milho. E olha, veja o efeito, saúde,
10: olha aí,
12: boa,
10: ó,
12: sorte.
10: Olha aí o homem dizendo que cavalo e homem tem que comer milho, ah, Maria. Alô, meu amigo Popó da Cana Brava, é o homem das amizades granfinas. Fala, Popó.
13: Bom dia, minha amiga Demar Reis. Um abraço para Tica Sola, Raimundo Água Verde, Bito Nazário, Aristeu, Edith, Ivaneide, Negra, João Tratorista, Chico da Venda, Lauderlin, Antônio Feijão, demais e as minhas amizades granfinas. Que Deus abençoe, tenha um lindo e maravilhoso dia. A música boa fica aí. Bota aquela Boilando na Azul, que eu nunca mais ouvi ela.
10: Alô, meu amigo Raimundo Queiroz.
14: Olá, meu sertanejo. Bom dia, bom dia. Como é que tá você aí? Tá tudo bem?
10: Tudo na paz, meu amigo.
14: Um abraço aí com Jesus. Que Deus te abençoe. E um abraço a toda a galera aí. Um alô pra toda a galera que tá na escuta aí, meu irmão. Fica com Deus aí. Tenha um bom dia. Eu gostaria de ouvir uma música de Zezé de Camargo e Luciano. Corta uma deles aí, da sua escolha aí, e oferecer a todos os seus ouvintes aí. Valeu, forte abraço, tchau, tchau e obrigado.
10: Aí, Boi Lâmina Azul,

0: Banda Calcinha Preta, Filho Sem Sorte, por cá, tudo igual, 77. Eu vou na procurar, eu volto já já rapidinho.
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0: 7:16, 7:16. 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Abraçar meu amigo Chevetá, seu menino de vó. Alô, Bitinho do Candial, bom dia aqui também pra minha amiga Margarida Nacajá. Alô, Binha do Neto, ouvindo a nossa programação. Bom dia.
4: Bom dia, Edmário. Bom dia, Rádio 20. Uma feliz e abençoada quarta-feira para todos. Sou Binha do Neto, se puder. Toque aí, sem parir, oferecendo a todos os ouvintes já, o Pajé, Tonha, a irmã de Rafael e todos. Fica com Deus.
0: Alô, Matias, pelas bandas do Oitizeiro.
5: Bom dia, Edmário Rio. Matias Melhor da Venda Oitizeiro, ouvindo a programação da minha esposa, Nari Fátima. Passando por aí para fazer uma ótima manhã de quarta-feira para todos nós. Você com a bancada, manda um alô para seu barriga, Amélia Rodrigues, corre meu irmão em Irecê, Nelito, meu irmão em Água Fria, Agostinho, meu primo em Santanópolis, Fazenda Boa Esperança, o aniversariante do dia, João Tratorista, Cara de Bola, Alice de Evandro.
0: Valeu, valeu, Matias, um abraço para você, um abraço aqui também para Vânia aí pelas bandas do Deiró.
7: Bom dia, Edmário Reis. Um bom dia para todos aí. Mando um alô para Edna e Dona Dulce, as mulheres do Gavião. E todos que estejam na escuta. Mando um alô aí pro moço do Caçador de Sariguei, comedor de quiabo. Estou por cá, Vânia do Deró. Que Jesus nos abençoe e dê uma quarta abençoada para cada um de nós. E um bom dia.
0: Valeu, valeu, valeu. Alô, alô, cara de bola, cara de bolinha.
8: Bom dia, meu amigo Edmário Reis, 12 Cruz, na escuta sempre, sempre. Edmário Reis, se for possível, toca pra mim aquela música, Zé Ramalho. Aquela Mistério da Meia-Noite. Ele é meu amigo Caçador de Sarguê. Ele hoje não perturbou ninguém. Como é que ele fica chamando os outros daquele nome ontem, rapaz? Vadinho é uma onda, viu, velho? Esse Vadinho não tem jeito, não. Chama, todas as culpas. Tu não escuta sempre. Mas ele é um cara bom, é um cara bom. Ele fala ficar na inocência.
0: Esse cara de bola, não sei não. Fala, meu amigo Alex da Vila Real.
24: Bom dia, Edmário. Manda um alô pra minha esposa Alex aí, pra todos meus amigos aí. E coloca uma música pra gente aí. Uma de limão com mel. E tenha uma ótima quarta-feira abençoada por Deus pra todos. Valeu, Edmário.
0: Valeu. Não vai dar pra tocar as músicas que o pessoal pediu aí, porque eu já tô finalizando o programa, né? Não vai dar tempo nem tocar sem parede todinho. Vou tocar uma metade e finalizo o programa. Mas muito obrigado a todos vocês que participaram. Alô, minha amiga Margot aqui no Rio Seco. Fala, Margot. Beijo.
25: Abençoada quarta-feira pra nós, em nome de Jesus.
0: Eu não quero a filha do Zé, sem parede.

0: final da nossa programação. Já já tem programa Visão Geral com Renato Dantas. Depois do programa Visão Geral, a transmissão da sessão da Câmara, né? E eu volto amanhã, se Deus quiser. Ele é de querer, porque Deus é misericordioso e as suas misericórdias se renovam a cada manhã. Cuidado, não se engane. Você acha que tem muitos amigos, mas na verdade você conhece muita gente. Beijo no coração. 17 horas tem programa Quarta com A. E eu conto com sua participação.
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3: Ah, bom dia, mais bom dia mesmo, amigos. Ai, ai, ai, deixa eu dar uma respirada assim. Bom dia, Cossandra. Bom dia, minha querida Berimbau, nessa quarta-feira maravilhosa. Mais um dia, mais uma oportunidade de vida que Deus está nos dando. E a minha, a você e a todos nós, não é? E a grande riqueza da vida, nós somos exatamente 7h33 dessa quarta-feira, né? Hoje são 7, né? É, são 7 de outubro, lá vamos nós. Vamos nós, então vamos ao nosso salmo número 23. O Senhor é meu pastor. Ele me dá tudo de que preciso. Ele me leva aos pastos de grama verde e macia para descansar. E quando eu sinto sede, Ele me leva para as riachas de águas mansas. Ele me devolve a paz de espírito quando me sinto aflito. Ele me faz andar pelo caminho da justiça por amor do seu nome. E mesmo que ande pelo vale escuro, onde a morte está bem perto, continuo tranquilo e não sinto medo. Que a sua vara e seu cajado me protegem. Prepara um banquete para mim na presença dos meus inimigos. O Senhor me recebe como convidado de honra, ungindo a minha cabeça com óleo e faz o meu cálice transbordar. Tenho absoluta certeza que essa bondade, essa misericórdia me acompanharão todos os dias da minha vida. Sim, eu viverei na presença do Senhor para sempre. Amém. Começa agora o programa Liderança Visão do Horário, Visão Geral.
4: E sai da frente que lá vem a surra, sai.
3: Amém. 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

Se fala é a sucessão, né? As eleições para a presidência da República, agora em segundo turno, no enfrentamento entre o Lula e o Flávio, né? E vamos que vamos, né? Vamos que vamos nessa, né? Tocando barco. Coisa boa também, ó, notícia boa. Hoje já tem a rodada do Campeonato Brasileiro, né? Já começamos agora a rodada fechada. Muitos jogos hoje e amanhã. Hoje o Vitória joga, o Bahia joga amanhã. Daqui a pouco eu vou falar sobre isso. Eu falo assim que porque eu gosto de futebol, eu gosto de ver. É um lazer que eu tenho, né? Ver um joguinho. Tem uns também que tá ruim, que só eu pego dele. Vixe, mas tá dois carros vendo jogo ruim. Tem uns que já são mais interessantes, né? Às vezes não é tecnicamente bom, porque o futebol brasileiro tá um nível muito baixo, mas pelo menos tem a vontade, né? Tem a vontade. Aí durante o jogo sai uma, duas jogadas inteligentes que vale a pena se olhar. Outros nem tanto, não é? Mas, vamos que vamos, né? Vamos que vamos nesse dia maravilhoso, né? Dizendo assim, bom dia papai, bom dia mamãe, bom dia titia, bom dia titio, bom dia titia, o titio, bom dia vovó, vovô, essa rapaziada toda que nos ouve, mas bom dia mesmo. Bom dia a você que está na 101, 116, 324, 084, né? Por aí, né? Meus amigos caminhoneiros, né? Que estão aqui transitando na nossa região e nos ouvindo, né? Mas muito obrigado mesmo, trazendo e levando riquezas da nossa região, da nossa Bahia, do nosso país, mas muito obrigado mesmo, né? A você aí, ó, tá transitando aí no buzu da escola, no amarelinho, forte, mas forte abraço, viu? Tamo juntos e misturados, né? Não? Aí nesse, agora tá na fase do poeirão, buraco e poeirão, né? Subindo, né? Porque afinal, chuva que é bom, ó. O ninho tá aí, viu? Vocês podem ver aí, ó, o tempo que nós estamos tendo, calor forte, né? E depois, eu não sei se vou ter condição de falar hoje não. Né, mas vou falar sobre a reunião, gente, que a gente vai ter que se preparar, principalmente o pessoal da área rural tem que começar a pensar que estamos de outubro, vem novembro, dezembro, janeiro, fevereiro, é pau, viu? É verão pesado aí. É o prognóstico que temos aqui para o nosso tempo na nossa região, através do chamado El Niño, que é uma metamorfose que tem no tempo, né, que varia tudo, né? Lá no sul tem prenúncio de chuvas e tudo mais, aqui de sol brabo, né? Mas tá bom, tá certo. Vamos tocando a vida. Não? Aí, ó, eu já falei aí, eu vou falar agora, eu já falei papai, tio, mamãe, essa turma toda. Agora eu quero falar de você, mas muito obrigado, meu amigo, minha amiga, por estar aí, ó, no celular, nos dando esse carinho da nossa visita, sintonizando a 88,5. Mas eu só tenho a agradecer mesmo, gente. Agradecer porque, sabe, você abrir o seu lar, que é o lugar mais sagrado da vida das pessoas, são os seus lares, né? Suas casas, suas casinhas, seu barraquinho, né? Pois é, também seu apartamento, sua mansão, seu edifício. E aí, de repente, né? Muito obrigado por estar sintonizado conosco aqui na 88,5, aqui no nosso programa. Eu só faço agradecer, né? Porque aqui a notícia é como ela é. A notícia como ela é com o Renato Dantas. Esse bordão é meu, da notícia como ela é. Três pontinhos com o Renato Dantas, tá bom? Ah, deixa eu falar aí, ó. Bom dia, Gustavo de Aquipe. Bom dia, minha querida Berimbau. Você que está trabalhando, você que está acordando, você que está caminhando, você que está malhando, você que está aí na área da indústria, né? Dando seu turno. Forte abraço, mas forte abraço mesmo. Muito obrigadão mesmo. A você que está aí no comércio, você que está com o seu trabalhozinho, você que está no seu afazer próprio, né? Para poder gerar uma graninha, para, não é? Então, você que está aí, ó, com a enxada, com a foice na mão, ralando, né? Forte, mas forte abraço mesmo. Você que também está cavalgando, né? Me ouvindo aí, no seu radinho, você que está nos conduzindo seu veículo, meu amigo, minha amiga, forte abraço. Mas forte abraço mesmo. Você é do Picado, você daqui de onde? Ah, mas do Bessa, né? Então, forte abraço dos bairros daqui dessa cidade, que pulsa, que caminha com suas próprias pernas, que aqui é um povo que gosta de trabalhar, do empreendedorismo, do fazer, do realizar, de uma dinâmica muito legal, mas muito legal mesmo, por isso que Conceição de Joaquim, considerada, segundo os dados, inclusive, econômicos, né? Aí é como uma das cidades mais ricas da Bahia, né? Aí saindo daqui eu vou para onde? Ah, tá bom, rapaz. Oh, Deus do céu. Daí a gente vai para onde? A gente vai caminhando, né? A gente vai caminhando e dizendo assim, ó. Muito obrigado, mas muito obrigado. A gente vai subindo, passando por onde? Coração de Maria, alô, coração! Forte abraço! Obrigado a todos vocês das fazendas, do São Simão, do Retiro, da Série também, né?
A série também é muito legal mesmo, mas muito legal. E

0: obrigado por vocês estarem conosco, né? Mas obrigado mesmo, né? E vamos que vamos, dizendo assim, ó, saindo de Coração de Maria, eu vou para Iverágua, Fria, Oriçangas, passando por Teodoro Sampaio, Pedrão, dando um pulo em Amélia Rodrigues, e Amélia Rodrigues eu vou para onde? Eu vou para São Sebastião, Candeia, Santo Amaro, Feira de Santana, passando por São Gonçalo e outras cidades mais que tem por aí também. Ah, se não, vou falar barará, barará, barará. É, então aí, ó, uma grande sintonia, sintonia da 88,5. Olha o nosso WhatsApp aqui. O nosso WhatsApp é 920366677. E é falando novamente para você gravar. Vou falar hoje três vezes. Agora, 920366677 9203-6677, você liga pra cá, fala comigo. É, aqui é onde aí é o pessoal, 9179-1915. É, pode acessar. Pode acessar, você pode mandar áudio, vídeo, fazer texto, tá? Ligar, né? Fique à vontade, né? Deixa eu ver aqui logo. É como eu falei aqui, rapaz. Oh, Deus. Eu tô falando aqui porque. Aí, pronto, tá certo, tá. Um abraço aqui, ó, meu querido Zé Luiz. José Luiz, ele tá aqui nos botões, né? Que não são das blusas. Da... Os botões da blusa que você usava. Não, não esta, não. São aqui, ó, ó, ó, pra te dar esse áudio perfeito, essa qualidade de som, que só a 88,5 tem, né? Até mesmo, tá brincando, é? É, brocando, né? Brocando, rapaz. Que bom, deixa eu baixar aqui esse som, certo? Ô, não é isso que eu quero não, rapaz. Ô, cadê? Volta, Renatinho. Esse negócio é zoado, rapaz. É. Mas tá bom também, deixa eu ver aqui. Pronto. Não é? Ah, já foi, tá bom. Apareceu um negócio aqui agora, certo? É, tá bom também, né? Ah, Deus do céu, tá certo. É, tá bom. É, rapaz. Pois é. Eu tô recebendo aqui a comunicação que. Deixa eu ver aqui, rapaz. Pois é. Tá certo também, não é? Eu tenho até uma nota aqui que eu tô vendo agora, né? É uma nota da minha Mia. A minha Mia que é a nossa. Não é pelotão, não. Nossa companhia aqui da região, que engloba com São Jacuípe, Amélia Rodrigues, Terra Nova e Teodoro Sampaio. E aqui estão falando, deixa eu fazer um negócio aqui, deixa eu dar uma printada para poder ler melhor, não é? Pronto, deu uma printada aqui, não é? E aí fala: a Polícia Militar. Da Bahia. Cadê o negócio aqui? Ah, travou. Ah, depois eu vejo esse negócio, tá bom? Daqui a pouco a gente vê esse negócio, tá? No intervalo eu leio essa nota aqui, que tá aqui da PM, minha amiga, blá, blá, blá, blá, tá? Tá certo? E agora o bicho pegou, travou aqui e não quer destravar. E eu não vou abrir chave nem meter nada nessa fechadura. Deixa aí que daqui a pouco eu falo, tá bom? Tá certo? Mas então aí, ó, eu tava falando sobre a abertura do Campeonato Nacional, que tá chegando aí, e o Campeonato Nacional tá chegando novamente a partir de hoje, né? Deixa eu ver que hora é que vai ser, não é? Pam, pam, pam, parará, tá. É, rapaz, eu gosto de futebol, não vou mentir. Tá aqui, pronto, aqui tá abrindo legal. Aí, ó, deixa eu ver, olha, vou falar logo sobre a rodada. Não, mas não, é isso mesmo. Vou falar sobre a rodada do Campeonato Brasileiro, né? Que está de volta agora e só agora só para quando tiver o campeão. E hoje o Flamengo é líder com 3 pontos na frente. Ontem mesmo eu estava ouvindo uma reportagem, aí uma torcedora carioca. Que nada, o Corinthians está com 3 pontos, é líder? Esqueça. Esqueça, é campeão. Tá bom. É, vamos lá. Né? Então aí, ó, o Bragantino e Mirassol jogam hoje, a partir das 19h30, né? Esses jogos que eu vou falar aqui são todos 7h30. A 19h30, 7h30. Eu gosto da linguagem mais comum, né? 19h30, 7h30 da noite, acabou, fica até mais poético, né? Pois é, Bragantino e Mirassol. Ó, que jogo, rapaz, de dois times aí que estão numa crise retada, certo? Que é o Internacional e o Corinthians também, que não tá bem, não, viu? Tá ruim das pernas, tá retado, viu? Aí o Internacional e Corinthians, hoje também, não é? O Remo recebe a visita do Grêmio, dois times também que estão cheios de problemas. O Remo está lá embaixo, o Grêmio está também lá embaixo. Rapaz. Agora Renato Portaluccio voltou e diz que ele sempre chega lá, faz um bom trabalho. Vamos ver se ele consegue tirar o Grêmio dessa rabeira, como diz o povo, né? Tá, rabeira está lá embaixo, né? Está no rabo, não é? E aí, ó, Remo e Grêmio, né? Pois é, rapaz, esses são jogos das 19h30, 7h30 da noite. É, Bragantino e Mirassol, Internacional e Corinthians, Remo e Grêmio. Aí eu vou aqui para outro lado, rapaz, aí outro lado. Tem um jogo hoje também aí, mas isso é fácil, né, gente? É fácil porque vitória dentro de casa, a torcida tava com saudade, vai para lá, incentivar o Leão da Barra, né? Pois é, rapaz. Aqui, ó, Vitória e Chapecoense. Esse é um jogo para 3 pontos, viu, Vitória? O Vitória tem obrigação de ganhar esse jogo, é dentro de casa, é aqui no Barradão. O time está bem treinado, está descansado esse tempo todo, né? Então já melhorou a condição técnica e também os treinamentos, né? Então aí, ó, Vitória e Chapecoense. E Chapecoense é o lanterna. Rebaixado. É, posso dizer rebaixado. Ah, matematicamente não, mas ele vai para lugar nenhum, rapaz. Não vai fazer, não tem milagre, não. Pois é, tá aí, ó. Aí. É, Vitória, 20 horas, 8 horas da noite, Vitória e Chapecoense. Vou ver a volta do Vitória aí para ver como é que ele vai se comportar, né? Vou assistir, não é? Aí vem Botafogo e Vasco da Gama, 8h30 da noite, clássico carioca. O Vasco precisa também ganhar. O Botafogo também não está bem, né? Está capenga para o investimento, essa zorra toda. É um time que não gera confiança. Aí, ó, Botafogo e Vasco, um clássico, né? Rapaz. E a gente vai passando e vai chegar aonde agora? Cruzeiro e São Paulo. Outro jogão também, ó. Cruzeiro e São Paulo. São Paulo tá. Não morde nem cheira, nem fede. Ai, ai. Ô, timinho. Vai, não vai. O Cruzeiro também aí, ó. Cruzeiro cresceu muito no Campeonato Brasileiro e já está chegando aí, querendo as primeiras posições. Aí, Cruzeiro e São Paulo, lá no Mineirão, em Belo Horizonte. Amanhã tem jogo, amanhã tem Bahia e Palmeiras e outros, mas já deixa para falar amanhã. Tá bom? Rapaz, aí, ó, tá vendo? Cruzeiro e São Paulo. Hoje, aí é que eu gosto, que não falta são jogos. Você vai para um, aí tá interessante, tá animado, aí você assiste. Vai, tá ruim, aí você vai para outro. Então você acaba vendo um mais ou menos que pelo menos vale a pena se assistir. Tá bom? Que legal. Então voltamos a ter o nosso futebolzinho, tá bem? Rapaz. O Ney de Carvalho, forte abraço. Mas vamos aqui pro campo da notícia, né? Diz assim, olha, acusada de envenenar e matar mãe e duas filhas, meu Deus do céu, que loucura. A sociedade nossa tá numa violência, rapaz. Porque são cada tipo de. Mas de uma estupidez que não tem tamanho, gente. O ser humano está pior do que os outros animais. É, nós temos o reino animal e não, porque nós somos animais, né? Mas nós somos animais humanos, nós pensamos, nós raciocinamos, nós temos sentimento, tal, tal. Rapaz, os sentimentos estão atropelados, viu? Olha só, uma mãe é matar as duas filhas e ainda matar a própria mãe, pelo amor de Deus. Tá aqui, ó, dando risada, inclusive aqui carregando as meninas, né? Ah, uma mulher identificada como Elisângela de Almeida de Oliveira, acusada de envenenar e matar uma mãe e suas duas filhas, vai responder pelo crime em sessão de júri popular a ser realizada no Fórum Rui Barbosa, em Salvador, ali no Campo da Pólvora, perto da Fonte Nova. É pé da Joana Angélica, descendo ali abaixo do sapateio, né? Que cantado em prosa e verso, né? É, mas sapateio já foi um endereço de Salvador assim, cantadíssimo, né? Inclusive, grandes estrelas da música brasileira, é um lugar conhecido. Também cenário do cenário, foi cenário também de romances de Jorge Amado, e por aí vai, não é? E aí, ó, vai ser hoje, nesta quarta-feira. Atualmente, a ré está em prisão domiciliar. Aí, ó. Aí. Uma monstra. Imagine. É por isso que eu digo, tem que se mudar as leis desse país. Enquanto tiver lei desse nível, o pessoal continua atropelando, sabe? Tem que ter pena de acordo com a monstruosidade, sabe, do crime. Você é uma monstra, você vai ter um tratamento de monstra. Você é um diabo, você vai ter tratamento de diabo, seu filho de um satanás. É assim que tem que ser. É assim que tem que ser. Essa zorra desse país. É por isso que é esse brega que acontece tudo de ruim e fica tudo lindo. Que uma mulher que matou a mãe, matou as duas filhas, tá bom? E simplesmente, sabe onde ela estava? Agora, hoje não, hoje ela está ali, ó, apreendida, vai pro fórum, tudo mais, uma algemazinha, nem sei se vai usar algema também, tem, usa, não usa, é cheio de critério até para usar a algema, né? E aí, ó, ela está, gente, em prisão domiciliar, gozando, obviamente, domiciliar, com uso de tornozeleira eletrônica, não é isso? Mas vai comparecer presencialmente à sessão de julgamento. Essa mulher não era para estar em casa. Essa mulher não era para estar usando tornozeleira. Essa monstra tinha que estar enjaulada. Porque bicho ruim, você não pode deixar solto, não. Bicho ruim tem que ser enjaulado. E outra, sem oportunidade de fuga. Ah, que nada. É só para isso que ele tem. Ah, ainda ficam procurando conversa fiada. A Elisângela cometeu o crime contra a Adriane Ribeiro Santos, de 23 anos, e as filhas Grace Santos da Conceição, não é? De 5 anos, e Ruth da Conceição, de 2 anos. Isso aconteceu, sabe aonde? Em Maragogipe, aqui na Bahia, agosto de 2018. São o quê, gente? 8 anos, agora que está sendo o júri. É brincadeira? As três morreram em intervalo de 15 dias após serem envenenadas com inseticida de uso agrícola. Ainda me envenenou a miserável, viu? O júri vai ser presidido pela juíza Gels e tal, com certeza formada de 7 jurados, aquela coisa toda, que analisarão se a ré é culpada ou não pelo crime. Ah, tá. Tá bom, né? Acusar de envenenar e matar a mãe do Assílio Maragogipe. Tá certo, velho. Tá. Ai, ai. Tá aí. É, tá aí. É isso que eu fico pasmo, perplexo, mas me deixa só. Vamos lá, a história. Esse caso, gente, inclusive ganhou repercussão na Bahia toda pela sequência das mortes dentro da mesma família, pela complexidade das investigações e pela motivação apontada pela Polícia Civil. Conforme o inquérito, a principal acusada, Elisângela Almeida Oliveira, era amiga da família e frequentava a casa das vítimas, não é? Os investigadores concluíram que a autora dos crimes desenvolveu interesse por Jefferson Brandão, marido de Adriane. Aí, ó, o motivo do crime, né? Resolveu ter interesse pelo marido da moça, né? É, e pai das crianças, o que teria provocado desentendimento entre as duas mulheres. A partir daí, segundo a polícia, a Elisângela decidiu envenenar a família. Um laudo da Polícia Civil detectou a presença de um inseticida agrícola em um líquido e um chocolate encontrados na casa da vítima. A investigação também apontou que, além de Elisângela, Valci Boaventura, marido dela, teria participado do crime e coagido testemunhas para que não passasse informações à polícia. Esse cara tem que estar preso também. Ele, para mim, ele é coautor. Esse negócio de participar, coautor do crime. É, pelo que ele fez aí, não é? É com a ajuda de testemunha, né? Para não passar informação, participou de tudo, né? Mas muitas vezes ele é o autor intelectual, cadeia brava. Ele ia ter que também sentar na cadeira do réu, rapaz. Não sei não, viu, rapaz? Ah, Deus do céu, rapaz. Eu tô olhando aqui só as notícias. Das eleições, da sucessão, né? Aí, ó, BDM é alvo de mega operação em bairro de Salvador e outros dois municípios. A polícia bloqueia, né? Até 25 milhões de reais. Vamos à notícia? Vamos lá. É? Uma operação da Polícia Civil da Bahia deflagrou hoje pela manhã, né? uma grande operação e tem como alvo integrantes da facção BDM, conhecida Bonde do Maluco, em ofensiva contra uma estrutura suspeita de atuar no transporte, armazenamento e distribuição de grandes quantidades de drogas. Batizada de Operação Ligue Cage, a ação é realizada em diferentes pontos de Salvador e também em municípios baianos e também no Paraná, no sul do país. Em Salvador, os policiais atuam em bairros como Gamboa, Engenho Velho da Federação, além de outras localidades. Ao todo, a operação conta com pelo menos 14 mandados de prisão, além de ordens judiciais relacionadas a investigações. Essa ofensiva também alcança Lauro de Freitas, Camaçari, Feira de Santana, na Bahia, e na cidade de Cascavel, no Paraná. Rapaz, aí, Lauro de Freitas, também estão tendo a operação, Camaçari, Feira de Santana e Salvador. Não é? Não é brincadeira, não, mas deixa eu ver aqui, rapaz. O que foi, rapaz? Ah, tá certo também. Ah. Cadê? Deixa eu mandar um beijo pra Gracinha do Júlia Amélia Rodrigues, que está nos ouvindo. Obrigado, Gracinha. Tá bem? É, Cileide Lima aqui com o São Joaquim também, ligada conosco. Deixa eu mandar um alô também para. Deixa eu ver que esse cara aqui, rapaz. É Newton, pois é, Newton. Eu acho que ele mora aí pelo Deiró, Bom Sucesso, um lugar desse aí, não é? Deixa eu ver aqui, ó. Neide Carvalho também, somente de tá nos ouvindo, tá bom? Ah, tá aqui também falando comigo. Bom dia, meu querido. Jesus te abençoe. Obrigado, Margarida do Alto da Jaqueira, lá pelas bandas da Cajá. Tá bom, muito obrigado, minha filha. Ela disse que, Renato, manda um alô para a galera do Pé da Cerca. Ah, tá bom, um alô para a galera do Pé da Cerca. Fica no Pé da Cerca fofocando essa turma, é? KKKK. Essa turma não é brincadeira, não. Deixa eu mandar um alô também para Celso Santana de Nassi. Eu gosto de dizer dele, viu? Aí ela tá falando que é isso mesmo, pronto, tá bem. Já falei. Olha aí, ó. Nunca deixo o dia acabar sem agradecer a Deus pelo privilégio de ter vivido mais um dia. E também nunca deixe de agradecer por você acordar e você ter direito também a mais um dia. Essa segunda parte é minha, viu? Valeu, Celso Santana. Bom dia com Jesus, meu irmão. Bom dia com Jesus. Ah, rapaz, não sei não, viu? Tá bom também. Aí, ó, Faquim barra golpe de Dino. Dino tá desesperado, rapaz. Dino tá desesperado, sabe por quê? Tô falando, sabe de quem? Sabe quem é Dino? Não é Dino aqui da moto, mototáxi, não. É, que trabalha aqui com mototáxi, aqui nosso, aí, que mora ali pelas bandas do Carvalho, não. Tá? Não é Dino do táxi, não. Mototáxi, né? É Flávio Dino, do Supremo. Ele tá com as calças na mão, tá tentando segurar no cinto e o cinto não tá querendo fechar porque ele faz parte de uma lista de que a galera tá cobrando. A galera tá cobrando que o Senado passe o rodo no Alexandre, no Xandão, e também no Careca, né? E também, sabe quem? No Dino. No Flávio Dino. Nos dois. A galera diz que tem que passar o rodo. A maior pressão com o novo Senado que se formou. Daqui a pouco, talvez, se eu tiver tempo, eu vou comentar um pouco, dar uma pincelada bem leve sobre a conjuntura que se formou, que eu não analisei ainda, mas eu vou analisar, que se formou depois das eleições, né? Ninguém pense que o povo brasileiro, pelo menos uma boa parte, está de brincadeira, não. A maioria do povo brasileiro hoje, refletido nas votações de deputados da Câmara, a Câmara detonou. Só o PL teve 120 deputados. Fora os outros partidos, Tempo, o pessoal do MDB, não sei o quê, certo? E a esquerda encolheu, gente. E quando eu falo isso, não falo como um torcedor, não, porque eu não estou aqui para ser torcedor. Eu sou torcedor do Bahia, eu meto lá a pua no Bahia, meto lá a madeira. Certo? Tem Carlinhos da Volta que não gosta, não, mas Carlinhos, antes de eu ser torcedor, eu sou um profissional, tá? E a política também, eu analiso a política com muito profissionalismo. Principalmente a nossa política, que tanto é aqui e ali, é uma babuzeira retada, uma sujeira, uma fedentina. Tá fedendo. Pois é, rapaz, entendeu? Então, a história é essa. A realidade, a esquerda não imaginava nunca o Supremo não imaginava nunca, certo? Tomar uma cacetada dessa do povo brasileiro, que cansou de ver uma instituição como o Supremo ser manipulada o tempo todo, em vez de dos ministros usarem a lei, a Constituição, não, pura política, usando o cargo do Supremo para fazer política de interesses dos seus políticos, das suas lideranças. O Flaudinho está lá mesmo a serviço de quê? De fazer política para quem? Para Lula. Ele não faz a política da justiça para o povo brasileiro, não. Ele fala para o interesse, inclusive no sentido, ele nunca deixa na reta do comunismo. É fato. Ele não tira o comunismo de dentro dele, sabe? Que é difícil. É tipo enraizado, tipo uma doença. Não rompe, sabe? Com esses dogmas, com essas ideologias. Então nós temos muito dentro do Supremo, em vez de nós termos juízes que se trabalham com as leis. E o que eu estou falando aí, ó, os advogados que estão me ouvindo por acaso, se eu estiver errado, ligue e me conteste. Pode ligar para cá, senhores doutores do direito, ou qualquer outro, qualquer outra pessoa. Eles simplesmente não trabalham a Constituição ao pé da letra. Não são todos, não. Mas uma parte deles faz o trabalho direcionado a beneficiar um projeto político. Isso está errado. Está errado. Só que um dia a casa cai. E a casa começou a cair. E tem mais. Eles se baseavam, inclusive a imprensa sempre falou isso, que tem muitos políticos aí com rabo preso, rabo sujo, certo? E aí, ó, processo lá na mão, no Supremo, então fica aí quietinho, papapá, papá. Então, administravam e administram, até ainda que estão aí muitos deles, esses políticos através disso aí, não é? Mas, ao mesmo tempo, quando a gente vê um procurador-geral da República, o nome dele é Gonet, certo? Ah, não conheço esse cara, não conheço esse cara. E tomando no exterior o uísque pago por esse cara, que é uma fortuna, um tal de calamã, uma coisa dessa, certo? Com charutos cubanos, tudo mais, o Gonet. É. Aí você vê o outro ministro, o Alexandre, pô, só a mulher, o escritório da mulher dele, 141 milhões de reais, envolvido também aviões e não sei o quê. Pelo amor de Deus, gente. Num país sério, essa zorra não estava nem mais funcionando. Tinha parado tudo para fazer a limpeza geral. E tem outros também, ministros. O outro também que foi advogado e assessor do PT, que eu me esqueço o nome dele agora. A família com a sociedade aí com um hotel. Hotel. Hugo Vorgado. E outros. Uma zorra. Não pode, gente. Não pode. Certo? Agora, deixa eu ver, rapaz, são 8:03. Eu vou voltar ao tema. Pronto. Quando na volta eu vou aprofundar essa zorra, viu? Me aguarde que eu volto daqui a pouco. Vou tomar uma água e volto.
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7: Fala, Renato.
8: Ah, eu tô falando, estou de volta, são 8h12, pronto. Eu estava falando sobre a questão da sucessão, tá bom? Então, vejam só, agora, a maioria do Senado tem condições de, rapidinho, dizer, olha, vamos botar aí o impeachment, porque você está fazendo isso, isso, analisar e mandar para a rua, mandar para a rua. Outra, o Senado pode também, se um presidente chegar e dizer assim, ó, vou indicar fulano, papai, vai para chamada sabatina. Não, esse cara está reprovado. Tem hoje força para isso. O cenário mudou totalmente. Estão me entendendo? Mudou. Hoje o Congresso, a cara é outra. A cara é outra do Congresso. É, mudou e muito. Foi, inclusive, uma surpresa para toda a conjuntura que nem o maior dos melhores analistas políticos percebi essa mudança. O povo, quando se invoca, é complicado. Foi lá, dei resposta. A arma foi o voto. Tá? Já que vocês, políticos, não, desse atual legislatura, não quiseram agir, eles aí dizem, olha, desemprega esse pessoal e bota outra turma que vá trabalhar. E outra, seus políticos não pensem, não. O povo está de olho e o povo vai cobrar. Que o povo votou por mudança. Mudança na estrutura. E o maior cabo eleitoral contra o atual presidente foi o próprio Supremo, que hoje ele quer soltar a mão. Não, porque o Supremo... E o Supremo foi que manteve ele no poder, o Supremo foi que tirou ele da cadeia e colocou ele como candidato. Foi o Supremo Tribunal Federal, que não tinha outro nome para combater naquela época o Jair Bolsonaro. E aí disse, vamos buscar o cara dentro da cadeia, porque ele tem condição de ganhar. E aí fizeram lá o projeto deles e conseguiram. Só que agora, a história mudou. Porque, vejam, analise a bancada, quem tiver tempo, analise a bancada do Congresso, deputado federal. A maioria são pessoas que não comungam com o estado de coisas que está acontecendo no Brasil. Pelo menos foi eleito dentro dessa proposta. Pode ser sentar lá e mudar de opinião e se reverter, porque político não é brincadeira, não. Não é? O Senado é a mesma coisa. O Senado hoje tem um poder de fogo, porque esse Alcolumbre, que continua ainda mais 4 anos, sabe o que aconteceu? Ele teve, disse, vai votar em votação. Não boto, não boto. Os 80 senadores podem assinar o documento querendo que eu bote em votação esse projeto, eu não boto. Ele agiu assim, age assim. Acabou o Alcolumbre. Acabou. Ele não tem mais poder de fogo. Aquele outro, um que é daí do norte do Brasil, que eu esqueci o nome dele agora, que era briguento, que era zorra, o povo mandou embora. E outros, e outros, e outros, e outros. Aí vocês têm que cair na realidade. O projeto político que dominava o Congresso, o projeto político que dominava o Congresso, que eu falo assim, a Câmara de Deputados e o Senado, era o projeto político da esquerda, juntamente com a parte do Centrão. Acabou. Acabou porque a composição agora é outra. E qualquer presidente que vá se eleger, vai ter que ouvir o Congresso, vai ter que ouvir o Senado. O Lula mesmo sendo eleito, ele vai ter sérios problemas, porque a maioria dos senadores que foram eleitos e a maioria dos deputados não comungam com os projetos de Lula. Eis a questão. Vocês já pensaram nisso? Se não pensaram, pensem. Tá? A história é esta. O bicho pegou, o povo foi pra rua e deu o seu recado. Só não viu e só não vê quem não quer. Querendo mudança na estrutura de poder e na estrutura atual do país. A nível econômico, tudo é a resposta. Eu vi um comentarista falar uma coisa interessante. Disse, olha, o maior cabo eleitoral hoje da oposição no Brasil chama-se supermercado. Você vai no supermercado comprar? Pega 50 réis, 50 mil réis, 50 cruzeiros, 50 reais, certo? E vê o que tu compra. Pega 100 reais. Este é que é o grande cabo eleitoral, tá bom? É, gostei, tô copiando até o cara que eu não esqueço o nome, senão eu só falaria. Ele fez esse comentário, achei muito pertinente. Então tá aí, gente. Você vê que com a sinalização no primeiro turno, com mais votos para o Flávio Bolsonaro, sabe o que a economia aconteceu? Reagiu. Rapidamente a economia reagiu, sinalizando que no futuro próximo, os juros, só ele ter apontado como líder no primeiro turno em votação, os juros baixar. O dólar foi lá para baixo. O dólar hoje está 4,97. Antes da eleição estava quase 5,30. É uma queda abrupta. Então é isso que acontece, gente. São sinais, que só não enxerga quem não quer. Tá bom? Tá aí. Eu que aviso, amigo, eu estou falando que mudou e quem não quer entender, meu amigo, não passa de militonto. Eu não falo nem militante, não passa de militonto. Né? E o que eu falei aqui são fatos. Eu não vim para cá para fazer narrativa, não. Não gosto de negócio de narrar só futebol. E também quando se narra, está falando a verdade da jogada que está acontecendo ali. Não é? Um abraço para José Raimundo, ele que mora na rua Manuel Duarte Dias, Pendanga de Baixo, ligado na gente. Obrigado, Zé Raimundo. Forte abraço. Não é? Então, é isso aí, gente. Meus comentários, às vezes, são assim, meio tramontina. Tuf, tuf, tuf, acabou. Só não enxerga quem não quer. Há essa mudança, tá na cara. E vocês, certo, continuem achando que tá igual e que vão mandar, certo? O outro tá aqui dizendo, né? É que... só vai mudar os políticos, porque o candidato que chama outro de ladrão, assaltante, etc., agora mesmo do lado, como acreditar, por tudo igual. Meu amigo, político não é tudo igual, não. Tem políticos sérios e bons, tá bom? Tem político que vai ao poder, entra e sai, e você não vem falar que ele cometeu um roubo. E também quando houve qualquer roubo dentro do governo dele, ele tomou posição e não deixou o ladrão administrando. Tá me entendendo? Você tá ouvindo, que eu sei. Político, nunca generalize nada, tá? A gente sabe que uma boa parte dos políticos do nosso país são corruptos, são ladrões, isso é fato. Mas também tem políticos sérios. É uma minoria? É, mas tem políticos sérios. Não pode dizer que todos são iguais, não. Tá? Isso é... Tá doendo, né, velho? Ah, tá bom. Deixa eu ver aqui, rapaz. Deixa eu ver aqui. Pois é. Dorinha, forte abraço, coração de Maria, tá ligado com a gente. Muito obrigado, certo? Abraço, certo? E aí, como eu tava falando, voltando, gente, chega-se um momento da vida que se... eu sempre falei isto. Quem vota em ladrão é ladrão também. Quem vota num político sério e competente é mesmo perfil. Quando você vota, você está se vendo. Quando você... Ou se não, aqui tem aquela pessoa também que é igual, porque o político paga, compra o voto, e você vende o voto, você é igual ao político. Você é igual a ele. Você não... O político que compra voto não vale nada, e você que vende seu voto também é igual ou pior. Entendeu? A minha parada é essa, eu digo mesmo e acabou. Quem gostar, gosta. Quem não gostar, não tem problema. Tá? Não tem problema de não gostar, não é? Eu sou assim, tá? E quando eu não digo pelas costas, eu digo e assumo. E outra coisa, quem não estiver gostando dos meus comentários, entre no ar, dê o nome e fale. Pega aqui, ó, Renato, eu acho isso, você tá errado assim, pode ligar, que eu boto no ar, não censuro não. Porque eu trabalhei a vida toda... Na minha vida, desde a época de faculdade, contra a censura, lutando pelas liberdades de expressão, que era uma bandeira na época muito forte. E hoje, essa geração que inclusive fez parte comigo dessa luta, lutando pela liberdade de expressão, a mais, uma boa parte deles, que hoje são inclusive prefeitos, deputados, não sei o que, não sei o que, se eu fosse tal nome, o próprio cara de Feira de Santana, que perdeu a eleição, mas vai ganhar um cargo de açúcar, vai ganhar um cargo de secretário de governo. Não, vamos botar Alfredo Flores, que foi meu contemporâneo, certo? O de Feira, como é o nome dele? Eu me esqueci agora. Deputado que não se elegeu, mas o Afonso Florencio vai ter um cargo no Estado, uma secretaria, e ele vai assumir a cadeira. Mas depois eu me lembro dele. É daqui de Feira, meu amigo de infância. Tá? Tem outros e outros também, Caetano, certo? Lides, essa turma toda, tá? Depois, hoje, a interesse deles contra a censura. É a favor da censura. Contra a censura, não. A favor da censura. É a censura. Vamos censurar a rede, censurar isso e aquilo. Prenderam, inclusive, jornalistas, colegas nossos. Censurados, agora não. Ontem mesmo, para você ver a história do nosso país, como as coisas mudam, olha os sinais aí, ó. Olha os sinais. O Careca, o Xandão, pronto. Acabou o inquérito que tinha contra um jornalista que está nos Estados Unidos e outro teve que fugir daqui para não ser preso. Ele exercendo a função dele, de imprensa, e o Xandão foi para acabar com ele, se picou, teve que estar lá nos Estados Unidos até hoje. Me esqueço o nome dele, não sei lá, Santos. E tem outro também, que eu me esqueço o nome, que eu estou falando tudo aqui de cabeça, está morando na Espanha. Deixou aqui filhos e filhas e tudo mais, numa luta retada para sobreviver, e eles estão lá, entendeu? Então, a história é esta, certo? Tem aqui dizendo, ó, aqui tá aí, ó. Já tô por cá ouvindo Coroa das Manhãs. Ah, você chama de Coroa, é um gatinho, rapaz. Vai procurar o que fazer, vai tomar banho, vai. E, ó, batendo meu cartão pra não perder meu benefício. Tá aqui, ó. Um amigo meu, viu? Oculto, anônimo. Então, gente, vejam só o que acontece. Como as coisas... Mudou? Porque aí é que é a contradição. Desses ministros, desses juízes, inclusive do Supremo, não são todos não, de alguns deles. Ontem tinha uma posição, com a mudança da votação das eleições do dia 15, foi 15? Não, dia 4 agora de outubro, né? Já mudou de uma semana, nem menos de uma semana. A eleição aconteceu agora no domingo, ontem já chegou e encerrou o inquérito desses dois jornalistas que saíram do Brasil para não serem presos, tiveram todas as suas contas censuradas na internet. Tudo isso que eu estou falando aqui é fato. Fato. Eu não estou aqui para indicar mentira, não, que eu não faço imprensa com a cunha na mão, não. Eu me respeito a minha história e a minha credibilidade. Porque tem a maioria da imprensa, inclusive, é desse tipo, que não vale nada, igual esses caras, muitos que estão aí. Viu? E aí, ó, mudaram de posição. Na hora. Já, ó, não, encerra o inquérito e tererê, tererê. O que fez mudar? Onde ficou aquele posicionamento que ele tomou das leis para poder pegar esses caras? Hein? Que tiveram que ter que fugir do Brasil. Largar tudo aqui para não ser preso. Estranho, né? Estranho para vocês verem. Então, mudou. Né? Já há conversas de querer, vamos ajeitar e tudo mais. Por quê? Porque há setores da sociedade que elegeram os políticos que estão dizendo assim, não abdicamos do impeachment. Aí eu quero ver. Quero ver se vai ter ou se vai ficar a feijoada, né? Que o pessoal votou apontando para isto. Deixa eu ver aqui, rapaz. Quando aparece aqui, eu boto esse cara para falar que é meu amigo e irmão. Cadê o áudio, rapaz?
0: Que em Brasília tá assim, ó. Bom dia, meu amigo Renato Dantas, eu vim de 88,5, que em Brasília tá assim, ó. Tem ladrão que não acaba mais, tem ladrão que não acaba mais, você vê ladrão quando olha pra frente, ainda vê ladrão quando olha pra trás. Você sabe, né, Renato? Diz que inventaram a máquina de pegar ladrão político, político ladrão, aí disse na Espanha pegou 10, lá em outro, Alemanha pegou 20, trouxeram pro Brasil, em Brasília, em menos de 10 minutos levaram a máquina. Tchau, obrigado. Boa quarta-feira para você.
8: Que figura, viu? Pois é, gente. Então, essa mudança, viu? É, nada como um dia após o outro. E nada como o povo quando se levanta e diz assim, olha, eu não quero. Aí vocês veem aí, ó. Tá vindo pro segundo turno, porque teve por causa dos votos aí do garotinho, que ele pediu, o garotinho até desistiu e tá em julgamento se a justiça vai aceitar a desistência dele ou não, porque se aceitar, automaticamente o candidato do Rio de Janeiro tá eleito, em primeiro turno. Sabe contra quem? Um governador, que sempre tirou, foi prefeito do Rio, governador, muito amigo de ministro, daquele até que pediu a aposentadoria antecipada, se picou, que não ia aguentar a porrada. Aquele que... Assim, outra coisa também, para lembrar vocês, hoje eu estou chato, né? Mas tem dias que eu sou chato mesmo, assumo. A moça do batom, do 8 de janeiro, a moça do batom do 8 de janeiro, eu não sei o nome dela, mas o pessoal chama a moça de batom, tudo mais, porque ficou conhecida assim. Não teve aquela manifestação toda no 8 de janeiro? Tudo bem. Essa moça pegou um batom, né? E chegou na estátua e gritou... Botou uma frase que esse ministro José Roberto, um negócio desse assim, um tal de Roberto, que pediu aposentadoria, não é? Pois é, garotinho ainda existe, teve 6% dos votos válidos. Mas só que está sub judice e aí ele desistiu, mas disse que vai ver se desistiu ou não, papapá, está nesse nível, respondendo aqui a um ouvinte. Veja só, tá? Eu estava voltando, agora, rapaz, eu saí de uma onda para outra e esqueci. Vê se vocês me lembram, por favor, tá? Ah, esqueci mesmo, eu assumo, eu estava focado, aí, pum, veio, eu olhei, já desfoquei. Mas quando eu lembrar, né, eu falo o que foi, tá bom? Ou vocês me lembrem aí, tá? Qual foi? A do batom, pronto, isso. Aí, ó, o ouvinte já me falou aqui sobre o batom, da produção aqui. Eu tenho aqui um fantasminha que faz produção pra mim, tá? Aí, de outro planeta, disse, Renato, a mulher do batom, tá? Então, veja só, essa cidadã, mãe de... dois ou três filhos, eu acho que pelo menos dois filhos e tudo mais, trabalhadora, uma mulher comum no sentido, uma mulher fantástica, mas como no sentido que não era doutora, dona de casa, com seu trabalho, seu marido, suas filhas, foi para a manifestação. Não levou arma nenhuma, não deu um tiro em ninguém, não torturou ninguém, não ofendeu ninguém. A única forma dela se expressar naquele momento, na cabeça dela, é... retratou na estátua, lá em Brasília, com um batom. Aí escreveu, perdeu o mané, que foi a frase desse José Roberto Barroso, pronto, o nome dele, agora me lembrei, né? Botou lá, perdeu o mané, foi a frase desse ministro. Essa mulher, gente, foi condenada a 14 anos de prisão por Alexandre, o Xandão, né? 14 anos de prisão, imagine só! Eu vejo aí gente estrupar, gente matar, gente torturar, e 6 anos, 8 anos, 10 anos. E outra, foi condenada, inclusive, por 5 crimes. E um desses crimes é que ela estava usando uma arma terrível, um batom, não é? E aí, ela fez curso lá dentro, ela fez Enem, e teve um desconto de 200 e poucos dias da prisão dela para diminuir a pena. Sofreu muito psicologicamente, teve problemas psicológicos lá dentro. Ela não foi solta para cuidar das duas filhas dela. Quando é isso que eu quero mostrar a vocês, esse país? Que vergonha esse Brasil! É? E vocês lembram daquele governador do Rio de Janeiro... filho até de um analista da música popular brasileira, que foi preso e condenado a mais de 400 anos de cadeia, mais de 400 anos, está solto, gente. Inclusive, quando ele estava preso, tiveram flagrante várias vezes, ele está comendo manjares, comidas caríssimas dentro da cadeia. É, para você ver. Esse camarada foi condenado a mais de 400 anos e solto, morando na parte do hotel e dando cursos de como ganhar a eleição. A mulher dele, foi presa também, que ó, junto com ele na roubalheira, a mulher dele foi presa. Sabe o que aconteceu com a mulher dele? poucos dias depois, foi solta para cuidar dos dois filhos dela, um de 14, outro de 16. Enquanto os filhos da menina do batom, da senhora do batom, bem menores, né? Porque, imagine só, que os dois filhos dessa ladra rica, milionária desse país, mulher do ex-governador do Rio de Janeiro, Sérgio alguma coisa o nome dele? Sérgio alguma coisa mesmo? Não é? Simplesmente precisava sair para cuidar dos filhinhos. Mas se fosse uma prostituta, uma preta, ou essa daí, mulher entre aspas, por favor, comum, como se dizem por aí, comum, que babu ninguém é, como todos são iguais. Seria solta? Não, ela foi solta. E aí, ó, ele tá aí, vai aí, ó, não vai acontecer nada, usufruindo dos milhões que roubou do povo brasileiro, que esse dinheiro é nosso quando esses políticos roubam. É, e tá aí. Esse é o país que a gente não quer e que uma parte quer esse país, que gosta de ladrões, que são ladrões também. E eu sempre digo, quem vota é ladrão também, tá dito. E acabou. Viu? Ah, rapaz, é difícil. Isso é até um desabafo, gente, que as notícias estão aí, comprovadas. Com esse caso do Rio de Janeiro, que eu falei aqui, isso tudo verdades. Como é que pode o cara condenado a mais de 400 anos sair daqui a pouco... Aí olha assim, tá ele numa piscinona, morando numa parte de hotel de bilionário, e aí dando cursos de como se eleger. Me deixe, viu? Isso é uma vergonha. Isso tem que mudar. Isso tem que mudar essa zorra. Sérgio Cabral, pronto, o nome do cara. Sérgio Cabral, ex-governador do Rio de Janeiro. Tá aí a maior pose. Ele é muito amigo do atual presidente. Eu tô falando porque eu provo. Amicíssimos, não é? Ah, deixa eu ver o que camarada quer aqui. Rapaz, são 7h33, vamos embora.
5: Bom dia, Renato, não esqueça de mandar um abraço, um dois braços pra Brau.
8: Tá bom.
5: Eu vou te mandar áudio daqui a pouco. Sérgio Cabral, nem merecia esse Cabral no meio, Renato. Ladrão.
8: Aí, ó, como é meu povo aí, ó, tá vendo? Outro chegou, o Sérgio Cabral, meu amigo... Certo, o outro também é Sérgio Cabral. É assim que eu faço programa, tá? O outro aqui também falando Cabral. Sabe o que é isso aqui? Amigos e audiência, porque meus ouvintes são todos meus amigos. Deixa eu ver aqui com esse camarada quer, rapaz. Ah, Deus do céu, mandou aqui um vídeo, rapaz. Não sei não, mas deixa eu ver isso aqui.
5: O nome do homem é Zé Neto, meu pai. É Zé Neto, de Feira.
8: Pronto, Zé Neto, deputado de Feira, meu filho, é dali Curitiba, cara de bola, viu? Pois é, e o Zé Neto, né? Zé Neto, esse mesmo, ai, ai, ai, rapaz. Vou tomar uma água e volto daqui a pouco.
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4: Fala, Renato.
5: Ah, eu tô aqui no intervalo, tô recebendo um bocado de coisa. Uma colega minha que tá me ouvindo em Salvador, Bernardo Farias, jornalista, acaba de me mandar aqui, ó. Tá aqui. Inclusive eu tô dando a fonte, o endereço, não é? Aqui, ó, Poder 360 o endereço, tá bem? A vocês aí, ó, Poder Eleições 2026, né? Dirigente do PT defendeu no Supremo Tribunal Federal em 2020, ou seja, 6 anos atrás, fim de feriado de Nossa Senhora, e que é a padroeira do Brasil. Ele é advogado que propôs a ação, ele foi vice-presidente do PT na cidade de Itaperuna, no Rio de Janeiro, e integrante do Diretório Estadual da sigla. Ele afirma que atua apenas como representante legal e o Supremo extinguiu o processo, é? Aí, ó, a controvérsia sobre Nossa Senhora Aparecida, na campanha eleitoral deste ano, ganhou novos contornos, agora envolvendo um filiado ao PT e ex-dirigente da legenda. Em dezembro de 2020, o advogado Ralph Anzolin Lixote foi ao Supremo Tribunal Federal pedir o cancelamento do feriado nacional de Nossa Senhora da Aparecida, celebrado anualmente em 12 de outubro. Na época, o Lixote era filiado ao PT, foi vice-presidente do partido no diretório de Itaperuna e tem foto com o atual presidente Luiz Inácio Lula da Silva circulando na internet. Eu estou falando que está aqui. Veja aí no Poder 360. Tá bem? Tá ok? Olha aí, ó. Tenente coronel da PM é preso suspeito de receber R$ 286 mil para favorecer grupos de milícia na Bahia, né? Vamos ver essa história aqui como é que é. Um tenente coronel da Polícia Militar foi preso hoje em Santa Maria da Vitória, oeste aqui da Bahia, suspeito de receber R$ 286 mil de um sargento da reserva apontado pelo Ministério Público da Bahia como chefe de uma milícia armada que atuava na região de Correntina. Correntina é uma cidade do oeste baiano. A prisão ocorreu durante a terceira fase da Operação Terra Justa, deflagrada pelo Ministério Público da Bahia, pela Secretaria de Segurança Pública da Bahia e pela Corregedoria da Polícia Militar. Também foram cumpridos mandados de busca e apreensão em imóveis ligados ao oficial. E segundo a Secretaria de Segurança, Luiz Augusto Normanha de Carvalho, que é o nome do tenente-coronel, né? Deixa eu ver se é tenente-coronel mesmo, a patente dele é esta, né? Tenente-coronel. Luiz Augusto Normanha de Carvalho foi denunciado por corrupção passiva militar. A justiça recebeu a denúncia e decretou a prisão preventiva do policial, não é? Deixa eu ver aqui, tem mais dados. E de acordo com a acusação apresentada pelo Ministério Público da Bahia, o oficial teria recebido pagamentos frequentes do sargento da reserva, geralmente no valor de R$ 15 mil por mês. É pouco, é? Ai, ai. Ainda conforme o Ministério Público, além das transferências em dinheiro, teriam sido pagos boletos relacionados à faculdade da filha do policial e outras despesas pessoais. Para o Ministério Público, os pagamentos tinham como finalidade fazer com que o tenente-coronel deixasse de combater a atuação da milícia armada na região de Correntina. A investigação também aponta que o oficial teria colaborado com o funcionamento da estrutura do grupo, inclusive na definição de escalas de vigilantes armados. O Luiz Augusto Normanha de Carvalho foi comandante da 30ª Companhia Independente da Polícia Militar de Santa Maria da Vitória no ano de 2023, ou seja, 3 anos atrás. Ele também ocupou o cargo de diretor do Colégio da Polícia Militar de Bom Jesus da Lapa, no oeste da Bahia. E conforme dados do portal Transparência do Governo do Estado, o policial recebia salário líquido de R$ 20.862,18. Falando líquido, o salário dele é muito maior, né? O bruto. Mas aí o líquido, segundo informações do portal Transparência, R$ 20.862,18. Deixa eu ver aqui. O tenente-coronel foi exonerado da direção da unidade em setembro do ano passado. No mesmo mês, ele havia sido preso por posse ilegal de arma de fogo, mas foi liberado no dia seguinte. Segundo a denúncia do Ministério Público, o sargento da reserva, apontado como chefe do grupo, foi condenado por liderar uma organização que teria atuado durante mais de 10 anos na região de Correntina. Ainda conforme a acusação, a milícia prestava serviço de segurança privada para fazendeiros envolvidos em confrontos fundiários. Rapaz, confrontos, conflitos, lance de terra, né? Lá é complicado. Vocês não lembram da Justiça da Bahia envolvendo, há um pouco tempo atrás, envolvendo o presidente do Tribunal de Justiça da Bahia, desembargadores, advogados, empresários e tudo mais? Tudo isso lá no Oeste. Está rodando até hoje. Agora, é engraçado de tudo que todos eles continuam recebendo o seu poupudo salário de boa. Fato, tá? E veja só, né? Aqui seguindo, o Ministério Público afirma que o grupo também era utilizado para ameaçar e expulsar comunidades tradicionais de suas terras. A investigação aponta ainda que o tenente-coronel teria usado influência do cargo para favorecer a contratação de serviços irregulares de segurança armada para um fazendeiro da região. Segundo o Ministério Público da Bahia, essa atuação teria continuado mesmo depois da prisão do sargento da reserva. A prisão do policial militar e as buscas realizadas nesta quarta-feira, no caso hoje, fazem parte da terceira fase da Operação Terra Justa. A operação investiga a atuação de organização envolvida em conflitos por terras e a possível participação de agentes públicos no esquema. Tem que ter, né? Se não tiver agente público, não funciona. Tem que ter essa parte dentro desses esquemas todos. As investigações são conduzidas pelo Grupo de Atuação Especial, o GAECO, e pela Terceira Promotoria de Justiça Militar de Salvador, em conjunto com órgãos da Segurança Pública da Bahia. As acusações mencionadas nas investigações ainda devem seguir devido ao processo legal. A prisão preventiva não representa por si só a condenação e a responsabilidade criminal dos investigados deverá ser definida pela Justiça. Aí, ó, tá aí mais uma situação. Aí, ó, casal morre em grave acidente entre carro e moto no sudoeste da Bahia. Olha, dois jovens, rapaz. Tô aqui a foto, tô vendo agora. Dois jovens, né? Um acidente envolvendo uma motocicleta e um carro deixou um casal morto e outras duas pessoas feridas em um trecho da BA-263 entre Vitória da Conquista e Itambé. Essa informação é da Polícia Rodoviária, que comunica. Agora, jovem, rapaz, dois jovens, aí, motocicleta, rapaz, toma jeito. Rapaz, são 8h50, meu querido Bom José, né? Vamos lá então, Bom José, José Luiz, que a partir... Hoje tem a Câmara. Então, vamos lá de Roberto Carlos para a gente ir embora.

Essa luz só pode ser Jesus. Agora, ó, tô plainando, né? Que bom, rapaz. Tô assim, ó, como se estivesse em cima de uma nuvem, né? Aquele céu bonito, azul. Dizendo assim, olha, gente, o amor cura. O amor cura e cura mesmo. E quando há respeito nas relações humanas, a sociedade flui bem melhor. Bom dia.

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17: 9 horas.

0: Silêncio vereadora, viu? O texto brilho.
1: Evangelho do dia. Proclamação do Evangelho de Jesus Cristo segundo Lucas. Naquele tempo, o anjo Gabriel foi enviado por Deus a uma cidade da Galiléia, chamada Nazaré, a uma virgem prometida em casamento a um homem chamado José. Ele era descendente de Davi, e o nome da virgem era Maria. O anjo entrou onde ela estava e disse: alegraste, cheia de graça, o Senhor está contigo. Maria ficou perturbada com essas palavras e começou a passar mal. Seria o significado da saudação? O anjo então disse-lhe: não tenhas medo, Maria, porque encontrastes graças diante de Deus. Eis que conceberás e darás à luz a um filho, a quem porás o nome de Jesus. Ele será grande, será chamado do Filho do Altíssimo, e o Senhor Deus lhe dará o trono do seu pai Davi. Ele reinará para sempre sobre os descendentes de Jacó, e o seu reino não terá fim. Maria perguntou ao anjo: como concederá isso, se eu não conheço homem algum? O anjo respondeu: o Espírito virá sobre ti, e o poder do Altíssimo te cobrirá com sua sombra. Por isso, o menino que vai nascer será chamado de Santo, Filho de Deus. Também Isabel, tua parenta, concebeu um filho na velhice. Este já é o sexto mês daquele que era considerada estéril, porque para Deus nada é impossível. Maria então disse: eis que a serva do Senhor faça em mim segundo a tua palavra. E o anjo retirou-se. Palavra da salvação. Glória a vós, Senhor.
0: Solicito a diretora que faça a leitura da sessão anterior.
2: Bom dia a todos. Dispensa da ata que está no meio de vereadores.
0: Silêncio, vereadores. Silêncio, por favor.
2: Opa. Dispensa da ata, está no meio dos vereadores.
0: Coloca a ata de apreciação. Ata aprovada. Solicito a diretora que faça a leitura da correspondência recebida.
3: Para hoje temos aqui indicação número 34. Solicitar para que seja feita a pavimentação asfáltica da rua Roseno Uzeda Lima, do vereador Ed Carlos Peu. Indicação número 35. Solicitar que seja feita a pavimentação asfáltica da rua Nova Ilicuritiba, também do vereador Peu.
0: Bom dia a todos. Começando um grande expediente, com a palavra o vereador Rafael Brito. 10 minutos, vereador.

0: Chama. Bom dia a todos. Cumprimento a mesa em nome do presidente Carlos Augusto. Cumprimento a todos os colegas vereadores em nome da minha colega de bancada, Juliene Vieira. Cumprimento também a todos que estão nos escutando nesse momento, a todos que estão aqui agora em plenário, a todos que nos acompanham através do site Jacuípe Notícias. Enfim, terminou as eleições para deputado, né, gente? Foi sofrido. O vereador está cansado. Foi trecho, corremos trecho. Mas venho aqui agradecer a cada um de vocês. A cada um de vocês que confiou, que acreditou no nosso projeto. O vereador Rafael Brito foi convidado por alguns amigos daqui da cidade para apoiar o deputado Bacelar. Deputado Bacelar, junto com toda a equipe, o mérito não é meu, o mérito é de uma equipe que fortaleceu por igual. Vereador Rafael Brito, Batinha, Júnior, Joilson do Esporte, Alan de Procida e muitas outras pessoas. Para o deputado João de Furão, eu digo a mesma coisa. Tivemos minha colega Juliene Vieira, que foi assim fenomenal. Meu amigo Binho de Laércio, pô, Binho de Laércio foi um cara assim fundamental também, chegou junto, eu vi Binho de Laércio chegando junto, né? Meu amigo Xilengue, teve Raimundo Deró, Ralph do Bessa, teve muito mais pessoas, todos envolvidos. Se eu esqueci o nome de alguém aqui, perdão. É que a mente aqui está zoada ainda. Mas eu quero agradecer a cada um de você, eleitor de Conceição de Jacuípe, a você, liderança, a você que está me escutando até fora de Conceição de Jacuípe, de Coração de Maria, de Amélia, de Teodoro, de Terra Nova, de Irará, de Feira de Santana, porque a rádio aqui vai longe, de Humildes, a rádio aqui vai longe. Eu quero agradecer a cada um de vocês que colaborou para essa votação, que para mim foi muito boa. Ah, tem gente que fala, ah, poderia ser melhor, ah, poderia dobrar. Gente, cada voto é importantíssimo. Você fazer uma pessoa sair de sua casa, pegar uma fila de 2, 3 horas de relógio e depositar um voto de confiança naquela pessoa que você acredita, naquela pessoa que lhe pediu, é muito importante. Então, eu quero agradecer de coração a cada um de vocês, sem exceção. Eu não quero aqui dar nomes das pessoas que queria dar nomes, mas eu posso esquecer de algum. Daqueles moradores, a turma do Bom Sucesso, aí do Deró. Quem é do Bom Sucesso, do Deró, sabe de quem eu estou falando. Sabe quem foi que me ligou para me perguntar em quem votaria para deputado, porque estava confiando no vereador Rafael Brito. A você da Gameleira, do Oitê. Você sabe, Curitiba, você sabe de quem eu estou falando, que me ligou e me perguntou, Rafael, quem é seu candidato? Mande para mim a foto do Santinho, que eu vou votar no seu candidato. Do Altizeiro, da Urbis 2, do centro de Conceição de Jacuípe e das demais localidades. Disse e repito, do Bessa, do Picado, da Cajá, do Amparo, da Volta. A todos vocês, se eu esqueci alguma localidade, me perdoe, mas saibam que vocês moram no fundo do meu coração. Irei retribuir cada voto desse de confiança aqui, ao seu lado, cobrando o direito de vocês. É a única coisa que eu posso fazer, prometer e fazer, é cobrar o direito de vocês aqui nessa casa. O deputado Bacelar, ele era um deputado eleito. Ajudou o município. Não foi divulgado de forma correta a ajuda que ele deu. Eu acredito que isso também tenha respingado um pouco na votação. Porque se tivesse sido divulgado o que o deputado Bacelar fez pela gestora do município, eu acredito que seria diferente. Mas, mesmo assim, O povo ainda chegou junto, o povo ainda ajudou, o povo representou. Mas, infelizmente, não temos mais o deputado lá, porque teve 102 mil votos, mas por causa da legenda, ele não foi eleito. 102 mil votos e o deputado Bacelar não foi eleito. Mas ele tem minha admiração, ele tem o meu respeito e seguimos firmes, né? Porque nada melhor do que um dia após o outro. E o deputado João de Furão, que teve 800 votos em Conceição de Jacuípe, muito bem votado. Em nome dele, agradeço a todos vocês que me apoiaram, que apoiaram a toda essa equipe. Que eu falei o nome aqui agora, que foram verdadeiros guerreiros. Aqui não tem ninguém melhor do que ninguém. Na minha opinião, todo mundo lutou, todo mundo pediu, todo mundo correu atrás. E eu, nessa casa legislativa, junto com meus colegas, iremos representar. Como? Quando ele assumir, iremos buscar recurso para o nosso município, para honrar o voto de cada um de vocês. As candidatas do município, eu quero parabenizar tanto uma como a outra, foram duas, pela coragem de disputar uma eleição que não é fácil, é cansativo. Se para a gente, que somos vereadores, é cansativo, imagine para quem disputou. Disputou, não foram eleitas, mas lutaram. Lutaram, cada uma da sua forma, cada uma correndo atrás do seu voto e cada uma buscando a sua eleição, a sua vitória. Então, quero parabenizar as duas pela coragem e dizer o povo de Conceição de Jacuípe, da agora para frente, vai voltar tudo ao normal. Hoje é sessão de agradecimento, hoje é sessão de falar o que aconteceu na política do nosso município. Graças a Deus. Foi uma política, né, tudo tranquilo, entre aspas, teve muita coisa por aí afora, mas graças a Deus está todo mundo vivo, com saúde, todo mundo em paz, então é o que importa. Mas a partir de hoje eu já estou na rua. De hoje não, eu já estava foi segunda, cedo, na rua, representando o povo, ouvindo o povo, buscando novas demandas. Procurando saber o que está certo, o que está bom, o que está ruim, o que está errado, para poder trazer a voz do povo para essa casa. Então, o vereador Rafael Brito é desse tipo. Vou continuar trabalhando pelo povo. Porque, pelo que eu vi nessa campanha, o mais correto é trabalhar pelo povo. Trabalhar pelo povo, Borreguinho. Achei vários votos de Borreguinho. Eu disse, sem problema nenhum, eu vou votar em Borrego porque Borrego trabalha. Eu vou votar em Juliene porque Juliene trabalha, cobra. Eu vou votar nos demais vereadores, achei voto de todos aqui. Todos. Eu já achei o pessoal. E eu não bulia com ninguém. Dizer, não, se você tem seu candidato, se você representa o seu vereador, continue assim. Porque você sabe o que você está fazendo. E achei voto. Eu achei voto até do meu amigo Jodil Cerqueira. Achei muito voto do meu amigo Jodil Cerqueira. Não foi pouco, não. Rafael, eu vou votar no candidato do vereador Jodilson. Porque ele não faz mais parte entre a gente. Mas o deputado dele trouxe água para a gameleira. E eu apoiava. Eu apoiava porque eu sei que aquilo ali foi verdade. Eu sei que em vida, o vereador Jodilson, ele correu atrás, junto com o deputado Zé Neto, e hora nenhuma eu ia desfazer daquilo. Mas aquilo me fez refletir de que quando a gente faz o bem, quando a gente procura ajudar o próximo, quando a gente procura trazer recurso com deputado, com governador, com senador, com presidente, para o nosso município, a gente pode nem aqui estar, mas o povo irá lembrar. E é isso que eu vou fazer daqui para frente. O que eu puder fazer para ajudar o povo, eu vou fazer. Porque se um dia eu não estiver aqui, o meu nome será lembrado. Quero agradecer a todos vocês de coração. Meu muito obrigado e até a próxima sessão. Muito obrigado mesmo, de coração, a todos vocês. Que Deus esteja com todos vocês e seguimos em frente na luta por dias melhores para a Conceição do Jacuípe. Muito obrigado.
1: Com a palavra, o vereador Deni.
2: Bom dia a todos. Saudar a todos os vereadores em nome do nosso presidente, Carlos Augusto, Popular Borrego. Saudar a todos aqui presentes em nome da minha mãe de coração e meu pai de coração ali, seu Denerval e dona Marleide. É uma alegria ter vocês aqui, né? Uma alegria muito... Oi, um, dois, isso aí. Valeu, meu irmão. É porque quando é ao vivo é assim mesmo, aí acontece... Aí a voz de meu pai Maguila, eu disse que é meu pai. Mandar um forte abraço para a Maguila, que apareceu aí. Mandar um forte abraço para todos que nos escutam pelas mídias sociais, Geninho que está por aqui. Né? Acontece isso logo na minha vez. Mandar um forte abraço para todos que estão aqui na live. As mídias sociais, Jacuípe Notícia, Mix Bahia FM, Educador FM, JS Publicidade. E o pós-eleição, né, nós estamos aqui, graças a Deus, como o vereador Rafael falou, com vida, com saúde, uma batalha que não foi fácil, né? Eleição nunca é fácil, nem para quem disputa, nem para quem se torna cabo eleitoral. É um momento muito... difícil, mas um momento muito oportuno, principalmente para nós que somos vereadores, saber de fato como é que nós estamos na rua, né? Escutar as pessoas, e quando as pessoas estão com os ânimos à flor da pele, muitas vezes eles falam bastante verdade, né? E aí eu pude caminhar durante esses 45 dias, caminhei com a candidata a deputada estadual Mitsui Yoshida, fiz contas, trabalhei. Quero agradecer a cada voto de confiança daqueles que votaram em Mitsui, os mais de 8 mil votos, mas especialmente todos aqueles que eu pude bater um papo, conversar, mostrar que de fato era uma candidatura viável. Sempre disse aqui que o PDT faria de 4 a 6 candidatos eleitos, e o PDT mostrou, fez 5. Né? Alguns candidatos do partido, principalmente os dois primeiros, eu acreditei que iriam ter uma votação maior, mas, enfim, o partido chegou ao objetivo. De ficar triste, né? Eu especialmente em relação à minha candidata, mas também alegre porque ela foi uma guerreira, lutou, foi além dos seus limites, muitas vezes físicos, para buscar essa votação. E agora é levantar a cabeça, sacudir a poeira, seguir em frente, ter o município todo para cuidar, para trabalhar. Então, Mitsui, que Deus abençoe, guarde, proteja, ilumine o seu caminho de todos aqueles que caminharam e marcharam com a senhora. Parabenizar também todos os candidatos que por aqui passaram. Né? Nós tivemos a Normélia Corrêa também candidata, a deputada estadual, uma filha da terra também. E que não é fácil ser candidato. Parabenizar os nobres colegas vereadores que buscaram, né, votos aí para os seus candidatos, pelo menos entre nós, a grande maioria, com lealdade, com tranquilidade, com paz no coração. Mandar um forte abraço para Ditinho Avivip, deputado federal eleito. Pude contribuir de uma forma... singela, mas de uma forma verdadeira. E nisso eu quero agradecer a minha equipe, né? Agradecer principalmente os meninos que colaram comigo nessa empreitada, que não largaram a minha mão, que lutaram bravamente, e eles puderam perceber que o resultado veio, principalmente, né, em dois colégios eleitorais que foram a nossa base, na eleição para vereador, graças a Deus, lá o voto saiu na urna, como saiu em outros lugares, mas isso nos dá a certeza que nós estamos no caminho certo, precisando ajustar algumas coisas. Um forte abraço também para Ivan de Vavá, que foi candidato a deputado federal. O Osés conhece bem Ivan, né? Ivan foi um guerreiro, Osés, sem estrutura nenhuma, chegou a 11 mil votos na Bahia, quase 7 mil votos em Feira de Santana. Então, teve 21 votos aqui em Conselho de Jacuípe. Ivan desenvolve um trabalho muito interessante em Feira de Santana, em toda a região. E eu trago Ivan porque é um Ivan parceiro desde 2020. Né? Nós perdemos a eleição em 2020, choramos junto na frente do Dom Pedro, sacudimos a poeira e de lá para cá seguimos trabalhando. Então, Ivan, forte abraço, meu irmão. Siga firme e forte nessa caminhada. Acredito muito que existe uma cadeira na Câmara de Vereadores de Feira de Santana te esperando em 2028. Quero trazer uma pauta, né, nesse momento aqui, que também tange a eleição, mas que foi muito comentada durante esses dias, que foi a situação das motos que foram apreendidas em Conceição do Jacuípe e na região de Feira de Santana. Mais de 100 motos, quase 147 motos, segundo dados, né, do coronel Miller. E a fala do coronel foi muito interessante, porque o coronel disse que, no seu processo histórico, ele nunca viu uma situação como essa, né? E eu tive o prazer, do início do ano, convidar o major Oswilson para bater um papo aqui conosco. E o major levantou pautas importantes nessa casa acerca do trânsito de Conceição do Jacuípe. E todas as pessoas estavam cientes e alertadas que algumas práticas são criminosas, né, diante da questão de trânsito. Por que é que eu estou trazendo isso? Nós tivemos inúmeras motos apreendidas e levadas para o pátio. No domingo da eleição, eu estive no pelotão. Alguns amigos me pediram. E eu fui por amizade, mas fui também formando. Digo, ó, essa moto sua, com certeza, deve ter ido para o pátio. E talvez muitos que estão até aqui na live não gostem do que eu falo, mas, gente, foi muito difícil a eleição em relação a essa situação que nós vivemos em relação às motos, né? Muita zoada, muita falta de ordem, não só em Conceição do Jacuípe, mas toda a região. Então, nós precisamos, o Brasil precisa repensar seu modelo, de fato, eleitoral nessas situações. Nós temos as crianças autistas, nós temos os idosos, nós temos as pessoas que não são idosos, não são autistas, mas também têm o direito de ir, de vir e de viver com mais tranquilidade. A Polícia Militar deu uma resposta, e uma resposta enérgica, né? E eu espero, de coração, que nós possamos tomar educação no trânsito, em geral, e não só nas próximas eleições, mas no dia a dia, a gente tenha uma forma diferente de se comportar no trânsito. E aí eu vou trazer, Pedro, que muitos que perderam a moto, perderam entre aspas, né, tiveram sua moto levada para o pátio e agora vão ter que pagar diária, vão ter que pagar multa, vão ter que consertar, são trabalhadores. Como um dos meninos que me procurou, agora vão ter que pagar diária, vão ter que pagar multa, vão ter que consertar, são trabalhadores.

0: trânsito em relação a todos esses atos. Inúmeras motos sem placa, gente. Inúmeras motos sem placa. Inúmeras motos sem fundo. Inúmeras motos com a rabeta cortada. Então, quando nós fazemos isso, nós assumimos um risco. E o risco foi assumido por muitos de nós. Fico triste, porque sei que a maioria de vocês, quase 99%, são trabalhadores, são pessoas honestas, são pessoas de bem, mas que pelo calor do momento, pelo calor da emoção, né, acabam se deixando levar por um devaneio e acabam passando agora por uma situação como essa. Inúmeras motos com emplacamento atrasado. E aí o coronel ele trouxe um dado importante, né, na fala dele. Rubens também fez uma matéria com o major. E ele falou, olha, nós não fazemos blitz de IPVA. Né? E aí eu tenho que trazer esse dado, porque eu procurei, eu tive no pelotão, no domingo da eleição, tive no pelotão na segunda-feira, pós-eleição, com algumas pessoas, para ver se a gente conseguia fazer esse processo, né? De entender o que é que aconteceu. A gente não faz blitz de IPVA, não. O que a gente pega aqui na cidade e na região, em Teodoro, em Amélia, é o absurdo do absurdo. Então, fica aqui o meu posicionamento e o meu pedido de conscientização, principalmente para os jovens que compram sua moto com tanto suor, vão ali para a Mundial, vão ali para outras empresas, compram sua moto é um instrumento de trabalho e, em um momento como esse, acabam agora tomando um prejuízo. Muitas vezes, alguns não vão conseguir nem retirar a moto pelo valor de multa, pelo valor do pátio, que, quando vai olhar, não compensa nem fazer essa retirada. Mas que Deus os abençoe, nos guarde. Obrigado pela oportunidade e até o próximo. Rapidinho, nós vamos ter o trido de Nossa Senhora Aparecida, que é na comunidade da tribo. Quero mandar um forte abraço para toda a equipe que está lá agora, armando todo, armando a gambiarra, fazendo todo esse processo. De 9 a 12 de outubro, nós teremos o trido. Presidente, eu vou pedir só 30 segundos rapidinho, que eu não falei sobre isso, e eu quero deixar uma coisa aqui clara. Nós estamos chegando o período do Dia das Crianças e eu, enquanto vereador, gostaria muito de poder ajudar todos aqueles que fazem o processo do Dia das Crianças. Mas quem me conhece sabe, e eu tenho alguns projetos com crianças, então, para vocês terem noção, eu, por mim e minha equipe, nós fazemos 4 festas do Dia das Crianças. Nós temos a da tribo, né, que já fazemos há quase 8 anos, nós temos a do Baldez, temos a da Caiçara, temos a do Tecinho, que é um grupo que minha mãe tem, e esse ano nós vamos fazer o da Rua do Fato. Então, assim, quando eu digo que eu não consigo abraçar todos, é porque a semana e o mês da criança, eu não só ajudo, eu faço acontecer isso, e não é agora porque eu sou vereador, já fazia antes. Então, quem me procurar e eu não conseguir ajudar, entendam que é isso. Uma pessoa também me falou, ah, Dani, mas lá na minha comunidade não faz, não se tem. Infelizmente, acho que nós, enquanto vereadores, não conseguimos abraçar todos, acho que é um querer de todos os vereadores, mas a gente não consegue. Então, sinto-se convidados no domingo na tribo, no dia 17 na Rua do Fato, no dia 18 na Caiçara, mas fica aqui o meu agradecimento e o entendimento das pessoas. Muito obrigado, presidente.
1: Com a palavra, vereador André.
2: Gostaria de cumprimentar a toda a mesa diretora dessa casa, aos nobres colegas vereadores que estão aqui presentes, a Rubens Aguiar, do Jacuípe Notícias, ao meu amigo Geninho, do JS Publicidade, lá de Quirino, a Dimário, pela educadora aqui presente, mandar um abraço para meu amigo Maguila, na Mix FM, a seu Pedro, pai de professora Liz, que é uma das maiores educadoras dessa cidade, a Cremilda, que veio de lá da Coreia, uma das comunidades lá ligada ao Picado, Luiz Paraíba, ali do Picado também, mora aqui hoje, mas é de lá. E seu Milton, que é uma das presenças VIPs aqui da nossa casa.

0: razão. Eu acho que é um dos homens mais competentes da nossa cidade e que sempre escuta a todos e sempre tem a sua opinião formada sobre cada fala, sobre cada parlamento dessa casa. Seu Milton é um verdadeiro. É uma enciclopédia aí, ambulante, conhece muita coisa, está sempre atento. E ao casal, seu Berneval e dona Marileide, que esteve afastado, ainda bem que esteve afastado justamente no pior tempo, que foi o tempo eleitoral, que se foram poupados de ouvir ou de estar em algumas situações que não foram muito agradável para o ouvido de pessoas de bem e de pessoas que sempre deu exemplo e querem continuar dando exemplo nessa sociedade com São Jacuípe. E não só aqui, como em todo o território nacional. Enfim, eu começo a minha fala agradecendo a Deus por tudo, por ter me dado força, por ter me dado discernimento para saber como conduzir as coisas. Eu acho que é fundamental a gente colocar Deus, porque Ele é o Senhor da vida, Ele é o Senhor de tudo. E em todos os momentos eu pedi direcionamento a Ele para ver como eu me conduzia nesse período eleitoral. Fiz tudo que estava a meu alcance, dentro das minhas possibilidades, fui mostrando para o povo qual a verdadeira importância de cada um na vida de toda a nação, de todo o estado, de todo o município. Busquei ser o mais claro possível dentro das minhas falas com relação ao que a gente pode ter de bom ou de ruim, e que a escolha às vezes está na mão da gente, que a gente não aproveita dos momentos certos para fazer as escolhas. Então, a minha fala foi sempre em cima disso aí. Agradeço a Deus, agradeço a todos os baianos, agradeço, através de mim, eu consegui levar o nome, o sobrenome Yoshida até cidades que são bem distantes daqui, com parentes e amigos que eu tenho fora, lá por Anagé e outras cidades mais. Então, agradeço a todos a confiança, agradeço a todos a luta, agradeço a todos o apoio que foi dado. E daqui de Conselho de Jacuípe, eu não posso falar o contrário. Todos os lugares que eu fui, todas as pessoas com quem eu conversei, todas me ouviram, todas entenderam o meu ponto de vista. Eu busquei ser o mais claro possível. Eu tinha respaldo em apresentar os meus candidatos, eu tinha respaldo para isso, porque os meus candidatos tinham trabalho, serviço prestado, não só, mas também pude mostrar como o deputado federal, que é novo aqui na cidade, foi novo aqui na cidade, eu pude mostrar o que ele desenvolveu em outras cidades. Então, eu trabalhei exatamente assim. Mas também tem uma queixa a fazer à Justiça Eleitoral, que houve muitas falhas que a Justiça Eleitoral acabou cometendo. A gente trabalhando com urnas velhas, antigas, quebrando, causando transtorno. Até para você confirmar o seu voto, você tinha que dar várias tecladas para poder confirmar o voto. Então, em locais aonde, lá no Picado mesmo, aonde aconteceu uma das votações, que foi até 8 horas da noite, quase 9 horas, uma sessão, e a Justiça Eleitoral não teve a preocupação de questionar a questão da iluminação do local, que eu acho que é uma obrigação fazer o checklist e verificar e exigir que todos os locais estejam adequados a receber a população. Então, a Justiça Eleitoral falha, e falha muito, em uma eleição que é extremamente importante e que não é uma eleição qualquer, não é uma eleição de presidente de prédio, não. Não é para síndico, não. É uma eleição para definir os interesses de um Estado, de um município e de um país. Então, meu repúdio à justiça eleitoral é essa. Urnas de mais de 15 anos, que é usada a cada 2 anos, urnas que, quando faltou energia, a gente também sofreu com essa questão da energia, toda hora caindo, mas as urnas têm capacidade para se sustentar até 6 horas sem energia, mas lá no Picado, assim que faltou energia, uma urna simplesmente parou. Então, significa que a Justiça Eleitoral não está muito atenta a essas necessidades. Gostaria também de agradecer a todas as pessoas que estiveram junto comigo, aos meus parceiros, a quase meus 30 afilhados que eu tenho, que me deram uma força, que estiveram sempre junto comigo, a todos que acreditam em mim, que participam comigo das coisas, a todos que estão juntos aí, eu quero agradecer. Mas quero também fazer um alerta à população que os resultados das urnas, principalmente a nível federal, foi muito importante e serve para a gente, principalmente a gente do Nordeste, que não está acostumado a ver as coisas do jeito que elas são. Eu não sei o que acontece, que a gente continua apostando naquilo que nos traz danos e prejuízos. O resultado das urnas e eleger uma quantidade massa de senadores, que eu acho que é a melhor casa e a casa mais forte que tem, de senadores ligados à direita, de senadores ligados a Jair Messias Bolsonaro, que é um dos maiores líderes políticos que a gente já viu, porque ele conseguiu preso e amordaçado, conseguiu dar esses resultados nas urnas. E o STF que se prepare, porque mesmo que o Flávio não se eleja, que eu acho muito difícil, mas o Senado dará a resposta certa a todos eles. Então, a resposta que o Brasil deu nesse país é uma resposta de que a gente, que é de direita, a gente que defende a família, a gente que defende valores morais, a gente que defende a vida, a gente que se respeita, a gente que constrói cada dia dentro da nossa própria casa valores morais, porque é isso que a gente tem feito. Ninguém ensina seu filho a fazer coisa errada. Eu acho que todo mundo, 90%, só ensina seus filhos a fazer a coisa certa. Então, fica aí o recado para toda a Bahia, principalmente a Bahia. A gente precisa se voltar para o que é certo, se voltar para o que é do bem, se voltar para a justiça. A todos os cristãos, a todas as pessoas que fazem parte das religiões e que sempre quer o bem do seu povo, sempre quer o bem da sua cidade, sempre quer o bem da sua comunidade, ela tem que ter um olhar diferenciado. O olhar diferenciado. E esse olhar diferenciado serve também para a Bahia. Eu espero, sinceramente, que o governador que aí está, que se reelegeu, ele tenha a decência e a humildade de cumprir com todas as promessas do mandato passado e as novas que foram feitas no mandato atual. E eu espero, ainda este ano, ou mais tardar, o ano que vem, eu poder fazer a travessia Itaparica-Salvador, Salvador-Itaparica, na ponte que ele disse que já começou. Eu espero. Eu espero também zerar a fila da regulação ainda este ano. Eu espero também que os problemas da violência da nossa cidade, do nosso estado, sejam resolvidos ainda este ano, porque serão 5 anos de mandato de uma pessoa que até agora não disse para que veio. Muito obrigado.
1: Silêncio, por favor. A palavra é do Bruno. 15 minutos, que Chico cedeu 5 minutos.
2: Bom dia a todos. Quero cumprimentar aqui a todos os vereadores presentes, ao povo, a mídia em nome de Rubens do Jacuípe, Admário Reis, a seu Milton da Sucam, representando a população, e todos vocês que estão aqui, que acompanham a política toda quarta-feira, e que a população também, através das mídias, através das redes sociais, um bom dia a todos. Essa sessão é uma sessão, como está votando, em período eleitoral, a sessão de agradecimento às pessoas que depositaram a cada voto. Então, eu, como disse, apoiei um candidato a deputado federal independente. Eu quero agradecer também pelo apoio, que não só foi o Bruno só, a Oséias, a Dene, e possamos trabalhar e demos a votação que a gente pôde. Eu quero agradecer ao meu deputado federal, Ditinho da Vivipe, que eu tenho certeza que agora eu vou poder, a partir de 2027, ter o número do meu deputado federal para eu ligar, para eu poder pedir emendas, coisas para a concessão do Jacuípe. Coisas que eu não tive durante 4 anos, quando apoiei o tão derrotado Paulo Magalhães. Então, essa aqui está a resposta. Mas também eu quero agradecer a todo o povo que me acompanhou pelos votos que foi depositado a nossa deputada Mitsu Yoshida, que é uma mulher guerreira, tem uma trajetória de vida qualificada e responsável para assumir a cadeira na Assembleia Legislativa. Infelizmente, não deu. Mas a política é assim, a gente pode ganhar hoje, amanhã a gente perde, mas não pode desistir. Eu tenho certeza que todos os 26 mil votos depositados vai dar mais força a ela para daqui a 4 anos, se ela vir, estar mais responsável, estar mais preparada e Birimbau ter uma deputada de verdade. E nesse meio político, a gente às vezes é atacado, criticado, com algumas falas. Eu disse que eu me calei durante 45 dias... e fui trabalhar. Tinha comícios, concentrações, que eu não poderia ir. Por quê? Muitas vezes você tem que estar no meio do povo, visitando o povo. Porque na política, em vez de estar todo mundo concentrado em um lugar, quanto mais você dividir, você consegue mais votos. Isso serve para a concessão do Jacuípe. E quando você abre a urna, você vê votação de pessoas que não pisou na cidade, pessoas que nem ninguém sabe que líderes foi que apoiaram, mas tiveram votação aqui que agora a gente vai ter que cobrar também. Então, mas isso não deixa uma crítica. Uma crítica ao povo, ao grupo que eu estou também, que eu, Bruno Neri, esperava muito mais voto do que teve na urna. Uma por ser a pessoa, uma por ser da nossa cidade. Mas, infelizmente, na conjuntura política, tem pessoas que não escutam a verdade. Tem pessoas que para escutar que não tem voto. Tem pessoas que para ouvir picuinha. E eu, um vereador de 968 votos, entre outros vereadores da base, que poderia marchar mais forte, poderia estar ali junto e dar uma votação expressiva, foi esquecido. Foi esquecido. Foi esquecido e, às vezes, foi criticado no palanque que eu fiquei besta na Vila Esperança em dizer que vereador estava apoiando de brincadeira e agradecer só 10 vereadores no palanque. Isso é uma vergonha. Mas isso me dá mais força para lutar e dizer que agora Bruno Neri está mais forte. Abrir os olhos, porque você está no lado, que você está ajudando, dando seu sangue, defendendo, dando voto de verdade, porque teve gente que não votava, mas a gratidão ao vereador, ao B, votou. Mas teve pessoas que não tem grupo, não tem voto, e estava com na moral na rua mais que nós, vereadores. Eu estou aqui queimado do sol. Eu fiquei na Pindoba de 6 da manhã, 4:30 da tarde. Defendendo Mitsu Yoshida, porque eu acredito e não paro de acreditar na mulher guerreira que ela é. E quando você depara um radialista ou alguém criticar que vereadores não estavam na rua, meu amigo, você não entrou na cidade. Porque a entrada da cidade é Getúlio Vargas. A entrada da cidade é a Getúlio Vargas. Eu estou aqui sentado, mas ontem, desde domingo, eu não consigo andar com a coluna doendo. Mas fiz a minha parte durante os 45 dias. Então, tem certas coisas que o político, ou pessoas que se diz político, em Conceição do Jacuí precisa acordar. Que as políticas, que muitos dizem que estão no mar de conforto, a rasteira vem. Eu digo sempre, eu não ando na política achando que eu estou em cima, não. Eu tenho que andar sempre com o pé no chão, porque qualquer um aqui pode sair qualquer hora. Ninguém aqui tem eleito, ninguém aqui tem voto, ninguém aqui tem nada, a não ser o seu em 2028. Então, eu não posso sentar aqui e dizer, ah, eu vou trabalhar porque eu trabalho na saúde, eu tive 900 votos que eu vou ter... Não. Tem que ser realista. Primeiro, eu tenho que pegar meus amigos, os meus companheiros, levantar a mão e dizer assim, o que é que está faltando? Vamos ter reunião, vamos se agregar, não se afastar do grupo, não brigar. Eu fiz isso com meus assessores e as pessoas que trabalham comigo. E no dia que tem uma picuinha, eu boto todo mundo na sala e resolvo. Porque grupo político é um grupo que vai para a rua, que ninguém se abandona, que ninguém critica. Mas eu vejo ao contrário. E essa política me fez olhar que faltou estratégia nos segmentos religiosos. Faltou. Faltou argumento, faltou pessoas dentro da, e religiosas para poder fazer articulações. Faltou pessoas e meios para poder fazer articulação boa e não poderia 100 e pouco deputados levar quase 60, 50% dos votos. Tinha duas deputadas estadual. Parabenizo a outra também que teve sua votação, foi para a rua pedir seu voto. Mas a chance de ganhar foi de Mitsuhashida. Mas quando a gente ia para a rua, que a gente cobrava aqui um limpa-fosse, quando a gente cobrava iluminação pública, como eu fui ali para a Fazenda do Retiro, no dia 24 de fevereiro, fazer uma reunião à noite para a localidade cobrando iluminação, estrada, foi para mim? É para mim quando eu estou na rua cobrando? Então, tem a parte, vereador Oséias.
3: Obrigado, vereador. Pessoal, eu tenho para explicar só uma coisa. Bruno falou a pura verdade. 30 anos, um poste na rua, lá no Otizeiro. 30 anos. Fiz indicação aqui na Câmara de Vereador. Fiz ofício. E... A secretária Natália esteve lá. O rapaz disse que não tirava o poste. Quando foi antes, Lucas chegou lá e tirou o poste. E, junto com o camarada da Coelba, botou. Agora mesmo lá no Tizeiro tem um campinho de bola que eu consegui lá, um campo society. Tem um transformador e um poste. Já fiz ofício, fiz indicação, está na mão da secretária Natália. Fiz uma audiência pública aqui na casa com todos os vereadores. Ela nem aqui pisou os pés, vocês lembram disso? E aí o que acontece? Olha o que Bruno terminou de falar e vocês estão vendo. Está lá um poste, pleno campo de bola, um campinho society, um transformador. Se a bola bater no transformador daquele, sabe o que vai acontecer, presidente da casa? Vai acontecer uma morte. E aí ninguém tomou providência. Então vocês veem que na semana passada eu falei algumas palavras aqui nesta casa e botaram palavras em minha boca. Quando eu disse aqui nesta casa, não botaram palavras em minha boca. Quando eu disse aqui nesta casa, simplesmente que o vereador começou a fazer o trabalho lá na rua lá do Guará, eu aproveitei aqui e disse, prefeito, aproveita agora e manda descer as manilhas. Por que as manilhas? Se está na justiça e ninguém poderia mexer, e por que o vereador estava mexendo lá? Então, a gente aproveitar e fazer aqui. Só que fizeram o vídeo, me detonaram, mas eu tenho Deus comigo. Esse Deus é maravilhoso e o Zé está aqui. Obrigado.
2: Pois é, Zé. Então, é a forma da política. E eu reafirmo que, em política, a gente primeiro olha o nosso povo, olha os nossos detalhes, onde tivemos falhas, para depois ir para a rua. Eu tenho localidades essas, eu disse, eu sou agente de Neemias, ando na cidade toda. Tem Volta, tem Fazenda do Retiro, tem Nova Brasília, tem João Paulo, tem Lagoa do Bosque. E tem outras localidades que são, que necessitam de acolhimento e mais olhar. Entendeu? E aí a situação fica essa. Então, hora nenhuma, Bruno Nery trai o grupo. Hora nenhuma, Bruno Nery está dizendo que não é Tânia Yoshida, que não é o grupo. Agora, que poderia ser melhor, poderia. Que poderia estar hoje, todo mundo, os 9 vereadores marchando, poderia. Então eu fico e respeito a opinião de todos, a decisão que todos tomar, se saiu um, se saiu dois, ou se está no grupo. Mas se o que eu vejo aqui é chateação por coisas simples. O que não pode é um vereador subir a escada para resolver a questão do povo e passar horas para ser atendido. O que não pode é um vereador ligar para um secretário e às vezes não resolver. O que não pode é um vereador ligar para resolver a situação do povo e ser ameaçado como eu fui ameaçado. Mas permaneci e permaneço no grupo que acredita na transformação e concessão de Jacuípe. Tem a parte, vereador Marcelo.
4: Obrigado, vereador, pela parte. Tem uma palavra, uma frase no último discurso de Neto, que ele diz assim, a regulação, quando o paciente entra dentro do hospital, a primeira pessoa a procurar é o vereador. E aí ele diz que o vereador ele tem que ser motorista, parlamentar, maqueiro, psicólogo e entre outros. E assim, o que é que eu quero trazer com essa fala de Neto? Né? Eu quero trazer que, enquanto a gente não respeitar e buscar o nosso espaço, prefeito nenhum vai buscar dar esse espaço de respeito que a gente precisa. Então, o que a gente precisa entender, o que for importante para o povo e a gente for lá buscar o atendimento à prefeita, eu digo porque eu faço isso. Eu não me presto mais o papel de ficar horas e horas na prefeitura, porque eu não vou resolver nada para mim. E no dia que eu chegar lá e for deputar esse tempo, eu desço e venho resolver a situação do povo até onde meu braço alcança. E é o conselho que eu dou para cada um de vocês. Se o prefeito não quer atender, acha que não é importante a fala com o vereador, beleza. Beleza, a gente desce e faz o que está no nosso alcance, mas vai ter um momento que a gente também será procurado. E por aí vai. Tá? Então, hoje eu não tenho disposição devido... Mas o senhor pede para os outros, presidente, o senhor também poderia falar. Né? Mas, assim, eu quero dizer, vereador, só pegar em sua mão aqui, reforçar a sua fala e dizer que nós temos que buscar o nosso lugar de respeito. Até porque a gente trabalha com recursos que a gente recebe. A gente deixa o povo falar aí que a gente come, bebe e dorme na prefeitura para a gente fazer o que faz, mas a gente faz o que acredita. Mas se a gente não é importante, a gente agora vai mostrar a nossa importância.
2: Marcelo, o único dinheiro que eu como na prefeitura é do meu salário de Neemias, que eu trabalho e respeito a todos os meus colegas que também me ajudaram. E só para... não é um desabafo total, mas é um alerta que fica. Como eu falei aqui, você vai para uma campanha, você vai para a rua, e você vê pessoas, ouvi dizer, não estou afirmando, que tinha pessoas que botou 300 pessoas na rua para trabalhar. Vereador Bruno Nery, com 968 votos, que trabalha pelo povo, chamou hora alguma para dar, dizer assim, vai botar alguém teu para trabalhar na rua, para pedir voto, para ajudar, para dividir a cidade, para tu ter tempo para correr toda a localidade, para tu no picado, para tu no beça. Teve isso aqui, Bruno Nery? Não teve? Mas eu fiz aonde eu pude, Mitsui Yoshida. Com minha lista de transmissão, com minha visita de noite, com minhas viagens, com meus pacientes dentro do carro, subindo e descendo, eu fiz a minha parte. Como eu digo, e fiz de graça, com orgulho, porque você merece. Você tem um carinho... carinho enorme por você e pro seu Yoshida, que é um cara que tu respeita, seu Yoshida. É uma pessoa que eu gosto de graça. Mas a articulação política diz que faltou. Faltou. A gente não pode escutar fulano de bam, bam, bam, porque tem o nome da família. Esquece seu José, que tem 300 filhos, que tem neto, que tem filho, que tem família fora. É esse que dá voto, rapaz. É aquela visitinha ao senhor que tem 6 filhos, que tem neto, que é humilde da roça, que esse voto ninguém tira. Em vez de eu botar um, alguém que tem um carrãozinho, que chega ali, que diz que tem nome, na porta de bar fala oi, bem, não dá 10 votos. Política é feita no pé, no chão, conversando com o povo, resolvendo a situação do povo. Eu posso dizer, eu posso sair dessa Câmara, mas eu saio orgulho do vereador que eu sou. Da pessoa que eu sou na rua, e se eu for defender, eu defendo com unhas e garras. Porque se eu for traído, como eu já fui traído e mostrei que dinheiro não me corrompia para votar no mesmo lugar, posso fazer isso também. Agora, chateação eu estou. Não por dinheiro, não por chamar e dizer tome 10 mil, 20 mil para apoiar, porque não teve isso. Chateação é a falta de respeito à união que poderia ter. E ainda você lutando no sol e ainda ser criticado, rapaz, por pessoas que não dão voto, forasteiro de cidade e outras pessoas. Eu já disse que meu orgulho e meu trabalho pelo povo com exceção de Jacuípe vai continuar. Está aí a política. Os 4 anos que vão passar de sofrimento na Bahia. Mas permaneço ACM Neto. Tenho minha opinião. Mas, com exceção do Jacuípe, cada dia dá uma resposta diferente. Cada dia dá uma resposta diferente. Então, eu já me preparo para 2028, sempre alerta, com o pé no chão, e nunca vou achar que eu estou lá em alto, que nego acha que tem a tesoura que vai cortar asas. Eu não sou anjo, para ninguém cortar minhas asas. Eu não ando de sapato, eu ando de pé no chão. Então, não vem com esses detalhezinhos que vai puxar o tapete de Bruno Neri, que vai cortar asas. Quando veio a pesquisa aí, que Bruno Neri estava pulverizado, porque todo mundo achou que eu ia perder a política. Todo mundo achou que Bruno mudou de lado e ia perder a política. Mas eu disse, política se faz na rua. E eu mostrei e continuei no governo, defendo o governo aonde eu vou, porque eu acredito no compromisso. Mas eu digo um recado, precisa parar mais de dar olhada à picuinha e olhar para quem levanta a bandeira, porque daqui a 4 anos, quem for sucessor vai precisar de vereador e ir para a rua. Vai precisar de vereador para ir para bairro fazer reunião, porque ninguém ganha eleição só botando funcionário ou cargo comissionado na rua. Não se ganha política desse jeito. Se ganha política conversando com o povo, agregando o vereador, porque quem anda na rua é vereador. Telefonando aqui, ó, agora de manhã, eu vou dizer quantas mensagens tem para responder. 465 para responder. 2 celulares. Aí eu pergunto, esses pedidos é de quem? Para trabalhar. Se eu não for olhar pela localidade que precisa. Então, vamos mudar o jeito de olhar a política, porque daqui para frente, acho que cada vereador que acordou, a forma que foi tratado nessa política e a forma que está sendo tratado. Que Deus abençoe a todos e sigo firme e forte no grupo de Tony Yoshida, assim. Quem quiser falar, pode falar que eu continuo sendo o mesmo vereador eleito, trabalhando pelo povo e seguindo o grupo. Que Deus abençoe a todos.
1: Com a palavra o vereador Denilson, Beiga de Ritali.
5: Bom dia, pessoal. Eu gostaria de cumprimentar mesmo em nome do presidente dessa casa, Carlos Augusto, popular Burrigo. Cumprimento também em nome do meu amigo Rafael Brito Correria, os demais vereadores que aqui estão, ao plenário que nos escuta aqui na manhã de hoje, em nome de Milton da Sucan, tem alguns militantes aí do PT, Paulo Ratinho, né? Jonathan, não é militante do PT, mas... Jonathan é PL, né? A todos vocês, pessoal da terceira idade aí, Ação e Vida, como é seu nome? Dona Vitória, sempre assistindo a sessão aqui. Obrigado pela sua presença, viu, Vitória? Pessoal do Picado aqui marcando presença também, Clemilda. É isso aí. Amém a nós todos. E passou, as eleições passaram, e nós estamos aqui, de volta às aulas, né, Pio de Mário Bronca? E nós, eu
6: quero agradecer a cada um, agradecer não, parabenizar cada um vereador aqui que se dedicou na sua campanha, seja ela solitária ou em grupo, todos vocês fizeram o papel, né, de ir em busca da votação de todos, né, a quem você apoia, a quem lhe demonstraram apoio, assim como eu fui para as ruas também, né, pedir voto, diante de um trabalho, diante de defesas que eu venho fazendo aqui, de um atendimento à população. Eu fui pedir voto para Luciano Simões Filho, reeleito. Eu quero agradecer aqui a Luciano Simões Filho, né, por também me agradecer, nos agradecer ao município de Conceição de Jacuípe pela sua votação, e a Rogéria Santos, embora não reeleita, teve uma votação boa aqui em Conceição de Jacuípe e em todo o Brasil, mas não conseguiu a sua reeleição. Eu quero agradecer a toda a minha liderança, todas elas, que fizeram um papel fundamental para a construção desse projeto, para a construção dessa caminhada para a eleição. A todos vocês, eu gostaria de mandar um forte abraço e agradecer. A todas as pessoas que se disponibilizaram para ir votar em nosso deputado, nossos deputados federal e estadual, vai aqui o meu abraço, o meu agradecimento. De todas as localidades do nosso município, eu venho aqui, através do meu Instagram, da Rádio Educadora FM, agradecer de coração a todos vocês. Eu vou passar aqui a parte para Rafael Brito e já volto novamente.
7: Obrigado, vereador Denilson. Gente, eu pedi a parte a Denilson para eu ter mais 2 minutos, porque meu tempo, como foi curto, eu falei de algumas localidades, mas no final eu falei de toda a Conceição de Jacuípe, porque não daria tempo de falar todas as localidades. E tem algumas pessoas aqui que mandou, poxa, Rafa esqueceu de mim. Não, não esqueci não, gente. Ficou muita gente ainda, inclusive, ficou agradecer a meu pai, que eu não falei aqui, a minha mãe, ao meu assessor Lando, a minha assessora Stephanie, a minha assessora Nete, a rua onde eu moro, que é a rua ali do Bar de Pinica, toda a turma ali no Bar de Pinica, a Uba Aldez, a turma do Posto Eucalipto, a turma do Rio Seco, meu amigo Miriquito, minha amiga Nega, minha amiga... a toda a turma que mora ali, no Rio Seco, a todos vocês. Quando a gente, às vezes a gente se espaça, esquece o nome, ou fala um, não fala outro, mas isso não significa que a gente esqueceu de vocês. É porque o tempo é curto. O tempo da gente, às vezes a gente está aqui, a gente está falando e pensando em outra coisa, falando e pensando no que vai falar. Mas se eu esqueci de alguém, ou se não deu tempo de falar de alguém, perdão, perdão, mas saiba que eu sei a cada um de vocês que confiaram no meu trabalho, que confiaram no deputado que eu estou apoiando, e saiba que eu irei retribuir de forma carinhosa, cobrando o direito de vocês do Rio Seco, cobrando o direito de você aí da rua onde eu moro, que é a rua do Bar de Pinica, a dona Selma também, a Seco do Bar de Pinica, a todo mundo, gente. Então, Bega, muito obrigado por me ceder mais esses 2 minutos. Peço desculpa se não falei as demais localidades, mas saibam, vocês vão estar sempre no meu coração. Teve gente, Bega, que me apoiou para vereador. E na correria, eu falei bem pouco, né? Não tive tempo de ir lá. E nessa eleição, que é exemplo do pessoal do Rio Seco, colou comigo de forma como se eu estivesse lá todos os dias. E isso ficou marcado. Então, devemos confiar, devemos acreditar nessas pessoas e devemos retribuir de forma carinhosa a todos aqueles que, apesar de não estar com a gente todos os dias, mas nunca esqueceu de nós, nunca esquece da gente. Um abraço no coração de todos vocês, perdão, mas estamos juntos, firme na luta. Um beijo a todos vocês. Chama!
6: Exatamente, Rafael. Às vezes a gente não fala nome para a gente não esquecer de ninguém. E às vezes a gente acaba esquecendo, porque se não anotar, ah, tem coisas aqui que eu anoto e nem falo. Você está entendendo? Por exemplo, mesmo agora chegou Nívia, a qual eu iria parabenizar e iria elogiar no meu discurso, que foi fundamental assim, na condução de pessoas para ir até a votação, até o colégio. Eu quero agradecer aqui a Nívia, minha assessora, por ter me dado suporte em relação a isso, que é muito importante nessa hora. Porque tem gente, excelência, por favor, porque tem gente que deixa de votar porque não vai na porta buscar, ou às vezes tem limitação de ir até a escola. Então, eu agradeço a você, Nívia, por tudo que você fez no domingo e vem fazendo. Agradeço também, por favor, faça silêncio, viu, Vitória? Agradeço também a minha assessora Graziele pelo empenho, né, pela condução do trabalho dela. Por favor, Vitória, por favor. Pela dedicação ao seu trabalho, Grazi. Por ter me dado suporte em relação à rede social, que é um trabalho também muito importante. A gente vê aí, não sei se vocês conhecem, Cleitinho, né? Esse Nicolas Ferreira também, que usa muito bem a sua rede social, e é vencedor também, acho que 70% por isso, por conta de rede social. A gente vê os influenciadores aí, né? Como é que trabalham a rede social e que surte efeito. Então, agradeço a todos vocês. Se eu esqueci de alguém, perdão. Eu gostaria também de mandar um abraço e um agradecimento a toda a minha família que colaram comigo, mesmo chegaram juntos, sabe, Rafael? Fizeram de tudo por mim e pelos meus deputados também, de alcançar a votação. Felizmente, deputado estadual, já falei aqui, que se reelegeu, Luciano Simões, já vai para o seu quarto mandato, né, consecutivo. Isso a gente vê que é fruto de um trabalho prestado para a Bahia, né? Não é para o município. Parabenizo também a senhora Mitsui pela sua votação aqui no município. Foram muitos concorrentes, né? Deputado estadual, a votação mais difícil que a gente tem aqui. A gente sabe, em qualquer lugar, qualquer município, qualquer estado, a votação para deputado estadual é a mais difícil. Logo a gente escolhe logo o estadual, depois a gente pensa no federal. Sempre é assim. É uma mecha que chegou depois. Eu tenho certeza que fizeram falta a votação de Marcelo Menezes, ele não está aqui, de Bruno Nery, que não apoiou também, né? Elmar, né, Bruno? O senhor não apoiou, o Alzeste também não apoiou. Então, faz falta nessa trajetória aí de votação. Mas eu parabenizo, né, pela força, ela correu o município aí, embora muito cansada, a gente via nos vídeos, né? Mas é isso aí. Nem tudo a gente pode ganhar. Às vezes a gente empata e às vezes a gente perde. Mas também a ex-prefeita Normélia, pela sua votação aqui, 1.800 votos, eu sempre venho falando que eu não faço política sozinho, eu preciso de apoiadores, eu preciso de lideranças para conquistar, almejar e conquistar algo que a gente pretende, né, Rafael Brito, né, Juliane Vieira? E precisamos de toda a população de Conceição de Jacuípe. Precisamos de vocês. Passou as eleições, nós estamos aqui na defesa de todos vocês. Quem votou, quem não votou, estamos aqui. Inclusive, eu quero cobrar aqui, mais uma vez, o EJA, né, que a população está me cobrando aqui, o EJA, os salários atrasados dos servidores do município. Eu tenho certeza que sofreremos efeitos colaterais agora de uma eleição muito forte da filha da prefeita, em relação a gastos, né? Iremos sofrer em relação a isso, e os salários já estão atrasados, o investimento na saúde e educação, a gente sabe que não vem muito bem no nosso município, mas está aí a análise, né, mais ou menos uma análise que eu faço das eleições municipais do nosso município. Todas as circunstâncias, né, de vereadores, de deputado estadual, federal, e nós estamos aqui a postos. Eu gostaria de agradecer também aos 32 votos que eu tive lá em Coração de Maria. Luciano Simões Filho não tinha nenhuma liderança lá, nem Rogéria. Tivemos 32 votos, né, para eles. Eu gostaria de agradecer a minha amiga Daiane, meu amigo Júnior, de Coração de Maria, Valdec Júnior. Então, fica aqui o meu agradecimento a todos vocês. Eu gostaria de mandar um abraço à minha amiga Ana do Requeijão, que ela não me convida para uma montaria no Aras Requeijão. Uma grande montaria, no dia 18 dos 10, ela já me estendeu esse convite. Né? Não sou muito fã de montaria, não monto a cavalo, mas eu sou apaixonado por esses animais. Né? E aí fica aqui meu agradecimento a ela. Né? E as doações que nós iremos fazer serão destinadas a famílias que estão em estado de vulnerabilidade. E a doação é 1 quilo de alimento. Me propus, sim, a ajudar também nesse evento. É uma luta contra o câncer, né? Uma manifestação, Outubro Rosa. Está aí minha amiga Ana do Requeijão. Um forte abraço. Obrigado por ter lembrado de mim. Entendeu? Na primeira oportunidade, estarei aí na casa da senhora para tomar um café, né? Junto à sua família. Eu gostaria também de parabenizar a Guarda Municipal, que vem prestando um excelente trabalho ao nosso município. Eu tenho observado a ação de coibir assaltos aqui em Conceição de Jacuípe. E um dos primeiros passos começa com a Guarda Municipal. Eu endereço aqui, né, meu abraço, os parabéns aqui a todos vocês que lutam diariamente para que a nossa cidade se organize e que fique menos pode ser caótica, mas também fugiu do raciocínio aqui agora. Também junto, eu queria agradecer à Polícia Militar por prestar um serviço mesmo de excelência diante de toda a confusão que foi o nosso trânsito em Conceição de Jacuípe. Isso não é a maneira correta de fazer política. Barulho ensurdecedor. Pessoas abrindo descarga de moto para fazer barulho. Isso não traz voto. Isso traz revolta de uma população que no domingo saiu às ruas para votar, para exercer a cidadania, para escolher os seus deputados, o seu presidente, e a gente se depara numa situação, o professor Deni citou aqui, em relação a esse barulho, permitido por quem? Direcionado por quem? Financiado por quem, Paulo Ratinho? Verdadeira vergonha. Pessoas têm me pedido para tirar moto. Quase que eu nem respondo. Vou dar um recado aqui. Tem que pedir quem foi que mandou fazer isso. Não ao vereador Denilson. Vai pedir a quem mandou fazer isso. A quem mandou arrancar descarga para fazer barulho, achando que vai dar voto no dia da eleição, Rafael Brito. Isso é uma vergonha. Peça a quem lhe deu combustível. Peça para soltar sua moto, empinando moto, acabando com tudo. Em tempo de matar alguém aí, no domingo da eleição, isso é muito feio. O Miller mesmo se posicionou de uma maneira muito contundente. Major Rosso Wilson, meus parabéns. Eu assisti, Rubens, a entrevista de Rosso Wilson em seu site. Parabéns, não só a você, não só a Rosso Wilson, mas como você também, importantíssima a sua entrevista, esclarecendo para a população que não é assim que se faz política, não. Eu, Marcelo Menezes, aqui falou assim, poxa, gente, eu nem vejo falar da volta, nem vejo falar de voto ante seu nas ruas, mas você deu a votação. Foram 391 votos a deputada federal. Para mim, isso está maravilhoso. Fui eu sozinho que apoiei aqui, Rogéria Santos, de liderança, vereador sozinho. Fui eu sozinho que apoiei aqui, Luciano Simões Filho, junto com todo o meu povo. Eu falo sozinho, estou falando de liderança, mas eu tenho diversas lideranças que me acompanham, que acreditam no meu trabalho, que acreditam na minha seriedade, que eu não faço política suja, Juliane. Entendeu? E fica aqui meus agradecimentos, né? Vamos para frente. Agora é vestir uma nova farda de trabalho para... pensamentos, com os nossos objetivos de mudar de uma vez a situação de Conceição de Jacuípe. E para isso, precisamos de todos vocês. Precisamos de unir força. Se querem mudança, precisamos de vocês. Está aqui o meu recado, mais uma vez, maravilhado por tudo, agradecido por tudo e pé na estrada até 2028. Forte abraço, muito obrigado, senhor presidente, a todos vocês que vieram nos assistir, a toda a Conceição de Jacuípe. Fica aqui o meu eterno obrigado.
1: Com a palavra, o vereador Edir Carlos, Pio de Mato Branca. 10 minutos, vereador.
8: Bom dia a todos. Bom dia, senhor presidente. Bom dia, meus colegas vereadores. A todos vocês que estão fazendo parte aqui hoje, né? Obrigado pela presença de todos, né? Que Deus abençoe a todos. Saudar toda a imprensa da nossa cidade. Mandar um recado para o pessoal do Instagram, Facebook também. Um bom dia para vocês. Um bom dia para todas as comunidades onde eu costumo estar frequentando. Aquela também que eu fico em falta de aparecer, mas que Deus abençoe a todos vocês. Obrigado por estar sempre acompanhando, né, este dia de quarta-feira, todas as quartas. Fico feliz, sempre eu falo isso aqui, fico muito feliz em saber que estou abordado na rua sempre, que tem muita gente escutando a gente. Né? Então, como o José fala, temos que fazer as coisas aqui, né, um respeitando o outro, porque tem muita gente nos escutando, estamos na casa das pessoas, tem crianças, né, pessoas sérias que gostam de ouvir as coisas aqui corretas. Então, obrigado a todos vocês, que Deus abençoe a todos. Mandar um abraço para Furão, Manuel Furão de Juliene, de Rafael aí do pessoal, é o Furão do Cedro, que foi uma das primeiras pessoas a chegar na minha casa, logo pela manhã na segunda-feira, para me dar um abraço, né, que confirmou o voto dele, é o nosso candidato ao deputado estadual Binho Galinha e David Bacelar. E junto com ele veio outras pessoas. Falei de Furão porque foi o primeiro, logo cedo, eu sou lá em casa. Fiquei muito feliz pela visita. E falar aos meus colegas vereadores que a satisfação de estar falando aqui nesse exato momento do deputado, falar para vocês, como o vereador Denilson falou, né, política limpa, Cremilda da Coreia está aqui sentada, é uma das também que votou no nosso candidato, no nosso candidato, acreditou, né, em mim, primeiramente, né, reconhece a luta que a gente tem para poder estar junto das comunidades. Então, eu vou pegar o microfone com a mão esquerda e pegar essa mão direita e falar assim, ó, eu de Mário Bronca, não comprei ninguém novamente. Deixei o meu povo à disposição para eles entenderem o trabalho que a gente vem mostrando nas comunidades. Faltei, não fui para a rua pedir voto. Aí veio, teve o pessoal que trabalha comigo que foi para a rua. Tive o apoio do prefeito Clay, né, onde nos identificamos para apoiar Jerônimo. E aí ele chegou, nos ajudou para poder botar algumas pessoas na rua, para levar os santinhos, para as pessoas começarem a gravar os números, para não, na hora, não esquecer. Então, eu falo isso, o que eu fiz em 3 campanhas minhas, eu fiz com o meu candidato a deputado. O que foi que eu fiz? Deixei o povo decidir se eles achavam que ele ia achar alguma coisa em mim que pudesse representar eles. Foram 3 eleições onde o povo me escolheu, mas por ironia do destino, por situações partidárias, eu não consegui chegar antes. Mas Deus sabe de todas as coisas. Ele estava me preparando para esse momento, que tudo é na hora de Deus. Então, falar de vocês que chegaram junto no dia no domingo, para levar o voto de vocês, né, aos nossos deputados, aonde eu deixei vocês à vontade para entender a importância do voto de vocês. Não oprimo ninguém, nunca oprimi e não vou oprimir nunca ninguém para votar em mim ou num candidato que eu indicar. Eu acho que a democracia é dessa forma que tem que ser feita. Eu vou começar a batizar uma frase minha, que é: eu corro na contramão da política do Brasil, gente. Eu corro e não vou parar de correr contra. Porque eu passei o dia todo no picado. Eu tirei o dia de domingo para passar o dia no picado. Fiquei lá frequentando lá aquela escola onde estava tendo aquela eleição, onde tinha 4 urnas. E foi uma decepção que eu vi lá. Já tinha me comentado outras eleições, eu não podia acompanhar, que eu tinha que ter voto na cidade toda, saía doidozinho procurando os votos, né? As pessoas votarem em mim. Mas domingo eu me concentrei no picado, na comunidade do picado, para poder ver de perto o que acontece naquela comunidade no dia da eleição. Aí, pessoal, por que você não fez vídeo? Eu não gosto desse negócio de estar expondo as pessoas. Nunca gostei, né? Agora é que eu vou gostar. Eu acho que o primeiro que tem que fazer o julgamento é Deus, que é dele todo julgamento. A gente, Deus não fez a gente para apontar ninguém, e nem eu não vou apontar ninguém. Mas eu vi com esses olhos, eu vi, imagine. Gente, uma família tomando conta da escola, de uma zona eleitoral. Que família é essa? Família ligada diretamente ao governo. Todas as salas, todas as zonas, tinha uma pessoa da família. Gente, pelo amor de Deus, o que está acontecendo, velho? Aí eu recebi a denúncia e fui parar, fiquei na escola para ver as pessoas. Eu olhando, parado no centro da escola e vendo. Eu vi, gente. Pegando, tinha 2 crianças. Essas 2 crianças eram a única que tinha na escola para poder acompanhar as pessoas que não tinham muita noção de fazer a votação de 6 números, de 6 votos, né? Que tem muita gente que não tem dificuldade. E eles fizeram isso. Essa família fizeram isso, gente. E a facilidade de tirar foto na urna, a facilidade de pegar e tirar foto, que não pode entrar com o celular, várias pessoas tirando foto e saindo para acompanhar uma senhora que tinha lá. Eu digo a você que pessoas falou comigo e recebeu R$100. Tire a foto e voto que eu lhe pago R$100. Foi assim. Peguei gente saindo, carrando na mão das pessoas da escola, vota e saía. Tem uma senhora que eu pensei que ela era usuária de droga, porque eu vi ela babando pelas pessoas de idade. Ela babava quando tinha pessoas de idade, saia correndo. Chegou um, saia doido, desesperado. Gente, deixa o povo escolher o que eles querem. E a situação da criança foi mais agravante, porque usaram as crianças, que eu fiquei triste da vida, velho. Usou as crianças. A demora vem aqui. Eu acho que, olha o meu raciocínio, que eu falo sempre, raciocínio de doido, né, que eu sou. A pessoa pegava a criança, dava às pessoas, a mesma criança, agonia para ser a mesma criança. Uma mulher se ofereceu, que era sobrinha da... A menina gritou na minha cara que só podia ser criança. Eu falei com ela: não, filha, para ser qualquer pessoa. Ela: não, você não sabe não, a lei, para sempre... Vai procurar saber. Eu falei: filha, você tem que procurar saber, porque eu já sei. É qualquer pessoa, pode ajudar a pessoa a votar. E só tinha 2 crianças que participavam, que faziam parte do grupo familiar. As 2 crianças faziam parte do grupo familiar. Muito agravante, muito agravante. Agora me diga, por que essa agonia de botar essas crianças para votar? Era para acontecer alguma coisa certa? Estava preocupado com o voto das pessoas? Será que essas crianças, estou dizendo que aconteceu, que eu vi nisso não, mas a preocupação daquela criança está o tempo todo ajudando todas as pessoas, será que essa criança não mudava o papel na hora? Porque tinha gente de idade que eu vi na hora, começando com o rapaz, o senhor de idade, que até o coveiro, né, que era esse coveiro do picado, ele falou que ia embora, que não ia votar, que estava... Na mesma hora, essa senhora, né, que eu falo, ela agarrou, segurou, botou na sala, pegou o menino e botou na mão. O rapaz botou lá na sala, aí uma pessoa, pô, olha lá, olha lá. Quando eu fui olhar, aí o velho já estava lá dentro com a criança atrás da urna. Porque só tinha gente do pessoal lá, dessa família, e eu não tinha como olhar tudo. Então, quando eu virava as costas, eu já corria para o outro lado. Tem gente parecendo um tráfico de droga mesmo, assim, aquele negócio correndo para lá e para cá, né? E foi um tráfico de voto. Na verdade, foi um tráfico de voto. Eu vi com meus próprios olhos, como estou falando com vocês, muito agravante isso. O pessoal do Tribunal Eleitoral, ele também tem uma parcela de culpa, sim. O rapaz chegou, duas pessoas representantes, aonde eu chamei ele para mostrar, para ele ver também com os olhos dele. O rapaz chegou, duas pessoas representantes, aonde eu chamei ele para mostrar,

0: Decidi, mais uma vez, eu não sabia que era dessa forma que eles trabalhavam no picado, mas eu vi, viu? Eu vi. É triste, triste, triste, triste. Mas muito feliz, como eu falei, por ter levado o voto do meu candidato. As pessoas que saíram da sua casa até terminada, entrar na urna e votar nele, muito obrigado a todos vocês. Ninguém mudou a ideia de vocês, né? Muito obrigado, meio de coração, a todos vocês. Eu. Só finalizar, presidente. Eu. Feliz pela votação do meu candidato, a situação de Binho Galinha mesmo, que foi uma situação mais complicada, porque ele estava, tá, né, preso. Então, você conseguir brigar essas famílias que acreditou, porque não é fácil a gente pedir um voto a uma pessoa que está preso, para a pessoa votar no que está preso. Não é fácil não, irmão. E essas pessoas que votou nele, pode ter certeza, a gratidão será eterna na minha vida com vocês. Eu tenho outras coisas aqui, mas o tempo é curto, que eu não pude falar, mas um abraço a toda a comunidade, a galera do Sapé aí, né, do Amparo. É, eu vou estar agora, mais disposto agora, para poder estar visitando outras comunidades. Entendeu? Então, obrigado a todos, obrigado mesmo de coração. E até quarta-feira que vem, se Deus quiser. Obrigado mesmo, viu? Até logo.
1: Com a palavra, o vereador Gassi. Bom dia a todos. Deus abençoe. Saúde a mesa em nome do presidente Borrego. Sem Deus nem tem ativo peu. Damos agradecimento. Hoje é o dia de agradecer por todos aqueles que saíram de suas casas e foram votar em seus candidatos. Como eu sempre falei, que todos trabalharam do jeito que deram condições. Agradecer ao povo que votou no nosso deputado. Dizer que a gente estamos sempre firme e forte na luta. Presidente, a gente não vamos parar. Que eu falei que a partir de quarta, não, a partir de segunda, se começava um novo ciclo. Agradecer a toda a minha equipe que estava na rua pedindo voto, minha família, minha esposa, todos que trabalham comigo, colegas e amigos. Dizer que eu sei de tudo, a luta de todos e sempre pode contar comigo. Mandar um abraço a todo o veículo de imprensa, então um abraço aí para a Equipe Notícia, Educadora, Jutara Araújo. Se eu esqueci algum nome, me perdoe, mas é o que eu sempre eu falo aqui. E dizer a vocês que a política, cada dia que passa, Bruno, ela vai ficando estranha. Mas eu lhe vi domingo umas 300 vezes. Mas porque você viu que era aquela luta minha ali. Eu passando ali era que eu estava ajudando pessoas. A única maneira que eu achei de tá transitando ali, era ajudando pessoas que precisou de mim para alguma coisa naquele dia de eleição ali. Dizer a vocês que o trabalho vai seguir, vai continuar. A gente não devemos baixar a cabeça que todo mundo teve sua resposta, seu retorno de votação pelos seus candidatos. Eu vou continuar sendo vereador. Nós todos vamos continuar sendo vereador. E prefeito nenhum, não só na Bahia, em qualquer estado do nosso Brasil, não vence eleição nenhuma sem vereador. Porque o vereador é que está dentro da casa do povo todos os dias, né? E está na rua. Então, eu creio que um dia o vereador vai ser bem valorizado. Porque é o que anda na casa, é o que anda junto com o povo, é o que sabe a dificuldade e nós tenta transmitir de alguma forma. Certo, Pedro? A gente tenta transmitir. Tem coisas que a pessoa faz de hoje e sente vergonha amanhã na política. E tem muitas coisas que é envergonhosa. A política ela tem que ser. Hoje tem muita gente que nem dentro de casa saiu de domingo para cá. Porque se decepcionaram pela política que fez e pelos seus resultados. Mas a política ela é feita

0: que, como o Bruno falou, ele já perdeu a eleição por um voto. E voltou, levantou a cabeça, não desistiu e voltou forte. Então, a gente vê tanta coisa como a gente vimos no domingo de política. Eu acredito que a minha cidade foi uma das mais bagunçadas da política da Bahia, em termos de trânsito, em termos de rua, em termos de descaso, em termos de pessoas. E dizer que o povo ele não merece ser comprado por sem dinheiro nenhum. Eu acho que cada um tem o seu direito de escolha e a pessoa escolher pegar R$ 100, pegar 200 para votar em um candidato, eu tenho certeza que ele não tem compromisso, às vezes, com si, né? Com o povo. Papo, pode pegar.
1: Obrigado, vereador. Falando, né? Estou falando aí também, decepcionado com algumas situações. O TRE também, eu esqueci de falar, né? O pessoal aí do. De tomar conta, né? Quer dizer, são dois anos são de eleição, né? Então, não dá tempo carregar uma. De 2 anos não dá para carregar, não, uma urna. Ela trabalha 4 horas, 4 horas, né? Que ela trabalha, né? A do Picaro já ficou descarregada. Duas. São quatro, chegou duas descarregadas. Aí faltou energia. Aí pronto. Aí aquela agonia, aí foi tumultuando. Então, como é que pode, velho? O TRE, que bagunça é essa, irmão? Quer dizer, eu falei que às vezes eu gosto mais de cobrar as pessoas mais que de ponta, de liderança, de chefe, de gabinete, de quem for, porque essas pessoas têm que ser cobradas. E o TRE é um setor que tem que ser mais cobrado na nossa cidade, porque é responsabilidade total deles. E eles deixaram na mão dos outros. Cadê vocês? Não estão aí nos escritórios de vocês. Pegaram, ficaram ali sentadinhos nas cadeiras e largou pessoas que não têm compromisso com nossa cidade. É isso que eu quero falar. O TRE tem que prestar atenção. Entendeu? O pessoal aí tem que prestar atenção. Obrigado, vereador.
0: É, tranquilo. Pronto, vamos voltar ao assunto que importa. Eu falei que eu só falava de indicação, presidente, quando as minhas indicações começassem a fluir dentro do governo. Então, eu tenho uma coisa comigo, sou verdadeiro, não sou mentiroso, não sou covarde, não sou traidor e não sou infiel com ninguém. Eu vou agradecer à prefeita Tânia Yoshida por a obra da drenagem, indicação desse vereador lá no Bessa, que já iniciou, que não é uma obra fácil. Não é uma coisa que pequena, tem que agradecer pelo que está sendo feito. E eu espero em Deus que dê mais força e continue não só atendendo a minha, mas de todos, e continue trabalhando. Então, temos que ser verdadeiro ao ponto. Não falo mais de política de deputado, agora eu vou falar de trabalho, porque eu ganhei para vereador, para cuidar do meu povo e trabalhar pelo meu povo. Certo? A gente já fez os agradecimentos que já fizemos, agora acho que cada um tem que lutar pelo seu bairro, pela sua cidade, se virar. O foco agora mudou, presidente. Tudo mudou. A gente vamos entrar hoje numa fase que vai decidir o ano de 2027, como a nossa cidade vai andar, como a nossa cidade vai se comportar financeiramente. A gente fomos eleito para fiscalizar, a gente fomos eleito aqui para criar leis, indicações e atender a demanda do povo. A gente foi eleito para estar ajudando as pessoas, como todos vocês acordam cedo, às vezes não tomam café, tomam café na casa do paciente. Né, antes de botar dentro do carro de vocês para sair por aí pelas estradas, todo mundo lutando aí da melhor maneira possível. Eu espero que a prefeita Tânia Uchida faça uma reunião urgente com o secretariado dela e diga que atenda o vereador. Porque quando o vereador vai pedir alguma coisa, ele não pede para ele, não, ele pede para o povo. E eu tenho certeza, quando pede para o povo e é atendido, quem ganha é a senhora. Não é o secretário novo que. Toda política tem um que joga sujo. A senhora pode ter uns dois aí que pode estar jogando. Então, atendo o vereador que tenha certeza que o resultado vem. E dizer ao povo que não só no Bessa, onde todas as indicações que eu coloquei foi porque vocês precisavam. E eu vou seguir. Como iniciou uma, eu vou colocar mais uma. mas também não irei poluir o seu governo com milhares de indicações para eu chegar em 2028 e nada daquilo foi atendido. Então, vou dizer a vocês que continue trabalhando todos, continue forte. Eu espero que o esporte no meu município, eles acordem, aqueles que trabalham e recebem para cuidar do esporte no meu município, acordem para poder dar um lazer para essas crianças que estão precisando e a gente pare de passar vergonha lá fora, que o pessoal pergunta que a gente acabou. Eu creio que um dia a saúde no meu município ajude cidade vizinha, como as cidades vizinhas também ajudam o meu município. Eu acredito que a demanda do povo seja atendida, seja na gestão de Tânio Chido, seja na próxima gestão de quem for que assumir aquela cadeira. Cuidem do povo, porque o povo te colocou lá, o povo te deu teu emprego para tu trabalhar. O povo não te deu emprego para você cuidar de familiar, para você cuidar de puxar saco. Vou dar um emprego a gente para a gente trabalhar por eles. Porque no dia que vender diploma de vereador e de prefeito, a gente não precisa mais na rua pedir um voto de ninguém, nós compra, né? Se vira, arruma o dinheiro emprestado, vai se virar. Então, quem dá um emprego ao povo e vocês têm que trabalhar pelo povo. Secretário em si, secretário. Os secretários são o olho do prefeito, né? Então, atendam o vereador, atendam a demanda e levem. Parem de ciúme, parem de picuinha e tenham certeza que vai se tornar uma gestão que às vezes tem coisas que acontecem que eu tenho certeza que nem a própria prefeita sabe, ou algum secretário que ela tem, que vocês não estão atendendo as demandas como vocês foram colocados para atender. A função de vocês é cuidar do povo. Não existe um prefeito, não existe uma gestão correta se não tiver secretários corretos e compromissados com o povo. O prefeito demonstra, trabalha, mas às vezes prefeito ou prefeita. Tem secretário que derruba todo o serviço lindo e maravilhoso que você vem construindo dentro de um município. Eu espero que todos, da agora para frente, foquem no, nas suas decisões. E nas demandas que o nosso município precisa, porque eu tenho certeza, presidente, que todos têm que ter a dignidade para cuidar e ajudar o povo do seu município. Ninguém quer mal para ninguém aqui. E um bom dia a todos, que Deus abençoe e dê uma semana abençoada por Jesus Cristo. E muita paz.
2: Com a palavra, vereador Francisco. 5 minutos, vereador.
3: Bom dia a todos. Quero cumprimentar meus colegas vereadores, em nome do meu amigo Carlos Augusto. Quero mandar um abraço para Mixu Yoshida, minha candidata a deputada estadual. Não foi eleita, mas eu considero que foi eleita pelas votações que teve aqui na nossa cidade e em toda a região. A Bambam, a Jutan Araújo, Magda San, Maria Karatê, Pindo Táxi, Dona Edith, a mãe Jacaré, Tairone, filho de. E a todos os conselheiros aqui, também preciso agora de vocês aqui, eu quero um minuto de silêncio em respeito ao falecimento de Joana Angélica Santana da Silva, irmã de Carlinho do Conselho, irmã de Sônia, do antigo Baço de Sônia, né, Baçônia. Eu preciso um minuto de silêncio para a família de Carlinho do Conselho, a todos vocês.

0: Muito obrigado. Também aqui parabenizar também a nossa prefeita Yoshida. O aniversário foi no domingo. Parabenizar a prefeita Yoshida. Sayonara, minha esposa, foi na segunda-feira. Parabenizar também Sayonara. Parabenizar também a minha amiga Maria, a mãe do meu amigo Soel, que foi o aniversário dela também no domingo. Quero agradecer a cada pessoa que confiou e votou na candidatura e que apoiou a candidatura da eleição de Mikio Yoshida. E o deputado federal também, da nossa prefeita Yoshida, não teve tanto êxito assim, mas foi um bom voto, porque foi de última hora. A candidatura de Mikio Yoshida foi uma candidatura de 4 meses e foi uma votação muito expressiva, foi muito boa. A população se reuniu. Quero agradecer também a todos aqueles que acompanharam nas concentrações, como Maria José, Maria Kratê, Pinto Táxi, Tio Bebe, professor Yaya, Tânia Pinho. Essas pessoas que não faltaram nenhuma concentração, essas pessoas, agradecer a todos vocês que acreditaram na candidatura da Mikio Yoshida. E também a todos aqui, não posso falar o nome todo de todos, porque a gente não lembra, mas agradecer a todos vocês aqui que a gente estava no palanque e a gente via as caminhadas, as pessoas acreditando na Mikio Yoshida, na candidatura. Mas, infelizmente, não deu, mas eu. Ela vem com mais força daqui a 4 anos. Tenho certeza disso, que Deus vai abençoar ela. Uma mulher que guerreira. O que Mikio Yoshida fez nessa campanha, nem eu mesmo tinha coragem de fazer, porque eu não tinha capacidade de fazer tudo que ela fez. É uma mulher que saiu daqui a 800 quilômetros, saiu daqui 4 horas da manhã, rodou 800 quilômetros para fazer uma reunião. 800 quilômetros, que quase ninguém faz isso. Ela saiu daqui, foi fazer uma reunião em 800 quilômetros. Será que agora foi Chico? Será que 4 horas da manhã para fazer uma reunião, 6 horas da noite? E foi e fez, e foi uma reunião muito boa. Quer dizer, uma pessoa que lutou muito pela sua candidatura e pelo povo de Conceição de Jacuípe. Não era para ela essa eleição, era para o povo de Conceição de Jacuípe. A gente aqui precisava ter um representante. Não deu certo, mas futuramente, se Deus quiser, daqui a 4 horas, vem. Eu vi que o senhor Chico, tenho certeza que ela vem como candidata de novo e vai ser eleita, se Deus quiser. E o povo sabe disso, que nós precisamos de um representante aqui em Conceição de Jacuípe. Quero também mandar um abraço também aqui aos votos, né? Conceição de Jacuípe teve 8.173 votos. Agradecer a todos aqueles eleitores que acreditou. 8.173. Coração de Maria também, 1.160 votos. Agradecer também ao meu amigo Pedro Mário, que lutou muito por esses votos. Está de parabéns, Pedro Mário. Você lutou, acreditou e deu 1.161 votos. Amélia Rodrigues, 1.121 votos. Frei Santana, gente, 5.244 votos. Solbara, 722 votos. Total dos votos de Mixu, 26.180 votos. Gente, uma candidatura de 4 meses, que abriu a candidatura de Mixu em 4 meses, eu achei ótimo. As pessoas acreditou, teve muito voto nas cidades vizinhas. Isso é o trabalho da nossa prefeita Yoshida, que vem fazendo negócio de Jacuípe. Que o povo vizinho sabe disso, as populações da cidade vizinha sabe disso, a cidade de Conceição de Jacuípe, quem era a cidade de Conceição de Jacuípe, quem hoje é uma cidade que todo mundo conhece, o Brasil todo conhece, através do São João que foi feito em Conceição de Jacuípe, dos trabalhos da prefeita Yoshida. Isso tudo o povo acredita acreditou na candidatura de nossa amiga Mikio Yoshida. Tá de parabéns, Mikio Yoshida, tá de parabéns à família Yoshida por toda, eu sou guerreiros por tudo isso que fez. Tá de parabéns o povo de Conceição de Jacuípe pela votação que deu. Tá de parabéns a todos vocês. Um abraço a todos vocês. Um beijo no coração de todos.
1: Uma palavra, vereadora Juliane.
2: Bom dia, senhor presidente. Bom dia a todos os ouvintes da Rádio Educadora FM. A todas as pessoas que nos esperam aí ansiosamente. Dizem assim: Ju, eu paro realmente para lhe ouvir. Reverencio o nosso trabalho, gosto do que a gente faz, gosto das nossas demandas. Eu quero aqui, em especial, agradecer ao público aqui presente, seu Milton, nosso petista de coração, Paulo Ratinho, representando o PT de Conceição do Jacuí. E eu quero dizer o seguinte: como referenciar, e eu acho, sabe, Chico, tem coisas na vida que a gente não pode deixar de lado, que foi a votação de Mitsui. A gente tem as nossas diferenças políticas, elas são reais, são essenciais, estamos em lados diferentes, mas você reconhecer que foi uma votação expressiva é uma realidade, né? Menos do que o esperado na cidade, né? Que de qualquer forma, é reflexo dessa gestão ruim que é feita pela mãe dela. A gente sabe disso. Mas o reconhecimento do todo, eu acho que não tem como a gente negar, seria realmente uma candidata eleita. Mas, em contrapartida, Birimbau tem deputados eleitos, sim, né? Luciano Simões, e o meu candidato, deputado estadual eleito, João de Furão, que ninguém conhecia em Birimbau. Ninguém sabia quem era João. João teve mais de 800 votos, realmente fruto de muito trabalho, de muita batalha, de muita dizer assim, confie. E o povo de Birimbau realmente confiou em João de Furão. E eu quero lhes apresentar Rovena, a terceira deputada mais votada de Constituição Jacuípe. Rovena foi apoiada pelo PT e também por professor Ginho, porque Rovena era secretária estadual de educação. Rovena é reflexo de que a educação da Bahia está dando certo e vai revolucionar e vai modificar. Rovena, não é isso? Ela modificou, por exemplo, a situação de Constituição Jacuípe da educação. Então, as pessoas dizendo, quem era Rovena? Rovena é ex-secretária de Educação do Estado. Foi quem trouxe a escola de ensino integral para Birimbau. Por isso a votação dela, Ginho colou, o pessoal do PT todo colou, em especial Maia, Lu, todo mundo. Então, não tem como, é um voto justificável. É um voto justificável e eu tenho certeza que ela, João, são os mais votados, terceiro e quarto mais votados, que foram eleitos, vão sim trabalhar por Birimbau. Isso para mim é inegável, inegociável em Conceição de Jacuípe hoje. E João, já falei com ele na segunda-feira, disse, ah, pelo amor de Deus, tu segura a mão da gente. Segura, porque as nossas batalhas elas só vão aumentar. Da mesma forma, os deputados federais nossos foram os mais votados da cidade. Foram os mais votados. Diego, eu e Porrego apoiamos aqui. Ele sabe que eu cheguei já na reta final, mas eu tenho certeza que a gente agregou muito para a campanha de Diego, não tenho a menor dúvida. Zé Neto, o deputado, quarto deputado mais votado, né? Lucas Reis, o quinto mais votado. O PT de Birimbau mostrou garra, perseverança e força política. Ao contrário, nós saímos da eleição de vereador e prefeito numa situação difícil, Ratinho. Difícil. Mas nós, com o apoio irrestrito do prefeito Clei Lima, que foi nosso líder, através, obviamente, de quê? De Jerônimo. Que Jerônimo designou Clei Lima para nos apoiar. O forasteiro não é forasteiro, ele é presidente do Portal do Sertão, gente. Clei é presidente do portal, então ele pode nos ajudar sim. E Jerônimo, que batalha! Quem pediu voto para Jerônimo aqui? Quem foi lá na reunião com o nosso governador foi quem? Eu e eu. Ratinho estava lá, fizeram chacota, pega, da nossa foto. Fizeram chacota, tô errada? Fizeram. Que tava eu, Clei, quem mais? Peu, Didi, Ronaldo da Pindoba, fala aí, Mai, todo o diretório do PT, todo o diretório do PT, todo o diretório. Fizeram chacota da gente. Ginho, professor Quirino, estavam lá presentes, disseram, essa muqueca. A muquequa mostrou que sabe fazer política. A muquequinha da gente mostrou que sabe ir para a rua pedir voto. E Jerônimo teve 9.700 votos em Birimbau. Na eleição passada, ele teve 7.148. Foram 2.800 votos a mais. É muito voto. Ah, e sem o apoio, as maiores lideranças de Conceição do Jacuípe, aquelas que demonstraram apoio, foram para a Semi Neto, gente. A ex-prefeita Normélia Correia, a atual prefeita, boa parte dos vereadores que eu digo aqui que eles já se manifestaram, boa parte, certo? Mas a muquequinha mostrou que sabe fazer política para deputado, para senador, não é isso? Sem fazer comício, sem fazer mobilização, só com a cara e a coragem. Porque o povo não acredita nos candidatos da prefeita, me perdoe. Hoje, nós tivemos coragem de dizer que o PT de Birimbau é vivo, é resiliente, tem coragem. A gente não precisou passar por cima de ninguém. A gente não precisou maltratar ninguém na caminhada, certo? Mas temos força política. E o PT e a federação que eu faço parte. Porque, Ratinho, só eu sei os ataques que eu sofri quando eu declarei apoio a Jerônimo Birimbau. Foram ataques reais. Mas falaram aqui da minha. Aqui não, não só aqui. Da situação da minha família. Falaram de mim. Eu tive ataques familiares, pessoais, em rede social. Me botaram em um lugar que eu sei que eu não estou. Eu não sou desonesta, não, gente, porque eu apoio o PT, não. Eu sou correta. Eu pago minhas contas em dias. Eu só estava devendo até hoje a conta do celular, acabei de pagar. É o que eu devo na rua. Eu não devo a ninguém, não. Não pego dinheiro na mão de agiota, não pego dinheiro na mão de banco. Eu não devo nada a ninguém, não, para ser maltratada em rede social, não. E eu fui, Peu, muito maltratada. Me colocaram em um lugar que eu sei que eu não estou, porque as minhas batalhas são pelo mesmo município. E eu sei que Jerônimo vai chegar junto. Acabei de falar com a secretária de saúde do Estado, doutora Roberta. Nós vamos ter sim lideranças aqui em Birimbau. Sabe? Gaste também chegou. Mas quem apoiou foi a gente. A gente lutou, a gente deu a cara a tapa. Não é fácil dar cara a tapa, não. Dar cara a tapa foi duro para mim. Porque o povo dizia que eu era. Gente, quando eu fui ser candidato a deputado estadual lá atrás, foi porque eu apoiava João Leão. João Leão era o quê? Vice de Rui Costa. Aí você tá na. Você não vai, é difícil você não ir. Mas eu sempre tive na base do PT. Eu já apoiei Zé Neto aqui há 2 eleições. Zé Neto, já apoiei. Então, assim, pelo amor de Deus. Mas é, vamos esquecer o passado? Mas é chegada a hora de quê? Gera o cá, Lula lá. Gera o cá, Lula lá. Não vou ressignificar minha fala. Da forma que eu cheguei nessa eleição, eu vou continuar. Gera o cá, Lula lá, não adianta. Ninguém vai me convencer de que o filho de Bolsonaro é bom para o meu país. Me perdoem. Cada um com seu entendimento. Mas as políticas públicas de acesso, quem trouxe para o nosso país foi Lula. Vamos respeitar. Eu não brigo com uma pessoa de Bolsonaro, entrou em. Ah, fica brigando comigo, querendo desfazer. Para que a gente vai brigar? Eu vou te convencer de quê? Eu não vou te convencer. Tu não vai me convencer. Mas eu quero pedir que os 6 mil pessoas que deixaram de votar no primeiro turno repensem e vão votar. Foram 33 milhões de brasileiros que não votaram. É muita gente, gente. É muita gente. E isso pode mudar, transformar a nossa realidade. Hoje já se fala no filho de Bolsonaro em mudar a Constituição. A Constituição tem cláusulas pétreas. Saúde, educação, ação social. O que que esse rapaz vai querer fazer com a saúde? Porque a assistência farmacêutica ele já tirou do plano. Gente, eu fico com medo. Porque tem gente que quer ver o povo escravizado. Já se fala e nem tem escala. É hora de trabalho e as férias. E décimo, como é que vai ser? Vocês estão entendendo os riscos que a gente está correndo no dia de hoje? E a população LGBTQIAPN+, e as pessoas, como aqui falam, em Deus, pátria e família. E quem não crê em Deus vai ser execrado? Porque tem pessoas que creem o candomblé. E o candomblé é religião. E o Islã é religião. E o budismo é religião. E essas pessoas vão estar onde? Em que lugar? Que é isso, gente? Que falso moralismo é esse? Gay não tem direito? Lésbica não tem direito? Preto não tem direito? Vai ser de chacote? Esse eu não defendo ninguém que exclua os nossos direitos. Quando eu falava que a Semi Neto perdia, é porque eu ando. Só para completar, vereador, 2 minutos, 1 segundo. É porque eu não saio. Olha, vocês viram aqui a cara quente, suada. Eu estava esgotada domingo. Mas a gente andou, Roqueline. Obrigada, Roqueline. Maria, Júlio. Obrigada, Júlio. Obrigada, Tatai. Obrigada ao PT de Birimbau. Obrigada a todas as pessoas que acreditaram em Jerônimo, que elegeram majoritariamente os nossos deputados. Mas vamos para a luta que ela ainda não acabou. A guerra não acabou. Então, até a próxima. Semana que vem a gente vai trazer mais. Obrigado a todos.
1: Eu quero também justificar a ausência da vereadora Simone, né? Uma palavra, vereador Marcelo. 15 minutos, vereador.

0: Bom dia a todos. Cumprimento a mesa em nome do presidente Carlos Augusto. Cumprimento os colegas vereadores, assessores aqui presentes, corpo jurídico, ao público aqui em nome do meu amigo, irmão William, a população de Conceição de Jacuípe que nos assiste através do Instagram, através da TV Câmara, Rádio Educador FM. Um forte abraço a todos vocês. Sessão de agradecimento, né? Eu não poderia aqui deixar de agradecer primeiramente a Deus por ter nos permitido passar por mais um processo político, ser testado pela população de Conceição de Jacuípe. Nós passamos 2 anos aqui entregando o nosso melhor e nesse momento a gente começa a entender o que é que a gente precisa mudar, o que é que a gente precisa melhorar. E graças a Deus o povo nos testou mais uma vez. Mas eu quero aqui também agradecer a minha família, os meus amigos, a minha equipe, ao meu grupo e todo o povo de Conceição do Jacuípe, que mais uma vez, William, não largou minha mão em nenhum momento. Eu disse que durante 6 anos eu tenho tentado desenvolver esse trabalho para a população como se fosse para mim, como se fosse numa empresa privada, acordar todos os dias, ter esse compromisso. Eu gosto de me sentir útil. E eu falei, você é prova viva disso, que eu não ia mais, não ia para as comunidades atrás do voto, eu não ia para a frente da Mondial, eu não ia em nenhuma residência. Não por orgulho, não por soberba, mas para tentar entender a importância do trabalho que nós temos feito. Eu vejo muita gente dizer que a gente faz as coisas para depois vir cobrar. Mas a gente provou que a gente está no caminho certo. A gente está no caminho certo. A gente não precisa estar provando para funcionário, para o cara que não gosta da gestão e a gente faz o nosso posicionamento. A gente tem que provar para o povo que nos procura. A gente tem que entregar o nosso melhor e isso a gente tem feito. Trouxemos aqui o candidato Adolfo Viana, onde as pessoas falavam que era o inimigo da gestão, né? Foi ventilado áudios aí. E eu, por todas as vezes, eu subi no palanque para fazer os meus melhores discursos para a candidata a deputada Mitsui Yoshida e nunca pedi o voto para Adolfo Viana, nunca fui com santinho ou nenhuma praguinha no peito, né? E a gente conseguiu dar 719 votos ao deputado, graças a Deus foi eleito. E eu quero aqui, mais uma vez, chamar a atenção de você, eleitor, que nos procura. A minha sincera gratidão a todos vocês, ao meu grupo maravilhoso, aos meus amigos, às pessoas que trabalham comigo, vocês são essencial para que a gente desenvolva o nosso trabalho. Eu digo que, com o grupo que eu tenho hoje, as pessoas, eu não quero que dê o mérito para 700 votos, 719 votos. Para mim, não. Eu quero que vocês atribuam a todo o povo que trabalha comigo e que vai para a rua com garra, com determinação, falar da importância de apoiar os nossos candidatos. Eu não estava na rua fisicamente, mas as pessoas que confiam, que acreditam no nosso trabalho, estavam. Então, para vocês, o mérito é todo de vocês. Eu só sou a pessoa que acaba pensando um pouco mais. Né, que acaba dando condições de trabalho, né, e o nosso melhor foi entregue, tá? Ele foi entregue durante os nossos 6 anos de mandato, não foi entregue no período da campanha, né? Eu acredito que vários de vocês não me viram na rua, não me viram fazer campanha em porta em porta. E eu entendi que agora a gente não vai parar, a gente vai acelerar todas as possibilidades de a gente fazer o melhor para o povo de Birimbau. É esse povo que merece, porque esse povo mostrou que a gente está no caminho certo. É por esse povo que hoje eu acordei 3 horas da manhã, recebi uma ligação de uma pessoa que foi no hospital, teve o um atendimento, 12 horas, 1h30 da manhã foi liberada, e 3 horas da manhã ligou para quem? Ligou para mim, para conduzir até o hospital da mulher, e eu prontamente eu acordei, mesmo com as falácias que o povo constrói aí, dizer que não é trabalho de vereador. Mas eu posso dizer para esse povo, se coloque no lugar dessa mãe, gestante de 7 meses, né, tendo um sangramento, e você ligar para um vereador e chegar num momento desse e você falar: eu não vou porque não é meu trabalho. E eu posso dizer para vocês aqui: me procurem, porque o que tiver no meu alcance eu vou fazer porque vocês merecem. Nós tivemos 719 votos para a gente dar o nosso melhor. E se o nosso melhor for levar paciente para resolver o problema que berimbau não resolve, eu vou fazer. Eu vou fazer. Eu luto e acredito que berimbau um dia vai ter esse serviço. Mas enquanto não tiver, eu, vereador Marcelo, mesmo que eu tenha que continuar pagando o preço de pagar para trabalhar, eu vou fazer. Eu vou fazer, independente que tenha páginas aí nas redes sociais tentando desconstruir, mas eu vou fazer, porque quem falou isso foi a Semi Neto, que foi por 8 vezes o melhor prefeito da Bahia, falou que quando precisa, a primeira pessoa a ser procurado na fila de regulação, para conduzir o paciente ao hospital, para resolver o exame, é o vereador. O vereador, além de parlamentar, que vocês podem buscar aqui os nossos trabalhos na Câmara, a gente não deixa de fazer indicações que venham a beneficiar o povo dessa cidade. A gente não deixa de construir projetos, mas o social, enquanto não estiver aqui, eu vou fazer. Porque quando a gente vai na residência, as pessoas que foram pedir o voto aí para os nossos candidatos, eles foram, depositou o voto, porque sabe que depois vai procurar eles e quem resolve sou eu. Vai ter uma paciente que na sexta-feira foi até a secretaria buscar um carro para Riachão, não tem. Fazer o quê? Um procedimento, consulta com cirurgião, cabeça e pescoço. Agora coloque aí na conta do povo de Berimbau que recebe um salário mínimo, se tem condições de pagar um carro daqui para Riachão, para o cara levar e esperar. Quanto é uma viagem dessa? Não tem na secretaria, mas eu vou fazer. Eu vou fazer, mesmo que me custe o meu salário todo dia. Todo mês eu vou fazer. Eu não quero saber que se 2028 eu vou estar aqui, não, mas eu vou sair de cabeça erguida, dizendo que se Marcelo saiu daqui, quem perde é o povo. Quem perde é o povo. Eu até hoje, eu não tenho vivido luxo. Eu não tenho dado uma vida digna à minha família, não. Mas eles sabem que eu tenho pagado o preço para ajudar quem confiou e quem acredita em mim. Tá? Então, eu não vou. Como eu falei, eu não vou entrar em embate com ninguém, mas se o povo me procura, eu vou fazer. E se for de responsabilidade da secretaria, eu vou dar nome, eu vou falar. Eu vou falar porque está me doendo. Está me doendo, eu faço o trabalho com muito amor, mas me dói quando chega final do mês, eu não consigo chegar a levar um familiar meu numa praia porque eu não tenho um veículo. Eu não tenho um veículo para levar Vou até lhe agradecer aqui, Chico, publicamente. É você que vai me emprestar seu carro, irmão. Sexta-feira é para levar o paciente 4h30 da manhã. Você fez isso para não ter que alugar um carro. E eu tenho que lhe dar o mérito por isso, mas a responsabilidade de quem fazer esse serviço? É meu, é? Mas eu tenho que dizer não ao povo? Não vou dizer. Também chega de o povo dizer que a gente está comendo, bebendo, dormindo, sem fazer nada disso, irmão. A gente está pagando para ajudar o município. Agora eu cheguei essa semana em um local e eu ouvi de um servidor do município, na última semana cruzou os braços. Porra, velho. Todo mundo sabe o quanto eu ralei aí, o quanto eu rastei a barriga no chão para ajudar a Mitsui Yoshida. Para ouvir piadinha de servidor do município que não consegue nem fazer uma reunião com 10 pessoas para levar a candidata. A festividade do Baldeir lá, dia 9 de maio, perante uma população de 6 mil pessoas, que não vai procurar Mitsui Yoshida, que não vai procurar a prefeita, que procura a mim, rapaz. Eu cheguei lá e declarei meu apoio para a candidata, que eu poderia, em um momento desse, valorizar 1.500 votos que eu tive e sair vendendo meu passe. Mas eu acredito, Mitsui. Eu acredito na sua força, na sua garra e no trabalho que foi desenvolvido aqui através da Secretaria de Saúde. E eu digo que quem perde é o povo de Berimbau por você não ter sido eleita. Mas eu não vou aceitar piadinha de nenhum servidor, não. Vá fazer o que eu faço. Eu estou desde 3 horas da manhã acordado aqui, mas estou cumprindo o meu papel aqui como parlamentar. Tá? E para você chegar e dizer que eu cruzei os braços, eu só não ia subir, rapaz, num palanque para estar ouvindo piada de ninguém, porque eu acho que não tem necessidade disso. Grupo morre até abraçado, grupo que é grupo morre até abraçado. E dentro das condições que foi ofertada para a gente, nós damos o melhor. Eu acredito que Mitsui Yoshida reconhece isso. Para estar ouvindo piada, ou de prefeito, ou de servidor, esqueça isso, rapaz. O respeito ele tem que ter. E se não me respeitarem agora, eu vou cobrar o meu direito de respeito. Eu passei 6 anos aqui tentando fazer o meu melhor para ajudar o município, ajudar a gestão, e nunca saí pedindo, barganhando nada para mim, não, rapaz. Ao contrário de muitos que se encostam através da gestão, dizendo que tem valor isso e aquilo. O meu valor eu tenho que mostrar para Deus e para o povo, rapaz. Vocês parem com isso. Passou as eleições, foram mais de 6 mil pessoas que não foram às urnas. Mitsui teve 8 mil votos, guerreira, raçuda, como o Chico falou aqui, foi 40 dias de, 40 dias de eleição. 40 dias que lançou a sua candidatura. O que nós devemos fazer é entender que o grupo precisa se abraçar e parar essa picuinha e todos, cada um de vocês, fazer mais e mais e mais para que numa próxima oportunidade a gente mostre que Birimbau precisa, não precisa de deputado de fora, não precisa de Mitsui Yoshida. Porque o trabalho ela já mostrou, rapaz. E era isso que eu ia em todos os meus discursos falando para o povo. Que a gente precisava motivar essa população para acompanhar o grupo que trabalha. É indiscutível isso, a transformação que foi feita em Birimbau. E eu colaborei isso durante 6 anos. Mas eu posso dizer, e vou repetir, não tentem me colocar no lugar que não me cabe. O lugar de braços cruzados, o lugar de alguém que não fez o seu melhor. Tá? Porque eu não fui em residência, não. Mas eu passei aqui para os seguranças dessa casa aqui, que sempre me atendeu com muito carinho. Eu, todos os dias, eu vinha para cá tentar dialogar com as pessoas que a gente ofertou o trabalho, porque o que eu não tenho disposição nessa cidade é para bater na porta de quem não conhece o meu trabalho e ouvir piada. Porque eu sei o duro, eu sei o preço que eu estou pagando para estar aqui e ver as pessoas na rua falando. Você não perde a eleição para vereador. Eu espero que você, com a inteligência, com o conhecimento que você tem buscado, com o trabalho que você tem desenvolvido, você se valorize. Mas eu não tenho ambição de cadeira de prefeito, eu não tenho ambição de cadeira de presidente, porque na minha vida eu cheguei aonde Deus me colocou. Eu entrei na Mondi, Chico, em 2008, pedindo a Deus para me dar a oportunidade de comprar um terreno para eu não viver o sacrifício que minha mãe viveu. A vida toda, 36 anos morando de aluguel. E graças a Deus eu consegui tudo isso na Mondio. E até o dia de hoje, 6 anos aqui, eu não consegui botar um bloco no muro que eu moro lá. Na casa que eu moro. Não tenho vergonha de dizer isso, não. Teve gente que falou: ah, Marcelo, era para ser mais humilde porque é filho de lavadeira, com muito orgulho. Mas humildade para vocês é o quê? É pagar a conta de vocês? Porque isso eu faço já no meu dia a dia. Eu pago para trabalhar nessa cidade. Agora, infelizmente, eu não tenho condições de pegar 38 mil pessoas e botar dentro do braço e resolver todos os problemas de vocês. Agora, para as pessoas que mais confiam no nosso trabalho, eu não preciso estar falando nada do que eu faço, não, Chico. Preciso, William? Então, pronto. Humildade para vocês, eu não sei o que é humildade para vocês. Eu espero um dia que eu possa passar de carro novo nessa cidade, porque eu, desde os meus 10 anos, eu nunca fiquei 6 meses sem trabalhar. Saindo de um lugar para o outro, 10 anos. Carreguei feira até os 14. Dos 14, trabalhei lá em Suliane até os 15. Dos 15, trabalhei na Escava até os 18. Dos 18, trabalhei na Mondi até os 30. Dos 30 aos 31, trabalhei na Bahia Ferro. E de 31 a 36, eu estou aqui ofertando trabalho. E vocês querem dizer o quê? Eu não tinha condições, não teria condições durante 6 anos de comprar um carro de 200 mil? Teria. Um cara que se doa, que se entrega, isso é não ser humilde? O vereador Peu, quer a parte antes que acabe aí, fica à vontade.
1: Vereador, eu pedi a parte para poder reforçar sua fala, lhe dar meus parabéns, né? Não pude dar esse parabéns, eu vou aproveitar essa oportunidade da vereador e dar os parabéns, porque você também mudou a história da Mondio, né? Quando você fez aquela denúncia para tirar um sanguessuga lá de dentro, aonde hoje a mão de hoje, ela tem um trabalho mais sólido e mais responsável com a saída desse rapaz. Então, esse mérito tem que ser dado ao senhor. Foi o senhor que provocou isso. A Mundial hoje é vista com outros olhos na nossa cidade, né? Então, o senhor falou aí que esperou o pessoal reconhecer seu trabalho dos 6 anos que vem trabalhando. Foi dessa forma que eu também que eu entrei aqui, acreditando nas pessoas olhar para mim, ver que eu estou aqui representando ele, entender que a gente está lutando por ele, para ele se poder votar na gente. Então, através do senhor, de muitos aí que eu vejo, o Borrego também, que tratou um trabalho aí, Oséias, Bruno, né? Eu sei que vocês podem estar sentados em casa, eu tenho certeza que o voto vai aparecer na urna, sem precisar pedir um voto a ninguém, nem rede social, lugar nenhum. Zerado não sai. Igual eu vou buscar esse também, esse compromisso com o pessoal, fiz isso. Então, parabéns, vereador. Eu parabéns de coração mesmo. E pode ter certeza que eu me espelho em muita coisa sua. Pode ter certeza.
0: O vereador Bruno me pediu a parte aqui.
2: Muito obrigado, vereador. Eu só tenho que lhe parabenizar, porque eu sempre falei aqui que nós chegamos aqui, disputamos cadeira junto, desde o momento que a gente subiu a escada e decidimos convencer e seguir com o Tony Yoshida foi na humildade. Foi no respeito e no trabalho. Mas isso tudo eu comecei a analisar, Marcelo, que isso tudo é medo. Sabe o que é? Medo de quem trabalha. Medo de quem está no meio do povo e não precisa correr, entrar em um carro, se esconder. Isso que é medo. O que eu estou analisando hoje é que tem gente que não tem a capacidade de sentar nessa cadeira, pode gastar dinheiro que for. Mas tem medo de quem trabalha. Tem medo do seu desafio. Tem medo do meu desafio. Mas isso aí a resposta o povo dá. Não adianta atacar, questionar, ou até mesmo pessoas que dizem que estou com você, que isso é bom e depois quer puxar nosso tapete. Porque Deus está vendo. E a resposta sempre é, cada vez que a gente mais é atacado, mais resposta a gente está dando. Então é por isso que às vezes a gente tem que agradecer a Deus e pedir proteção à nossa vida, cada vez mais. Então, meu irmão, que Deus abençoe a cada um aqui, que luta para desafiar o sistema, que é o sistema que não quer, às vezes, que o verdadeiro político chegue no poder. Que às vezes o sistema não quer que a pessoa humilde, que representa o povo de Conceição e Jacuípe, chegue no poder. Mas essas coisas têm que mudar. E está mudando a cada dia mais. Eu quero agradecer, Marcelo, pela parte. E que Deus abençoe você. Parabéns, meu irmão.
0: Obrigado, vereador Bruno. Obrigado, vereador Peu. Acredito que aqui é uma troca de conhecimento e a gente tem aprendido um com o outro. Eu digo e repito, eu não tenho receio nenhum de o povo dizer que em alguns momentos a gente deixa de fazer o nosso trabalho de parlamentar para servir mesmo ao cidadão. Mas eu já tive nesse local de cidadão, no local que precisou, no local que teve apoio, tá? E eu sei já, eu faço isso porque eu já estive no outro lado. Então, eu não tenho receio nenhum que minha fala venha viralizar aí em páginas de Instagram, de alguém que não gosta do meu trabalho. Isso faz parte, entendeu? Entrei na vida pública e eu já sabia que teria esse desafio de não atingir todos de forma positiva. Faz parte do processo, mas para o cidadão que precisa, que acredita em nosso trabalho, eu, mais uma vez, meus sinceros agradecimentos a todos vocês, a toda a minha equipe, a todo o meu grupo que confiou. Pode ter certeza que o vereador Marcelo vai estar de mão dada com vocês, não vai soltar, que é vocês que merecem todo apoio. Deus abençoe.
3: Com a palavra, vereador Zé.
4: Bom dia a todos. Saúdo a mesa em nome do presidente Borrego, vereadores, vereadoras, terceira idade aqui presente, que está aí presente, a imprensa, a educadora, a Mix, Respeito Vem de Casa, Birimbau Notícia, Bahia Política. JS Publicidade, com o Geninho aqui presente. E dizer para o povo de Conceição do Jacuípe, viu o discurso dos meninos aí, um discurso muito bonito. Dizer a vocês que esse nobre vereador aqui, 43 anos em Conceição do Jacuípe, na luta, 43 anos. Vocês sabem, já fui mais votado, perdi a eleição aqui em Conceição do Jacuípe. A legenda não... Mas o Osésio continuou sendo esse mesmo Osésio que está aqui, humildemente, esse amigo de todos. Dizer a vocês que todo mundo sabe aqui em Conceição do Jacuípe, porque eu sempre acompanhei o prefeito de Feira de Santana, José Ronaldo de Carvalho. Na época, João do Feijão era o prefeito de Conceição do Jacuípe e eu acompanhava José Ronaldo. E nas horas difíceis, eu sempre, geralmente, vou na casa dele, ele me serve, chega junto comigo. Há 2 anos atrás, nessa política de novo, eu fui na casa dele e disse, Osésio, está meio complicado para você, porque eu estou disputando uma eleição em Feira de Santana contra um deputado que é do lado do governo e o governo do Estado. Eu estou disputando uma prefeitura que dê a prefeitura a um cidadão aí, que ele não falou o nome, mas eu não vou poder lhe ajudar. Eu digo, mas rapaz, não é possível, você vai me largar na mão. Ele disse, espera aí. Pegou o telefone e ligou para 2 amigos dele. Os 2 amigos dele disse a mim, tudo bem, vou ajudar e na eleição que vim de deputado você nos ajuda. Então, irmão, um favor paga o outro. Então, o que aconteceu? Eu tentei correr atrás aqui para ver se conseguia falar com os candidatos aqui em Conceição de Jacuípe, para ver como eu poderia resolver e pagar o favor das pessoas. Não tive êxito. Então, o que aconteceu? O vereador Osés resolveu não fazer política em Mirimbal. Pediu um voto aos amigos, que vocês veem, nem meu carro, eu coloquei adesivo, não fiz campanha. Qual foi a minha campanha? No meu celular, conversar com meus amigos. Porque é daí que sai o fruto, como vocês falam. Apoiei o deputado federal Ditinho, de Cruz da, de Santo Antônio de Jesus, e o deputado que eu apoiei foi o ex, na passada, que eu apoiei aqui em Conceição de Jacuípe também. Foi 2 deputados, Paulo Câmara, todos os 2 ganham eleição. Então, eu não posso agradecer aqui e dizer ao povo de Conceição de Jacuípe, bairro por bairro ou rua por rua, porque o voto é em todos os cantos em Conceição de Jacuípe. Então, eu tenho que agradecer só isso a vocês, ao povo. Dizer ao povo também de Conceição de Jacuípe, também, o grande respeito que eu quero por mim. 43 anos trabalhando para o povo em Conceição de Jacuípe, não é 40 dias. E dizer, me elegi no PSD, continuo no PSD, até não me maltratar. Porque se me maltratar, eu saio do PSD na hora, que eu não tenho o rabo preso. Entendeu? Me elegi no PSD, agora não me maltrate, porque eu não tive culpa de não ter apoiado o candidato. Não me atenderam, e por isso que eu tive que tomar minha decisão. 15 dias, eu vim tomar 15 dias para a eleição, para poder apoiar os 2 candidatos, porque eu não tive êxito de conversar com ninguém. Então, foi isso que aconteceu. Eu estou feliz pelos votos que eu dei, porque 2 deputados eleitos, hoje eu tenho condições, quando nada, de dizer mesmo assim, eu vou ali até Salvador ou então até Brasília, porque tenho 2 deputados eleitos aqui em Conceição de Jacuípe. Um abraço para a prefeita Tânia Ochida, que fez aniversário. Prefeita, eu sempre acompanhei a senhora, nunca lhe desprezei, e a senhora tem cuidado com sua política, que a política tem que ser a senhora. Não bote ninguém por frente, não. A política tem que fazer a senhora, que a senhora é simples e sabe ir na casa do povo. A senhora sabe ir, porque a senhora viu na sua eleição quantas pessoas que ele acompanhou aí dizer que a senhora não valia nada. E eu fiz 8 reuniões com a senhora dentro de Conceição de Água. E bem atendida, bem atendida. E quem tem condições de marcar reunião para a senhora e para a candidata da senhora são os vereadores que trabalham. É o vereador que a senhora sabe que trabalha. Esse vereador pode dizer-me assim, eu vou fazer uma reunião, como eu fiz uma reunião em minha casa na eleição, deu quase 80 pessoas dentro de minha casa. Então, por quê? Porque eu tenho serviço prestado em Conceição de Jacuípe. Então, eu vou exigir um grande respeito, votar de assunto também. Lá na minha rua, onde eu moro, tem lá 2 caçambas de entulho, 15 dias lá, já fiz o pedido. Antes de botar o entulho lá, o pessoal e o meu também, liguei para o Disque Entulho e até hoje não resolveu. Pedi ao secretário Alan, ele disse que tirava hoje, ia mandar tirar hoje. Mas eu espero que tire hoje, porque eu ainda continuo no PSD, viu? Porque se começar a me pisar, não mexe em mim. porque Oséias é desassombrado. Mexeu em Oséias, mexeu na família de Oséias, tô fora. Vocês veem que minha família, 90% votou na candidata Mitsui, porque eu não pedi voto à minha família para votar nos meus candidatos. Sabe por que eu não pedi? Com respeito à senhora prefeita, que a senhora é a prefeita do município e eu sou do PSD. Nenhum adesivo coloquei no meu carro. Todos os vereadores aqui estão presentes e sabem disso, e o povo de Conceição de Jacuípe. Não coloquei adesivo no meu carro, nenhum adesivo fazendo campanha. Por quê? Com respeito, porque tinha dois candidatos aqui em Conceição do Jacuípe, não dizendo que os outros vereadores não poderiam fazer. Poderia sim, que todo mundo tem seu compromisso. Mas o que eu quero dizer é em respeito ao que eu tive e também quero respeito também. 43 anos ajudando o povo na área de saúde, não é 43 dias. Então, eu venho trabalhando em Conceição, vou continuar trabalhando. Não estou cansado não, viu, vereador Pio? Eu estou novo, estou mais novo agora. E dizer também, falar também, mandar o recado. Pedir a parte ao vereador Bruno e dizer o seguinte, vamos olhar mais para o Rotizeiro, que inclusive botaram palavra em minha boca quando eu falei que quando o camarada começou a fazer lá aquela valeta, lá cobrir aquela valeta de terra, que eu cheguei aqui na tribuna e falei para todo mundo ouvir, a minha palavra foi uma só, já que estão mexendo já no esgoto lá, vamos descer as manilhas. Por que descer as manilhas? Porque se fala, o prefeito de Amélia Rodrigues disse que não faz nada lá porque Birimbau não deixa. Birimbau também disse que que Amélia Rodrigues não deixa. Então, já que começou, vamos fazer o serviço bem feito. Foi isso que eu falei, não sou contra quem está fazendo o serviço lá. Como eu estou elogiando vereador Lucas, estou lhe elogiando que você me conhece, sabe que eu lhe respeito e me respeito também. Porque eu não disse nada contra o seu trabalho que você fez aí. Eu sou a favor do trabalho que você fez. Agora, se a gente puder fazer um trabalho bem feito, como eu chamei todos os vereadores, não só de Birimbau, como de Amélia Rodrigues, nós somos a lei em nosso município. Nós podemos se reunir e nós correr atrás de fazer aquilo ali. Então, foi isso que eu falei, vereador. Não foi querendo desprezar o senhor, não. Eu tenho muito respeito, estou falando seu nome hoje, que na outra sessão nem seu nome eu falei. E a gente tem que falar o nome do candidato quando a gente se dirige ao candidato. Eu não tinha me dirigido e hoje eu estou lhe dirigindo. Aí eu tenho diversos vereadores aí em Amélia Rodrigues, que não é só o senhor que eu conheço, não, viu? Tem um grande amigo aí, Dendê, que inclusive é casado com a prima carnal minha, se você não sabe, vereador. Viu? E minha família é toda de São Bento do Inhatá. Se você não sabe, minha família toda aí de São Bento já está. E dizer a vocês também, Rotizeiro precisa sim, urgente, tirar aquele poste que está em cima num campo society que foi conseguido por esse vereador Oséias. Agradeço ao dono do loteamento que liberou. Lá está se construindo um centro de recuperação em cima do terreno que foi doado. Tem um terreno que pode fazer uma boa praça. E tem um campeão society que já está funcionando, Chico, lá no Rotizeiro. O Arley, junto aí com a prefeitura, me deu a máquina, a gente passou a máquina lá, botei a trave, comprei as traves, botei trave lá. Então, o povo está lá, já os meninos já jogando bola, porque futebol é saúde e educação. E as crianças estão lá jogando e precisam de apoio. Vou botar uma gramazinha naquele terreno lá, que é para o campo ficar legal. Meu muito obrigado. E quem fez política em Conceição do Jacuípe, está todos os vereadores de parabéns, porque deram votos aos deputados. Porque tenho certeza, eu voto aos deputados, vai ter direito a trazer emenda para Conceição do Jacuípe. Minutinho, porque o vereador, quando ele corre atrás para eleger um deputado, você sabe, ele tem condições de trazer emenda para aqui, para Conceição do Jacuípe, para ajudar a administração. É isso ou não é? Um abraço, Gil, meu irmão. Você está de parabéns, que você é amigo de Jerônimo. Você é amigo de Jerônimo. Fui professor lá na universidade junto com Jerônimo e você sabe, você ficou lá e eu cá. Nem colei com você, que você sabe disso, que eu tenho um compromisso com o Zé Ronaldo. Muito obrigado, Deus abençoe vocês todos e abençoe minha família e toda a família de Conceição de Jacuípe. Conceição do Jacuípe.

0: jovem, né? Hoje eu estou tentando que o vereador Zé não tenha condições de acompanhar a rede social. A rede social tem falado muito na nossa política, no nosso país. Então, quando eu falo que a gente tem que descansar, a pessoa quer. Eu não consigo acompanhar. Eu não estou conseguindo acompanhar, imagine o Zé. Então, tem que dar lugar sim aos mais jovens. O Brasil prega que eles são o futuro do Brasil. E a gente precisamos dar a oportunidade ao futuro do Brasil. Entendeu, vereador Zé? Então, esse é o recado que eu dou ao senhor e a outros vereadores aí, presidente, tudo aí, que vai tudo passando de 60, 70 anos, 90 anos. Tá tudo cansadinho. E faz o L, viu? Valeu, família.
1: Bom dia a todos, né? Que saudar a todos presentes, seu Milton. Seu Milton já justificou, né? Para a semana ele não vai estar presente por motivo de saúde, vai cuidar da saúde dele, né? Paulo Ratinho, Dona Vitória, Ruben, o William, que antes mandou guardar o lugar dele, meu amigo aqui Edmaro. Enfim, pessoal da terceira idade, enfim, todos vocês que faz presente. Brevemente nós vamos estar já voltando para o lugar certo, que é aí o plenário, em nome de São Jesus, para acolher toda a população de Birimbau, né? Hoje uma sessão, né, de desabafo, uma sessão de agradecimento, agradecendo os deputados, o vereador Bruno, com seu discurso excelente, o vereador Marcelo, Pio, né, surpreendendo cada dia que passa, Pio. Deus te abençoe. Vereador Juliene, Denilson, Chico, né, Deni, Gacho, Osés, André, né, como sempre, né, o presidente é o último a falar. Também tem que agradecer, né, a população, em nome do deputado Diego Coronel e Anjo Coronel, que recebi uma ligação entre eles dois, dizendo que logo, logo vai reunir comigo para nós pensar, né, no que pode ser feito para 2027, para me dar o suporte para a cidade. Então, em nome dos dois, de meus dois deputados, eu agradeço a toda a população de Birimbau, a todos os amigos, aqueles que estavam aí correndo, né? Alguns funcionários que estavam presentes aí também, correndo atrás. Não vou citar nome, a minha família, que também estava no domingo aí, Norma, todo mundo aí presente comigo aí, correndo atrás. Não vou citar nome para não deixar ninguém de fora, mas eu quero agradecer de coração mesmo, individual, de qualquer situação que foi feito na campanha, vereador Juliane, né, de perseguição, do povo dizendo que o vereador Borrego não estava com a prefeita, porque o vereador Borrego não calçou a rua, que o vereador Borrego que não assinou. E a população, cada dia cada dia mais, vai entendendo que nós, vereadores, não temos poder de executar. Né? Tem um nome lá, quem executa é o executivo hoje é prefeito do nosso município, e a população vem entendendo isso. Né? Mas para poder tirar o foco, para tentar atrapalhar, para tentar perseguir, apagar a luz, o brilho que Deus me deu, aí teve isso tudo, mas aí está a prova, estou bastante cansado, meu irmão, bastante cansado, né? Mas graças a Deus, né? Está aí a votação do nosso candidato, né? Melhor foi ele me ligar ontem. Eu fiquei surpreso quando o deputado me ligou ontem para agradecer e disse: vereador, você é um guerreiro, por toda a perseguição que você passou, você é um cara que enfrentou tudo isso, né? E tá aí, eu só tenho a agradecer, diga à população de Birimbau, que eu mandei um abraço, logo, logo fazer um vídeo aí também, ele também vai fazer um vídeo para agradecer esse povo maravilhoso. E dizer ao povo da UB2, né, que vou estar mais presente, logo, logo acaba a presidência, sai da presidência, vou estar mais presente durante o dia, né, na localidade, porque devido a essa demanda minha de vereador, além de eu estar vereador para a população, estou presidente da casa, eu não posso deixar a minha origem cair. Qual é a minha origem? Minha origem é cuidar de gente, é cuidar de vida, que eu gosto. Individual, né, de político não. Bem antes da política, eu já rodava para Oliveira dos Campinhos, carregando minhas velhinhas, né, meus idosos, cuidando das visão dele, né? Então, essa origem ninguém vai pagar, ninguém apaga essa origem, porque eu gosto de fazer. Imagine se eu fosse atrás de todo mundo, né, que eu venho cuidando durante esse tempo todo. Eu deixei à vontade, porque

0: assim, quem realmente dá quem olha para a gente, na verdade, é Deus. A população, né, nós teve eleição, duas candidatas a deputada do nosso município, e foi justo nós deixar todo mundo à vontade, né? Até porque seria fácil, foi fácil pedir voto para a deputada Mixui, porque é do município, para a deputada também Normélia Correia, quero parabenizar todas as duas aqui, pelas suas coragens que teve em sair, né, correr atrás, né? Poucas pessoas têm essa coragem, né, de sair candidato a deputado no município desse, né? Mas quero parabenizar as duas, parabenizar também todos os candidatos a deputado que foi, né, representado por cada um de vereador desse aqui. Só não concordei, vereador Bruno, com sua fala quando fala de Paulo Magalhães, porque assim, uma pessoa que a prefeita lá atrás dizia que foi o único que ajudava o município. Então, para mim também, eu quero parabenizar o deputado, ainda deputado Paulo Magalhães, por sua coragem, mesmo sem ter o apoio, né, nessa campanha da prefeita. Eu quero parabenizar ele também pela coragem dele, né, de ter saído candidato, veio aqui, né? Então, para mim, todos os candidatos que levou o voto de Birimbau, parabenizar todos eles. E dizer a cada um de nós que apoiou o deputado individual, que em 2027 nós possamos, Pedro, correr atrás para trazer o recurso. Não é só emenda para o município, não. Aqui eu acredito que tem associação. Então, individual da prefeitura receber uma emenda, quem tem uma associação também, ela pode ser beneficiada para beneficiar a sua localidade. Isso é um projeto, acho que de Vossa Excelência também tem associação, né? E eu acredito que cada um de nós aqui vai fazer isso, né, vereador Denilson? Vai buscar o melhor para poder, então, quando chegar na eleição de 2028, também nós estamos podendo bater na porta do povo, né? Para dizer, ó, ali, logo, logo atrás eu pedi para o deputado, hoje estou pedindo para mim, né? E logo, logo na frente vem eleição de deputado também, né? Então, eu quero dizer ao povo de Birimbau que pode continuar contando com o vereador Borrego para tudo que tiver em meu alcance. Na segunda-feira, às 5 horas da manhã, eu já estava no batente, né? Meu irmão Júlio. Eu quero agradecer a ele por tudo também. Estava indo para a feira, eu estava indo para Coração de Maria, dei duas viagens para Coração de Maria. Pedro me ligou, parece, me ligou, foi isso, Pedro me ligou. Né? À tarde fui para Coração de Maria também. Ontem também fiz viagem. Hoje eu não teve viagem também, quarta-feira de sessão. Né? E o político, eu acho que não existe parar para fazer política. Eu vivo a política o tempo todo. Acabou a de vereador, né? Continuei, venho de presidente da Câmara, veio deputado, logo, logo vem presidente da Câmara de novo, e logo, logo vem eleição de vereador de novo e de prefeito. Né? E Birimbau, tenho certeza que vai ter dias melhores, né, vereador Denilson? Logo, logo, com a fé em Jesus Cristo. Mas, enfim, parabenizar mais uma vez as duas candidatas, parabenizar todos os candidatos, parabenizar o discurso dos colegas vereadores, uma sessão calma hoje. Deu para todo mundo prestar atenção em todas as falas, isso é importante. População está em casa para poder escutar isso, a proposta, né? Para a semana, fé em Deus, já acabou, hoje o agradecimento, e para a semana volta a realidade, né? Dos projetos, a realidade, qual é o projeto de Pedro, para a sua área, do vereador Borrego, vereador Denilson, de cada um vereador, né? Para poder oferecer aos seus eleitores, à população de Birimbau. Isso é tão importante. Tem bastante projeto aqui, né, aguardando parecer também. Vocês da comissões precisa se reunir para poder, então, dar o parecer do projeto, para poder, então, nós botar a bola para frente. Né? Logo, logo vem aí orçamento, suplementação, enfim, né? Só agradecimento a Deus mesmo. Material do dia é projeto de lei número 10 do Poder Executivo, aguardando parecer. Projeto de lei número 11, também do Poder Executivo, aguardando parecer. Projeto de lei número 12 do Poder Executivo, aguardando parecer. Projeto de lei número 16, esse é do vereador Oséias, aguardando parecer. Calma, vereador. Ah, vereador, faça, vá se reunir com a comissão para dar parecer, vereador. Projeto de lei número 17, da vereadora Simone, também aguardando parecer. Projeto de lei número 18, do vereador Osés, também aguardando parecer. E projeto de lei número. Não, esse 18, 19, do executivo, aguardando o prazo. Esse de 19 é do orçamento. É, não tenho mais quem faça uso da palavra, da encerrada a sessão, marcando outra para o dia 14/10/2026. Muito obrigado a todos e até a próxima sessão.
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1: 11:59.
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4: Meio-dia e 11.

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5: Olá, minha gente, muito boa tarde. Agora são 12 horas e 13 minutos, iniciando o programa Panorama Geral aqui pela Rádio Educadora de Conceição do Jacuípe. Muito boa tarde para você. A partir de agora, as informações para você ficar atualizado e sabendo de tudo. Fique ligadinho, o Panorama Geral já está no ar. Vamos pedir a proteção de Deus com a oração do Pai Nosso.

0: 12h15, hoje quarta-feira, dia 7 de outubro de 2026. 7 dos 10 de 2026. Mais uma vez, boa tarde para você que está com seu radinho ligado, já abraçando aqui a minha querida, Dona Moça e também a Aurelina, que já estão mandando boa tarde aqui para nós, coraçãozinho. Boa tarde, Lina Santana, seja bem-vinda, beijos, um abraço para você também, querida Aurelina. Estamos aqui com o Panorama Geral, logo mais a partir das 14 horas, estamos de volta também com o nosso Tarde Alegre na Educadora. Vamos então de informações, na coordenação de Ivan Costa está no ar o Panorama Geral, trazendo para você agora a previsão do tempo.
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0: Sol forte durante esses dias, né? Se bem que ontem passou um rápido chuvisco aqui no centro de Conceição do Jacuípe. Não foi em todas as localidades, mas em alguma parte da cidade, especialmente no centro, passou uma chuva bem rápida, né? Um rápido chuvisco. Mas hoje o sol está brilhando, as temperaturas passando aí dos 30 graus. Vamos saber agora nesta tarde de quarta-feira. Segundo a previsão, sol com muitas nuvens durante o dia e também períodos de céu nublado agora à tarde e à noite com poucas nuvens. Esta é a previsão para esta tarde de hoje. Para amanhã também, sol com algumas nuvens, sem previsão de chuva para o dia de amanhã. Aliás, a previsão para os próximos dias de sol forte aqui na região de Conceição do Jacuípe, com temperaturas que podem chegar à máxima de 35 graus. Os raios ultravioleta estão no máximo, muito cuidado com a exposição demorada ao sol. Agora à tarde, poucas nuvens no início da tarde, no final da tarde o céu fica um pouco mais nublado, os termômetros marcando agora 32 graus, o céu está claro, ensolarado, a sensação térmica de 34 graus e a temperatura mínima prevista para os 20 graus. Muito sol muito forte, beber muita água, se hidratar bem aí, porque as temperaturas estão altas esses dias da primavera. Dólar comercial fechando nesta manhã nos R$ 5,00, exatos R$ 5,00 o valor do dólar comercial. E arroba do boi gordo em Feira de Santana, R$ 360,00. Vamos ao nosso editorial, daqui a pouquinho a gente volta com muitas informações, daqui a pouquinho tem Ivan Costa trazendo aqui a cobertura. Hoje teve sessão na Câmara Municipal e muitas informações, muitas pautas das eleições ainda, as repercussões, tem ainda as informações do setor policial e tudo o que aconteceu nas últimas 24 horas, você fica sabendo aqui no Panorama Geral, que está no ar para deixar você sabendo de tudo. Logo depois do nosso editorial, a gente volta já com Ivan Costa.
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1: Horas 21 minutos, 12 e 21. Vamos então, como falei, hoje é quarta-feira, dia de sessão na Câmara Municipal de Conceição do Jacuípe, por lá, Ivan Costa trazendo as informações, conversando com os vereadores, trazendo as entrevistas exclusivas dos assuntos que foram tratados na Câmara Municipal de Conceição do Jacuípe na sessão do dia de hoje. Vamos para lá? Muito boa tarde, Ivan Costa. Estou por aqui.
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3: Muito boa tarde aos ouvintes da Rádio Educadora. Muito boa tarde à Morena do Rádio. Muito boa tarde para você, Lina Santana, popular Morena do Rádio. Já está de volta aí aos microfones da Rádio Educadora. Ela que ficou aí um tempo de férias, Samuel está na área. Pois é, deixa eu ouvir aqui o presidente, Lina. É, hoje a sessão aqui na Câmara Municipal foi muitas pautas, principalmente a questão das eleições, né? Os vereadores agradecendo a votação que deu aos seus candidatos. Eu estou aqui ao lado do presidente da Câmara, Borrego. Borrego, boa tarde. Aí como foi a sessão de hoje? Muitos agradecimentos, né? Boa tarde.
4: Boa tarde, Ivan. Boa tarde, ouvinte. É uma sessão hoje para agradecer o apoio que o povo deu a cada um deputado que passou por aqui, os vereadores, cada um pedindo, agradecendo, né? Uma sessão calma, graças a Deus, né? Para a semana adiante, a realidade de voto normal, né? E aí eu já aproveito também e agradeço a toda a população de Binibal pelo apoio que deu aos dois deputados que eu apoiei aqui. O pessoal sair de sua casa para poder ir para a urna votar. É difícil votar em deputado, você sabe disso, mas só tenho a agradecer.
3: Borrego, como você viu a votação das duas candidatas a deputado estadual, Mitzel Uchida e Normélia, né?
4: Com certeza a candidata Mitzel Uchida, ela, parabenizar ela também pela luta, pela força dela, com 8 mil e poucos votos na cidade, 20, 26 mil e pouco no geral, uma votação, acredito que uma votação boa, que nem o vereador Chico falou na fala dele, né? A primeira vez que sai candidata, 40 dias para poder concorrer à eleição, né? Uma votação ótima, eu acredito que é uma votação boa.
3: E a votação de Normélia, menos de 2 mil votos, como você analisa?
4: É difícil, né, para a candidata Normélia, a candidata Normélia, porque ela estava aí, nós não via nem falar, né, muito nela, né, mas também tem que ser parabenizar ela também pela luta dela, né, pelos seus votos, 1.900 e poucos votos aqui em Birimbau, 13 mil e pouco no geral, né, só parabenizar elas duas mulheres guerreiras também que passaram na cidade, né? Parabenizar todos os deputados também que passaram por aqui, não só estadual como também federal, né? Isso é, na verdade, Ivan, você concorrer à eleição já é a pessoa ser vitorioso, né? Não chegar lá é assim mesmo, na hora certa Deus abençoa e chega.
3: Você acredita que com essa votação baixa, Normélia ainda possa vir disputar a eleição para prefeita daqui a 2 anos aqui no município?
4: Rapaz, eu acredito que sim, porque assim, a política de deputado é uma coisa, a de prefeito é outra, né? Eu não sei como é que está a cabeça dos candidatos a deputado que passou, tanto Mitsui como Normélia, mas é uma política diferente. A política de deputado é uma e a de prefeito é outra.
3: Borrego, você gostou da votação que você deu a Ângelo Filho, Ângelo Coronel Filho e a Diego Coronel? Diego passou de 1.000 votos, né? Só você apoiando ele aqui, né? Depois chegou o Juliene, né? E para estadual, Ângelo Filho.
4: Na verdade, eu estou satisfeito porque, assim, tudo que acontece é porque Deus permite, né? Eu não tenho que reclamar nada da população, só agradecer a população por tudo. O Diego, Ângelo Coronel Filho, 511 votos, né? Eu já sabia que seria um voto complicado de dar, porque tinha duas candidatas da cidade, né? Diego, eu já venho acompanhando o Diego muito mais tempo do que Anjo, mas também sabia que nós passaria de 1000 votos, né? Reta final, a vereadora Juliane chegou aí, mas eu tinha minha base já, graças a Deus, eu já tinha conversado com o próprio candidato bem antes, quando eu conversei com ele, que a margem de voto dele seria mais ou menos isso, 1000 votos. Ainda falei com ele ainda, brincando. Quem sabe não chega até 1500, mas aí tá bom. Rui, 1040 votos. Só agradecer a população mais uma vez e dizer que o trabalho de Borrego não para, né? E estamos aí à disposição do povo.
3: E a eleição de Jerônimo, já você esperava ou foi uma surpresa?
4: Rapaz, na verdade, desde sempre você me perguntava sobre candidatura de governo e eu sempre me escorregando, né? Eu não quis me expor, nem para Jerônimo, nem tampouco para Neto. Deixei a população à vontade, né? E é só agora esperar aí, o Jerônimo cumpriu o combinado, que disse que ia zerar a fila da saúde. A fila da saúde, né? Que ia investir mais na saúde aí. Vamos ver se as coisas acontecem.
3: E para presidente Borrego, agora você vai ficar em cima do muro, vai apoiar o Barbudo, vai apoiar Flávio. O Barbudo que eu falo é Lula.
4: Eu estou analisando, né? Eu estou analisando o que é que vai fazer. É só dois candidatos agora, né? E agora é a hora de eu analisar para ver realmente o que é que eu vou fazer aí, quem eu vou votar. Vou fazer uma análise, nós temos até o dia 25, né? Até dia 24, com a fé em Deus, eu já estou decidindo meu voto aí para poder votar. Vou pensar no melhor, não só para Birimbau, o melhor para o Brasil.
3: Juliane já está com a campanha na rua, né?
4: É, a Juliane desde no começo se declarou.
3: Valeu, Borrego. E como é que está a obra?
4: A obra está aí, meu irmão. Nós estamos tá todo vapor. Agora mesmo estou indo para lá para ter uma reunião com os pedreiros, com o pessoal, com o dono da obra aí, para poder ver se ele realmente vai entregar agora dia 20, não. Eu preciso entregar isso bem antes do dia 20, né? Porque precisa se fazer uma limpeza, tudo aqui, entendeu? Então, vamos ver aí. Esperar aí o que é que ele vai me dizer.
3: Valeu, Carlos Augusto, Popular Borrego. Boa tarde para você.
4: Boa tarde, meu irmão.
3: Temos aqui o presidente da Câmara, Carlos Augusto, Popular Borrego. Abraçar aqui Ratinho, né? Paulo Ratinho. Ouvir aqui Juliane, como você analisa? Você já foi candidata a deputada há 4 anos atrás, tem experiência, né? Como você analisa a votação das duas candidatas da terra, Mitsui Yoshida e também Normélia Corrêa? Boa tarde.
5: Boa tarde a todos os ouvintes. Eu prefiro analisar dos meus candidatos. E eu não vou mentir para você, porque cada um dá o que tem. No meu ponto de vista, eu falo dos meus que saíram todos vitoriosos, Jerônimo. A gente superou as expectativas aqui. A gente sabe que a Semineto ganhou, mas a diferença de 1000 e poucos votos. Enquanto que, na realidade, na eleição passada, foram quase 4000 votos a diferença. Então, a gente conseguiu reduzir. Aumentou mais de 2.500 votos a votação de Jerônimo. Rui Costa vitorioso. Jacques Wagner vitorioso. Imagine. Diego Coronel, que eu apoiei. Ele sabe disso. Mas Borrego, né? A gente ultrapassou os 1000 votos. E também meu deputado, João de Furão, que mais de 800 votos, chegou junto com a gente. A gente tem os deputados do PT, Rovena, ex-secretário de Educação, mais de 900 votos. A gente sabe que foi uma liderança importante aqui no processo, com o Ginho, com todo o pessoal do PT, né? Pastor Isidoro, que é avante, que é esquerda, Zé Neto, menina, Lucas Reis. Então, a gente realmente mostrou força nessas eleições. O PT saiu realmente fortalecido de Conceição de Apipe.
3: Vocês queriam o João de Furão ali na terceira colocação, né? Mas não deu. Foi por pouco, né? Chegou a Rovena.
5: Chegamos muito bem, Rovena, de qualquer forma. Ginho tem escola aqui, muitos alunos, mais de 2 mil alunos matriculados. Trabalhou realmente, porque não tem como você ter uma educação de qualidade como a gente tem hoje em Birimbau no ensino médio e não atribuir a secretária de educação, certo? Eu acho que a gente saiu muito bem votado, saiu bem. Eu tive o deputado federal, o terceiro mais votado, o estadual, o quarto, e o PT saiu revolucionário. Muito pelo contrário, Rovena, não sei dizer assim, Ju, a diferença foi pequena, certo? E uma máquina chamada escola do centro educacional realmente fazendo diferença, e o pessoal do PT fazendo diferença na campanha dela.
3: Entendeu? Como você viu a não eleição de Zé Neto, uma perca para a feira e região?
5: Deixa eu falar dos meus.
6: É melhor.
5: Eu prefiro falar dos meus. Deixa eu falar dos meus. Para que tá falando dos outros? Eu não. Deixa ele lá.
3: Não, ô, Juliane, vem cá. Você é uma política experiente. Analisa números. Você acredita, nessa votação, de menos de 2 mil votos que Normélia teve, você acredita que ela ainda vem disputar a eleição daqui a 2 anos para prefeita da cidade?
5: Eu, com 4.222, não fui.
3: Você acredita que ela não venha?
5: Eu acho o seguinte, hoje, para a gente transformar a coisa, as eleições de Berimbau, a gente tem que mostrar força agora. E nós mostramos. Coesão, grupo, unanimidade. Nós aqui, a gente está aqui, Paulo Ratinho, Maio, o pessoal todo do PT, do PV, PCdoB, todo mundo se uniu. A gente tem um grupo, a gente tem partido. É o que a gente tem hoje. Hoje, nós já temos um grupo definido em Constituição de Jacuípe, que foi muitas vezes desvalorizado. Muitas vezes. Mas a gente resistiu, nós mostramos resiliência, competência, estratégia. Hoje a gente tem uma federação.
3: E esse grupo é liderado por você?
5: Não, a gente divide liderança. A gente está aqui junto. O importante, por exemplo, eles têm um mecanismo deles de trabalhar, eu tenho o meu, mas a gente saiu com os deputados mais votados do município. É uma realidade. Entendeu? Nós saímos com os deputados mais votados. Juninho, como foi isso? Cada um com sua estratégia, cada um com sua forma. O importante é isso, entendeu, Ivan? A gente não precisa mostrar, fazer como Flávio Bolsonaro, que tem uma pessoa liderando, não. Tem várias lideranças que, quando a gente une a votação, está saindo bem de Conceição de Jacuípe.
3: Valeu, Julinho. Um abraço, uma boa tarde.
5: Obrigado, Ivan. Obrigado a todos os ouvintes da rádio.
3: Meus amigos, continuando aqui ouvindo os vereadores, ouvi Denilson de Ritali. Denilson, como você avalia a eleição aqui, principalmente para deputado, né? Teve aqui os seus candidatos, como você analisa também a votação de Mitsuo Yoshida e de Normélia Corrêa, que é do seu partido? Boa tarde.
6: Boa tarde, Ivan. Ao programa aí, Panorama Geral, né? O maior sucesso em Berimbau, né? Ivan, exatamente, percorre toda a Bahia esse programa seu. Né? Então, Ivan, fazendo uma análise, né, das eleições aqui para eleições presidencial, embora muito polarizado, né, a nossa eleição em 2026, conseguimos eleger, né, contribuir para uma reeleição do nosso candidato Luciano Simões Filho, a deputado estadual. Infelizmente, Rogéria Santos não conseguiu se reeleger, mas contribuímos também muito, né, em votação aqui no nosso município. Eu quero, assim, Ivan, agradecer mesmo imensamente a toda a liderança, a minha família, a Deus, logo no primeiro lugar a Deus, né, as minhas lideranças, como eu já falei aqui, de fato que foi de suma importância para que acontecesse essa votação aqui em Conceição de Jacuípe. Embora tendo aí como uma grande vertente a filha da prefeita Tânia Yoshida, que foi a primeira colocada aqui em relação ao deputado estadual. Né? Fizemos um trabalho, né? Continuaremos fazendo o mesmo trabalho aqui, tendo agora suporte do deputado estadual Luciano Simões Filho, para que possamos caminhar junto para melhorar a Conceição de Jacuípe.
3: Você faz parte aí do mesmo partido de Normélia. Você acredita que, com essa votação que ela teve, ela vem ainda disputar uma eleição para prefeito daqui a 2 anos?
6: Ivan, ela pode, né, participar, ela pode colocar seu nome também de novo à disposição. É isso. Você pode, eu posso. Qualquer uma pessoa pode, né? Precisamos ter grupo para que isso possa acontecer. Eu falo sempre, né? Eu falei aqui na sessão, né? Eu precisei do meu grupo para dar a votação ao meu deputado estadual e a federal. Precisei muito, não vou deixar esse grupo escapar, né? Por assim dizer. Eu quero estar sempre junto com eles, eu quero que eles estejam sempre junto comigo, para que possamos fortalecer não só o mandato de Luciano Simões Filho, mas como o meu aqui também em Berimbau.
3: Ela tem seu apoio?
6: Ivan, eu apoiei Normélia durante toda a minha vida política, começando em 2012. 2012, 14, 16, 20, 22, 24. Porém, em 26, eu resolvi caminhar, né, apoiando outros deputados. A gente precisa de uma nova era para Berimbau. Eu sempre costumo falar que a gente precisa pensar de maneira diferente. O Brasil precisa de mudança, isso aí muita gente já sabe, tanto é que provou nas urnas aí a votação de Flávio Bolsonaro no primeiro turno. Eu acredito que isso vai acontecer também no segundo turno. E, como eu falei, né, precisamos de novos horizontes para Berimbau.
3: Valeu, muito obrigado e tenha uma boa tarde.
6: Boa tarde, Ivan, e mais uma vez, muito obrigado a todos vocês que nos acompanharam.
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0: Lina Santana, amigos ligados aqui no Panorama Geral, Rádio Educadora, continuando aqui ouvindo os vereadores, vou finalizar aqui, ouvir o vereador Marcelo Menezes, que sacudiu o verbo aqui hoje, hein, Marcelo? Você hoje, seu discurso aí, inclusive, foi parabenizado pelos seus colegas. Muito boa tarde.
1: Boa tarde, Ivan, boa tarde a todo o público que vai nos escutar aí através do programa Panorama Geral. Não, é simples. A gente tem um trabalho diário aqui no município, né, um trabalho que ajuda muito, tanto a gestão, tanto as secretarias, e é um trabalho que tem me desgastado muito, né? Então, a gente acaba, em algum momento, enxergando que a gente precisa que as coisas aconteçam na cidade, né? Porque se não acontece, fica as primeiras pessoas a serem aconteçam na cidade. Porque se não acontece, fica as primeiras pessoas a serem procuradas, somos

0: O trabalho importante, o trabalho desgastante que eu faço na cidade. Então, não foi soltar o verbo, é um desabafo diário do que a gente faz.
1: Marcelo, em relação, como você analisa a votação das duas candidatas da cidade? Normélia, né, tem uma votação muito baixa, por sinal, e Mitsuyoshi, da votação dela aqui em Conceição de Jacuí, passou de 8 mil votos, no geral, 26 mil votos.
0: Eu acredito que ambas as candidatas, né, se comprometeram a colocar o nome para disputar uma vaga na Assembleia Legislativa. Já parabenizo pela coragem de ambas, mas eu destaco aí Mitsui, que fez um trabalho formidável, um trabalho excelente, principalmente fora do município, onde conseguiu adquirir várias lideranças e chegar a um número expressivo de 18 mil votos. Eu acredito que Birimbau perdeu uma rica oportunidade de ter uma deputada, até porque a gente já conhece o trabalho de Mitsui Yoshida à frente da Secretaria de Saúde, desenvolveu, criou acessos para crianças que têm transtorno de espectro autismo, veio com propostas, saímos nas comunidades apresentando ela. Eu acho que foi a única candidata de todos os deputados estaduais que veio aqui com propostas, e eu acredito que Birimbau perdeu muito. Mas eu parabenizo ela, porque a votação foi expressiva, foram mais de 6 mil eleitores que deixaram de ir às urnas aqui no município. Então, a gente somando 6 mil, né, com 8, 14, com mais 2 da outra candidata, 16, por aí a gente já chega quase ao número de eleitores no município. Então, eu fiz o que eu pude para ajudá-la aqui no município, com os nossos trabalhos, com as nossas lideranças, mas que fica aqui o meu incentivo para que ela continue firme, porque 26 votos não é para qualquer um, 26 mil votos não é para qualquer um. Tá? Então, isso mostra que, mesmo sendo a primeira eleição dela, o povo acredita, confia, o povo comprou a ideia do projeto dela, e espero que Birimbau, em uma nova oportunidade, a gente possa fazer o nosso melhor para que ela tenha essa vaga, porque o povo de fora já mostrou que está com ela.
1: A princípio, a votação dela fora surpreendeu a todos, né? Inclusive Feira de Santana, com 5 mil votos, os municípios vizinhos aí, Coração de Maria, mais de 1 mil votos, e Amélia Rodrigues também.
0: É fruto do trabalho também que foi construído ao longo de 5 mandatos da prefeita. Quando ela se apresenta e diz o que Birimbau tem, mesmo a gente sabendo que existe pontos negativos que precisa ser melhorado, mas Birimbau chegou a um patamar que cria inveja em vários outros municípios vizinhos. Então, é fruto de um trabalho. Birimbau já tem várias indústrias. Birimbau é uma cidade que, se você for pegar agora, existe poucos loteamentos que não têm o serviço de pavimentação, infraestrutura, que traz uma qualidade de vida para todos que transitam naquela localidade. Tem uma ampliação e reforma de um hospital. E, entre outras, né, situações que favoreceu para Mitsui chegar e alavancar sua campanha nos municípios vizinhos.
1: Agora, para a gente finalizar, segundo turno, Lula ou Flávio? E aí, você apoia algum dos dois ou vai deixar por conta do povo?
0: Eu votei recentemente em Augusto Cury. Né? Eu acredito sempre que ambos tiveram a oportunidade já através de Flávio, através de seu pai, e Lula por 20 anos. E eu não estou conformado do jeito que se encontra o Brasil. Mas essa decisão eu vou deixar mesmo para os eleitores. Eu acredito que eu vou ter que escolher um lado ou outro, e dentro do processo que existe hoje, eu escolho a mudança, né? Mas é uma coisa que eu não divulgo muito nas minhas redes sociais, porque o meu candidato favorito era Augusto Cury, por dar oportunidade a alguém que apresentou uns belos discursos, umas belas propostas, e se o povo mudou na oportunidade de Bolsonaro, é porque o povo entende também que esperava um pouco mais, e eu queria que o candidato Cury chegasse para que a gente testasse, né? Mas do jeito que está também não dá para ficar.
1: Um abraço, boa tarde.
0: Igualmente, obrigado a todo o povo que irá nos assistir e nos escutar. Forte abraço.
1: Pois é, senhora Rosimeira, popular morena do rádio. Aí ouvimos os vereadores, ouvimos

0: Primeiro o presidente da Câmara Municipal, Carlos Augusto Popular Borrego. Depois ouvimos a vereadora Juliene e ouvimos também o vereador Denilson e agora ouvimos o vereador Marcelo Menezes. Todos a pauta principal eleições, né? Principalmente aqui em Conceição de Jacuí, porque teve duas candidatas da terra, Mitzi Yoshida e Normélia. E a pauta aqui que eu perguntei aos vereadores era justamente isso, a votação de Mitzi Yoshida, Birimbau, mais de 8 mil votos, uma votação expressiva, e a de Normélia, que foi uma votação, como as pessoas estão falando, na cidade, que foi uma votação muito baixa, que foi menos de 2 mil votos. E a grande pergunta, eu perguntei aos vereadores, será que ela vai volta a disputar a prefeitura de Birimbau em 2028? Aí é uma pergunta para a própria Normélia, né, responder. Quando eu tiver a oportunidade, eu pergunto, né? Afinal, perguntar não ofende. Muito bem, vamos mudar a pauta, Alina Santana, antes de ir para o intervalo comercial. O atento do rádio está aqui, né? Ele está aqui na ponta da linha. Vai participar agora, Ney Silva. Ney Silva, estava com saudade de você também, viu, Alina Santana? Eu disse que você estava na praia, tomando vinho caro, na praia. Pois é, confirmada a abertura do comércio com horário reduzido no Centro Comercial de Feira de Santana. E os detalhes, quem tem é o Atento do Rádio.
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4: O comércio de Feira de Santana tem regras definidas para funcionar na próxima segunda-feira, dia 12. Feriado de Nossa Senhora Aparecida, Padroeira do Brasil, e também Dia das Crianças, uma das datas mais importantes do varejo. As orientações estão previstas na Convenção Coletiva de Trabalho, que desde o ano passado trata do tema para garantir segurança jurídica e previsibilidade a empresários e trabalhadores. O presidente do Sindicato do Comércio de Feira de Santana, Marco Silva, dá mais detalhes sobre o funcionamento do comércio de Feira de Santana na próxima segunda-feira, dia 12 de outubro.
5: É o feriado de Nossa Senhora Aparecida, Padroeira do Brasil, mas também é Dia das Crianças. E como o brasileiro tem um hábito, que é uma característica, não é defeito, é uma característica de comprar as coisas em cima da hora, de deixar para decidir, as pesquisas falam que 40% dos presentes são comprados no último dia. Então, nós fizemos um acordo entre os sindicatos, está na convenção coletiva, já é o segundo ano, para dar segurança jurídica e previsibilidade. Como é que fica a situação? Tentando ser bem didático. Os bairros e shoppings já têm autorização a funcionar em todos os feriados. Esses continuam tendo autorização. Agora, o centro da cidade, que só pode funcionar em datas acordadas, na convenção coletiva, na cláusula 18ª, já está lá previsto que as empresas que vendam artigos infantis, pode ser brinquedo, pode ser roupa, pode ser um perfume infantil, ou seja, quem trabalha com artigos infantis pode funcionar também no centro da cidade até às 13 horas. Claro que o trabalhador, tanto nos bairros, quanto no centro, quanto no shopping, não é prejudicado. Sempre que se trabalha num feriado, é preciso indenizar por isso. Como é que se indeniza? Com uma folga compensatória a pedido do trabalhador. Por exemplo, o trabalhador quer fazer uma viagem, ou quer utilizar um dia livre para ele, pode pedir ao empresário que eu quero tal dia uma folga, ou então receber o pagamento que é previsto na convenção coletiva, que é para empresas até 20 trabalhadores, R$ 90,00 por esse dia, por essa jornada menor, ou R$ 95,00 para as empresas acima de 20 trabalhadores.
4: A partir desta quarta-feira, dia 7 de outubro, a expectativa é que as vendas comecem a reagir de forma positiva, não só no dia 12, mas a partir de agora?
5: Sim, Ney. A gente estava com uma certa preocupação, porque o Caged tinha dado negativo em Feira de Santana em dois meses super importantes, né? No mês de junho e julho. Junho, que é o mês de São João, mês de namorados, a gente estaria contratando e a gente demitiu no comércio. A cidade como um todo, não. Feira tem crescido o emprego de modo geral. E chegando agora em agosto, para nossa felicidade, para nossa motivação, o comércio de Feira voltou a ter contratação. Então, significa que o comércio de Feira já está retomando. Então, com essa data Dia das Crianças, que é super importante, logo depois a gente tem lançamento das coleções de verão. As pessoas que são, que são mais ligadas em moda vão ter esses produtos de verão, alto verão, são aquelas roupas mais leves, né? Mais adequadas ao verão, mas com mais cor. Né? Então, aumenta as vendas também com o lançamento de coleções, tanto em confecções como calçados, como de modo geral, até perfumaria, tudo isso, até joias, todo mundo lança produtos para o verão. Né? E depois a gente tem Black Friday e Natal. Então, com certeza, a gente está muito entusiasmado, achando que aquele momento negativo foi superado e a gente vai ter um segundo semestre, como sempre foi no comércio de Feira de Santana, com crescimento, com geração de emprego e renda.
4: Isso até dezembro, os três meses, outubro, novembro, dezembro, as vendas devem melhorar bastante, então.
5: É nossa expectativa, porque a gente deu uma virada naquele momento que estava preocupante. Né? O comércio realmente estava tendo um desempenho abaixo do que a gente esperava, mas o mês de agosto foi surpreendente. E como agora a gente teve essa movimentação toda de contratação já no mês de agosto, que para a gente foi uma surpresa positiva, né? E como esses movimentos aí, essa semana o dólar caiu, quando o dólar cai, a inflação cai, né? Tudo isso a gente fica entusiasmado que a gente possa ter realmente um final de ano, porque o segundo semestre sempre é melhor por causa do 13º. Então, da agora em diante até dezembro, a gente entende que o comércio de feira volta a ser essa grande locomotiva, e aí eu convido todo mundo que está perto de Feira de Santana, em Feira de Santana, o comércio vai estar aberto aqui na segunda-feira, os shoppings vão estar abertos. Então, venham para Feira de Santana, venham passear, curtir nossos restaurantes, curtir nossas atrações, os shoppings, os parques, para que Feira de Santana realmente seja essa grande cidade, esse polo regional.
4: Marcos Silva, além da queda do dólar, né, com relação ao real, a gente observa também que o presidente Lula ele retirou a chamada taxa das blusinhas. Isso foi também um fator positivo para melhorar as vendas?
5: Ney, a taxa...
4: Ou não tem influência?
5: A taxa da blusinha foi um contrassenso. A gente sabe que para o consumidor foi vantajoso. Realmente ficou mais barato o produto. Mas para o comércio foi preocupante. Porque o comércio, quando compra esses produtos, paga um imposto. O imposto de importação foi retirado para esses sites internacionais. Mas para quem está no Brasil, o lojista que está aqui paga aluguel, salário, IPTU em feira, continua pagando esse imposto. Então, houve uma concorrência desleal. As taxas da blusinha, infelizmente, pode dar uma impressão de um respiro para o consumidor, para o cliente nesse momento, mas para o comércio foi muito ruim. Tanto que as importações desses produtos vêm batendo recorde desde que o governo retirou a taxa das blusinhas. É uma concorrência desleal e é uma preocupação realmente para o comércio.
4: Conversamos com Marcos Silva, presidente do Sicomércio, Sindicato do Comércio de Feira de Santana. Reportagem Ney Silva.
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0: Valeu, repórter Ney Silva. Valeu, valeu, meu garoto. Daqui a pouco você volta ainda com mais informações direto de Feira de Santana. Lina, vamos aos comerciais, nosso intervalo comercial. Daqui a pouco eu volto com mais informações aqui dentro do programa Panorama Geral, programa que deixa você bem atualizado e sabendo de tudo, de todas as informações. Volto já. É um pé lá e outro cá.
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0: Opa, são 1h05, 1h05, programa Panorama Geral está no ar. Senhora Rosimeire, antes de resenhar com a senhora, senão eu vou esquecer do rapaz aí, bota o áudio dele aí, porque quando tem muito tempo, eu tava morrendo de saudade da senhora. Quando eu cheguei aqui, que eu vi a Morena do Rádio, ele me deu aquele abraço forte, apertado, falei, Morena do Rádio, tem 15 dias que a senhora saiu de férias, parece que tem, tem uns 4 meses. É, a saudade, você já sabe, né, Morena do Rádio? Quando eu tô distante da senhora, tava lá triste, cabisbaixo, sem comer direito, né? O que é que tu tem? Eu tô com saudade de Lina Santana. Mas o pessoal já lhe conhece, não sabe que não é nada demais, né? Se é outros, é outras, né? Aí fala, vai logo atrás dela, vai, vai. E pior se eu fosse e ficasse lá, né, morador? Porque não tem isso, as mulheres falam pro marido, né? Ó, vai, vai pra lá. E se o cara for e ficar morando no rádio, e depois fica chorando, manda aí. Não tem isso, Sarazimeiro? As mulheres como estão nervosas, né? Aí pega a roupa do marido, joga, vai-te embora. Aí depois, desgraçado, tô com saudade dele. Aí doida pra uma ligação, um WhatsApp. Aí não dá o basta torcer. Geralmente o homem dá. O homem começa a falar, né? Ô, eu vou aí pra conversar, acertar detalhes. Mentira, que é pra... Aí quando chega lá, ela faz o... E aí volta, né, Morena do Rádio? Sabia que tem isso, Rosimeiro? A senhora que é mulher que sabe, eu sou homem porque eu falo por nós, né? Mas os homens quando tá na roda de conversa, fala desses detalhes, né? E aí você sabe que todas são assim, a maioria, né? Como os homens também não são flor que se cheira, viu, Morena do Rádio? Os homens também, cabeça de homem, se a mulher entender a cabeça do homem, ela vive o tempo todo com ele. Mas se for querer questionar, ela vai ficar a vida toda só, entendeu? Porque homem tem hora que tem uma mente assim meio nem eu mesmo entendo a cabeça de homem, né? Como também a gente que entende a cabeça das mulheres, você vive com qualquer mulher. Porque é ser humano, né? É ser humano. Mas vamos lá, bota aí, Evandro, para falar.
1: Fala, Ivan Costa, meu grande amigo, é Evandro da Fast Max. Como é que tá você, meu irmão? Tô aqui ouvindo o seu programa aqui, viu? Manda um alô aqui para Evandro de Santo
2: Viviane Pimentel,
1: a enfermeira da Fast Max, que bota focando aí com berimbau e coração de Maria. É isso aí.
0: Opa, são 1h07, 1h08, quando ele pulou. Valeu, Evandro! Tá Evandro agora morando no rádio. Eu vi Evandro, sabe aonde ontem? Eu tava em Amélia Rodrigues ontem, quando eu saí da Câmara. Aí eu encontrei ele, tava lá em Amélia Rodrigues, Evandro da Fast Max. Ele é tropa de choque de Marilton Renova. Ele resolve todas as partes burocráticas, vai pra feira, vai pra Salvador. Tudo que é lugar, ele vai resolver coisas da Fast Max. Um abraço, viu, Evandro? E ele está ao lado da enfermeira, né? Que faz parte da enfermagem, lá da Fast Max, que fica aqui em Conceição de Jacuípe, no distrito do Bessa. Um abraço para você, grande Evandro. Gente boa, da melhor qualidade. Daqui a pouquinho tem a... Vou falar das broncas do setor policial, mas vou dar uma pincelada na questão da política. Já, viu? Aguarde aí, porque a Semi Neto já declarou hoje pela manhã apoio a Flávio Bolsonaro, senhora Rosimeire. E a senhora sabia que é questão até de sobrevivência para o governo Jerônimo eleger Lula? Porque se não eleger Lula, o governo de... o segundo governo de... Jerônimo vai ter algumas dificuldades, porque ele se elegeu com que ia ser a parceria Bahia-Brasil, né? Com Lula. E aí, senhora Rosimeire, se Lula não conseguir a eleição, como é que fica o governo de Jerônimo? E, inclusive, Jerônimo faz parte agora da cúpula, faz parte de uma das coordenações da campanha de Lula, está em Brasília. aí vai vir para Bahia Nova, que é o Reuteiro, e que o governo Jerônimo tá montando uma estrutura para melhorar a votação de Lula. Se Lula melhorar na Bahia, para tirar a diferença. Para Lula ganhar de Flávio Bolsonaro, está aí aproximadamente, foi mais de 2 milhões de votos. Lula precisa, no segundo turno, ó, 5 milhões para poder virar. É muito voto, né, Morando Rádio? A senhora sabe que é 5 milhões, 1 milhão já é muito, né? Aí você vai mais 2, mais 3, mas a Bahia é grande. A Bahia são 11 milhões de votos. Ou seja, se Lula, para Lula ganhar aqui, para ganhar de Flávio, ele precisa bater aqui mais de 80% dos votos. Ele consegue? Fica a pergunta no ar. Ele consegue, senhora Rosimeire? Não, a senhora, sua cabeça até dói, né? Segunda-feira, quando eu saí daqui, eu até esqueci o nome dele, rapaz. Ele, rapaz, Ivão, dou risada, você com a morena do rádio, rapaz. Eu fico em casa só ouvindo e fico lá dando risada. Eu falei, rapaz, se tu dá risada, tu precisa ver quando eu aperto o Lina que ela faz a cara de espanto. Igual agora que eu perguntei da política, aí a senhora fez, eu, Ivão, não sei nada disso aí não. Aí fica engraçado. Roquinho Pé de Mourão tá aí, né? É que ontem eu e Admário Reis, a gente mandou um alô para ele, tava resenhando. A senhora se lembra que o primeiro São João que a gente transmitiu, a prefeita era a Normélia na época, né? E aí foi 2017, né? E aí, Morando Rádio, eu lembro que eu peguei o microfone, ia ter, parece que, grandes bandas mais tarde. Aí eu não conhecia ele, aí eu lembro que eu falei alguma coisa. E aí ele disse que eu desci no cacete. Quem é esse Pé de Mourão, Roquinho Pé de Mourão? Rapaz, nunca vi falar. Ele disse que eu falei essa banda, o grupozinho de forró, Roquinho Pé de Mourão. Eu lembro que eu peguei, eu falei alguma coisa mesmo. Agora o que eu falei, ele ficou meio zangado comigo, ó. Ele disse que eu passava por ele, e ele olhava assim, desgraçado, falou mal de mim. Mas depois que a gente fez amizade, ele viu que não era nada daquilo. Aí tá vendo, senhora Rosimeire? É por isso que Lina, quando pega o microfone, aí não faz juízo de valor de ninguém. Que é pra ninguém. Quando a senhora passar na rua, aquela desgraçada estava falando mal de mim na rua, na rádio. Aí não, ali na passa, oh meu Deus, ali é uma abençoada, não fala mal de ninguém, muito pelo contrário, fala é bem de todo mundo. A senhora quer passar na rua e o povo falar isso da senhora, né? Atenção, Antônio Cardoso, o prefeito Josivaldo Lina Santana perdeu a presidência da Câmara Municipal lá de Antônio Cardoso. A cobra tá fumando lá em Antônio Cardoso na política. Já começou a eleição para 2028. Terminou a eleição agora, domingo, né? A eleição estadual. A Ludigel já se juntou com... Eu vou falar daqui a pouco. Rapaz. Ludigel se juntou com Baixa Fria, senhora Rosimeire. E aí, ó, em parceria, elegeu, tomou a presidência... que era ligada ao prefeito Josivaldo, e aí foi, eu vi gritaria na hora que uma das vereadoras ligada a Josivaldo votou na candidata que ganhou, o povo chamou de traidora, e eu aqueles gritos, traidora, traidora, foi aquela parafernália, lá ontem na Câmara Municipal de Antônio Cardoso, ontem à noite. E aí eu lhe pergunto, senhora Rosimeire, quem vai ganhar a eleição para presidente da Câmara Municipal de Conceição do Jacuípe? Quem tiver mais voto? Tá aprendendo, hein, senhora Rosimeire? Aí, ó, disse que olhar não aprende, ó. A Lina já aprendeu. Gente, ela falou quem tiver mais voto. É verdade. Hoje não dá pra... Ó, eu boto a cabeça pra pensar, será que é fulano, será que é aquele ciclano? A gente não tem ainda um juiz de valor. Agora, Amélia Rodrigues, eu faço um juiz de valor já. Sabe quem vai ganhar lá? É o atual presidente Bilu. Bilu vai ganhar a eleição. Inclusive, já voltou ontem o projeto que vai antecipou a eleição. Vai acontecer no dia 30 desse mês. E o candidato forte para ganhar, e parece que vai ser candidatura única, Bilu. Coração de Maria, senhora Rosimeire, já teve eleição, é mano, né? Entrou ano que vem. Irará é Jarro, Jarrão. Já continua, já antecipou, continua. Feira de Santana foi dia 1º continua Marcos Lima. E Salvador, será que é Carlos Muniz? Morena do Rádio, o orçamento da Câmara Municipal de Salvador é de fazer inveja. Menino, é dinheiro, Lina Santana. Vereador lá, os assessores, chega, ó, a 15 mil quando bota gratificação. Até eu quero, acho que eu vou ser assessor daqueles vereadores lá. 15 mil, senhora Rosimeire. Aqui no rádio a gente ganha 1.000 contos com a dificuldade. Não é, senhora Rosimeire? Rapaz, a estrutura dos caras, carro, celular, senhora Rosimeire, gabinete. Falei, câmara rica, senhora Rosimeire. Fala, Roquinho, bota Roquinho para falar aí. Boa tarde, Roquinho.
2: Alô, alô, meu povo de Conceição do Jacuípe. Alô, Ivan Costa. Alô, Admário Reis. Rapaz, deixa eu falar uma coisa com vocês. Aqui é Roquinho Pé de Morão. Vocês falaram um negócio aí ontem que não confere não, viu? Não roubou os 4 pneus não, Ivan Costa. Roubou um só. O lado direito, dianteiro, entendeu? Não foi nem o traseiro, foi o direito, o dianteiro. Suspenderam o carro, botaram uma pedra, só que o carro não anda. Eu tinha comprado os 4 pneus novos, entendeu? E o socorro era velho. Dessa forma, eu tive que comprar 2 pneus. Por quê? Porque o da frente ficou para socorro e não podia botar o pneu um de um, outro de outro. Aí tive que comprar 2 pneus novos. O pneu tinha 2 meses, os 4 pneus tinha 2 meses de comprado. Foi no Baldez, no espaço de Duarte Drinks. Roubaram esse pneu e hoje, até hoje, o povo fala que roubaram a roda de um, de outro. Não, foi o pneu. Pelo amor de Deus, viu, gente? Tamo junto. Domingo eu encontro vocês lá no espaço, viu? Ademário, você vai também, viu? Vou deixar um teclado lá esperando você tocar. Boa tarde, boa tarde. Ei, meu amigo Ivan Costa. Lino é assim, ó. Felicidade é viver na sua companhia. Felicidade. Ê, vida de gado, aqui o pé de moral, macho velho, essa Lina é topada, viu? Fala com ela pra ir domingo, pelo amor de Deus, pro nosso encontro lá, fazer uma cobertura, dar uma entrevista ao povo. Ei, rapaz, fazer uma entrevista no programa dela aí, misericórdia.
0: Oquinho aproveitou e vendeu o peixe dele, que vai ter, a senhora soube da festa, sabe da festa dele? Vai ter no próximo domingo, encontro de grandes sofoneiros no espaço dos idosos, na rua da delegacia, logo após a delegacia. Inclusive, está agendado para ele vir aqui amanhã, né? Amanhã. Valeu, Roquinho Pé de Morão. Então, ele explicou aí, Lina, que não roubou, não foi os 4 pneus, não. Foi um só, do lado direito. Aí, Roquinho, e aí qualquer um se passa mesmo. O cara tirou o pneu e aí calçou o carro, botou numa pedra. Aí ele foi entrar. Como é que o carro anda? Se for o traseiro, você já sabia que o carro rasta, porque a tração é na dianteira. Aí quando tá o calço lá, se fosse o traseiro, o que é que ia acontecer? O carro ia ter a tração, ia sair, aí o carro ia cair no chão, porque ia cair do cepo lá da pedra que calçaram. Mas como for dianteiro, aí Roquinho entrou dentro do carro, botou a primeira e acelerou. Cadê o carro andar? Como é que anda? Porque o diferencial do carro, ele, quem faz esse papel, né, não é dica de automóvel, mas é uma coisa interessante, o diferencial. Quando você levanta uma roda, as planetárias, que não está pegando peso, ela fica neutra. Aí a que roda é justamente a que está com a tração, que está no chão. Mas, porém, para o carro sair do local, tem que estar as duas rodas rodando igual. Quando uma roda, por exemplo, quando o carro atola, por que o carro atola não sai do lugar? Porque a outra fica patinando e a outra que está com o chão firme não roda. Porque se ela rodar, o que é que acontece? O diferencial quebra. Se é ferro, tudo ferro, ali roda sincronizado. E quem faz esse trabalho são as planetárias, a caixa satélite. E aí o Roquinho botou a primeira, cadê sair? Se a roda estava suspensa, aí o carro desliza, só roda a que está no chão. Que tá no alto, no caso. E a que tava no chão não roda porque as duas não estão em sintonia. E aí nada, o carro quebrou. Quando ele foi ver, o ladrão, o meliante, senhora Rosimeire, o sujeito, levou a roda do carro, não foi a roda de Roquinho, não. A roda do carro de Roquinho, um Corsa. O que é que esse ladrão merece, Morando Rádio? Fale aí, vá. Lira, eu não sei, não. É, já perdoou, né? Ele comprou logo dois pneus novos. Valeu, Roquinho. Ele mandou outro áudio, foi? Ah, pode botar ele pra falar. Ele tá
2: logo
0: com moral comigo.
2: Você era motorista, você consegue entender que se tirou uma roda do chão, do atrito, o carro não anda. Eu liguei o carro, quando eu funcionei, o carro fazia que ia, mas não ia. Eu digo, diabo, isso. Aí, quando eu saí, que eu olho, eu não acreditei, não. Eu tinha levado um pneu do meu carro, uma jante com tudo. A roda, não. Doido. Valeu, meu irmão, um abraço. Amanhã eu só quero saber que você me diga o seguinte, quer pra eu ir sozinho ou levar um violão, uma guitarra pra fazer duas? Você que vai dizer.
0: Não, pode vir sozinho, né? Vem aí que a gente chega aqui, a gente improvisa e aí você vai falar da sua festa, viu? Amanhã, 1h, tá bom? Pode vir, Roquinho, pé de moral, a pauta no ar aí, né, Sra. Rosemary? A pauta no ar. Valeu, valeu. Ô, Lina Santana, sabe quem está ouvindo a gente? E ele deve estar matando a saudade também. Antônio Carlos. A senhora sabe quem é Antônio Carlos? É não é o professor do amor, não, viu? Será a pessoa que era Antônio Carlos Cerqueira? O radialista lá de Feira de Santana? É Carlinhos, do Super Compras. É, ele é da sua tropa de choque, viu? Aí eu encontrei ele, Morena do Rádio. E ele, eu não tinha ainda despertado, né? E aí ele chegou, ô Ivan, você botou apelido em Lina Santana, a Morena do Rádio. Você botou apelido em Admário Reis, o Bom Sertanejo. Por que você não bota apelido na menina, que é Débora, né? E isso aí eu fiquei pensando, é mesmo, Carlinhos, eu vou pensar um apelido para ela. E aí, senhora Rosemary, eu, assim que ele falou isso, minha mente ela pensa logo. Como eu chamo. Ah, o homem tá na área aí. Ele tá apertando, ó, oh, Admário Reis falou aqui que não é pra eu lhe apertar não, viu, Morando? É, já deu o um abraço dela, rapaz?
3: Já, senão eu vou
0: ah, sim. Ah, beleza. E aí, Lina, eu chamo Débora de oh, garota. Ô, oh, garota, vamos lá. E é apelido que eu vou botar em Débora, apelido a garota do rádio. Pronto, é, ela vai, quando ela estiver aqui comigo, a garota do rádio. E aí ele falou isso, ele pede um alô aqui também para Francisco e Jonga. É, Francisco é o gerente, né? Jonga é o homem que assina um cheque, né? Lá do Super Compra. Mas o Francisco também assina. E Carlinhos também, ele assina um cheque. É, tem autonomia, né? É, Jonga dá autonomia porque confia, né? Confia nos dois. São dois rapazes corretos, né? É, valeu, Carlinhos de Carlinhos de Motinha, Carlinhos do Super Compras. Motinha é quem, senhora Rosimir? Ah, sim. Ele é lá da Gameleira? Ah, sim. Motinha, né? Ah, sim, é o pai dele. Valeu, Carlinhos. Ele é nosso ouvinte, todo, quando ele pode, ele acompanha todas as tardes. Vamos lá agora dar uma falar as broncas do setor policial no seu rádio.
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0: Olha a hora, são 1h23, 1h23. Homem de 43 anos morre após colisão entre carro e moto na Avenida João Durval. Um acidente de trânsito tirou a vida de Marivaldo dos Santos. Ele tinha 43 anos. Na madrugada de hoje, quarta-feira, dia 7, no município de Feira de Santana. O acidente aconteceu por volta de 1h30, na Avenida João Durval Carneiro, no Casebe, trecho localizado entre o viaduto da João Durval e a Avenida Ayrton Senna. Segundo informações registradas na ocorrência, a colisão envolveu um carro e uma motocicleta. O condutor da moto não teria conseguido desviar a tempo de evitar o impacto contra o automóvel. Com a força da batida, a vítima não resistiu aos ferimentos e teve o óbito constatado ainda no local. Até o momento, não há detalhes adicionais sobre as circunstâncias exatas da colisão sobre o motorista do carro. O corpo dele foi levado para o Departamento de Polícia Técnica de Feira de Santana. Sete pessoas são presas em operação contra grupo suspeito de transportar cargas e drogas para drogas do Paraguai para a Bahia. Ô, senhora Rosimeire, perguntar não ofende. Geralmente Paraguai vem aquelas mercadorias do Paraguai que vende, que o Feiraguai, o povo chamava Paraguai, né? Aí botou Feiraguai e pegou. É um dos pontos. Quem vai em Feira de Santana passear, aí a primeira coisa que fala, sabe o que é, senhora Rosimeire? Ah, eu quero ir no Feiraguai. Era antigamente, era o mercado de arte, o centro de abastecimento, o Paço Municipal Mariquitéria, que é muito bonito. Mas o Feiraguai é o principal ponto turístico de feira hoje. É, o povo vai lá comprar as coisas porque lá é barato, né? Cê, roupa, vende tudo lá, né? Roupa, eletrodoméstico. E tudo que você pensar no Feiraguai, vende. Agora, você sabia que hoje as coisas não é mais do Paraguai? Vem de São Paulo? Roupas e outras coisas. Os comerciantes vão para São Paulo. Do Paraguai vem poucas coisas. Mas vinha essas mercadorias, principalmente na época que o rádio estava no auge, né? Rádio, celular, máquina fotográfica, né? Vinha do Paraguai. Aí, senhora Rosimeire, agora é a droga que está vindo do Paraguai? A senhora sabia disso? E como é que faz para parar com isso? Ô, Lina! Sete pessoas foram presas durante a operação da Polícia Civil da Bahia contra o grupo suspeito de transportar, armazenar, distribuir grandes quantidades de drogas no estado. A operação foi deflagrada na madrugada de hoje, quarta-feira. Cumpre 37 mandados de busca e apreensão em 14 prisões nas cidades da Bahia e do Paraná. As 10 judiciais são cumpridas em Salvador, Lauro de Freitas, Camaçari, Feira de Santana, além de Cascavel, no Paraná. Cerca de 130 policiais participaram da ação. Segundo investigações, a droga era comprada de grandes quantidades no Paraguai, levada para o Paraná. De lá, os entorpecentes eram transportados para Salvador, município do interior da Bahia. De Salvador ia para o interior. A polícia afirma que o grupo tinha estrutura organizada para cuidar diferentes etapas de esquema, desde o transporte, recebendo drogas, até o armazenamento e a distribuição. O bloqueio de 25 milhões. Durante investigações, a Polícia Civil também pediu à Justiça bloqueio de 25 milhões em valores pertencentes aos investigados. Além disso, foi solicitado o bloqueio de 11 veículos, que, segundo a polícia, eram usados no transporte de distribuição das drogas. As apurações também identificaram grupos que teriam surgido a partir da organização investigada, as pessoas responsáveis por receber e distribuir os entorpecentes em diferentes cidades da Bahia. Além do tráfico de drogas, os investigadores encontraram indícios de envolvimento de integrantes do grupo com comércio ilegal de armas de fogo. A Polícia Civil informou ainda que as investigações continuam para esclarecer a participação de cada um dos suspeitos e identificar outras pessoas que passam para fazer parte da rede. A operação conduzida pelo Departamento Especializado em Investigação e Repreensão Narcotráfico por meio da Terceira Delegacia de Tóxicos Entorpecentes, com apoio de outros departamentos da Polícia Civil da Bahia e de equipes da Polícia Civil e Militar do Paraná. Senhora Rosemary, então era um grupo bem organizado. Eles iam pegar droga no Paraguai, do Paraguai eles iam para o estado do Paraná, na cidade de Cascavel, e lá ele funcionava como um centro de distribuição. De Cascavel, no Paraná, vinha para Salvador, de Salvador, que é vizinho a Lauro de Freitas, aí ia para Lauro de Freitas, depois Lauro de Freitas para Camaçari, é vizinho também, né, senhora Rosemary? A senhora conhece bem a Bahia, né? E aí, morando do Radi, Camaçari, pegava 324, vinha para onde, senhora Rosemary? Feira de Santana. E aí, senhora Rosemary? Rapaz, Feira sempre está envolvido nessas ingresilhas, né? E aí eu lhe pergunto, é Cascavel no Paraná, se ela sabia que na Bahia tem, não é uma cidade, é um povoado que parece uma cidade, rola muito dinheiro na Chapada Diamantina, fica logo após Mucugê, o povoado de Cascavel, que é muito forte, plantação de batata, de cebola, tomate, aí Cascavel. Tem Cascavel que pertence a pertence àquela região ali, depois de Mucugê, na Chapada Diamantina. Que coisa, hein, senhora Rosemary? Tinha veículo. E aí eu lhe pergunto, senhora Rosemary, 25 milhões foi apreendido. E agora eu lhe pergunto também, essa droga, quem é que consome tanta droga assim, senhora Rosemary? A população, uma parte, está consumindo muita droga? A senhora sabe, não? E quem que sabe, eu vou perguntar quem sabe. A senhora indica alguém que sabe que eu possa perguntar, porque perguntar não ofende. Aí se ela não sabe, não indica ninguém. O Ivan pergunta tal... Aí só a polícia, né, senhora Rosemary? A senhora pode indicar, o Ivan pergunta o delegado. Mas a pessoa mais adequada é perguntar ao delegado. Isso é tanto de drogas que é apreendida e tal. A população, uma boa parte, está consumindo droga, delegado? Aí só ele que pode responder, senhora Rosemary. Só ele. A senhora pobre mortal, apesar que a senhora tem... a senhora gosta, acha bonito, né? Aquelas policial feminina que bota o revolvão aqui na frente, né, senhora Rosemary? O sujeito nem olha. Bota aqui na... Ó, o revólver. E bota logo aqui na frente. Aí o cara olha assim, tira a vista logo. Quem vai olhar, morando do rádio? Olha duas vezes pra ver, pra levar o... É o quê, sujeito? Levar um tapão. Eu também admiro, eu acho bonito aquela... Chega aquelas mulheres assim, né, tal. Bota o revolvão aqui. Eu acho bonito também. Eu acho. A senhora também acha, mas... Não quer ser policial, não, né? Pra se ela chegar assim, ó, chegando. Quem é ali, rapaz? Ali é a Polícia Civil. Senhora Rosemary Santana de... O restante lá. É Rosemary Santana. Senhora, ou se não, a policial Lina Santana. Ia botar esse nome lá também, né? Se a senhora tivesse chance de ser policial, não queria ser, não? Não? Não combina, né? Seu estilo... Ia ser um policial paz e amor, né? Você ia ser igual o Jerônimo agora na campanha, né? Jerônimo disse que... E ganhou a eleição, né? Que para a violência ia ser paz e amor, né? Então o Estado é paz e amor aí para o governador reeleito Jerônimo Rodrigues. A Semi Neto disse que se ganhasse, bandido não ia ter que ir embora ou ir para a cadeia. Mas não ganhou, né? E aí vai continuar... Está aí, né, senhora Osmeira? O governador diz que é paz e amor. Diz que não vai botar ninguém para fora do Estado. Não é palavra do governador, né? E na campanha está tudo gravado aí. Né, senhora Rosimeire? Lina fez uma cara...
1: Não é novela não, mas
0: Posso falar isso? Lina fez uma cara aqui de espanto. Olha, é verdade. Gostei da sua palavra. É verdade. Que Deus nos acude, Deus nos salve, né? É, a gente tem que precisar pegar muito com Deus, porque... É, Deus cuide de nós, porque, meu irmão... É, rapaz. A Lula. Pensei que era Lula o barbudo. A senhora botou aí, falou Lula. Aí eu falei, olha, Lula tá ouvindo a gente, o presidente, candidato à reeleição, mas é Lula cabeleireiro, né? É, olha lá, ele botou lá, ó. É Gera, é Lula, é Wagner, é Rui, né? Ele é da equipe do vermelho, né? É, valeu, Lula, obrigado pelo carinho da honrosa audiência. Falar nisso, deixa eu lembrar aqui, rapaz, que ontem era para ter... 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A gente bota assim, qualquer pouquinho dá 30 conto. É, você não toma açaí, não? Ah, Cardinho não pode tomar gelado, né? É, rapaz, é caro. Aí quando vai, geralmente eu levo as meninas, 100 conto fica lá. É, rapaz, fala que negócio do cara é isso. É, virou moda, é. Derrubou o sorvete. 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Um abraço, Figueiredo, tá ouvindo a gente, viu? A senhora sabia, eu estava até resenhando com o Rosimeire, ou com o Admário, ele me falou, ele foi um dos primeiros clientes quando eu cheguei aqui na região para trabalhar, há 18 anos atrás. É, Figueiredo, ele e seu Paulo da Casa Pronta foram os dois primeiros clientes aqui de Conceição do Jacuípe. Um abraço, Lula cabeleireiro, gente boa da melhor qualidade. É, Lula. Valeu, Lula. Que seu presidente ganhar, Lula, a gente vai comemorar, viu? Você vai matar uma galinha aí pra gente ir na sua barbearia, eu e Lina Santana. Santa Bárbara completa 7 meses sem registros de homicídio, que beleza, né? A Terra Santa, senhora Rosimeire. Eu estava, semana passada, eu fui em Santa Bárbara 2 vezes. Foi de homicídio, que beleza, né? A Terra Santa, senhora Rosimeire. Eu estava, semana passada, eu fui em Santa Bárbara.

0: A segunda, a gente voltou lá. Aí foi ele e a esposa, eu falei, cadê o requeijão? Oxe, André comeu no mesmo dia. O meu ainda tinha na segunda, eu comi na terça de manhã ainda, 1 quilo de requeijão, André comeu numa sentada. O homem ama requeijão. Oxe, pode ter certeza. E ele pede o prefeito dá logo 3 quilos, né? Prefeito pode dar, né? E aí é aquele que se acaba no requeijão. O município de Santa Bárbara está há mais de 6 meses sem registro de homicídio. O último caso aconteceu em março deste ano. São 96 dias sem homicídio. Que beleza, que continue assim, né? A Terra Santa. E lá em Santa Bárbara também, Morando Rádio, quando eu gosto de almoçar lá sai a especialidade de bode e também sai um cuscuz, senhora Rosimeire. Que é uma. Eu gosto de cuscuz. Hoje eu comi cuscuz de manhã. E sai um cuscuz lá, rapaz, daquele jeito. Aquele cuscuz que é peneirado, né? Daquela. Que esse vitamilho, ele é grosso, né? Daquele fininho. A mulher diz que bota assim no, na peneira. Fica bem macio. Aí cuscuz eu gosto. E é forte, viu? É com ovos, né? Aí é uma delícia. A senhora gosta também? Ah, pronto. Muito bem. São 1h39. Aí foram as broncas do setor policial para o programa Panorama Geral de hoje.
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0: 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Olha a hora, são exatamente 1h41, 1h41. Daqui a pouquinho tem o um noticiário político, vou atualizar aqui as informações da política aqui dentro do programa Panorama Geral. A gente cobriu aí as eleições e aí muito assunto, né? Quem ganhou, quem perdeu. A vergonha é que Feira de Santana não fez um deputado. E aí uma vergonha também para o próprio o Zé Neto, ele caiu a votação porque David, eu comentei aqui ontem, David Magalhães foi candidato, ao total passou de 40 mil votos, em Feira de Santana, 8 mil votos. E aí eu comentei também, senhora Rosimeire, está repercutindo um bocado aqui, ó, a deputada Daiane Pimentel, é ex-deputada, né? Senhora Rosimeire, sabe quanto ela pegou do Fundo Partidário do União Brasil? 2 milhões. Diz aí quantos votos ela teve em Feira de Santana. Chute aí. 1.800 votos. A mesma votação que Normélia teve aproximadamente aqui em Birimbau para deputado estadual. Daiane Pimentel, 1.800 votos lá em Feira, no geral, pouco mais de 5 mil votos, pegou 2 milhões, senhora Rosimeire. E aí eu lhe pergunto, será que ela usou esses 2 milhões todos para ter só essa quantidade de votos? Você sabe que é 2 milhões, meu irmão, é muito dinheiro. Com 2 milhões eu elegi a senhora deputada estadual. Não, não elege não. Não elege não. Não, não, não. Diz isso. Não, aí não elege não. 2 milhões não dá para nada. Não dá não. Do jeito que estão gastando aí, senhora Rosimeire. Olha, eu fiquei sabendo, ó, que lá em Salvador, ó. Aí, ó, a Dimário disse que quer eleger vereadora. Pronto, 2 milhões a gente elege ela vereadora. Hã? Ela disse que você tem prestígio, não precisa de dinheiro, não. Pronto, eu vou botar na cabeça dela, na próxima eleição, Lina Santana, candidata a vereadora em Birimbau, com apoio de Ivan Costa e Admário Reis, da Rádio Educadora e da Igreja, a Igreja Católica. Ela não quer, não? A família não quer. Ela está aqui se benzendo. A sua família não quer. Mas primeiro passo, eu vou convencer Dona Ana.
3: Chamou um dia lá e falou para indicar ela.
0: Para indicar, né? Aí, ó, Lino, o patrão, Joelson Martins,
3: Ela não quer não.
0: lhe chamou.
4: Perder
0: Rapaz, Lina com apoio desse. Ah, olha, todo mundo apoiando.

0: Mas ela não quer, ela quer ter sossego na sua vida, né, Lina?
1: Se candidatasse, ela votaria, seria minha cabeça eleitoral?
0: Hã?
1: Se me candidatasse? Será que ela seria cabeça eleitoral?
0: Ah, se a Edmar não fosse candidato, a senhora seria cabeça eleitoral dele? Aí quer jogar pro ele, né? É, aí ela fala na hora. Muito bem, senhora Rosimeire. Pois é, falar nisso, depois a gente vai no Antônio Cardoso lá na ilha, vamos levar de Mário e Débora também. Diz que vai num dia, viu? Vai, é. Admário, eu falando aqui que a senhora teve lá na ilha de Antônio Cardoso, né? E não me chama, né? Aí eu falei, você vai pra esse lugar? Eu vou. Ele disse que vai. Ele gosta, né? Pensei que ele não gostava, não. Né? Pois é, vamos lá. Senhora Rosimeire, deixa eu falar logo de eleições. Mas antes, bota aí. Birimbau completa 65 anos, né? 65 de Birimbau, né? 65. Quando Birimbau virou cidade, Lina Santana era bebezinha, né? Não lembra de nada, né? Essa era pequena, era bebê. Deixa eu ver, deixa eu fazer as contas aqui mais ou menos, se ela já era nascida. Não. A Morando do Rádio nem sonhava. Viu, Vanderléia? Nem sonhava nascer, Vanderléia. Quando o Birimbau virou cidade há 65 anos atrás. Lina Santana, nem os pais dela, acho que nem namoravam ainda, né? Nem se conheciam. Viu? Então, Birimbau vai ser homenageado a partir do dia 20 com matérias especiais sobre a história do maior município da região. Sabia? Da região aqui. Quem é que bate em Birimbau? Aqui na região de cá. Ninguém bate. Agora, o único município que topa Birimbau é Santo Estevão. Da região de Feira. Mas tirando Santo Estevão, Birimbau bota São Gonçalo no bolso. De desenvolvimento, economia, comércio forte. E, ó, um município que tem a indústria como principal empregador, Lina, como ela não é um município próspero, primeiro vem a indústria. Depois da indústria, vem a prefeitura, que é o segundo maior empregador. Depois vem o comércio. Comércio também Birimbau, potente. Aí tudo que bota aqui, você dá certo, você ganha seu dinheiro. É uma cidade de desenvolvimento, cidade tranquila, bem desenvolvida. Tem que melhorar? Tem. Mas da região, as cidades aí ficam todas com inveja. Sobre concessão do Jacuípe, a potência que é Birimbau, né? Então, Birimbau merece ser homenageada há 65 anos de emancipação política administrativa. Os quatro surgiram na mesma época. Qual foram os quatro, Lina? Amélia Rodrigues, Teodoro Sampaio, Terra Nova e aqui. Quem desenvolveu, Lina Santana? Birimbau, né? Depois de Birimbau, Lina, qual é o município mais potente desses três que eu falei? A senhora sabe qual é? Terra Nova, Teodoro ou Amélia? Amélia, Lina Santana. Depois de Amélia, vem quem, Lina? Teodoro ou Terra Nova? Terra Nova. Por último, é Teodoro Sampaio. Teodoro Sampaio é o mais humilde de todos. Dos quatro, é o que menos corre dinheiro, Lina. Rapaz, você chega em Teodoro de tarde, Lina. De tarde, parecendo que não tem nada. De manhã ainda tem um movimentozinho. Aí você chega e tal. Mas chega lá, meio-dia, menino, você olha para o comércio assim, chega a dar sono. Você chega num lugar quieto, de tarde, quando eu vou lá, geralmente eu vou mais à tarde. E aí, Lina, você olha, rapaz, aqui parece que o vento faz a curva aqui e volta. De tão calmo que é. De manhã não, tem um movimento, as escolas e tal, mas de tarde, geralmente eu vou lá 3 horas, 4, né? Saio aqui da rádio. É uma tranquilidade, se você quer sossego, é Teodoro. Já a cidade de Terra Nova, ela já tem uma indústria, né? Está mais perto da 324, ela tem um movimento mais. Amélia é a cidade, olha que privilégio a Amélia tem, a BR-324, a BR mais movimentada do estado, passa dentro de Amélia. Antes, você sabia que eu não entrava em Amélia? Eu fui entrar em Amélia como radialista. Eu passava, ia para Salvador toda hora. Aí eu brincava, rapaz, Amélia Rodrigues é a cidade mais perigosa do Brasil, que todo mundo só passa correndo na BR. Mas aí eu só fui entrar dentro de Amélia Rodrigues como radialista para fazer o trabalho de cobertura. E Birimbau também, eu ia para Alagoinhas, para Cajutiba, ia para Rio Real, Esplanada, para toda a região aí, né? Aí para o Sergipe, e eu não entrava em Birimbau. Aí eu passava ali pela 324, vejo aquela avenida bonita. Rapaz, qualquer dia desse eu vou entrar nessa cidade para ver como é. Aí chegava por aqui na 7 de setembro ali, né? A pista era pista única. Aí eu olhava também, via aquelas árvores. Rapaz, eu vou entrar aqui. Mas era motorista, passava, nunca tinha tempo. E eu falei, como é essa cidade mesmo? E aí eu só vim em Birimbau pela primeira vez, me lembro como hoje. Num dia, foi em abril de 98, que eu fui cobrir a micareta. Aí eu fui para Coracim de Maria, a gente veio aqui para o Birimbau, passou de noite. Aí eu passei de noite, não vi nada. Aí depois eu vim, de dia eu vi a potência. Rapaz, essa cidade aqui é potente. Ó, eu fui conhecer Birimbau em 98. 2008, há 18 anos atrás, passava na BR, via falar muito de Birimbau, mas não entrava aqui na cidade. Mas é uma cidade maravilhosa. Sabia disso? Sua cidade, senhora Rosineide? Senhora quer mudar para Feira de Santana? Quer ir para Salvador, morar? Não, mora na capital. Aí quando vai ver, Lina mora na capital. Lina mora no Espinhadeiro. Vai para o Rio de Janeiro, Lina, aquela cidade maravilhosa, das praias. Bora, Lina, que o tempo está passando. Bota aí a chamada que eu ainda tenho que falar de política. E hoje o povo está com saudade. Já estão aqui avisando. Ivan, dá logo 2 horas para tu sair do ar, que eu quero ouvir. Ah, já mataram a saudade, né? Que a senhora abriu o programa, né? Ah, mas o povo quer lhe ouvir no Tarde Alegre. Volto já.
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0: São 1h54. Vamos agora dar um toque na política.
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0: São 1h55 e o prefeito de Salvador, ao lado de Assemi Neto, ao lado também de Flávio Bolsonaro, confirmaram aí apoio de União Brasil, vai apoiar nesse segundo turno a candidatura de Flávio Bolsonaro para presidente do Brasil. As eleições vão ocorrer no dia 25 de outubro, e Assemi Neto é o candidato derrotado, foi derrotado pela segunda vez pelo próprio Jerônimo Rodrigues em 2022, e nas eleições do domingo aqui na Bahia foi derrotado, e a derrota aumentou aí. E a única alternativa aí para Assemi Neto é se aliar com, no caso aí, com Flávio Bolsonaro. Inclusive, Assemi, na sua entrevista logo após a derrota, ele disse que para mudar a Bahia, primeiro tem que mudar o Brasil. Ou seja, agora ele apoiasse, caso Flávio Bolsonaro ganhe a eleição, ninguém sabe se ele vai assumir algum ministério, aí é aguardar para ver, né? Em relação ao governador reeleito Jerônimo Rodrigues, inclusive ele faz parte aí da coordenação da equipe do presidente Lula, candidato à reeleição nessas eleições. Aí para o governador Jerônimo é até uma questão de criar um governo para ele ter mais facilidade. Por quê? Por que eu falo isso? Porque na campanha Jerônimo sempre se apegou com Lula, era parceria Lula-Bahia-Brasil. E se Flávio Bolsonaro ganhar as eleições, o que é que vai ocorrer? O governador pode ter dificuldades em convênios e etc, etc. Aí a questão até de, para ele ter um governo com mais facilidade, aí por isso que ele está assumindo a coordenação, deve, com o seu grupo, com o Partido dos Trabalhadores, fazer uma campanha aqui no estado da Bahia mais forte, convencer as pessoas que não votaram no primeiro turno e votar para Lula melhorar a pontuação. Porque Lula, para vencer as eleições, aproximadamente aí, ele tem que ter mais de 5 milhões de votos. E perdeu agora no primeiro turno mais de 2 milhões. E como o Flávio já pegou apoio aí de Caiado, do próprio Romeu Zema, e agora Cury ainda não se declarou também, assim como Renan Santos, a expectativa até agora, Lula não conseguiu nenhum apoio desses candidatos. Inclusive Michel Temer, ex-presidente, apoia Flávio Bolsonaro, por isso que o governador Jerônimo é um dos articuladores, que é também de uma questão até para o governo dele ter mais facilidade, porque a relação que ele tem com Lula, e Lula foi o principal cabo eleitoral do governador aqui no estado da Bahia.
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0: Agora falar de Ângelo Coronel, que já deu entrevista, ele perdeu a sua reeleição, o mandato dele acaba em fevereiro, e Ângelo Coronel já falou que vai se aposentar, não pretende disputar nenhum cargo mais, conseguiu eleger os dois filhos. Ângelo Coronel Filho foi eleito deputado estadual para o seu segundo mandato, Diego Coronel também conseguiu a sua eleição para deputado federal. E Coronel falou que está passando o bastão agora para os filhos, vai dar sequência ao legado político dele. Coronel, agora que não disputa mais, certamente vai articular, vai continuar articulando, porque Coronel é um grande político, né? Saiu aqui da cidade vizinha, aqui é Berimbau, Coração de Maria, um prefeito, ele foi prefeito em 89 a 92, chegou a vários mandatos de deputado estadual, foi presidente da Assembleia, chegou ao Senado da República em 2018, tentou a reeleição aí, mas não conseguiu. Coronel está se aposentando, não vai disputar nenhum cargo, e aí está parando na hora certa, né? Porque tem político que quer continuar, mas Coronel disse que já passou o bastão aí para os filhos dele. Desejo boa sorte aí o senador até o dia 31 de janeiro, aí, senador da República. Pronto.
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0: Olha a hora, meus amigos. Olha a hora, minhas amigas. 14 horas pontualmente. Lina, para a gente finalizar o programa, agora vamos com o nosso quadro Um Dia na História.
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0: Meus amigos, vamos falar aqui da dupla sertaneja que fez sucesso nos anos 90, Cleito e Camargo. Camargo é irmão de Zezé de Camargo e Luciano. Sabia, senhora Rosimeire? É uma dupla sertaneja brasileira que fez muito sucesso nos anos de 1990. O estilo focado em sertanejo romântico. A dupla Cleito Camargo nasceu em Goiânia. União dos dois caminhos musicais diferentes. Cleito, o nome verdadeiro é Luciano dos Santos. Cantava rap, fazia apresentações na região de Goiás desde criança. Camargo é Wesley José Camargo, irmão da dupla famosa Zezé de Camargo e Luciano. Ele cantava em outra dupla sertaneja, mas buscava novo parceiro para dar um novo fôlego à carreira. Os dois se conheceram em Goiás e viraram amigos e decidiram formar a nova parceria após o fim do Projeto Interiores. E aí explodiu. Mas o grande sucesso deles, sabe quando é que explodiu, senhora Rosimeire? Em 1997, eles gravaram um dos maiores sucessos que explodiu em todas as rádios do Brasil. Quando um grande amor se faz. E a gente recorda aqui no nosso quadro.
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Pois é, rapaz, na programação ali, gente, a música é essa, mas tá com a interpretação de outra, uma cantora. A Elina tá baixando ali, né, no computador, no outro computador, para vocês relembrar esse grande sucesso que tocou em todas as rádios do Brasil. Cleito e Camargo, Quando um Grande Amor Se Faz. É uma bela canção para a gente recordar aqui no final do programa Panorama Geral, no nosso quadro Um Dia na História. Vamos lá acompanhar esse grande sucesso aqui no programa Panorama Geral, Sara Rosimeire.

0: Pois é, Sara Rosemary, grande sucesso de Cleito Camargo, Quando um Grande Amor Se Faz, né, Morena do Rádio? E aqui, ó, se ela concorda com esse refrão, todo amor parece no começo um mar de rosas, mas é triste numa lágrima que cai, é uma chama que se espalha, feito um fogo sobre a palha, destrói tudo depressa até demais. Se ela concorda? Se ela concorda, Sara Rosemary, fale! Se ela não concorda e nem discorda, essa Lina é uma figura, tá? Uma das saudades que eu tenho da senhora, lógico, da pessoa, mas é dessa de eu lhe apertar nesses negócios, né? Ô, Sara Rosemary, a senhora é muito, ó, tem uma consciência, a senhora é bem querida, a gente tem que cuidar bem da senhora, viu? Porque a senhora é uma pessoa importante na vida de muita gente, não só da sua família, mas de todos nós aqui da rádio, né? Aqui da Rádio Educadora, é de seus colegas lá também na Câmara Municipal, a senhora tem seu trabalho lá, e além da igreja e a cidade, olha a importância, mas isso não lhe engrandece não, né? Continua assim. Ô, Lina, olha só, Vanderléia botou aqui, viu, Lina, ó. Eu também sou mais nova que as cidades. Elas vão fazer 65 anos. E Vanderlei tem quanto? Acho que é 50 e pouco, né? É. Valeu, Vanderlei. Também é nova. Vanderlei é novinha. Tá cheirando a leite. Vamos embora, gente. Eu vou tirando meu time de campo, porque na sequência ela chega agora para matar a saudade de vocês. E o programa Tarde Alegre. E lembre-se, gente.
1: E aí, Ivan Costa?
0: Nunca pise no seu semelhante, mesmo que ele seja uma pedra no seu caminho. Simplesmente entregue a Deus, porque Deus saberá fazer dele exatamente o que ele merece. Uma boa tarde a todos e até amanhã. Um abração de coração do seu amigão. Tchau, gente.

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2: 2:10.

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2: 2:23.
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Boa tarde. Graças a Deus chegou. Tô escutando, viu? Deus abençoe.

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1: Olá, olá, minha gente! Estamos de volta, chegando com o nosso Tarde Alegre na Educadora. Que bom estar de volta. Eu também estava com saudade de vocês, as nossas tardes mais alegres e mais felizes de toda a região.
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1: É comigo mesmo, já estou por aqui e quero saber, além da minha amiga Lia, que já falou, já passou na frente de todo mundo e já falou, quem mais já chegou por aí, levanta a mão, hoje eu quero áudio, viu? Hoje eu quero ouvir a sua mensagem, a sua voz, que eu estou com saudade de ouvir a sua voz. Então, manda uma mensagem para nós no 759-9203-6677, porque eu já cheguei, como diz minha amiga Nininha, né? Já chegou também minha amiga Nininha, eu tô no pé, viu? Já tô na área, estamos aqui para fazer o nosso Tarde Alegre de hoje.
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Boa tarde, minha querida Lina Santana. Que bom ouvir sua voz na educadora. Não deixei de ouvir sua voz, não, porque a gente se falava. Mas na educadora é melhor ainda. Já é bem-vinda e seja bem-vinda e continue entrando nas nossas residências para transmitir o Tarde Alegre. Toca daí que eu escuto daqui.

Boa tarde, Lina Santana, meu time ligou da frente do 8-0, vindo a programação na minha esposa na Define, passando para fazer já uma ótima tarde de quarta-feira para todos nós, você com a bancada, um abraço com dois braços e brau. Bom retorno, bom descanso. Acredito que foi bom. E a Débora mandou ver, viu? Mandou bem.

0: tarde, Lina Santana. Seja bem-vindo, Lina. A gente tava com saudade de você, viu? Nas tardes aí. Mas a menina também tava trabalhando certinho também. Parabéns pra menina também que tá em seu lugar, viu? Um abraço, fica com Deus e bom trabalho aí, bom retorno.
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2: Boa tarde, Lina Santana. Eu pensei que você ia ficar mais um dia para a praia, que o sol está pedindo. Mas bem-vinda. De volta, né?
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5: Oh, minha gente, muito obrigada pelo carinho, obrigada pela amizade. Agradecer a nossa querida Débora Evelyn. Eu sei que ela esteve aqui fazendo as alegrias, porque tanto faz com Lina ou com Débora. A tarde alegre na educadora acontece, é diferenciada, viu?
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5: agradecer amor. A Débora, que nesses dias, né, ficou aqui com os nossos ouvintes, fazendo a tarde, a programação maravilhosa também com nossa amiga Débora. E que bom que vocês ficaram juntos, todo mundo ligadinho aqui, sintonizado com o Tarde Alegre, com nossa amiga Débora Evelyn.
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5: Nos atualizando, vamos em frente, nos atualizando, hoje é quarta-feira, o calendário marca 7 de outubro de 2026. Estamos vivendo hoje os 280 dias dos 365 do calendário 2026 e faltam 85 dias para a gente chegar ao final deste ano.
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5: Vamos lá, alegria tanta que eu já estava até atropelando a vinheta de abertura. Vamos lá, a lua está na sua fase minguante, estamos na estação da primavera. Nas comemorações profissionais, hoje é o Dia Nacional do Compositor. Parabéns a todos que fazem aí a história da música brasileira, que está aí repleta de poetas, de melodias e de versos.
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5: Parabéns a todos os compositores.
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5: Nos fatos históricos e jornalísticos que marcaram esta data do dia 7 de outubro,
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5: Nasce o primeiro bebê de proveta brasileiro no dia 7 de outubro de 1984, na cidade de Curitiba, no Paraná. Em 2001, os Estados Unidos abrem guerra contra o Afeganistão. Em represália aos atentados do dia 11 de setembro. Também nos fatos históricos e jornalísticos que marcou o dia 7 de outubro, morreu o lutador de jiu-jitsu, Carlos Gracie, em 1994.

0: Maria Bia está aqui, ó. Parabéns para você que compõe belas poesias e versos. Um abraço, Maria Bia! No calendário dos santos, aqui para fechar o nosso calendário de hoje, a igreja hoje celebra a festa de Nossa Senhora com o título de Nossa Senhora do Rosário. De origem muito antiga, esta devoção, conta-se que, sobre esta devoção, conta-se que os monges anacoretas, eremitas dos primeiros séculos do cristianismo, usavam pedrinhas para contar o número das orações vocais. Dessa forma, nos conventos medievais, os irmãos leigos dispensados da recitação do saltério, pela pouca familiaridade com o latim, completavam suas práticas de piedade com a recitação de Pai Nosso. E para a contagem, o doutor da igreja, São Beda, chamado o Venerável, havia sugerido a adoção de vários grãos enfiados em um barbante.
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0: Chegou a hora de homenagear os aniversariantes do dia. Você que completa a idade nova hoje, você que está aniversariando neste dia 7, é para você as nossas homenagens, os nossos parabéns para você, aniversariante do dia de hoje. E hoje tem festa na nossa família Santana. Hoje é aniversário de Roberto de Regina, irmão de Rosângela, tio de Malu, meu sobrinho Roberto, aniversariante de hoje para você, Roberto. Nossas homenagens, nossos parabéns, os votos de muitas felicidades, muitas bênçãos de Deus na sua vida, saúde e felicidades. Parabéns para você, Roberto. Parabéns para todos os aniversariantes de hoje. E aqui no Tarde Alegre, os parabéns para você. Quem canta é Brazilian Boys. Boy.

0: Parabéns, parabéns pra você, Roberto, para os aniversariantes de hoje. Aqui tem mais um, tem uma mensagem aqui de parabéns pra você, Roberto.
1: Boa tarde, Lina Santana.
0: Boa
1: Seja
0: tarde.
1: Bem-vinda de volta ao seu programa. Que Jesus continue te abençoando. E também quero mandar os parabéns para Roberto. Louvar e agradecer a Deus pelo dom da sua vida, Roberto. Que Jesus te abençoe com muita saúde, paz e sabedoria. Que Nossa Senhora do Rosário te proteja, te guarde e te cubra sempre com o seu manto sagrado. E também, Lina, quero pedir a música e oferecendo a Roberta e a todos os aniversariantes do dia de hoje. Você é capaz. Eu acho que a música é essa, o nome é esse, né? De Daniel e Samuel.
2: Todos, gente boa. Um abraço, Salvador.
0: Aí é Conceição. Um abraço, Conceição. Obrigada pela participação. Homenageando e parabenizando, né, Roberto, que faz aniversário hoje. E eu quero desejar também para Roberto, para todos os aniversariantes do dia, saúde, paz, felicidades, alegria no coração e dinheiro no bolso, que não faz mal para ninguém.
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0: A nossa mensagem de otimismo de hoje, Janelas da Vida.
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0: Já abraçar minha amiga Aurelina. Minha amiga Aurelina já mandou aqui mais cedo. Seja boa tarde, Lina. Seja bem-vinda. Beijos e um abraço. E ela está ligadinha na nossa mensagem de otimismo.
2: Boa tarde, Lina Santana. Ô, Lina, a gente estava morrendo de saudade de você, Lina. Seja bem-vinda. Que Deus abençoe a nossa tarde de quarta-feira. Saúde e paz para todos. Viu, Lina? Boa tarde para todos os seus ouvintes. Beijo, Lina.
0: Já quero mandar um abraço aqui também para o meu amigo Narciso da Praça da Palmeira, que já veio aqui fazer uma recepção, né, para o nosso retorno depois das férias. Trouxe aqui uma caixa de deliciosos bombons, viu? Muito obrigada, meu amigo, pelo carinho, pela amizade, pela atenção. Tá com o radinho ligado lá. Daqui a pouquinho a gente vai revirar o nosso baú a partir das 3 horas para a gente recordar com alegria as mais belas canções. Abraçar Dona Teté, que gosta também da mensagem de otimismo e com certeza já aumentou aí um pouquinho o volume do rádio para ouvir a nossa mensagem Janelas da Vida. Abra, abra a janela do teu coração e deixe a alma arejar. Sabe aquele cheiro de mofo de sonhos que envelheceu e você nem se deu conta? Deixe que o vento leve para longe, para bem longe. Livre-se também do ranço amargo, de toda mágoa e do rancor. Faça uma boa limpeza na vidraça do teu coração. Garanto que você enxergará melhor a vida lá fora. Deixe a luz inundar.

0: mudar tudo, apagar as marcas das decepções, as tristezas das derrotas e da mania de sofrer por sofrer. E, acima de tudo, permita que o sol derreta o gelo da solidão. Apaixone-se por um sorriso e sorria junto. Ilumine as janelinhas dos olhos. Ame a pessoa que o espelho reflete todas as manhãs. Escancare as janelas dos desejos e esbanje os sonhos. Ninguém sonha em vão. E também não é verdade que os sonhos fogem. As pessoas é que desistem e os sonhos morrem. Desenhe um horizonte além da tua janela. Exagere nas cores e faça florescer todos os campos que sua vista alcança. Vá além, vá muito além. Abra a janela da vida e seja pleno em cada coisa, ainda que pareça pequena. Viva com espontaneidade, com a espontaneidade de uma criança. Debruce na janela e não olhe a vida passar através dela, mas viva a vida e seja feliz.
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0: E atendendo ao pedido aqui, atendendo ao pedido de Conceição, que pediu Daniel e Samuel, feliz. Não seja somente feliz, mas seja feliz demais. Dedicando para Roberto, que faz aniversário hoje, todos os aniversariantes do dia.

Daí a linda canção do Daniel e Samuel, feliz demais, completando aí a nossa mensagem de otimismo.

0: Boa tarde, minha amiga Lina Santana. Que bom que já está de volta. Uma ótima tarde. Boa tarde. Estava com saudade. Mas Débora comandou bem aí, viu? Seu amor,
1: felicidade. Oi, minha amiga Vanderleia, que maravilha, que bom que você estava ligadinha, minha amiga Vanderleia de Amélia Rodrigues. Quem já chegou por aqui é a nossa ouvinte, que tem um boa tarde arrumado, viu?
2: Bem-vinda, minha querida Lina Santana, para alegrar nossa tarde, uma excelente tarde de quarta-feira, tudo de bom para todos nós, você e toda a sua família, a família educadora, a família de Brau e os ouvintes da educadora, que está falando aqui é com Sessão da Tiseiro. Toca aí para mim, minha querida, uma música daquela arrumada para homenagear a sua volta, Amadão, que eu estou aqui ligadinha, ligadinha, no Tarde Alegre, com a Morena do Rádio, Lina Santana. Que Jesus lhe proteja, minha querida. Um abraço, tchau, tchau.
1: Um abraço, minha amiga Conceição do Oitizeiro. Deus te abençoe também, minha amiga Conceição do Oitizeiro. Meu amigo Matias Miguel também já falou do Oitizeiro. Obrigada pelo carinho da audiência. Olha aqui, meu amigo Narciso.
3: Boa tarde, minha Nina. Boa tarde, Nina Santana, minha grande amiga. Nina, hoje eu queria para hoje, se fosse possível, duas músicas que eu gostaria de ouvir hoje, nós todos, né? A primeira será de Amado Batista, reclamando a sua ausência, oferecendo a você, Brolina do Beiju, Magô do Rio Preto, do Rio Seco, e a Dona Ana do Requeijão, e a todos os ouvintes da educadora. A segunda seria Boa Sorte com os Efíveres. Desejando também a você, Margot do Rio Seco, Braulina do Beiju, Dona do Requeijão e a todos os ouvintes da Educadora FM 88.5. E dá um alô também ao nosso grande amigo, o Admário Reis. Mas a Educadora sem você, eu te confesso, viu? Eu mesmo nem escuto. Essa é a verdade. Boa tarde para você e que Jeová Deus continue abençoando vocês todos aí.
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1: Agora são 2h54. Valeu, meu amigo Narciso da Praça da Palmeira. Ligadinho, conectado. Aquele abraço, meu amigo. Fazer o possível para atender aqui o seu pedido musical, viu, meu amigo Narciso da Praça da Palmeira. Ah, vamos então. Minha amiga Marenita quer falar também aqui rapidinho antes do apoio cultural. Já estamos atrasados no nosso apoio cultural. Mas fale rapidinho, Marenita. Muito boa tarde, minha amiga Marenita de Coração de Maria.
6: Boa tarde, Lina. Boa tarde para a Belina, para a Linda Sapé e para todos os ouvintes da educadora. E você já votou? Se for possível, você bota ela no seu código internacional, viu? Eu pedi a Débora ontem, ela não botou, porque o tempo não deu, né? Tinha muita música na frente, ela não botou. Viu? Bom, você tá de volta, né?
1: Viu, Marenita? Obrigada pelo carinho. Um abraço para você, Marenita. Daqui a pouquinho a gente vai revirar este baú, minha amiga Marenita. Meu amigo Bida Poronga. Um abraço, meu amigo.
7: Boa tarde, Lina Santana. Tenha um bom retorno. Felicidade. Valeu.
1: Obrigada, meu amigo. Um abraço para você. Felicidades também. Rapidinho, apoio cultural. A gente volta.
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14: 3 e 5.

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1: 6 e 8.
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11: 3:17.
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13: Eita, que essa Lina Santana toca umas cantigas rimosas demais, macho velho. 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

0: Ouvimos Gilliard, não está sozinho quem tem Deus do lado. Hoje não é segunda-feira, mas para mim é o início da semana, né? É o nosso retorno aqui depois das férias, para a gente jamais esquecer que nunca está sozinho quem tem Deus do lado.
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Começando nossas canções do baú para recordar com alegria. Registrar algumas mensagens que chegaram aqui. Minha amiga Maria Luísa. Boa tarde, Lina. Seja sempre bem-vinda das suas férias merecidas. Gostaria de ouvir uma música de Roberta Miranda. Deus te abençoe hoje e sempre. Amém. Deus te abençoe também, minha amiga Maria Luísa.

0: Minha querida Prolígia, boa tarde, amiga Lina. Como foi de férias? Muito bem, graças a Deus. Espero que tenha passeado muito nas graças de Nossa Mãe Santíssima. A música que eu gostaria de ouvir, linda, Zezé de Camargo e Luciano. Prolígia, um abraço, Prolígia. Minha amiga Branca, boa tarde, querida. Seja sempre bem-vinda. Saúde e paz para todos nós. Lindas mensagens. Tudo posso naquele que me fortalece. Sempre no baú, Adrian Classic. Minha amiga Nininha, boa tarde, Nininha.
1: Boa tarde, Lina Santana. Como é que tá a senhora?
0: Tô
1: graças
0: bem,
1: a Deus, caralho, vai ficar mais alegre ainda que a senhora já chegou. Gostaria de lhe pedir a música de Gabiraba, a de Gada Mão Branca, e no samba de roda, tudo que eu tenho foi Deus que me deu. Ofereço pra senhora, Brolina do Beju, Conceição do Otizeiro, Chico da Venda, Popó da Cana Brava, Dona Débora e Mário do Rio Seco, seu João, e eu e Antônio Coló. Já cheguei, tô no pé. E a senhora deixou muita saudade pra gente. A senhora já chegou, agora a rádio ficou mais alegre ainda. Jesus que te abençoe. E uma boa tarde, um bom programa. Tchau.
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1: E eu também tô esperando falar de eu também, que eu tô com muita saudade da senhora. Eu escutei a rádio com Dona Delva, mas nunca é com nem homem sei. Agora a rádio ficou bem alegre que a senhora chegou. Um abraço bem apertado.
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0: Obrigada, minha amiga Nininha aí de Cana Brava. Um abraço também para a senhora, muito feliz em receber a sua mensagem, ouvir suas palavras. Muito obrigada pelo carinho, viu? Dona moça, se der, toque uma música de Amado Batista. Olha, o pessoal tava com saudade de ouvir a Amado Batista comigo aqui no baú, porque eu sei que Débora tocou para vocês, viu? Minha amiga Neide Ramos.
6: Boa tarde, Lina Santana. Neide Ramos na escuta, viu? Senti sua falta, viu, Lina? Tô por cá, viu? Lina, bota uma música pra mim de Roberto Carlos, por favor. Manda um abraço pra Margot, do Rio Seco, e pra Dona Ana do Requeijão. Diga ela que foi Neide, a filha de Nena, que mandou um abraço pra ela.
0: Valeu, minha amiga Neide Ramos. Um abraço pra você.
7: Débora, minha amiga, boa tarde, como é que tá você? Uma ótima quarta-feira, você só foi ver na escuta. Manda um alô pra Vado da Torre, minha na Clarinha, Anja na Rua do Andu, Teresa Pinto Tabuleiro, Vadinho na Gameira, Pajé, Cara Estrada da Volta, Vadinho da Gameleira, Dona Aria Rapaz, Teresa Pinto Tabuleiro, Anja na Rua do Andu, Menino no Cruzeiro, Dadá e mais Maurício na Rua do Cruzeiro. Manda aula pra esse pessoal, meu amigo. Toca pra nós a música de roupa, né? Canta assim. Dona dos seus ideais, dona esses traiçoeiros, dona. Toca essa música de roupa nova pra nós aí, minha amiga.
0: Valdomiro! Acorda, Valdomiro!
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0: Valdomiro nem viu que eu cheguei. Aliás, eu acho que é porque ele já tá com saudade de Débora também, viu? Grande beijo pra nossa amiga Débora! Sandra, filha de Braulina do Beiju também, tá ligada, tá sintonizada. Aproveitar e mandar um beijão para Brau, Grande abraço aí para nossa querida lenda viva Braulina do Beijo. Vamos começar então, recordando com alegria a pedido do meu amigo Narcísio da Praça da Palmeira, Amado Batista, reclamando sua ausência.
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1: 3:35.
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9: 3:44.
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0: Aí o sucesso do Zezé de Camargo e Luciano nas canções do baú, a pedido da Prolígia. Quem gosta aí também é meu amigo João Tratorista de Coração de Maria. Antes ouvimos Gabiraba, o forrozinho aí com o Edgar Mão Branca, pra minha amiga Nininha de Cana Brava. E agora tá chegando um toque internacional, pedido da minha amiga Marinita de Coração de Maria. Prepare o coração, porque essa...
1: Ufa! Haja coração! A música, essa música é de Torá!
0: É de partir o coração no meio!

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1: 6h57. 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

Ô, minha amiga Alina, não sabia, era você não, minha amiga, tinha votado. Bem-vindo de novo no seu programa, Tarde Alegre com você, Deba, é animado, você, mas Deba sabe fazer o programa mesmo. Viva!

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1: Boa sorte pra mim, pra você, pra todos nós. Desejo de todo o coração abraçar a Dona Maria, meu amigo Dino Motoboy. Meu amigo Neco de Terra Nova já tá aguardando a roda de samba, viu? Já, já.
2: Boa tarde, Lina. Já chegou no rádio, né, Lina? Neco de Terra Nova. Rapaz, cheguei agora do trampo, meu. Quando eu ligo o rádio, tô ouvindo sua voz. Que prazer, viu? Que Jesus te abençoe. Toca aí, quer na roda do samba, vai tocar a música do Gavião pra mim aí. Uma boa tarde pra todos aí.
1: Um abraço, meu amigo Neco de Terra Nova. Alegria minha, meu amigo, de receber a sua mensagem. Saber que você já chega do trabalho, já ligando, ligando o rádio e sintonizando na educadora. Um abraço aí para meu amigo Beija-Flor.
3: Boa tarde, Morena do Rádio. Aqui quem vos fala é o Beija-Flor. Rapaz, eu tava com saudade de ouvir tua voz, moleque. Manda um alô aí para minha flor preferida aí, Margarida da Cajá, viu? E o Valdomiro do Picado. E dá um cheiro de brau.
1: Tá mandado, meu amigo. Beija-Flor, um abraço pra você. Um abraço pra minha amiga Margarida da Cajá. Vamos sinalizando o nosso baú por hoje. Amanhã tem mais. Daqui a pouquinho, nossa roda de samba. Pra você esquentar um pouquinho mais, né? É no final da tarde aí. Já vai passando mais. O sol vai ficando mais brando. E aí você tem que esquentar, que aquecer com a nossa roda de samba, viu? Já, já voltamos!
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4: 4 e 14. 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
13: 4:24.
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1: Com você aqui na nossa roda de samba, neste retorno depois das férias. Mandar aquele abraço para você que acompanha a gente também aí pelas redes sociais. Você que está na sintonia da Educadora, nosso Tarde Alegre na Educadora. Agora tocando nossa roda de samba, fazendo as tardes mais alegres e mais felizes de toda a região.

0: E aproveitando que a gente está aqui anunciando nossa roda de samba, chegando aqui o nosso gavião para a minha amiga Nininha, que pediu para sambar com o samba do gavião. Espera um pouquinho aí, minha amiga Nininha, que eu tenho que falar que hoje é quarta-feira, porque eu estou retornando e tá parecendo que hoje é segunda-feira, mas não é segunda, hoje é quarta-feira. E dia de quarta-feira na Educadora, às 17 horas, logo depois que a gente finaliza o Tarde Alegre, ele vem chegando com o programa Quarta com A, ele mesmo, Admário Reis. E a pauta de hoje está imperdível, viu, minha gente? Está imperdível, ele vai contar os fatos históricos, a história, e trazer aqui a participação do querido povo da cidade de Teodoro Sampaio, viu? Ó, só um spoilerzinho, mas você fique ligado. Alô, pessoal de Teodoro Sampaio, mandar aquele abraço aqui pro meu amigo Nicinho lá de Lustosa, você aí do centro de Teodoro Sampaio, de Lustosa, de toda essa região aí, e os demais municípios também que sintonizam a Educadora, os que estão distantes, que vai acompanhar pela internet, fique ligado, viu? Na sintonia, porque depois que termina o Tarde Alegre, chega Quarta com a Admário Reis, hoje contando a história de Teodoro Sampaio. Mês de outubro é o mês de aniversário dessas quatro cidades maravilhosas, né? E hoje é a vez de contar a história de Teodoro Sampaio no programa Quarta com a Admário Reis.
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2: Aí é geração do Iguape. Na nossa roda de samba, abraçar aqui meu amigo Cassola, minha amiga Gilda. Estão ligadinhos, sintonizados.
3: Boa tarde, minha filha. Cassola, tá com saudade, viu? Olina, foi possível, minha filha. Troca aí. Coisa de berimbau. Fica com Deus, viu? Um abraço para você e todos os ouvintes.

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1: 4:36.
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4: 4:46.
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7: Alô, essa menina é que é mesmo Lina Santana. E isso é o nome da moça. Aprumade que toca aí aquela piega pra eu me acabar aqui em casa. 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

0: Aí o Grupo União, União chegou, Grupo União do Samba. Abraçar aí meu amigo Cassola, hoje não vai dar pra gente tocar, mas amanhã a gente toca coisa de berimbau na roda de samba, viu? Rapaz, eu esqueci de passar outra mensagem da minha amiga Lia, só pra ceia da comemoração, não foi, Lia?
1: Boa tarde, Lina. Seja bem-vinda à nossa casa. Graças a Deus. Lina, manda um alô aí, Lina, para seus amigos que estão escutando o programa. Quem costureia já, o Mago do Rio Seco. Ana do Requeijão, Belina, para já e todos. Não esquecendo de você. Passa uma música aí de Fernando Mendes para oferecer aí a todos. E a você também. Na hora da roda de samba, passa aquele sambinha que eu lhe peço. Pra dar uma sambadinha hoje pra ver se eu sou pra melhorar essa gripe, viu? Faça um sambinha pra mim. Deus abençoe. Deus te proteja. Obrigado, Senhor. Seja bem-vinda. Tô feliz. Você botou uma pessoa boa no programa, mas nós estamos de pauta, Lina. Graças a Deus.

Mandar um abraço aqui, ô, a minha querida Amanda, mandar um abraço aqui para a Amanda, ela mandou a mensagem mais cedo também, né, eram umas 3 horas, e eu já estava me esquecendo de registrar a minha amiga Amanda, ela disse, mande um beijo aí para a Jonga, que está fazendo aniversário hoje, um abraço aí meu amigo Jonga, torcedor do Bahia, está aniversariando hoje, parabéns, felicidade.

0: Santana, minha Braulina do Beju tá doente, que desde que a senhora entrou de férias, nunca mais a gente viu ela, nem antes da senhora sair de férias, aí nunca mais viu Braulina do Beju, ela tá doente. Lembrança a ela que eu mandei, um abraço.
1: Ô, minha amiga Nininha! É porque quando eu saio de férias, ela sai junto comigo, minha amiga Nininha. Com as bênçãos de Deus, próxima terça-feira ela vai estar aqui para resenhar, viu? Muitas resenhas acumuladas.

0: 4h56.
1: Oi, eu vim agudia com o povo no dente.
2: Não, fica aqui mais um pouquinho, tá tão bom, fica antes, só um pouquinho, fica antes, pedir de amigo antes. Ô, não vai não dar.

0: Seguindo, agradecendo ao nosso bom e maravilhoso Deus por esta tarde de quarta-feira, esta tarde maravilhosa. Mas antes de me despedir, eu quero convidar a você, especialmente você aí da Gameleira, hoje tem um momento especial aí na Capela de Santo Antônio. Hoje tem a oração do Rosário aí às 18 horas na Capela de Santo Antônio da Gameleira, e você da Gameleira e das localidades, das comunidades vizinhas aí, estão convidados a estar com a gente a partir das 18 horas aí na Capela de Santo Antônio da Gameleira. Recado dado, não é, Maria Bia?
1: Homens jamais se esqueçam de
0: ar. Muito, muito obrigada, gente. Deixo vocês agora na companhia de Admário Reis, porque está chegando o programa Quarta com A. Mais uma vez, eu lhe recomendo, fique sintonizado, não saia do pé do rádio por nada, porque Admário Reis vem trazendo o programa especial, o programa Quarta com A, hoje, contando a história da cidade, da querida cidade de Teodoro Sampaio. Fique ligadinho.
1: Você.
0: Dentro de alguns instantes vai estar no ar o programa Quarta com A, na apresentação de Admário Reis.
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0: Muito, muito obrigada, gente. Com as bênçãos de Deus, amanhã estaremos de volta, logo depois do Panorama Geral com o Ivan Costa, a partir das 14 horas.
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0: E olha, gente, em qualquer situação que você viver, escolha fazer o bem, porque fazer o bem sempre vale a pena. E só quem luta pelo bem é invencível. Um abraço, meu amigo Renato Serafim.
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0: Muito, muito obrigada pelo carinho, pelas mensagens belíssimas, pelas boas palavras, pelas belas palavras de bom retorno. Beijo no coração, fiquem com Deus e até amanhã, se Deus quiser!
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19: Olha a hora certa, minha gente. Agora são 17 horas, 8 minutos, 17:08. Um ótimo finalzinho de tarde pra você, que maravilha, como foi seu dia, foi bem, espero que tenha tudo ocorrido de maneira mesmo que seja da tua vontade, da vontade de Deus primeiramente, né, que seja tudo tranquilo, tá certo? Hoje quarta-feira, 7 de outubro, o ano é 2026, estamos aí a 280 dias do ano, faltando 85 dias para mudarmos o calendário para 2027. Estamos aí na 41ª semana do ano, a estação é primavera já com cara de verão. E o signo é Libra. Olha, hoje é Dia Nacional do Compositor, pois é. A história da música brasileira, você sabe, está repleta de poetas, de melodias e versos. Artistas que passam pelo erudito, sertanejo, popular e tantos outros estilos que surgiram e, claro, ainda vão surgir. Agora, nem sempre o compositor recebe o devido reconhecimento, né? Os compositores ganham a vida na voz de cantores que acabam recebendo quase toda a fama. Nesses tempos de pirataria, aí é que não recebe mesmo, né? Autores das músicas deixam de receber os seus direitos autorais por os seus trabalhos. Então, hoje é Dia Nacional do Compositor. Para você que é compositor, seja lá de versos, de poemas, né, ou música, parabéns para você. Olha, hoje é um programa muito especial. Estamos no mês de outubro e hoje é um programa especial. Por que, Edmar? Porque em cada rua uma lembrança, em cada comunidade uma tradição, na realidade em cada morador um pedaço da história da sua cidade, do seu município. E como eu disse, hoje, um programa especial, nesse mês de outubro, o Quarta com A está convidando você. Vamos fazer uma viagem? Vamos viajar juntos? Vamos viajar até Teodoro Sampaio, Terra Nova, Amélia Rodrigues e Conceição do Jacuípe. Claro, é o nosso projeto Quatro Cidades e Muitas Histórias. Portanto, toda quarta-feira o nosso encontro será com a história de um desses municípios. E aí vamos ouvir moradores, conversar com autoridades, revisitar memórias, conhecer pessoas, pessoas essas que ajudam a construir todos os dias da vida dessas cidades. E é o espaço para quem viu muita coisa mudar e para quem está chegando agora, cheio de sonhos, É, para as lembranças que atravessam gerações e, claro, e para as histórias que ainda precisam ser contadas. E você faz parte dessa conversa, afinal. Aquela recordação da sua família, aquela figura conhecida da sua rua, aquele lugar que marcou a sua infância, também fazem parte da nossa história. E hoje a nossa primeira parada, sabe onde é? Teodoro Sampaio. E eu estive lá. Nossa equipe esteve lá, em Buracica, em Lustosa, na sede do município, trazendo vozes e relatos para esse encontro tão especial. Ó, prepara o coração! Reconheça os lugares, descubra as novas histórias e sinta orgulho de pertencer a Teodoro Sampaio. Você de Teodoro Sampaio e você que não mora em Teodoro Sampaio e não conhece, sinta orgulho e você a partir de agora vai conhecer um pouco da história. Está começando aqui na Rádio Educador 88,5 FM, o Quarta com A. E o projeto Quatro Cidades e Muitas Histórias. A nossa região contada pela voz da nossa gente. E como eu disse no início, ó. Uma cidade tem uma data de nascimento no calendário, mas é na vida de cada morador que a nossa história acontece. E acontece, sabe onde? Na porta da casa, na conversa da praça, no comércio que abre cedo, no trabalho de quem sai para buscar o sustento. Acontece na memória dos mais velhos e nos sonhos de quem ainda está começando a vida. É, hoje, Quarta com A, como já disse, tem um destino especial, Teodoro Sampaio, na Bahia, que no próximo dia 20 de outubro completa 65 anos de emancipação política. E como eu falei a você, para preparar esse programa, eu fui lá. Eu estive na sede do município, estive em Buracica, Lustosa, eu, Thaís, toda a nossa equipe, conversei com autoridades, entrevistei moradores, abri um microfone para quem faz parte desta história. Porque conhecer um município exige presença, né? Exige percorrer seus caminhos, ouvir quem vive ali, dar atenção a cada comunidade, a cada pessoa que tem a dizer. E hoje essas vozes vão chegar até vocês, tá certo? E cada pessoa que nos acompanha, seja da sede Buracica, né? Seja de Lustosa, seja lá de Teodoro Sampaio, seja de Birimbau, de qualquer lugar que está me ouvindo, precisa saber que este programa também é seu. E é sobre o lugar onde você vive, sobre suas raízes, sobre o futuro que você deseja para sua família. Celebrar 65 anos é reconhecer quem ajudou a construir essa caminhada, gente que criou seus filhos, trabalhou, ensinou, cuidou de outras pessoas e deixou sua contribuição, muitas vezes sem receber homenagem, sem aparecer numa fotografia especial ou uma fotografia oficial. Tem gente que nunca teve nenhum nome numa placa, mas tem a vida inteira escrita na história de uma cidade. E essa gente também dedicamos, é a essa gente que também dedicamos o programa de hoje. É um aniversário como se convida a olhar para a frente, a pensar nas oportunidades para jovens, no cuidado com o idoso, na educação, na saúde, na presença dos serviços públicos em cada comunidade. Olha, valorizar uma cidade também é conversar com seriedade sobre o que ela ainda precisa, é ouvir a população, acompanhar o trabalho de quem governa e abrir espaço para que as necessidades e as ideias dos moradores sejam conhecidas. Esse é um compromisso da Rádio Educadora, é um compromisso do Quarta com A. E é com esse espírito que estamos iniciando essa edição, com carinho por Teodoro Sampaio, respeito pela sua história e espaço para a sua gente. A você que nasceu em Teodoro Sampaio, a você que chegou, fez daquele lugar o seu lar. E é você que está longe, mas se emociona quando ouve o nome da sua terra. Receba o nosso abraço. Seja bem-vindo ao nosso programa, porque a partir de agora é Quarta com A, com o nosso projeto aí, ó. Quatro cidades e muitas histórias. E eu estive lá e vou conversar agora com Breno. Breno Martins, um historiador, menino novo, mas historiador, conhece muito. Uma enciclopédia viva. Alô, Breno!
20: Dessa vez eu vou conversar com Breno Martins, ele que é historiador do município de Teodoro Sampaio. Breno, seja bem-vindo ao nosso programa aqui na Rádio Educadora.
21: Muito obrigado e vamos falar um pouco, né, sobre a história do nosso município de Teodoro Sampaio, Bahia.
20: Vamos fazer uma viagem no tempo e aí eu quero te perguntar, como é que surgiu o município Teodoro Sampaio?
21: O município de Teodoro Sampaio, ele surgiu desde o período colonial, né? Quando aqui a gente ainda era o distrito de Bom Jardim. Os portugueses, eles, quando chegaram aqui no Brasil, eles viram que não tinha ouro, mas que a terra era propícia para a agricultura, né? Então eles, quando dividiram em capitanias hereditárias, o rei de Portugal teve uma solução mágica, que foi para cuidar da terra, as Seis Marias, né? E essas Seis Marias que pertencem hoje ao município de Teodoro Sampaio, Bahia, era a grande Seis Maria do Rio Fundo, né? Que abrangia do Rio Fundo, que é hoje um distrito do município de Terra Nova, até o atual distrito de Irará. Então foi propício para criar cana-de-açúcar, eles se desenvolveram aqui os engenhos de cana-de-açúcar. E a família poderosa, a família que detinha o poder desse açúcar, desse poder dos engenhos, era os Costa Pinto, né? Que dominava toda essa região. E aí foi surgindo a vila do município de Sampaio, que era o antigo Bom Jardim, antes se chamou primeiramente, era Fazenda Catuiçara, e depois, em 1718, os portugueses ali edificaram a igreja de Nossa Senhora da Ajuda, a capela ainda era uma capela dedicada a Nossa Senhora da Ajuda, que é uma devoção portuguesa, né? E após a construção dessa igreja, a vila foi crescendo, porque aqui era uma região próspera, né? Agricultura de cana-de-açúcar, e ver as pessoas se estabelecendo no local. E aí o distrito de Bom Jardim mesmo, ele foi erigido em 1839, quando foi também erigida a paróquia de Nossa Senhora da Ajuda do Bom Jardim, né? E aí o distrito sempre foi próspero, né? Sempre teve lideranças políticas que representavam em Santo Amaro, porque esse distrito, toda essa região pertencia a Santo Amaro, né? Aqui, Teodoro Sampaio, Terra Nova, Amélia Rodrigues, Conceição do Jacuípe, que é onde que chamava Berimbau, né? Então, tudo isso pertencia a Santo Amaro e tinha lideranças. E essas lideranças viram que não era mais admissível um distrito rico, com grande território, com economia, que era cana-de-açúcar e fumo, pertencia a Santo Amaro, porque Santo Amaro era muito longe e não dava muito retorno para a nossa vila. Então, o que é que os políticos na época pensaram? Vamos emancipar, porque tinha possibilidade de virar um município e tinha economia necessária para sobreviver, que era a cana e o fumo. Então, se criou uma comissão emancipatória, né? Encabeçada pelo então vereador, saudoso vereador Jaime de Freitas Barros, que foi o primeiro prefeito da cidade, juntamente com algumas lideranças, como o Dr. Carlos, José Lopes Vieira de Carvalho, Vidácio Pau Ferro, e entre outros, né? E se criou essa comissão e foi ao então governador, Dr. Juraci Magalhães, para que essa região se tornasse município. Aí, como o governador foi esperto, ele disse, não vou emancipar só um município, vamos criar uma comissão para emancipar 4 municípios de vez. Aí, nesse dia 20 de outubro, foi emancipado Teodoro Sampaio, Terra Nova, Amélia Rodrigues e Birimbau, que é Conceição de Jacuípe. E foi a emancipação no dia 20 de outubro de 1961. Como já era no final do ano, o município foi governado apenas por uma comissão. A eleição foi em 62 e foi eleito justamente esse líder, que era o então vereador de Santo Amaro, Jaime Barros. Ele foi eleito prefeito sem concorrente nenhum. Houve lá um acordo entre a situação e a oposição da época e elegeram ele como primeiro prefeito. Essa daí foi a história, vamos dizer assim, da origem do município, né? De Teodoro Sampaio.
0: O Breno Martins, vamos reciclopédia viva, rapaz.
20: Bom Jardim, aí veio Teodoro Sampaio. O que é que fez que mudasse o nome? Qual é a origem por trás disso aí?
21: Pronto. A origem é por conta de que Bom Jardim era um nome em homenagem ao Barão de Bom Jardim, né? Que era um Antônio da Costa Pinto, que era o dono dessa toda essa região. Aí homenageou, né? Mas aí, o que é que essa comissão percebeu? Justamente pelo professor José Lopes Vieira de Carvalho, que era um dos membros da comissão, e também, por coincidência, foi também um dos primeiros vereadores do município, né? Então, ele era muito estudado, e ele viu que Teodoro Fernandes Sampaio, que era filho deste local, filho de uma fazenda chamada Cana Brava, que pertence ao município de Teodoro Sampaio, era um ex-escravo, se tornou engenheiro geográfico, historiador do Império Brasileiro, e fez o nome cresceu, ele foi famoso em todo o Brasil, né? Ele que mapeou todo o estado de São Paulo, ele fez a linha férrea, projetou a linha férrea de Salvador até Juazeiro, e fez muitas obras em São Paulo, né? O sucesso dele foi mais em São Paulo. Então ele percebeu que esse filho ilustre era filho dessa região e disse assim, ó, temos bom jardim em Pernambuco, temos bom jardim no Rio de Janeiro, temos bom jardim em vários outros lugares, então não vamos ter um mesmo nome assim para não ficar uma cidade com o mesmo nome. E aí homenageou Teodoro Fernandes Sampaio, Teodoro Sampaio, que foi esse filho ilustre da nossa terra.
20: Ô Breno, qual a contribuição de Buracica e Lustosa para o crescimento do município de Teodoro Sampaio?
21: Ah, é muita, porque esses dois distritos compõem o nosso município, né? Lustosa, por exemplo, foi uma das vilas que também ajudou na emancipação, né? Porque é próximo, só são 12 quilômetros da sede até Lustosa. Lustosa era uma região mais de fazenda, né? De fazenda de gado, de criação de gado. E aí foi crescendo, se desenvolveu aquela vila também, né? Era chamada Santana de Lustosa. E Buracica, por uma questão econômica, que depois, na década de, não sei, 70, 80, descobriu ali o petróleo e nossa fonte de renda principal vem desse petróleo, desse royalties marítimo. Então é muito importante essas duas vilas para o nosso município de Teodoro Sampaio.
20: Eu estou conversando com o historiador Breno Martins e estamos falando sobre a história do município de Teodoro Sampaio. Quais atividades econômicas mais influenciaram na construção da cidade?
21: Justamente a atividade econômica da cana-de-açúcar e do fumo. A cana-de-açúcar, que produzia açúcar depois para as usinas, né? Açúcar, seus derivados da cana, e também, sobretudo, o fumo, porque aqui já teve muito armazém de fumo, sabia disso? Aqui na sede do município teve muito armazém de fumo, acho que, se eu não me engano, eram uns 8 ou 10 armazéns de fumo. Hoje, infelizmente, não tem mais nenhum para contar a história. Tem uns dois em ruínas aí. Mas essa foi a economia forte do município. E depois veio a bacia leiteira, né? Veio o gado, produção de leite. Inclusive, aqui foi estabelecido uma escola laticínio, né? Inaugurada pelo saudoso governador, na época, Antônio Carlos Magalhães. Ele veio com o seu secretário de Agricultura inaugurar esse laticínio, que era também uma escola de derivados do leite, né?
20: Breno, como é que tu avalia a questão da preservação de documentos, fotografias e lugares históricos aqui no município?
21: Oh, infelizmente, essa questão da preservação é muito precária, porque como é um município pequeno, as pessoas não têm assim um acervo muito elaborado sobre essas coisas, mas existem ainda fotografias, existem documentos, existem relatos também de pessoas que viveram na época. Inclusive, muita coisa que eu falo vem de relatos de pessoas antigas, sim, né? De pessoas que viveram aquele processo histórico.
20: Se você pudesse escolher uma história do município para ensinar as crianças, qual história você falava?
21: Eu escolheria a história justamente desse processo de início, né? da colonização, porque muitos municípios do Brasil, aí vamos, se a gente for botar o exemplo, Mato Grosso, Paraná, nasceram na década de 80. Nós nascemos no período colonial, no período em que Portugal descobriu essas terras, e um período muito antigo, um período muito precioso, né? Esse que é o nosso orgulho, vindo do período colonial, que muitos municípios aí só tem 20, 30 anos. Nós temos, embora sejamos emancipados há 65, vamos completar 65 anos agora, em 20 de outubro, mas a nossa história é muito antiga, desde o tempo de Cabral.
20: Breno, quero agradecer a sua disponibilidade de nos atender aqui, parabenizar, viu, pelo seu conhecimento. É realmente uma enciclopédia, viu? E queria que você deixasse uma mensagem para os munícipes, aproveitando que dia 20 é o aniversário dessa terra.
21: Eu quero deixar a mensagem dizendo o seguinte, que amemos a nossa terra. Por mais que a nossa terra às vezes tenha dificuldades, às vezes tenha algumas coisas que não agradam muitas pessoas, mas que a gente se orgulhe da nossa história, porque a nossa história é rica. E se orgulhar tanto do nosso município e também da personalidade que zela por esse município, que foi Teodoro Fernandes Sampaio, um grande brasileiro, um grande baiano, e pedir a todos que desejemos o melhor para o nosso município, que a nossa patrona, né, Nossa Senhora da Ajuda, zele por nós e cuide de cada um de nós.
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19: Pois é, estamos aqui no Quarta com A, com o projeto Quatro Cidades e Muitas Histórias. E hoje é a vez de Teodoro Sampaio. Eu acabei de conversar com o Breno Martins, é uma enciclopédia, né? Eu conversei também lá com Dona Fiita. Dona Fiita, que mora na sede do município, é muito conhecida por lá, viu?
2: Estou aqui ao lado de Dona Dilma Ferreira Alves Santana, conhecida carinhosamente como Dona Fiita. A senhora tem alguma lembrança? Como era antigamente Teodoro Sampaio?
3: Teodoro Sampaio não era Teodoro Sampaio. Primeiro foi Catuiçara, segundo Bom Jardim. Depois que emancipou, virou cidade e passou a ser Teodoro Sampaio.
2: Como era a sua infância?
3: A minha infância foi muito atribulada. Eu não tive pai, meu pai morreu, me deixou com 6 meses. Minha mãe ficou com 5 filhas para criar. Então, foi difícil, mas eu venci. Eu saí do colégio com 12 anos para construir uma casa, mas minha mãe... E a gente morava numa casa de sapé. Quando a chuva apontava na casa de Nosso Senhor, a gente já estava dentro d'água. Aí eu saí do colégio, fui para o armazém de fumo trabalhar.
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19: Alô, Dona Fiita. O pessoal de Teodoro Sampaio, aquele abraço. Olha... Thaís, nós estivemos lá em Buracica, em Lustosa, mas daqui a pouco nós vamos também conversar com o prefeito e com a secretária de Cultura, mas eu estive lá com Thaís, lá em Buracica, e lá em Buracica, Thaís conversou com o Tonho do Galo, conhecido carinhosamente com o Tonho do Galo. Fala, Thaís! Fala, Tonho!
23: Vamos conhecer um pouco mais desse distrito.
24: É, Buracica começou cortando um boi ali debaixo de um pé de tamarindo, depois foi progredindo... Aí fizeram o mercado, tá? O município foi crescendo, povoado. É, aqui não tinha energia, muitos anos sem energia, sem água. Água era de fonte, né? Mas depois, quando apareceu o programa Energia para Todos, água também. Agora hoje já tem água, já tem energia, já melhorou a situação, já é tudo calçado. E melhorou bastante. Tem o mercado municipal, onde você corta o boi hoje, faz a feira. E assim melhorando, né, a situação.
23: E esse mercado municipal já tem quantos anos?
24: 1935. Foi feito em 1935.
23: E o senhor nasceu aqui, tem nasci quanto
24: aqui,
23: tempo?
24: Mas depois, eu nasci aqui, mas depois saí. Fui para o exército em 64, servi no 19BC, em 64. De lá eu fui procurar trabalhar no trecho, depois aposentei e retornei para minha terra.
23: O senhor conhece algum morador que merece ser lembrado por ter contribuído para que a comunidade crescesse?
24: Cartão postal de Buracica, Nestor Moreira, falecido Nestor Moreira. Que hoje tem um neto dele ali naquela venda das portas vermelhas, Lula, que é neto de Nestor Moreira.
23: Como o senhor avalia o crescimento de Buracica?
24: Razoável.
23: E o que o senhor acha que poderia ser feito para poder melhorar?
24: Segundo a informação dos políticos aí, você vai botar asfalto aqui em cima do calçamento, que já é uma melhora, com o apoio do prefeito João Paulo, que é nosso amigo, além de é meu amigo fora de política e na política, Bel, que é meu primo, e os outros vereadores são pessoas maravilhosas.
23: Dia 20 é aniversário da cidade. Qual mensagem o senhor gostaria de deixar para toda a comunidade?
24: É, o pessoal de Buracica é um povo humilde, um povo maravilhoso, acolhedor. E dá parabéns a eles, que são merecidos.
23: Obrigado pela participação do senhor também.
24: Tá, obrigado. Tenha uma boa tarde.
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19: Pois é, rapaz. Não, eu, particularmente, não conhecia Buracica, viu? Distrito lá de Teodoro Sampaio. Estive lá. Pensa num lugarzinho que achei aconchegante, rapaz. Bonito. E lá a Thaís conversou com esse senhor aí, né, conhecido como Tonho do Galo. Mas nós estivemos também em Lustosa. É, daqui a pouco eu volto para a sede do município, viu? E lá a Thaís conversou com Dona Rita, e Dona Rita falou sobre a cultura de Lustosa.
23: Estou aqui com Dona Rita agora, que vai contar um pouquinho da tradição daqui de Lustosa para a gente.
25: A nossa tradição, eu vou falar sobre o Buma Meu Boi, que é a cultura de Lustosa, que veio através de meu pai, Augusto Pacheco Barros, da família, né, que todo mundo conhece. E essa tradição é uma coisa que já vem desde que eu nasci, já existia. Começou ele sozinho, o Bumba Meu Boi, sem a mulinha. Que quando ele era pequeno, tinha a mulinha. Mas depois, quando ele começou a fazer o Bumba Boi, ele já não fez a mulinha. E aí, quem fez a mulinha foi ele ensinando ao meu irmão como era que fazia. E o meu irmão fez. E aí, pronto, pegou a fazer a mulinha, e aí ficou a mulinha e o Buma meu boi. E aí inventamos de batucada, que não existia. Ele só ficava na rua, correndo a rua toda, São João isso. E aí eu sei que nisso a gente começou a batucar, né, pronto. Fomos para a Feira de Santana, lá para o Cuca, para o UFS. E aí convidava a gente direto para ir, para aquela caminhada do folclore do 20 de outubro. E aí começou, foi aí depois de Feira de Santana, foi que tivemos a carreira, conhecimento e tal. Muita gente de fora naquela caminhada, levava tirando fotos e tudo. E aí foi que nossa cultura cresceu através disso aí.
4: Então a senhora manteve essa tradição viva.
25: Manteve a tradição viva dele. E aí sempre ele também ficou junto com a gente, né? Com aquela coisa de estar. Não podia mais, mas estava ali que... Ele gostava de ajudar e tal, as festas aqui em Lustosa, subiu, ele era eletricista, subiu no poste, caiu lá de cima, e aí não pôde mais entrar no Buma Meu Boi.
4: Mas deve estar orgulhoso, né, de ver a filha dele ter tomado a frente e estar aí deixando a tradição viva.
25: Tá ali sentadinho, com 97 anos, na porta ali, ó, com a camisa do Buma Meu Boi vestido.
4: E quando é que essa festa acontece?
25: Sempre São João, 23 ou 24... E aí tem os lugares também que convida, né, para ir também.
4: Cidades vizinhas. E atrai o público de fora ou é só aqui a região de Teodoro mesmo?
25: Muito, muito, muito, muito, muita gente. Mais de 2.000 pessoas. Muito mais. Teodoro Sampaio conhece e sabe que é isso mesmo.
4: Tem alguma outra tradição além do Buma Meu Boi aqui em Lustosa? Ou antigamente tinha e a senhora sente falta?
25: As festas de cavalo que tinha aqui, era muito importante, que meu cunhado fazia, é de sua idade, irmão dele. Era muitas festas aqui em Lustosa.
4: E o que é que a senhora acha que poderia ser feito para poder manter todas essas tradições vivas?
25: Achava, assim, o apoio também da prefeitura. Chegar e junto com isso aí também. Agora até que eles estão... Depois desse negócio de esse Paulo Gustavo, ele ajudou muito, muito a cultura.
4: Se tivesse o apoio, estaria acontecendo mais projetos, teria mais gente envolvida. A senhora gostaria de fazer um convite para os jovens, para eles dar continuidade, né, a essa tradição?
25: Eu sempre deixo livre para eles, sempre eu entrego. Converso, falo, porque eu não quero uma coisa para ficar para mim só. Porque eu já vi muita experiência de pessoas, de ter aquela coisa ali que podia passar para outros e não passou, morreu e deixou aí, ó, parado. A gente deve sempre entregar para os jovens.
4: Mas vocês só fazem isso no São João ou durante todo o ano?
25: Em Lustosa é só a tradição São João, mas fora não tem data, não.
4: Então, se as pessoas quiserem convidar, como é que eles convidam?
25: Só é ligar para mim, muitos sabem. Agora mesmo, aí é um tabuleiro perto aí de Pedrão. Dia 20 de novembro já tá o convite.
4: E qual o contato da senhora?
25: Meu número é 7184681894.
4: Então, a senhora gostaria de deixar alguma mensagem?
25: Eu gostaria muito de agradecer a... esse jovem que tem um gosto pelo Buma Meu Boi, que é uma cultura que as pessoas começam, as pessoas se vão, né? Não fica eternamente. Então é por isso que a gente tem que passar para eles e que ele dê continuidade, o que eles gostam, já que é uma coisa que vem com amor, com vontade. A gente trabalha, não é nem por causa do dinheiro, porque às vezes quando a pessoa tem um agrado, a gente recebe, quando não tem, a gente passa por isso mesmo.
4: Satisfação conhecer um pouco mais do Buma Meu Boi. Iremos vir no próximo São João.
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19: Pois é, meus amigos, mês de outubro, mês de aniversário de Teodoro Sampaio, Terra Nova, Amélia Rodrigues e Conceição do Jacuípe. E nessas quatro quarta-feiras nós vamos estar deixando cada uma especialmente para o município. Começamos hoje, em especial, a Teodoro Sampaio. Estamos conhecendo a história de Teodoro Sampaio, né? E aí Thaís, nossa repórter, conversou com Dona Rita e ela vai conversar, agora a Thaís vai conversar com Israel. Israel lá de Lustosa é mais conhecido como a Isa, né? Um homem aí também que tem muito conhecimento.
23: Qual lembrança de Lustosa de antigamente o senhor guarda com muito carinho?
5: Eu guardo, aliás, todo passado de Lustosa eu cultivei e desfrutei, vamos dizer, da minha infância, principalmente, né? Fui criado aqui, saí com 20 anos para trabalhar. Passei 26 anos fora, mas vindo constantemente aqui. Nunca deixei de voltar aqui, de jogar futebol no time daqui, de tocar com a turma aqui, sempre aqui. Mas passei 26 anos fora, mas constantemente aqui, e guardo muito daquela época, da minha escola, que eu achava até um tempo até melhor. Aliás, normalmente a gente cita as coisas antigas como fosse melhor, né? Mas é tudo relativo, né? Depende da vivência que a gente, da circunstância, da época, né? As coisas da época, a gente cultiva. Né? Então tem muita boa lembrança das festas, das coisas. Quando a gente pertencia a Santo Amaro, né? Não era porque era bom, melhor. Aqui, pelo menos, aqui é distrito. Então, a melhoria daqui, com a emancipação, reduziu, não foi crescente. Porque aqui não é a cidade, né? A cidade sempre desenvolveu mais.
23: Mas, como o senhor já citou, o que o senhor acha que pode ser feito para melhorar, para desenvolver?
5: Não, aí não pode exigir muito daqui de Lustosa, mas o que tem se feito dá para ir levando. Né? Porque, como eu disse, aqui na cidade, os distritos são sempre mais limitados a uma execução assim, de adiantamento, de melhoria, né? As cidades são mais, né, como você vê, Conceição de Jacuípe desenvolveu, o município mais que desenvolveu, dentro desses quatro que emanciparam. Lustosa é distrito, então vai lentamente. Se bem que eu vejo lá então, nos distritos de Birimbau, por exemplo, Conceição de Jacuípe, ali picado, que melhorou muito. E Jacu de Terra Nova. Mas aqui é bem lenta a coisa, a melhoria. Melhoraram agora que asfaltaram tudo aí, mas é só isso. E uma fábrica que surgiu ali é uma coisa que o município tem de bom agora. É uma fábrica porque o município emancipou, perdeu o que tinha lá em Teodoro. Laticínios, a estrada de ferro, o Banco do Brasil foi embora, o fórum também foi embora. Então, não desenvolveu o Teodoro Sampaio. Agora, Conceição Jacuí, Terra Nova, Amélia Rodrigues, eles desenvolveram um pouco, não é?
23: Então, com a chegada dessa fábrica, o senhor acha que vai vir novas fábricas, surgir mais empregos para os jovens, para não precisar...
5: Possivelmente, já tem acontecido com essa fábrica aí, né? Inclusive, eu tenho dois filhos que estão trabalhando lá. E, pelo que eu vejo aí, melhorou um pouco no sentido de dar o que fazer esse pessoal, né? E a gente não sabe o propósito dos políticos, né? Que a gente não conta muito, às vezes. Tudo podia ser melhor, mas eles não fazem para ser melhor, né? Isso de um modo geral. As coisas andam lentamente, mas eu espero que a tendência é melhorar, né? Procurar melhorar. E que a gente alcance, talvez, os objetivos que a gente sempre sonha, né?
23: Mas, seu Israel, o que mudou em Lustosa ao longo dos anos e que o senhor gostaria que nunca tivesse mudado?
5: O que eu não gostaria que tivesse mudado foi a segurança, policiamento. Policiamento não existe mais aqui. Antigamente, você tinha, quando era Santo Amaro, tinha um subdelegado aqui, constante, frequente, que era daqui mesmo, né? Era nomeado, era um civil qualquer, nomeado pelo comandante político da época. Né? Então variava, assim, mudava de delegado em decorrência da política. Mas tinha dois soldados, uma época teve um cabo e dois soldados, quer dizer, tinha um contingente aqui, além dos inspetores, que eram daqui mesmo, tinha um contingente policial significativo para o lugar. Hoje não tem nada, nada. A ronda vem aí, passa aqui, em determinada hora some, e a gente fica aqui. Isso aí foi que a coisa piorou. nesse sentido, né? Estão dizendo aí que vai vir aí, mas essas promessas são... Aí não conta com isso não, né? Vamos esperar aí que as coisas melhorem, pelo menos nesse sentido de segurança. E em outros aspectos também, no comércio caiu muito. Algumas coisas melhoraram aí, mas de um modo geral, há uma deficiência. Muito. Algumas coisas melhoraram aí, mas...

0: política, de se fazer as coisas. A influência que tem o contato com os políticos, né? Por exemplo, agora mesmo, mas né, ano de eleição, tem uns meninos aí que são vereadores aí. Então, sério, veio um deputado aí, um futuro aí deputado, que trouxe alguma coisa, um benefício aí para o... Quer dizer, tudo depende desse pessoal, do político, da política, né? Tudo é feito nesse sentido. Quem tem que dar um passo que a gente tem a esperança são os políticos.
1: Mas o senhor acha que o prefeito João Paulo está fazendo um trabalho para desenvolver e para melhorar isso?
0: Eu não estou informado muito sobre política, não, que eu não me envolvo, que eu não gosto. Nem gosto, nunca me envolvi em política. Mas o que ele está fazendo aí, talvez seja o que ele possa fazer. Eu não acredito que haja possibilidade dele de fazer. Mas ele calçou uma rua aí que estava faltando lá em cima, fez um trabalho bom. O Bitinho saiu, fez uma escola magnífica lá, até grande, exagerou até um pouquinho no tamanho, pavimentou a cidade toda. Quer dizer, a gente espera que melhore nesse sentido aí. Aí ele chegue outro, tenha vontade de fazer um pouquinho, porque muito, eu acho que é difícil, né?
1: Dia 20 de outubro é aniversário de Teodoro Sampaio. E qual mensagem o senhor deixa para os moradores de Lustosa e de todo o município?
0: Gente, a gente tem que ter esperança que as coisas melhorem, principalmente para os novos que estão vindo aí, né? As pessoas, qualquer coisa que venha de melhor sempre será bem-vindo, né? E a gente sempre está na esperança, na expectativa de que essas coisas aconteçam de melhor.
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3: Olha a hora certa, agora são 17h43. Thaís conversou com a Isa, né? Isael, lá em Lustosa. Olha, gente, ainda no programa hoje, eu vou estar batendo um papo com o vereador aqui de Conceição do Jacuípe, André, e também com o vereador Bruno Nery. Rapaz, Bruno Nery hoje rasgou o verbo lá na Câmara, rasgou o verbo. Daqui a pouco a gente vai conversar com ele. Mas voltando agora para a sede do município de Teodoro Sampaio, lá eu conversei com a secretária de Esporte, Cultura, Lazer e Juventude, a Luana Gazar. Inclusive, ela assumiu o cargo, essa pasta aí, tem pouco tempo, né? E nós falamos sobre a cultura lá de Teodoro Sampaio. Fala, Luana!
4: Luana, eu queria que você me dissesse o seguinte: você que está na Secretaria de Cultura, e quando falamos na identidade cultural de Teodoro Sampaio, o que é que não pode ficar de fora?
5: Nós temos aqui o samba de roda, nós temos o grupo de Lustosa, a Mulinha. Temos o teatro, né? O grupo teatral Terra, que eu estou tentando resgatar, que há muitos anos foi feito um trabalho maravilhoso, mas nesse momento está um pouco ofuscado, né? Parado, e eu aceitei o convite do prefeito para assumir a secretaria. Estou tentando resgatar algumas coisas. Nós já temos muitas coisas maravilhosas aqui em nosso município, e tem algumas coisas que estão paradas. Eu estou tentando retomar.
4: Como é que começou a sua relação com a cultura do município?
5: Olha, eu já tive a oportunidade de ser secretária de Administração e Finanças, né? E quando eu era secretária, eu sempre me preocupei com todas as secretarias. O que eu podia fazer para ajudar, eu fazia. E a cultura já era uma secretaria que eu já caminhava de mãos dadas com os secretários, né? Os ex. E, tipo, festa, os projetos dele, tudo que estava ao meu alcance, porque assim, a Secretaria de Cultura, ela é totalmente dependente da Secretaria de Administração e Finanças. Nós não temos recursos, né? Qualquer projeto, qualquer coisa que a gente precise colocar em prática, a gente depende que o financeiro possa custear. Então, eu sempre estive presente, né? Na época que tivemos o secretário aqui, Silvano Salles, o secretário Bambam, que é Danilo. Então, hoje, recebendo esse convite para assumir a secretaria, eu venho colocar em prática, né? Não apenas ajudar, mas poder também colocar em prática. Eu tenho muito desejo, muitos projetos, muitos sonhos, porque aqui, quando se fala em cultura, esporte, lazer e juventude, tem muito a ser feito.
4: Alguns municípios, Luana, tem a Secretaria de Cultura, Esporte e Lazer, atrelada à educação. Alguns municípios já vi isso. Aqui, por ser uma secretaria distinta, você acha que as coisas vão funcionar melhor?
5: No primeiro mandato de 2000 e

0: 2017 a 2020, essa secretaria ela era atrelada à educação. Aí foi no governo de José Alves da Cruz que ficou distinta, né? E eu acredito que dessa forma é melhor, né? Porque a educação já é uma grande responsabilidade. Aí o secretário está à frente das escolas, né? De ajudar na educação, então ele se preocupar com a cultura, né? Questão de festas e outras coisas, eu acho que fica muito sobrecarregado para o secretário de educação assumir mais essa responsabilidade. Então, ficando juntamente com o esporte, lazer e juventude, na minha opinião, é melhor.
1: Luana, existe alguma tradição cultural no município que você assumiu a secretaria agora e pensou, se eu não chegar para perto, pode desaparecer? Existe?
0: Já desapareceram várias. Nós tínhamos muitas coisas aqui que hoje não existe mais. E quando eu era secretária de Administração e Finanças, eu já pensava em colocar em prática, em resgatar, e eu nunca consegui. Então, é um grande desafio. Vamos ver se a gente consegue, né? Nós temos o folclore, tantas coisas que tinham aqui em Teodoro, que existiam aqui no nosso município, como esse grupo Teatral Terra mesmo, o teatro. Para mim é de suma importância e tá parado, né? Ninguém chegou junto para valorizar, né? O futebol. Nós temos aqui profissionais, pessoas que podem dar resultado, não tinham oportunidade. A música mesmo, projetos musicais, oficinas de teatro, oficinas de música, né? Aí tem diversas coisinhas que, com calma, a gente parando para analisar, a gente precisa resgatar.
1: Você foi empossada na Secretaria de Cultura, Esporte, Lazer e Juventude, não só para gerir a sede do município. Nós temos distrito com Buracica, Lustosa. Como é que você está vendo isso aí?
0: Já visitei os distritos e a zona rural, que temos Paraíso, Canabrava, Lustosa, Buracica. Já dei uma olhada nos campos de várzea, né, como são chamados. E nós começamos com a manutenção do campo aqui, o Estádio Jarbão, que estava impossibilitado de. Não poderia ser utilizado, né? O mato muito alto, abelhas já atacando animais, atacando as pessoas, totalmente fechado mesmo. As crianças não podiam estar treinando, os jovens, os adultos. Aí começamos com um mutirão, uma força-tarefa, para recuperar o nosso estádio, para ele voltar a ser utilizado no dia a dia e para ter campeonatos, diversas coisas que já existiam e no momento estava parado. E eu fui também visitar os campos de Lustosa, Buracica, Paraíso, Canabrava. Nós temos também campo de futebol na Lagoa Redonda. E vamos estar dando manutenção e incentivando esses jovens para continuar praticando o esporte.
1: Eu estou conversando com a secretária de Cultura, Esporte, Lazer e Juventude, a Luana Gazara, que é secretária aqui no município de Teodoro. E você falando desse resgate, como é que você pretende, através da sua pessoa, através dessa pasta que é a secretaria, se aproximar dos nossos jovens, que infelizmente muitos deles estão indo por caminhos perigosos, caminhos que na realidade não é viável estar.
0: Conversei com o prefeito que eu tenho interesse em fazer a oficina de música e de teatro e a escolinha de futebol. É dessa forma que eu vou estar me aproximando das crianças e dos jovens, né? Oferecendo lazer. Queremos revitalizar espaços esportivos e também nós temos os parquinhos aqui no município que, quando eu era secretária de Administração e Finanças, quem fez o pedido ao prefeito, ao ex-prefeito, fui eu. Instalamos aqui seis parquinhos para dar uma área de lazer, recreação para nossas crianças, e aí eles hoje precisam de manutenção. E aí eu já conversei também com o prefeito sobre isso. É dessa forma que eu pretendo me aproximar dos jovens com a música, com o teatro, com o futebol.
1: Eu sei que você assumiu essa pasta recentemente. Mas dia 20 é aniversário de emancipação política do município. A Secretaria de Cultura tem algo em vista para fazer nesse dia?
0: No dia 10 e no dia 17 de outubro, dois eventos que nós queremos fazer para poder estar parabenizando o nosso município e fazendo alguma atividade para que esse mês não passe em branco. Logo em breve será divulgado. E eu não tenho certeza se haverá festa, né? Por questões financeiras, o prefeito pediu para aguardar, que se fosse possível faria, porém não tenho ainda certeza. A questão festa, no momento eu não posso anunciar porque eu não tenho essa resposta, né? Pediu que aguardassem. Porém, a secretaria que hoje eu assumi, nós vamos sim fazer um movimento em 2 ou 3 sábados neste mês de outubro.
1: Isso vai ser na sede?
0: Vai ser na sede e teremos transporte para trazer o pessoal dos distritos e da zona rural, para que eles também possam participar.
1: Secretária, eu quero te agradecer a disponibilidade de nos atender e muito em breve eu vou te convidar para tu ir lá nos estúdios ou eu vim aqui para a gente detalhar mais as ações da secretaria. Como você está assumindo a pasta agora, eu quero te desejar uma boa sorte, que Deus possa te dar sabedoria e inteligência para gerir essa secretaria de suma importância no município de Teodoro Sampaio.
0: Amém, agradeço. É um grande prazer, né? Muito bom a gente estar nas rádios, nas redes sociais, dando satisfação aos munícipes. Eles merecem, né? É preciso. Então, agradeço essa oportunidade. Eu quero parabenizar o nosso município de Teodoro Sampaio e desejar, né, que dias melhores virão, com fé em Deus. Teremos muitas oportunidades, que portas se abram e que seja um ano aí mais próspero, né, com muita paz. Enfim, tudo de bom para o município de Teodoro Sampaio.
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3: Olha a hora certa, minha gente. Agora, 17h52, conversamos com a Luana Gazá, ela que é secretária de Esporte, Cultura, Lazer e Juventude, lá do município de Teodoro Sampaio. E para finalizar, né, a nossa participação lá no município, eu conversei também com o prefeito João Paulo, né, e o prefeito vai falar ao nosso programa, à nossa equipe.
1: Prefeito, é um prazer ter a sua participação dentro do nosso programa aqui na Rádio Educadora. Seja bem-vindo.
4: Oi, Edmário. É sempre um prazer falar para os ouvintes da Educadora FM e desde já, seja bem-vindo aqui à nossa cidade.
1: Prefeito, o senhor já foi vereador dessa terra, já foi secretário também, inclusive estive aqui algumas vezes, e hoje é prefeito do município. Como é que tem sido esse desafio?
4: Ser prefeito de Teodoro Sampaio, no momento, é uma missão muito difícil. Você sabe que um município, ele tem muita despesa, e essa despesa, ela depende de dinheiro para você resolver esses problemas. E hoje o nosso município vem enfrentando essa dificuldade de recursos, e a nossa sorte foi algumas emendas parlamentares que chegaram aqui no nosso município. Essas emendas é que têm ajudado bastante. Para mim se torna um pouco difícil porque a gente pega uma prefeitura com 33 milhões de INSS e você paga uma dívida dessa para uma prefeitura que arrecada pouco. Isso é muito difícil. Hoje nós temos o menor Fundeb do estado da Bahia, se eu não estou equivocado. O Fundeb de Teodoro Sampaio hoje é o menor Fundeb do estado da Bahia. Eu acredito que esse ano nós vamos repassar quase 4 milhões do recurso livre para completar a folha de educação, porque nosso Fundeb ele é muito baixo. Então nós estamos correndo para aumentar o Fundeb de Teodoro Sampaio, uma vez que a educação hoje não tem dinheiro suficiente para pagar. Esses 4 milhões do recurso livre que a gente está completando para cobrir a folha do Fundeb, a folha da educação, esses 4 milhões a gente poderia ter investido em ruas, calçar ruas, asfaltar ruas, a gente poderia investir mais na educação, no esporte. É uma cidade que eu peguei que está muito desorganizada, mas aos poucos estou arrumando o Teodoro Sampaio para um futuro melhor.
1: Prefeito, como é que está sendo, pô, o senhor encarar esse desafio de manter a folha de pagamento, tanto dos efetivos como dos contratados? Está em dia?
4: A folha de pagamento de efetivos e contratados tem dias. Teodoro Sampaio ainda é uma cidade que está despreparada para atender a população. A prefeitura, ela ainda é o maior empregador do município. Mas eu costumo falar que a prefeitura, ela não é uma fonte geradora de emprego. A prefeitura, ela existe para administrar a cidade. O que é que precisa se fazer em Teodoro Sampaio hoje para você melhorar a realidade de Teodoro Sampaio? Hoje precisa se desenvolver uma política de geração de emprego, trazer fábricas para Teodoro Sampaio, para você pegar muitas pessoas que estão trabalhando na prefeitura e remover para a fábrica.
1: Sim, sim.
4: Com isso você vai diminuir a folha e vai sobrar mais dinheiro para você investir na cidade. Tudo que Teodoro Sampaio precisa hoje é fábrica para gerar emprego para a população. Isso para que a gente possa aumentar nossa população, fortalecer nosso comércio e diminuir a folha da prefeitura. Fazendo isso, a nossa cidade vai voltar a melhorar, a se desenvolver, a prosperar.
1: Olha, eu estou conversando com o prefeito Teodoro Sampaio, prefeito João Paulo. Prefeito, durante sua campanha, o seu lema realmente era esse, né? Geração de emprego. Eu percebi que estava tendo um terreno sendo preparado. O que aconteceu? Esse empreendimento veio para a cidade, ainda vai vir?
4: Eu sempre falei desse terreno que o município comprou há 15 anos atrás.
1: Sim.
4: Esse terreno foi comprado na época de Akira Suga, o prefeito Akira Suga. E de lá para cá, prefeito nenhum tomou iniciativa de correr atrás de fábrica para transformar esse terreno em um polo industrial. E eu já comecei a trazer fábrica para ser construída nesse terreno. Nós temos agora a Bahia Florestal. A Bahia Florestal, ela vai se instalar nesse terreno, vai gerar algumas vagas de emprego aí, não sei mais ou menos quanto, em média de 50 vagas de emprego. E todo o processo que exigiu desde 15 anos atrás a ser feito para uma fábrica se instalar ali, todo o processo para a Bahia Florestal se instalar em Teodoro Sampaio já foi feito. Só está faltando agora, até o último foi uma licitação, né? Porque tem que ter uma licitação para poder se instalar aqui, a licitação já foi feita. E a Bahia Florestal, acredito que daqui para o fim do ano, já está instalada e operando aqui em Teodoro Sampaio. Conseguimos também aqui para Teodoro Sampaio a Alçatec. A Alçatec já está instalada ali em Teodoro Sampaio. Estamos com 100 funcionários de carteira assinada. Agora, eu desapropriei a quadra do Banco do Brasil, que é um prédio que está aqui abandonado em Teodoro Sampaio, na entrada da cidade. E essa quadra eu desapropriei e fiz a doação à Alçatec. A Alçatec agora vai demolir essa quadra, que está abandonada, estragada, sem telhado, parede, tudo condenada pelo engenheiro. E a própria empresa vai construir um galpão onde vai gerar 250 vagas de emprego. Eu acredito que daqui 10 horas, hoje, pelas 10 horas agora pela manhã, eu estou recebendo aqui um empresário de Feira de Santana, que pretende também instalar uma fábrica de sapato aqui em Teodoro Sampaio. Então, eu acho assim, que quando você começa a focar em uma situação, você consegue êxito.
1: Uhum.
4: E desde que eu fui eleito prefeito, eu tenho corrido atrás de fábrica, eu tenho certeza que de 10 fábricas que eu negociar, que sai para 4, vem para Teodoro Sampaio para que as pessoas possam prosperar em Teodoro Sampaio e ser feliz.
1: Prefeito, eu tenho acompanhado a sua rede social e vi também a sua preocupação contra o portal da cidade, né?
4: Olha, eu acho que você precisa organizar a cidade. Quando
1: Sim.
4: você organiza uma cidade, você atrai até pessoas para passar aqui, para tomar uma cerveja, bater um papo, você atrai pessoas para vir morar aqui. E às vezes tem pessoas que estão indo para Aracaju e corta caminho, passa aqui por Teodoro Sampaio. E quando está passando aqui pelo nosso território, ninguém, às vezes a pessoa nem sabe que aqui é a cidade de Teodoro Sampaio, porque não tem uma identificação.
1: Sim, sim.
4: Né? Tem uma identificação lá perto do Jacu. Então, não só dá um charme, uma beleza na cidade, você coloca um portal, né? Como também você identifica a cidade. Você é um funcionário de uma empresa, se você chega um cliente, se você não tiver um crachá, a pessoa não vai saber seu nome.
1: Verdade. Né?
4: Então, o portal já está meio caminho andado. O dinheiro já está na conta, foi emenda do deputado federal, Antônio Brito. Já vai ter a licitação e logo o portal vai estar instalado. Já temos já o modelo, né? E logo vamos colocar o portal na entrada aqui da cidade.
1: Dia 20, prefeito, o município completa 65 anos de emancipação política. O que é que o senhor tem visto que desenvolveu nesse município, desse tempo para cá?
4: Eu costumo falar. Outro dia, Daniel, no desfile de 7 de setembro, eu falei que Teodoro Sampaio, quando foi emancipado em 61, aqui tinha 19 mil habitantes. Vamos completar agora 65 anos. Nós temos 7.500 habitantes. Aí eu perguntei a todos que estavam participando do evento se Teodoro Sampaio, de lá para cá, se melhorou ou piorou. Aí um disseram, melhorou. Vou respeitar a opinião.
1: Sim.
4: Para mim não melhorou, para mim só piorou. Porque uma cidade que tinha 19 mil habitantes quando foi emancipada e hoje tem 7.500, então para mim não melhorou. Mas como disseram que melhorou, também responderam até sem saber. Então, para mim, Teodoro Sampaio só teve vida, aqui soube prosperidade e desenvolvimento quando pertencia a Santo Amaro. Depois que se libertou de Santo Amaro, Teodoro de lá para cá veio só decrescendo. Eu, como filho de Teodoro Sampaio, pessoa envolvida na política, sempre tive sucesso em tudo que eu me submeti a fazer na vida, eu não aceito a nossa realidade. Então, como prefeito de Teodoro Sampaio hoje, eu estou me empenhando o máximo para eu reconquistar o desenvolvimento de Teodoro Sampaio, a prosperidade de nossa cidade. Hoje, eu chego em Birimbau e encontro inúmeros jovens de Teodoro Sampaio trabalhando nas lojas de Birimbau, trabalhando nas fábricas de Birimbau. Isso aqui é uma cidade. E nós temos como preparar a nossa cidade para que esses jovens eles possam conquistar sua independência financeira aqui em Teodoro Sampaio, sim, sim, e não terem que quebrar a cara lá fora. Então, eu não estou satisfeito. Sim. A minha resposta está dada. Eu não estou satisfeito com a realidade de Teodoro Sampaio. Em 61, quando Teodoro Sampaio foi emancipado, Birimbau também foi emancipado. Birimbau, segundo os historiadores, era 5.500 habitantes. Aqui é 19 mil. Dentro dos requisitos necessários para Birimbau se emancipar, foi necessário Teodoro Sampaio doar a terra, que dentro dos requisitos necessários, a dimensão territorial de Birimbau, segundo o historiador, sim, meu falando, a dimensão territorial na época não batia. Então Birimbau doou, Teodoro Sampaio doou terra. Birimbau doou terra a Mera Rodrigues e a Terra Nova, que é tudo aqui, sim, vizinho. Aí, hoje, 65 anos, Birimbau que tinha em média de 5 mil a 7 mil habitantes, hoje Birimbau está com quase 50 mil habitantes. Teodoro Sampaio, que tinha 19 mil, hoje está com 7.500. Birimbau prosperou muito, desenvolveu bastante, e Teodoro Sampaio só decresceu. E eu não estou satisfeito com essa realidade. Eu quero ver o jovem trabalhando, eu quero ver a mãe solo trabalhando, muita mãe solo aqui dentro de casa sofrendo. Aqui tem mulher, aqui tem três filhos dentro de casa, vive de um Bolsa Família e ainda paga aluguel de uma casa. Isso é vida para uma mulher? A mulher precisa ser feliz, porra. A mulher precisa dizer, eu estou viva, né? E não ficar dentro de uma casa com três filhos, de um Bolsa Família, passando por dificuldade, sofrendo, até mesmo contribuindo para ela adoecer. Então hoje a minha preocupação, eu não estou satisfeito com o Teodoro como está, então a minha preocupação hoje é preparar o Teodoro Sampaio para um futuro melhor, para que o jovem possa trabalhar, a mãe solo possa trabalhar, a adolescente possa trabalhar, o pai de família possa trabalhar, todo mundo ganha dinheiro e ser feliz. Sim. Entendeu? Hoje, você chega aqui de Birimbau, e Birimbau, jovem hoje com 15 anos, já tem um futuro, 16 anos tem um futuro. Aqui então, seu pai, quando vem conquistar um futuro, está com 30 anos. Né? Por quê? Porque a cidade está despreparada. E a gente precisa assumir o cargo de prefeito e ter responsabilidade com a população. Tudo hoje que nós temos mais importante em Sampaio são as famílias, e essas famílias precisam ser respeitadas e tratadas bem. Quem, hoje eu assumi a prefeitura, eu sabia que ia encontrar um bocado de problema aqui. Eu vou me lamentar? Não, eu estou aqui para resolver problemas. Sim. E os problemas de ordem social, os mais necessários de Teodoro, eu vou resolver. A política de geração de emprego conseguiu fábrica para Teodoro Sampaio, automaticamente todos os problemas são resolvidos.
1: Prefeito, a gente sabe que prefeitura e câmara são dois poderes distintos, mas que precisam trabalhar em harmonia. Isso. Como é que é a convivência do executivo com o legislativo?
4: Rapaz, hoje, um prefeito, ele tem que ter sabedoria, humildade e respeito às pessoas. A partir do momento que o prefeito tem simplicidade, humildade, ele reconhece a importância da câmara para o andamento do trabalho da prefeitura, ele só tem tendência a se dar bem. Graças a Deus, eu hoje, eu me dou de bem com todos os vereadores, todos eles. Os vereadores de oposição, a mesma coisa, sou amigo dos vereadores de oposição, porque eu respeito, trato bem quando sou convidado, estou lá, todas as sessões estou presente. E hoje, eu procuro ajudar os vereadores no dia a dia. Você sabe que o vereador é muito cobrado na cidade.
1: Até porque é a ponte, né?
4: É. Então, eu acho que o prefeito hoje, ele tem que ajudar seus vereadores. São os vereadores é que fortalecem o prefeito. Nenhum prefeito consegue se eleger sem grupo. E hoje, graças a Deus, eu posso pedir a você, Edmário, para conversar com os vereadores da base. Eu tenho certeza que ninguém vai me xingar nem falar mal de mim. Porque quem sabe tratar um vereador com respeito sou eu. Eu tenho a câmara hoje na minha mão. A relação é maravilhosa. Executivo e legislativo. Eu posso lhe garantir que posso mandar você entrevistar um por um.
1: Dia 20, o município completa 65 anos de emancipação política. Tem alguma obra em vista para entregar? Já está em andamento?
4: Olha, a última obra agora que nós fizemos foi... Aqui tem uma comunidade que é apelidada por favela.
1: Sim.
4: Há muitos anos que é chamado favela, pelo esquecimento, pelo abandono. As ruas cheias de lama, esburacada, tem ruas que carro não consegue entrar, né? E Eu não prometi de campanha, tive lá, tive pouco voto, mas acho que as pessoas merecem respeito e ter uma vida digna, principalmente quando pagam seus impostos corretamente. Hoje a favela está completamente toda calçada. Todas as ruas da favela estão calçadas. Eu falo para você que eu estive na favela sábado à noite, que eu fui visitar a última rua, e quando eu cheguei na última rua, a moradora tinha acabado de chegar em Salvador. E eu vi quando a mulher abriu os braços e disse: obrigado, meu Deus, eu não estou acreditando que eu estou na minha rua. Eu dei o flagrante, foi na hora que eu fui chegando, a mulher estava falando isso, ela nem me viu. Quando ela vira de frente para mim, ela me viu. Ela: olha quem está aqui, João Paulo. Ô, João, obrigado. Eu nunca imaginei na minha vida que essa rua aqui ia ser calçada. A gente sempre foi esquecido. Então, hoje, a nossa última obra aqui foi o loteamento Jaime Silva Gazar, que é o nome de um ex-prefeito, mas que era apelidado de favela. Está lá toda calçada. Não sei se vai dar tempo de entregar, mas pelo menos o pessoal vai estar lá. Cheguei lá, já encontrei a menina brincando de velocípede, de bicicleta, até de patinho, não dá pra andar ali, mas até de patinha estava andando. Então essa obra é uma obra muito importante para mim no momento.
1: Prefeito, depois o senhor vai estar com a gente lá no estúdio ao vivo, faço questão. Mas para finalizar, eu queria que o senhor, nesse momento importante de emancipação política, 65 anos, o senhor deixasse uma mensagem para os munícipes, todos os teodorenses, né, que estão nos ouvindo nesse momento.
4: Olha, a mensagem que eu dou, a mensagem que eu deixo é o seguinte: a cada prefeito eleito em Teodoro Sampaio, a população que está sofrendo, eles criam uma expectativa de melhoria de vida. A mensagem que eu digo é o seguinte: pode confiar em mim que essa melhoria de vida, ela vai chegar. Eu venho de uma família pobre, pobre, pobre, pobre. Eu era cobrador de ônibus, cheguei a ser prefeito. E eu tenho a capacidade de me colocar no lugar daquelas famílias que estão passando por dificuldade aqui em Teodoro Sampaio. E é como eu falei para você, a minha principal responsabilidade aqui é resolver todos os problemas de ordem social daqui de minha cidade. Digo para o povo de Teodoro Sampaio: pode confiar e acredite que eu estou me esforçando o máximo para melhorar a vida da população. Teodoro Sampaio tinha 19 mil, hoje só tem 7.500. Se o pessoal for embora, o restante, isso aqui vai acabar. Então precisamos ter muito respeito e consideração a essas famílias que estão aqui. É o que permite que isso aqui ainda permaneça na sua cidade.
1: Sim, sim.
4: Né? Então tem que ser tratado bem, com respeito. E eu estou trabalhando para que isso aconteça. Você de Teodoro Sampaio, tenha certeza, eu vou lutar até o último minuto que eu for prefeito para dar dignidade a todas as famílias do meu município.
1: Prefeito João Paulo, quero agradecer a sua disponibilidade em nos receber aqui. Dizer a você que parabéns também por estar à frente do executivo dessa terra e que Deus te faça prosperar, te dê sabedoria e inteligência para administrar esse município. Muito obrigado.
4: Valeu, Edmar. Eu que agradeço a você e a toda a equipe aqui da Educadora FM. Graças a Deus, desde a campanha, que você da Educadora FM vem me dando todo o apoio necessário para eu divulgar o meu trabalho. Eu divulguei na campanha, estou divulgando agora como prefeito. Toda a minha gratidão a todos vocês.
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3: Olha, hora certa agora, são 18 horas 14 minutos. Nós ouvimos antes do nosso bloco comercial, né, a entrevista que eu fiz com o prefeito João Paulo, lá do município de Teodoro Sampaio, né? Fizemos aí o programa praticamente todo falando sobre Teodoro Sampaio, nesse projeto, quatro cidades, muitas histórias. Na próxima quarta-feira é a vez do município de Terra Nova. Sexta-feira eu devo passar o dia em Terra Nova. Vamos bater papo lá com as pessoas, com as autoridades, tá certo? Mas, gente, olha, hoje eu estive também presente na sessão da Câmara de Vereadores aqui em Conceição do Jacuípe. E lá eu conversei com o vereador André do Picado.
15: Está comigo aqui o vereador André, que falou também, usou a palavra. André, que bom você estar no nosso programa, seja bem-vindo.
16: É, Admário Reis, para mim é um prazer estar na 88,5 FM, na Educadora, uma das rádios mais ouvidas de toda a região. É, para mim é isso aí. Você acabou falando da sessão, hoje é dia de sessão ordinária aqui na sede do São Jacuípe. E o bom é estar tendo a oportunidade de trazer assuntos que são de relevância e interesse da população. Hoje, depois, a nossa primeira sessão depois da eleição, e eu com muita tranquilidade, com muita, como é que se diz, com a alma leve, despreocupado e certo de que fiz o certo, certo que busquei o melhor. Eu sou uma pessoa que me coloco muito diante dos desejos de Deus. Eu me coloco sempre à frente de Deus de forma justa, que é de joelhos, para pedir a Ele que me dê direcionamento, me dê clareza, para que eu possa enxergar o que de fato vale nesse meio, principalmente o meio político, o que de fato tem importância para o crescimento do cidadão, para o crescimento do povo e para o crescimento, principalmente, do reino de Deus.
1: André, eu tenho aqui três perguntas para te fazer. E a primeira é o seguinte: nós tivemos no município duas candidatas, né, filhas da terra, disputando a eleição para deputado estadual. Você esteve no palanque de Tânia Uchida, já que você é do grupo, apoiando a candidata Mitsui. Mas eu queria que você me fizesse, de maneira rápida, uma análise. Como é que você viu essa eleição aqui em Conceição do Jacuípe, quando se fala em deputado estadual? Porque misericórdia, que tanto candidato.
16: É verdade. E assim, Conceição do Jacuípe é uma das cidades que, de 97 para cá, porque antes disso a gente não tinha esse movimento todo, não, para deputado. Aí lá em 97, 98 por aí, que foi a primeira, 98 foi 99, se não me engano, já que Tânia Uchida estava no poder, foi que ela criou a campanha política em Conceição do Jacuípe. Mas essa agora foi... Eu gostei demais dessa, porque deu para você... dá tempo ainda você reformular toda a sua construção política dentro do município, que serviu até para a própria prefeita Tânia Uchida avaliar as coisas, como é que ela tem que... esses 2 anos que ela tem aí para avançar. E o que mais me entristeceu nisso tudo aí, meu amigo, foi a questão da paralisação dos votos. Teve candidatos aí que foram, sim, abraçados por alguns políticos da região, mas teve candidatos também que não foi abraçado por ninguém e que tem uma votação expressiva aqui dentro que ninguém sabe de que forma é que eles conseguem esses votos, quem são essas pessoas. E essas pessoas que chegam a votar, até naqueles que nem vieram pedir voto aqui, elas não têm compromisso nenhum com a cidade. E a cidade não pode continuar refém de pessoas que não têm compromisso. Porque até mesmo os vereadores ou alguns líderes políticos, que não são ninguém é obrigado a marchar com a chapa da prefeita, com a chapa da majoritária aqui da cidade, mas pelo menos que marche com o município. Nós tivemos duas candidatas do município disputando o governo do estado, ou a vaga de deputado estadual, mas que, não sei por que cargas d'água, o pessoal da cidade não quis votar em nenhuma das duas. Então eu acredito que essas pessoas que não abraçou nenhuma das duas candidatas, e principalmente a Mitsui Uchida, que dentro do contexto geral era mais provável a chegar e a representar o município, aí hoje eu me sinto feliz pelos resultados, que o resultado foi muito bom. E ao mesmo tempo fico triste porque a gente não conseguiu alcançar a cadeira que o nosso município hoje, que está em crescimento, que precisa do desenvolvimento, ele precisa sim de ter um representante lá, e que pra gente não ficou bonito na fita, não, para a Conceição do Jacuípe.
1: André, durante o seu discurso, seu pronunciamento, você também citou a falta de avanço na tecnologia do TSE, né? Com urnas aí antigas, quer dizer, urnas que têm a capacidade de se manter ligada se faltar energia por 6 horas, aconteceu de faltar energia no picado, a urna desligou. Por que esse desabafo?
16: Meu irmão, os defensores da urna eletrônica, que eu não sei por que a gente... no Brasil a gente sofre de algumas questões que são duvidosas, e que eu não estou dizendo, não quero dizer que isso é, mas já que se defende tanto, que a gente tenha todo o conjunto de coisas que acertem dentro da justiça eleitoral. Então hoje não é mais permitido a quantidade de dinheiro que é investido em uma campanha, a quantidade que é investido pela própria Justiça Eleitoral numa campanha, que a gente leve 15 anos, 10 anos sem mudar uma urna. E a gente sabe que as máquinas são falhas também. O ser humano é falho. O ser humano, quando vai chegando à idade, ele vai aparecendo problemas de saúde. Imagine a máquina. Então, o que aconteceu lá na minha comunidade, no Picado, que nunca aconteceu até hoje, da gente dar 8 horas da noite e ter fila grande lá para votar, isso nunca aconteceu na história da eleição de Conselho Jacuípe, nem da Bahia. Então, isso me chamou muito a atenção. E aí eu fui colher os motivos que levaram a essa situação. Ah, faltou energia, a máquina que estava aí descarregou, não teve como, teve que esperar vir outra. Então, o que me deixa preocupado é que, com tanto avanço tecnológico, com tanto investimento financeiro em cima da Justiça Eleitoral, e a gente ainda é obrigado a passar por situações como essa, eu vi várias pessoas que, por alguns motivos, saíram da fila, não ficaram na fila, foi embora, não votou não. Então, está na hora da Justiça Eleitoral repensar, e talvez agora a próxima aí de presidente não dê para consertar alguns erros, mas, e que vai ser mais fácil, porque é só um voto aqui na Bahia, mas que para a próxima, de 2028, a gente possa ter um serviço com muito mais qualidade e respeitando o eleitor que sai de sua casa para poder votar nos candidatos.
1: André, só para a gente finalizar, você aproveitou também, né, já que a sessão da Câmara é transmitida pela Rádio Educadora, pelas redes sociais da própria casa, né? Hoje nós estamos aí no mundo. E você, rapaz, chamou a atenção dos munícipes, né, de Conceição do Jacuípe, dos baianos, com a questão da eleição federal.
16: Meu irmão, a gente, como eu disse a você, eu direciono sempre a Deus as minhas decisões. Eu sempre peço a Ele que me oriente nas minhas falas, nas minhas decisões. E ao longo do tempo, eu que fui criado, sou filho de uma mulher lavradora, fui criado na roça, pegando os bons exemplos dos meus pais, dos meus avós, pegando os bons exemplos, eu trago essa questão da boa escolha, porque o que a gente tem visto aí até os dias atuais são coisas que vão contrário daquilo que realmente tem que ser. O que é que a gente precisa hoje? A gente precisa voltar à moralidade, o respeito e a decência, e principalmente a justiça. A gente precisa ter essas coisas. E a gente só vai fazer com quem de fato trabalha para isso. Eu sou agente comunitário há mais de 34 anos. Eu tenho 34 anos de agente comunitário, há mais de 30 anos. E uma das coisas que a gente cuida é da vida, principalmente da vida que está dentro de uma mulher. E eu não posso aceitar e defender candidatos nem bandeiras que seja contra isso, que seja contra a vida. Eu não posso aceitar da liberação das drogas que destrói, tem destruído e destruirá muitas famílias ainda, inclusive até dos próprios políticos que estão dentro de seus mandatos. A gente sabe muito bem disso. Eu não posso aceitar que as coisas continuem como estão. É por isso que eu levanto uma bandeira daquele que prega ou daquele grupo que prega a justiça, a igualdade, o respeito e o amor pela pátria, pelo país e principalmente pelas pessoas. Não existe uma sociedade bem construída, não existirá uma sociedade digna, não se tornará uma sociedade com homens dignos enquanto a gente estiver defendendo o que está errado.
1: André, daqui a 13 dias o município faz aniversário de emancipação política. O que é que o povo de Conceição do Jacuípe pode esperar, né, já que vai se prolongar aí o seu mandato, já que nós só temos 2 anos, ainda tem mais 2 anos pela frente? O que é que o povo de Conceição aqui pode continuar esperando do mandato do vereador André?
16: Eu tenho provado, eu acho que durante todo o meu processo, envolvido no processo político, que já faz 30 anos também, que eu comecei em 96, Eu tenho trazido para a Conceição do Jacuípe que é possível ser um representante e que deve ser um representante que seja voltado para os interesses coletivos. E quando você pensa e age assim, os resultados são outros. Hoje, eu tive outras oportunidades de estar com outros deputados que não fosse da prefeita. Mas dentro do contexto analisado por mim, eu tinha que ficar com os dela, porque ela é quem tem a estrutura e a condição de estar na posição de fazer um trabalho coletivo pela cidade. Então, se a gente depende dos deputados, se a gente depende dos senadores, se a gente depende do governador para que esse crescimento coletivo possa acontecer, eu tenho que estar do lado que é coletivo. Eu não posso estar do lado que é individual. Porque eu poderia ter feito acordos com A, B ou C para me ajudar na próxima campanha. Não, eu vou te ajudar agora, quando for na minha campanha, você me ajuda. Mas eu preferi escolher o coletivo. E Conceição do Jacuípe, que faz aniversário no dia 20 de outubro, ela passe a ver e passe a perceber de enquanto a gente estiver dividido, a gente não soma. A gente só vai somar quando a gente estiver junto, com o mesmo objetivo, que é fazer com que nossa cidade cresça, com que a nossa cidade seja livre das perseguições que estão acontecendo hoje, que a gente seja livre, que a gente tenha independência para continuar sem estar sendo capacho de ninguém.
3: Olha, dia 20 é aniversário de Conceição do Jacuípe. Dia 25 é eleição para o Brasil decidir quem será o presidente. Logo após dia 25, começam os debates sobre a presidência da Câmara. Você é candidato a presidente da Câmara de Conceição de Jacuípe?
16: Olha, essas discussões aqui, ela a partir de agora, acho que agora já vai começar a se movimentar. Uma das coisas que eu acho que essa casa precisa, está precisando já há muito tempo, de ser moralizada e respeitada. Essa casa precisa voltar a ser moralizada e respeitada. E se isso não acontecer daqui para frente, a gente vai acabar perdendo aquilo que é mais importante, que é a separação e a divisão do poder. A gente tem três poderes e a Câmara de Vereadores é um dos poderes que ajuda na construção dessa cidade. Então hoje, se você me pergunta se eu sou candidato ou não, aí quando eu lhe digo que a casa precisa ser moralizada e respeitada, eu estou me colocando à disposição da minha cidade. Eu estou me colocando à disposição da casa. Porque dentro das minhas possibilidades, eu posso sim fazer um mandato, como eu já disse, que seja voltado para resgatar tudo aquilo que ficou perdido durante muito tempo, que é a moral e o respeito que essa casa merece, porque lutou muito para que essa casa hoje estivesse assim. Então, ela merece ser respeitada, e o respeito vem através de quem tem respeito.
3: Tá aí, o vereador André disse que é candidato a presidente da Câmara. Vereador, obrigado pela sua participação no nosso programa, e como sempre te desejo boa sorte, que Deus possa conduzir os teus passos.
16: Eu agradeço a oportunidade e alertando a nossa comunidade, a nossa cidade de Conceição do Jacuípe. Birimbau hoje é uma cidade que precisa continuar crescendo. Birimbau hoje precisa deixar diferenças. E Birimbau hoje precisa, sim, estar apostando no crescimento dela. Mas para isso é preciso que as pessoas deixem de lado suas vaidades pessoais, deixem de lado as suas vaidades familiar. E construa uma sociedade igual para todo mundo. Conceição do Jacuípe hoje só vai crescer no dia que todo mundo acordar e dizer: eu não sou fulano, eu sou Conceição do Jacuípe. Essa bandeira é que tem que ser defendida dia após dia.
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3: Pois é, acabamos de ouvir o vereador André do Picado, e como eu disse no início do programa, o vereador Bruno Neri hoje soltou o verbo, viu? Vamos ouvir o vereador, eu também falei com ele.
17: Vereador Bruno,
1: É um prazer ter a sua participação, a primeira vez no programa Quarta com A, viu?
17: Boa tarde, meu amigo
1: Adimário
17: Reis, e a todos os ouvintes do Educador FM e do programa
1: Quarta com A.
17: Quarta com A. Então é um prazer estar aqui estreando. E como eu disse, a gente sempre está portas abertas para conversar com o povo, esclarecer, levar informações, principalmente no nosso mandato, que é um mandato coerente, um mandato votado por povo em Conceição de Jacuípe.
1: Vereador, eu queria que você me fizesse uma análise das eleições no domingo, né? Você é um camarada que corre para baixo, para cima, para ajudar o povo, e domingo não foi diferente, né? Como é que você, com seus candidatos, saíram? Você apoiou o deputado estadual, o candidato deputado Mitsu Yoshida, teve um deputado federal que não faz parte do grupo da prefeita, mas foi uma eleição atípica, uma eleição de correria?
17: Com certeza, toda eleição é bem disputada. Eu apoiei o deputado federal Ditinho da Vivipe, que teve 658 votos. Quero agradecer a população mais uma vez. E também apoiei a deputada estadual Mitsu Yoshida, que é a filha da prefeita, uma pessoa responsável, uma pessoa competente para estar à altura da Assembleia Legislativa defendendo os nossos direitos e o direito da nossa região, nossos limites, tanto o projeto que tem Conceição de Jacuípe, que precisamos ter um deputado estadual. Não alcançou a votação para se eleger, alcançou uma votação com Conceição de Jacuípe de 8 mil votos e tal, mas na minha opinião ainda faltou muito mais empenho, poderia ser muito mais votação para a nossa deputada. E foi como eu falei na história da sessão, né? Algumas coisas, algumas articulações, algumas coisas que poderia melhorar na votação dela aqui em nossa cidade.
1: Vereador Bruno, como é que você analisa o município ter duas candidatas, filha da terra, e ter tanto voto de deputado que aqui nunca apareceu essas pessoas?
17: Essa é a questão, Admário. É como eu falei, né? Às vezes, articulação política, às vezes pessoas que chegam nas cidades, alguns líderes de bairro, alguns representantes, que vêm com seu deputado de fora. E isso que faltou. Faltou mais articulador no meio dos religiosos, evangélicos, dos católicos, porque no meio cada um trouxe alguém para trazer. Você vê mais de 100 candidatos a estadual foi votado em Berimbau. Enquanto tínhamos a ex-prefeita e tínhamos a atual favoritismo a ganhar a eleição, que era Mitsu Yoshida. Então, a prefeita com a base, estando no poder, com um bom trabalho que vai fazer na cidade e com o exemplo, a competência da filha, poderia muito mais a gente lutar para poder dar a voto. Mas é o que eu falei, faltou articulação, teve vereadores que saíram da base para apoiar outros candidatos a estadual. Mas isso tudo poderia ser resolvido com a conversa, a união, porque política a gente não pode ter desunião, conversa, picuinha, porque tem pessoas que vêm em grupos políticos, às vezes não vem somar, ele vem trazer mais fofoca e isso desgasta o grupo político. Então se tivesse mais gente unido, principalmente a bancada de vereadores, se a gente tem 9 vereadores, eram os 9 vereadores apoiando o Mitsu Yoshida, os 9 vereadores na rua, em vez de às vezes você pegar pessoas que acham que vai dar voto e acaba não dando voto, e o exemplo está aí nessa votação.
1: Vereador, durante o seu pronunciamento, eu vi também que você usou o seu pronunciamento em alguns momentos como um desabafo. Está existindo aí o fogo amigo?
17: É um pouco desabafo, na verdade. É uma resposta, porque assim, Animário, e ao povo que você com isso. A gente é grupo. Eu sou Tânio Shida, defendo o Tânio Shida, aonde vou, faço todas as aprovações de projeto, porque é o bem da população em Conceição de Jacuípe. Mas no meio político, no processo, precisa ter união, precisa ter conversa, precisa ter mais engajo da prefeita, mais coerência, sentar com seus vereadores da base, conversar, ir pra frente da votação, ir pra rua. Entendeu? Eu fui pra rua, eu não tive exemplo de estar todos os dias nas concentrações, mas eu tava na rua pedindo meu voto, eu tava nas reuniões, eu tava na localidade, tava levando meu povo pra fazer os procedimentos, mas eu tava fazendo campanha. E pessoas que você vê que chegou e não somou. Na minha opinião, não somou. Mas quando a gente chega em um processo, na reta final, você vê que vereador, às vezes, foi até criticado em cima de palco, em cima de palanque, que não precisava disso. Isso desgasta nós. A gente fica um pouco triste porque de você ter força para pedir voto, você, às vezes, é criticado. Então, eu acho que faltou um pouco mais de sinceridade e conversa com a gente.
1: Vereador, mas mesmo com essas críticas, com esse desgaste, você confirmou que continua no grupo da prefeita Tânia Yoshida.
17: Poxa, com certeza, sou Tânia Yoshida, sou o grupo Tânia Yoshida, permaneço, fico no grupo e estou, inclusive, projetos que vai continuar. Nós temos 2 anos de governo pela frente ainda, 2 anos e 3 meses, e tudo isso aqui continua normal. Agora, a minha opinião de seguir só deputado federal foi porque eu preciso ajudar o povo. Velho. Como eu falei, há 4 anos atrás eu apoiei o Paulo Magalhães, que não seguiu se reeleger, e eu precisei de ter projetos que eu precisava de ligação de um deputado, eu não tinha candidato, eu não tinha o número de Paulo Magalhães. Então, eu fui apoiar o Dintinho da Vivi, porque eu sei que é uma pessoa de um exemplo bom, uma pessoa ainda de família, que eu sei que eu posso ligar para ele e ajudar, como várias vezes eu já liguei, ele já ajudou o povo com exceção de Jacuípe. Isso não é ruim para Berimbau, isso é bom para a prefeita, porque a prefeita tem Elmar, a prefeita tem Dintinho da Vivi, hoje, que é do mesmo partido de Elmar, tem Adolfo Viana com Marcelo, e tem outros da base que apoiou e elegeu seu candidato. Então, a base hoje, se a prefeita for, ela hoje tem vários deputados federal que possam ajudar o seu mandato. Infelizmente, não tem estadual, porque a gente não elegeu Mitsui, mas hoje, na base federal, a prefeita é para agradecer, dizer assim, poxa, os meninos agora podem correr emenda. O Orrante tem um hospital aí, precisa de emenda para funcionar. E eu tenho certeza que Dintinho, Adolfo e Omar não vai deixar Berimbau desamparado.
18: Vereador, você falou aí a questão de deputado federal. E quando a gente vem para a questão do Estado, né? A prefeita Tânia Yoshida apoiou a Semi Neto, que perdeu a eleição. Apoiou o senador, que também que perdeu a eleição. Como é que fica, no seu ver?
17: Essa é uma questão, a observação muito com cautela. A gente não sabe a reação daqui para frente. Ainda está em processo eleitoral, tem a questão do segundo turno aí para presidente. Mas eu espero que Conceição do Jacuípe tenha um olhar diferente, vai ter um olhar diferente, porque na verdade já não tinha olhar. Se você for pegar aqui os últimos 14 anos, 8 anos da ex-prefeita, com mais 6 de Tânia Yoshida, a gente não tem obra do governo do estado, a não ser uma escola, uma estrada que foi feita aí, que atualmente está toda esburacada. Mas se você for parar, Berimbau hoje não tem obra do estado. Não tem. Então, o que nós temos que fazer é continuar lutando, cobrando. Hoje você vê centenas de deputados estaduais que foram eleitos em Berimbau. Por isso que eu falo, o povo às vezes precisa ficar antenado nisso. Esses que foram eleitos aí, será que vai ajudar Berimbau? Então, no estado agora a gente está com descoberto. Eu acho que a gente está descoberto na questão de deputado estadual.
18: Vereador, daqui a 7 dias, não, daqui a 13 dias... Conceição do Jacuípe completará a idade nova de emancipação política, né? E aí, assim, eu quero te perguntar, os munícipes dessa terra, o que é que pode esperar? Ainda falta 2 anos e 3 meses para a próxima eleição de vereador. O que é que os munícipes podem continuar esperando do vereador Bruno Neri?
17: Você fez uma grande pergunta e a resposta é sempre trabalho, mano. Eu continuarei na rua, trabalhando pelo povo, lutando pelo meu projeto. Agora, mais ainda, engajamento com o deputado federal, que eu possa buscar emendas, projetos para as localidades carentes, como eu falei aqui na estante, lotamento, retira, Fazenda do Retiro, Lagoa do Bosque, Volta, localidades essas que estão precisando de olhar. Eu tenho certeza que o meu empenho, o meu trabalho, eu continuarei o mesmo. Aliás, mais forte agora, fortalecido em ter um deputado federal eleito, um dos mais votados da Bahia, e teve uma votação boa, com exceção de Jacuípe.
18: Vereador Bruno, só para finalizar, daqui a 13 dias, aniversário de Conceição do Jacuípe. Dia 25, eleição a nível nacional. E depois vem agora os embates, os debates sobre a presidência da Câmara de Conceição do Jacuípe. Você é candidato a presidente?
17: Ademário, eu falei, chamei os meus colegas, e eu tenho certas coisas que a gente às vezes tem que parar para pensar. Hoje eu estou pensando no meu mandato. Hoje estou pensando nos meus projetos para a Conceição de Jacuípe. E pela primeira vez que eu sou vereador, eu não sou mais candidato a presidente dessa casa. Eu desisti porque tem certas coisas que a gente precisa dar um passo atrás para dar 2 na frente. Então, meu momento agora é do meu mandato, da minha reeleição. E torço, vou conversar com os candidatos na presidência da Câmara, vou sentar. Não sabemos a posição da prefeita e quem ela possa indicar, porque tudo vai ser na base da união, do argumento, da conversa, mas eu mesmo desisto de ser candidato a presidente da Câmara de Berimbau.
18: Eu disse que seria a última, mas você me provocou a outra, mas você já tem um nome que você pode apoiar?
17: Eu não digo, eu não posso revelar esse, né? Possa ser que eu tinha 1, não, 2 nomes que a gente possa revelar, dizer daqui à frente eu tenho sim 2 opções para votar para a presidência. Isso aí eu não abro mão, não posso falar agora. Mas essas 2 opções eu não desisto, hora nenhuma, e não mudo de ideia. Se não for eles 2, aí já é outro problema. Mas essas 2 opções eu tenho.
18: Vereador, muito obrigado pela sua participação no nosso programa. E eu desejo a você uma boa sorte, que Deus realmente possa guiar teus passos, que você continue lutando em prol do nosso povo e dê as melhores para o município de Conceição de Jacuípe.
17: Eu só tenho a agradecer, Edmar Reis, pela essa oportunidade. Que Deus abençoe vocês, a toda a equipe. Que eu sei o trabalho de ética que vocês têm, eu sei a responsabilidade que vocês têm. E é pedir fé, esperança a Deus cada dia, força de vontade, que eu tenho força, mas que Deus possa me abençoar, me proteger, para que eu possa cuidar do povo cada vez mais, com exceção de Jacuípe. Bom dia, uma boa tarde a todos, que Deus abençoe.
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3: Olha a hora certa, agora são 18h40, ou seja, 20 minutinhos para as 19 horas. Pulou 18h41, 19 minutos para as 19. Ouvimos aí o vereador Bruno Neri. E para finalizar nosso quadro de entrevistas com os vereadores da Câmara de Concessão do Jacuípe, vamos ouvir o presidente da casa, o vereador Borrego.
18: Presidente, hoje foi uma sessão atípica, diferente, uma sessão mais de agradecimento, né, presidente? Seja bem-vindo.
19: Com certeza, meu irmão. Uma sessão para agradecer a luta.
18: Atípica, diferente, uma sessão mais de agradecimento, né, presidente? Seja bem-vindo.
19: Com certeza, meu irmão. Uma sessão para agradecer.

0: deu uma votação expressiva, principalmente ao deputado federal.
1: É, com certeza, eu já acompanho o Diego, já é três mandatos dele, os três eu dando apoio a ele. Uma pessoa que quando eu preciso eu ligo, ele me dá o suporte, né? Mesmo individual, de toda a perseguição, meu irmão, você viu como era a situação aí. E aí nós conseguimos dar esse 1.040 votos a Diego, né? É muito importante, nós sempre estar na frente, sempre estar fortalecendo o nosso mandato.
0: Vereador, presidente, a questão do deputado estadual, esse ano foi muito difícil dar uma voto deputado estadual, porque nós tínhamos aqui duas filhas da terra concorrendo à eleição, mas ainda assim também a tua votação que você deu a Ângelo Coronel também foi uma votação expressiva.
1: Com certeza, e eu ainda tenho uma ressalva que, além das duas candidatas estadual do nosso município, né, a perseguição, o que é a perseguição? Muita gente que ia votar no estadual votou na candidata da terra, né? Mas graças a Deus eu fiquei satisfeito, né? 500 e poucos votos aí apareceu na urna aí. Uma campanha que eu faço sem precisar estar na porta, batendo na porta do povo, sempre ligando o pessoal. A importância minha é que o pessoal ligava para mim para poder vir pegar o material de campanha para poder votar. Então tá aí, eu acredito que eu estou no caminho certo, meu irmão. Né? A população sabe do tamanho do meu trabalho, o compromisso que eu tenho com ele. E sempre somando, saindo na frente.
0: Presidente, estamos aí há basicamente 13 dias para o aniversário da cidade, né? Aniversário da emancipação política. Como é que estão as obras da Câmara? Realmente vai poder acontecer a sessão solene dia 20 lá no auditório?
1: Eu estou me reunindo agora com o pessoal da empresa, ele me deu um prazo de entrega de obra, né? Mesmo individual do tudo que está acontecendo. Vamos aguardar aí até sexta-feira para ver como é que está o cenário da reforma do plenário, pelo menos do plenário. É, e se não tiver como, nós já temos já o plano B de um local para poder nós realizar a sessão do 20 de outubro.
0: Muito obrigado, presidente, pela sua participação mais uma vez no nosso programa.
1: De nada, irmão. Eu que agradeço.
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0: Pois é, ouvimos aí o presidente da Câmara de Concessão do Jacuípe, vereador Carlos Augusto, conhecido carinhosamente como Borrego. Final do nosso programa e eu retorno amanhã com o programa de Mário Reis a partir das 5 da manhã. Mas Quarta com A volta na próxima quarta falando sobre a história de Terra Nova. Obrigado pela companhia, obrigado pelo carinho. Deus abençoe a sua noite, que você tenha uma noite com sono reparador e sonhos belíssimos. E que amanhã você acorde desfrutando de muita saúde, tá certo? E cuidado, não se engane, tu acha que tem muitos amigos. Na verdade, você conhece muita gente. Beijo no coração, boa noite, tchau, tchau.

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3: 6h49.
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1: 7 horas.
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3: Em Brasília, 19 horas.
2: Está no ar a Voz do Brasil. As notícias do governo federal que movimentaram o país no dia de hoje.
4: Olá, boa noite.
3: Boa noite para você que nos acompanha em todo o país.
4: Quarta-feira, 7 de outubro de 2026.
3: Vamos aos destaques do dia.
4: Idosos, gestantes e crianças estão entre os grupos com maior risco de complicações por erro de dosagens de medicamentos.
3: Campanha nacional estimula a prevenção e registro de falhas em hospitais, farmácias e no dia a dia do paciente. Luana Karen.
5: A campanha quer fortalecer entre profissionais de saúde e população o hábito de notificar quando um medicamento provocar efeito adverso.
4: Saúde da mulher.
3: Saiba como identificar os primeiros sintomas da menopausa e os cuidados disponíveis na rede pública de saúde. Gabriela Noronha.
6: Ao perceber os sintomas, a mulher pode procurar atendimento e, se necessário, é encaminhada ao atendimento especializado.
4: Qualificação profissional.
3: Pronatec abre oportunidades em cursos gratuitos voltados à preservação ambiental. Márcia Fernandes.
7: O programa tem como objetivo expandir o acesso à educação profissional e contribuir para a inserção de jovens e adultos no mercado de trabalho.
4: Hoje, na apresentação da Voz do Brasil, Luciano Seixas e Mariana Jungmann.
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4: Na hora de tomar um remédio, errar a dosagem ou esquecer o horário do tratamento pode trazer sérios riscos à saúde, especialmente para crianças, idosos e gestantes.
3: No Brasil, falhas na receita e na administração de medicamentos representam uma parcela expressiva das ocorrências registradas em atendimentos de saúde.
4: Para alertar a população para esses e outros danos à saúde, a Agência Nacional de Vigilância Sanitária, Anvisa, realiza no mês de outubro uma mobilização nacional voltada à prevenção de erros na hora de se medicar.
5: A campanha da Agência Nacional de Vigilância Sanitária quer fortalecer entre profissionais de saúde e população o hábito de notificar quando um medicamento provocar efeito adverso. A ideia é melhorar os processos e prevenir danos à saúde. No Brasil, erros de medicação e eventos adversos podem ser notificados por meio da plataforma Vigimed. A notificação pode ser feita tanto por profissionais de saúde quanto por pacientes. A presidente do Conselho Regional de Farmácia de Goiás, Luciana Calil, cita que entre os erros mais comuns estão a dosagem e os intervalos de administração.
8: O que nós observamos são erros, por exemplo, de dose, tomar mais ou menos do que é o recomendado. Um outro erro é o erro em relação ao horário. Não atrasar e nem adiantar o horário de tomar o remédio. Um outro erro muito comum é a confusão entre os medicamentos.
5: Segundo a Organização Mundial de Saúde, os erros de medicação causam um impacto global estimado em US$ 42 bilhões por ano e afetam milhões de pacientes. Cerca de 5% deles sofrem danos evitáveis relacionados a medicamentos, sendo que metade desses casos poderia ser prevenida. Idosos, gestantes e crianças estão entre os mais vulneráveis a esse tipo de ocorrência. O diretor da Agência Nacional de Vigilância Sanitária, Anvisa, Tiago Campos, diz que a campanha quer fortalecer a cultura de notificação dos erros, com foco na melhoria dos processos.
9: Isso significa incentivar a identificação e a notificação dos erros, sem foco na punição das pessoas envolvidas, mas sim no aprendizado e na melhoria contínua dos processos.
5: No Brasil, entre dezembro de 2018 e agosto de 2026, a Anvisa recebeu quase 58 mil notificações de erros erros de medicação, correspondendo a 16,2% de todas as notificações registradas no período. As categorias mais notificadas foram erro de prescrição, omissão de dose, posologia inadequada e erros de administração. Reportagem Luana Karen.
3: O Brasil reforçou a vacinação e a vigilância contra o sarampo diante do aumento de casos nos Estados Unidos e em outros países das Américas.
4: Até 5 de outubro, o país registrou 52 casos da doença. A vacina é gratuita e está disponível nas unidades de saúde pelo Sistema Único de Saúde.
0: Com o avanço do sarampo nos Estados Unidos e em outros países das Américas, o Brasil reforçou a vacinação e a vigilância contra a doença. Nos Estados Unidos, mais de 90% dos casos são de pessoas não vacinadas ou sem informação sobre a vacinação. No Brasil, foram registrados 52 casos importados até 5 de outubro, 41 em São Paulo, 10 no Amazonas e 1 no Rio de Janeiro. Segundo o Ministério da Saúde, as ações incluem busca ativa, investigação de casos, acompanhamento de contatos e bloqueio vacinal. O país continua sem circulação endêmica do vírus. A vacina contra o sarampo está disponível gratuitamente no Sistema Único de Saúde, o SUS. Quem estiver com doses em atraso deve procurar uma unidade de saúde para atualizar a caderneta conforme as recomendações do Programa Nacional de Imunizações. Saiba mais em gov.br/saúde. Thaís de Araújo para a Voz do Brasil.
3: E para manter em dia todas as informações sobre vacinação, doses recebidas e certificados, o cidadão pode contar com a ferramenta Meu SUS Digital.
4: De forma simples, é possível baixar a Carteira Nacional de Vacinação e verificar os imunizantes já administrados.
1: A plataforma do Ministério da Saúde permite verificar registros de vacinas recebidas, acessar a carteira digital de vacinação e emitir documentos e certificados utilizando a conta gov.br. Na área de vacinação, o cidadão pode consultar os imunizantes registrados em seu nome nos sistemas de saúde integrados à Rede Nacional de Dados em Saúde. E é possível verificar, por exemplo, as vacinas recebidas, as doses aplicadas e os respectivos registros de vacinação. A plataforma disponibiliza ainda a Carteira Nacional de Vacinação Digital, onde constam todas as informações recebidas dos sistemas integrados, além do Certificado Nacional de Vacinação contra a Covid-19 e o Certificado Internacional de Vacinação contra a Febre Amarela. Para isso, basta abrir o aplicativo Meu SUS Digital ou acessar o endereço meususdigital.saude.gov.br. Para quem ainda não baixou o aplicativo, ele está disponível de graça para Android e iOS, além da versão da web. Cleide Lopes, para a Voz do Brasil.
3: E quase metade dos municípios brasileiros está em situação de alerta ou risco para a presença do mosquito Aedes aegypti, transmissor da dengue, chikungunya e zika.
4: De acordo com o Ministério da Saúde, 49,2% dos 3.732 municípios avaliados apresentaram esses índices.
3: A maior parte dos criadouros está em vasos e pratos de plantas, garrafas e outros recipientes que acumulam água.
4: Com a proximidade do verão e as condições associadas ao El Niño, a orientação é fazer vistorias regulares para eliminar locais que possam acumular água.
3: Ondas de calor, menstruação irregular, alterações de humor.
4: Sintomas que podem indicar a proximidade da menopausa, que marca o fim da vida reprodutiva da mulher.
3: E o SUS oferece acompanhamento e tratamento especializado para esse período.
10: Há 3 anos, a psicóloga Alessandra Reis começou a perceber mudanças no corpo. Primeiro vieram o esquecimento, a insônia, mas quando ela começou a sentir os fogachos, as famosas ondas de calor, desconfiou que a menopausa estava chegando.
11: O calor, eu suava, vinha de repente, eu ficava cheia de gotículas de suor, assim.
10: O climatério, que começa por volta dos 40 anos da mulher, é a transição fisiológica da vida reprodutiva para não reprodutiva e é marcado pela redução gradual de hormônios como o estrogênio. Já a menopausa se consolida quando a mulher passa 12 meses consecutivos sem menstruar. Acontece em média aos 52 anos. E o acompanhamento dessas mulheres pode ser feito pelo SUS, o Sistema Único de Saúde. Ao perceber os sintomas, a mulher pode procurar atendimento nas unidades básicas de saúde e, se necessário, é encaminhada ao atendimento especializado. A médica ginecologista e obstetra do Hospital Universitário de Brasília, Bruna Heine, lembra que o tratamento da menopausa deve ser individualizado.
12: A terapia hormonal é o nosso tratamento de primeira linha para os sintomas climatéricos. Ele reduz até em 90% os sintomas, só que existem contraindicações. Então, por isso a importância dessa paciente passar por uma consulta, fazer uma avaliação, né, rastreios. Então, essa paciente, antes de iniciar uma terapia hormonal, normalmente a gente faz um rastreio para câncer de mama, a gente faz rastreio de doenças metabólicas, vê se a pressão está bem controlada, se não tem um diabetes descompensado.
10: Além de tratamento hormonal, o SUS também dispõe de medicamentos como estriol em creme para tratar o ressecamento vaginal, um dos sintomas da menopausa. Nas consultas, também são dadas orientações sobre alimentação, atividade física, sono e saúde mental, além da avaliação de condições crônicas. O Ministério da Saúde recomenda que a mulher tenha acompanhamento constante na atenção primária durante toda a transição. Reportagem Gabriela Noronha.
4: Das redes sociais, a preocupação com a segurança das mulheres também está no ambiente virtual.
3: Exposição de conteúdo íntimo sem autorização, perseguição online, ataques por meio das plataformas digitais estão entre os crimes mais cometidos na internet.
4: E o serviço Ligue 180 está se aprimorando para dar orientação mais precisa para as mulheres que sofrem esse tipo de violência.
3: Nós conversamos com a coordenadora do Ligue 180, Ellen Santos, sobre esse trabalho e o que as vítimas podem fazer quando sofrem uma agressão virtual. Acompanhe. Coordenadora Ellen Costa, bem-vinda à Voz do Brasil, um prazer ter a senhora conosco. Bom, fala pra gente um pouco mais sobre esse acordo, né, que foi firmado entre o Ministério das Mulheres e a Secretaria de Comunicação Social da Presidência da República. O que, que vai ser desenvolvido a partir dele? Quais são os objetivos?
13: Então, esse acordo, ele parte de uma realidade muito concreta que a gente vive, que é justamente essa violência contra a mulher que também acontece no ambiente digital e nós precisamos estar preparados para enfrentá-la, né? Então, essa parceria do Ministério das Mulheres com a SECOM, da Presidência, ela tem dois eixos que são muito importantes, né? Um deles é justamente a educação midiática. A gente precisa ampliar o conhecimento das mulheres sobre os seus direitos na internet. E o outro eixo é justamente a qualificação do Ligue 180, né, que a gente sempre vem trabalhando para preparar a central, e nesse nicho agora a central vai estar cada vez mais preparada para orientar as mulheres que estejam sofrendo algum tipo de violência no mundo digital. Então a gente está falando de situações de ameaça pela internet, perseguição pelas redes sociais, né, exposição de imagens íntimas sem consentimento e tantas outros tipos de violência.
3: Foi encaminhado um ofício, né, às plataformas digitais solicitando informações justamente sobre os mecanismos que são adotados por elas para o recebimento das denúncias de violência, como a senhora citou aí alguns exemplos, violência digital, né? Que informações vocês querem e a partir delas o que pode ser feito?
13: Então, a gente quer conhecer de maneira muito objetiva, né, como é que funciona o caminho da denúncia dentro de cada plataforma, né? Então, a gente precisa saber como é que essa mulher deve denunciar, quais são as informações que ela precisa apresentar, os prazos, né, de análise que existem dentro da plataforma e se ela recebe algum tipo de confirmação de que a denúncia foi recebida e se ela consegue também acompanhar o pedido, né, dessa denúncia, quais são os mecanismos que existem ali também para impedir que um conteúdo removido, que ele volte a circular, né? E aí a gente também quer saber como é que essas plataformas estão tratando esses conteúdos, né, que são produzidos ou manipulados por inteligência artificial, e buscar estabelecer, quem sabe ali, um ponto focal também dentro dessas empresas aqui no Brasil.
3: Agora, nos casos em que uma mulher é vítima de violência digital, coordenadora, que tipos de provas ela deve reunir para denunciar posteriormente e quem ela deve procurar para fazer essa denúncia, né? A senhora acabou de mencionar aí, tem essa questão de denunciar nas plataformas, mas ela só deve denunciar na plataforma e aguardar, ela deve reunir provas, como que ela deve proceder quando ela perceber, por exemplo, que ela está sendo vítima de uma exposição de fotos íntimas ou de ameaças na internet?
13: Então, a orientação que, inclusive, as nossas atendentes já estão fazendo, né, é que sempre que for possível e seguro também, ela preserve a prova antes de apagar a mensagem ou antes de bloquear um perfil ou de denunciar aquele conteúdo na plataforma. Então, é importante que, se possível, ela consiga fazer prints completos, né, que ela mostre o perfil, a data, o horário, guardar esses links, o nome dos usuários, número de telefone, mensagem, a áudio, né, vídeo, que tem também os e-mails, enfim. Se ela for fazer a denúncia na própria plataforma, guardar também o protocolo de confirmação dessa denúncia. Depois, a gente orienta para que ela procure ajuda. Então, ela pode utilizar os mecanismos de denúncia da própria plataforma ou ela pode procurar os órgãos competentes quando houver crime ali ou necessidade de um atendimento imediato, né? A gente orienta e, quando a gente registra a denúncia, a gente encaminha para os órgãos de segurança pública, dependendo ali de quem for a competência da apuração. Então, eu quero dizer que ela pode procurar realizar essa denúncia também no Ligue 180, né? A gente acolhe essa mulher, a gente presta as informações sobre os direitos, registra a denúncia. Então, essas provas que ela conseguiu juntar, ela também pode encaminhar para o 180 via os seus canais de acesso, e a gente orienta também sobre os serviços da rede de atendimento, quais são os órgãos que ela pode procurar no seu território. E aí, é importante a gente sempre fazer uma distinção, tá? Se houver uma situação de risco imediato, uma ameaça concreta à integridade física da mulher naquele momento, a gente sempre orienta para ligar para o 190 da Polícia Militar, que tem a competência de ser acionada nesses casos, né? Vai chegar ali numa situação de urgência e emergência.
3: Bom, para a gente concluir, então, a senhora pode dizer para a gente quais são os canais do Ligue 180, né? Obviamente, a gente tem a ligação para o número 180, mas o Ligue 180 hoje é uma plataforma maior e tem outros canais, né?
13: Sim, a central hoje é uma central que ela é multicanal, né? Então, sim, a gente liga gratuitamente para o 180, que é o tridígito, é muito bem disseminado, mas a gente também tem o atendimento via WhatsApp, através do número 61961100180. Nós temos o atendimento por e-mail, videochamada Libras, o webchat, todos esses também no site do Ministério das Mulheres. Todos esses canais funcionam 24 horas por dia, todos os dias da semana, tá? Aí eu gostaria só de reforçar para as mulheres que estão nos acompanhando ou terceiros que sabem de situações, né? Não precisa esperar uma situação se agravar para procurar o Ligue 180. Então, se ela estiver vivendo uma situação de violência, inclusive no ambiente digital, ou simplesmente se ela tiver uma dúvida sobre os seus direitos, sobre onde buscar ajuda, procura a central, procura o Ligue 180. A gente existe justamente para acolher, para orientar, ajudar essa mulher a encontrar os caminhos de proteção.
3: Muito bem, no ambiente digital e fora dele também, né? Eu conversei com Ellen dos Santos Costa, coordenadora geral da Central de Atendimento à Mulher, o Ligue 180. Muito obrigada, Ellen, pela sua entrevista à Voz do Brasil.
13: Eu que agradeço, um bom trabalho a todos.
4: A Procuradoria-Geral da Fazenda Nacional publicou o edital que oferece condições para regularização de débitos.
3: A depender do caso, o contribuinte pode conseguir até 100% de desconto. Para transações de pequeno valor, a redução pode chegar a 50% do total da dívida.
4: Os interessados têm até o dia 9 de outubro para aderir através do endereço regularize.pgfn.gov.br.
3: E as empresas que pensam em renegociar dívidas com a União contam com uma novidade.
4: O sistema Regularize agora permite acesso às funcionalidades usando a conta gov.br.
14: O novo acesso ao sistema Regularize está disponível para quem é responsável por uma pessoa jurídica e tem conta gov.br, nível prata ou ouro. A novidade torna mais direto o acesso aos serviços do Regularize e dispensa a necessidade de outros procedimentos para entrar no ambiente da pessoa jurídica, como detalha Raquel Ribeiro de Carvalho, coordenadora nacional de atendimento da Procuradoria-Geral da Fazenda Nacional.
15: Você poderá, por exemplo, consultar débitos inscritos em dívida ativa da União e do FGTS em nome da empresa, emitir guia de pagamento, fazer negociação do débito da empresa, mas atenção, para conseguir esse acesso, você precisa constar como responsável legal pelo CNPJ no cadastro da Receita Federal do Brasil.
14: Para acessar, é só seguir estes passos. Após fazer o login no portal Regularize com a conta gov.br, prata ou ouro, clique no seu nome e depois em alterar perfil de acesso. Informe o CNPJ da empresa pela qual você é responsável e clique em alterar perfil. O endereço do portal é o gov.br/regularize. Reportagem Luciana Colares de Holanda.
3: O Programa Nacional de Acesso ao Ensino Técnico e Emprego, o Pronatec, está com 1 milhão e 500 mil vagas abertas para cursos gratuitos de qualificação profissional voltados à área ambiental.
4: As oportunidades estão distribuídas em 11 estados e incluem formações em áreas como energias renováveis, biocombustíveis e preservação do meio ambiente.
16: Ao todo, serão oferecidas 1,5 milhão de vagas para cursos de qualificação profissional em áreas relacionadas à preservação, conservação, recuperação ou melhoria do meio ambiente. O diretor de Articulação e Fortalecimento da Educação Profissional e Tecnológica do Ministério da Educação, Sérgio Pedini, conta onde os profissionais que concluírem esses cursos poderão atuar.
17: A sociedade mudou, né? Todas as atividades acabam derivando para um interesse na área ambiental, o que é muito bom, né? Frente ao que a gente encontra de desafios aí de mudanças climáticas, né? Então, hoje uma capacitação dessa qualifica a pessoa para atender qualquer setor.
16: As vagas são oferecidas por meio do Pronatec, o Programa Nacional de Acesso ao Ensino Técnico e Emprego. O programa tem como objetivo expandir o acesso à educação profissional e tecnológica e contribuir para a inserção de jovens e adultos no mercado de trabalho. Os 11 cursos gratuitos são ofertados nos estados do Maranhão, Minas Gerais, Mato Grosso do Sul, Pará, Pernambuco, Piauí, Rio de Janeiro, Rio Grande do Norte, Roraima e Rio Grande do Sul. Jonas Benício Costa é pedreiro e decidiu investir em uma nova formação. Agora, ele é aluno do curso de instalador de sistemas fotovoltaicos, oferecido pelo Instituto Federal do Maranhão, e conta como tem sido a experiência.
18: A gente cresce um pouco mais no mercado de trabalho, enriquece o currículo, e são vários benefícios que um curso desse tem a oferecer para a gente, né? Porque o conhecimento é uma coisa que ninguém te rouba.
16: Sérgio Pedini, do Ministério da Educação, destaca a importância de investir na educação profissional.
17: Cursos de qualificação profissional acabam abrindo oportunidades muito semelhantes a quem tem um título de graduação, que inclusive muitos estão passando dificuldade. Então a gente tem que entender a educação profissional tecnológica como um espaço de oportunidades para esse mundo que mudou.
16: As vagas e os cursos disponíveis podem ser consultados no painel de oportunidades do Pronatec, na internet. Para participar, é necessário atender aos pré-requisitos indicados para cada curso. As informações sobre inscrição estão disponíveis nos editais e nos canais das instituições que oferecem os cursos. Reportagem Márcia Fernandes.
3: Participantes do Exame Nacional do Ensino Médio, que são concluintes da rede pública de ensino, deverão selecionar obrigatoriamente o idioma de preferência para a prova de língua estrangeira até o dia 18 de outubro.
4: Os estudantes devem escolher entre inglês ou espanhol. Quem perder esse prazo fará obrigatoriamente a prova de inglês, sem chance de mudança.
3: E aqueles que tiveram a inscrição automática deverão preencher o questionário socioeconômico disponível no site de inscrição para acessar o local de prova.
4: Para fazer o preenchimento e também selecionar a língua estrangeira, basta acessar enem.inep.gov.br.
3: E essas Essas foram as notícias do governo federal.
4: Uma realização da Secretaria de Comunicação Social da Presidência da República.
3: Com produção da empresa Brasil de Comunicação.
4: Fique agora com o Minuto do TCU. Em seguida, as notícias do Poder Judiciário e do Congresso Nacional. Boa noite.
3: Boa noite, até amanhã.
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4: STF exclui o crédito presumido de ICMS da base do PIS e da COFINS.
22: Resolução do CNJ prevê fim de processos judiciais em dívidas de até 10 mil reais.
4: Missões de observação eleitoral destacam a transparência e organização das eleições 2026.
22: Boa noite, eu sou Marcela Luiza.
4: E eu sou Walter Lima.
22: O Supremo Tribunal Federal excluiu o crédito presumido de ICMS da base do PIS e da COFINS.
4: Prevaleceu o entendimento de que o benefício fiscal concedido por estados e pelo DF não deve integrar a base das contribuições federais. Marta Ferreira.
23: O julgamento chegou a ser iniciado no plenário virtual, quando havia sido formada maioria favorável aos contribuintes. Só que um pedido de destaque levou a análise para o plenário físico. Os votos proferidos pelos ministros aposentados foram mantidos. Autor do destaque, o ministro Gilmar Mendes, votou no sentido da inclusão dos créditos presumidos de ICMS na base de cálculo do PIS e da COFINS, mantendo a posição que havia adotado no plenário virtual. No final, prevaleceu o entendimento de que o benefício fiscal concedido por estados e pelo Distrito Federal não deve integrar a base das contribuições federais.
22: Resolução do CNJ de 2026 prevê o fim de processos judiciais referentes a dívidas de baixo valor movidos por bancos.
4: A norma prevê a extinção de processos judiciais movidos por bancos quando a dívida for de até 10 mil reais. Marcelo Della Libera.
24: Essa resolução trata de processos de baixo valor e sem perspectiva de satisfação, ou seja, quando não foi possível localizar o devedor ou quando, mesmo localizado, não foram encontrados bens suficientes para pagar a dívida. Tratam de processos de cobrança que continua tramitando, mas sem perspectiva concreta de que o credor consiga receber o valor que lhe é devido. O objetivo da medida é aumentar a eficiência do sistema de justiça, que deixa de lado dívidas de baixo valor sem perspectiva de pagamento e pode priorizar processos mais complexos.
22: Convidados internacionais que participaram das missões de observação eleitoral neste ano reconheceram a confiabilidade, a organização e a transparência do trabalho da Justiça Eleitoral na condução do primeiro turno das eleições.
4: O relatório preliminar foi divulgado nesta terça-feira. Vitor Struck.
25: O documento foi elaborado por representantes da Organização dos Estados Americanos, a OEA, do Parlamento do Mercosul, do Carter Center dos Estados Unidos, da Liga dos Estados Árabes, além de universidades brasileiras, como a Pontifícia Universidade Católica de São Paulo. Participaram das missões 91 observadores e observadoras de 23 nacionalidades.
22: Tribunal Superior do Trabalho e Astral, Associação Brasileira de Televisões e Rádios Legislativas, firmam um acordo de cooperação institucional.
0: Uma forma de ampliar a divulgação de conteúdos audiovisuais produzidos pelo Tribunal. Rafael Silva.
5: A parceria com as emissoras que integram a Astral vai permitir à Secretaria de Comunicação Social do TST levar a um maior número de ouvintes por todo o país todo o conteúdo multimídia produzido. Tudo o que é de interesse nas relações de trabalho pode ser utilizado pelas emissoras associadas em diferentes formatos e plataformas, como televisão, rádio, sites, aplicativos, plataformas de streaming, redes sociais e podcasts.
22: STJ decide que violação de patente permite reconhecer dano moral presumido.
0: Isso significa que não é preciso prova de prejuízo à imagem, à reputação ou ao prestígio da empresa. Fátima Uchoa.
6: O STJ restabeleceu a condenação por danos morais imposta pelas instâncias de origem em Goiás a empresas que fabricaram e venderam sem autorização do titular cópia de uma máquina agrícola protegida por patente de modelo de utilidade, concedida pelo Instituto Nacional da Propriedade Industrial para proteger melhorias no uso ou na fabricação de objetos já existentes. Para os ministros, a proteção da patente como espécie de propriedade industrial segue a mesma lógica já adotada pelo STJ a casos de uso indevido de marca. A relatoria foi do desembargador convocado Luiz Carlos Gamboge.
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22: Uma boa noite.
0: E até amanhã.
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8: Eu sou Paula Groba.
9: E eu sou Humberto Pinheiro.
8: E estes são os destaques de hoje do Jornal do Senado, que começa agora.
9: Em segundo dia de discussões, fim da escala 6-1 gera debate sobre momento da votação.
8: Senadores divergem sobre MP que proíbe bets no Brasil.
9: Agentes de trânsito podem ter lei geral e porte de arma.
8: Boa noite.
9: Boa noite.
8: A proibição das bets em todo o país divide governo e oposição no Senado. Na volta dos trabalhos parlamentares após o primeiro turno das eleições, os senadores discutem os efeitos da medida provisória que suspende a atuação das empresas de apostas.
9: Em vigor desde 25 de setembro, a MP é questionada no Supremo Tribunal Federal por representantes do setor que alegam violação à segurança jurídica e à livre iniciativa. Os detalhes com o repórter Alexandre. Alexandre Campos.
26: O futuro da medida provisória que proíbe as bets em todo o território nacional está nas mãos do Supremo Tribunal Federal. Relator de ações que questionam a constitucionalidade da lei que regulamenta as apostas de cota fixa no país, o ministro Luiz Fux deve decidir também sobre os pedidos de entidades ligadas ao setor para suspender a eficácia da MP editada pelo governo em 25 de setembro. Associações das empresas que exploram esse negócio no país e de emissoras de rádio e TV, além de clubes de futebol, alegam que o texto gera insegurança jurídica e viola o princípio da livre iniciativa. Ao se manifestar contrariamente à exploração de apostas no país, a senadora Damaris Alves, do Republicanos do Distrito Federal, afirmou que os representantes desse segmento têm razão em questionar a proibição imediata por meio de medida provisória.
27: Eles contrataram. Existe contrato de publicidade com emissoras. Então, quando você tem um contrato de publicidade, você já contratou um monte de gente. Então, vai ter desemprego. Então, que acabe-se com as bets de forma escalonada, dando para o segmento a oportunidade de interromper os seus contratos sem prejudicar tanta gente. Mas podemos, por exemplo, de imediato proibir as publicidades. Eu sou relatora do projeto que proíbe a publicidade. Isso sim, vamos proibir a publicidade. Agora, acabar do jeito, o Congresso cometeu um erro em liberar, agora vai cometer um outro erro acabando dessa forma?
26: Já o senador Jacques Wagner, do PT da Bahia, acredita que se o ministro Luiz Fux não for favorável à ação que questiona a MP, o texto deve ser aprovado pelo Congresso Nacional.
1: Eles ingressaram no STF, eu não sei qual vai ser a posição do ministro Fux, que foi para quem foi distribuído. Aqui eu acho difícil que alguém sustente contra o que virou uma doença social de graves consequências no Brasil inteiro. Então, defender o dinheiro dos donos da Herbetes contra o suicídio e a depressão de milhares de pessoas, eu acho muito difícil.
26: Além de proibir as bets em todo o território nacional, a MP editada pelo governo veda publicidade, propaganda e patrocínio relacionados a esse tipo de atividade e impõe obrigações aos provedores de aplicações de internet e lojas virtuais, como o impedimento de oferecer produtos ou serviços referentes a apostas.
8: E os agentes de trânsito podem ganhar uma lei geral para unificar o regime jurídico da carreira em todo o país.
9: A proposta, já aprovada na Comissão de Segurança Pública e em análise na Comissão de Constituição e Justiça, também garante o direito ao porte de arma de fogo para profissionais que atuam em atividades externas. Repórter Bruno Lourenço.
10: A proposta de lei geral dos agentes de trânsito aprovada na Comissão de Segurança Pública reconhece a carreira como típica de Estado. O relator, senador Efraim Filho, do PL da Paraíba, destacou que esse entendimento evitaria a delegação integral de suas atribuições a empresas privadas. Sobre o porte de arma, o senador defendeu, na ocasião, a previsão de que o direito seja restrito aos agentes que trabalham diretamente na fiscalização ostensiva.
11: Apesar de considerarmos valorosa a previsão de porte de arma de fogo para os agentes de trânsito, é necessário limitar esse direito àqueles servidores que exerçam atividades de forma ostensiva e externa, tendo em vista o caráter finalístico restritivo do Estatuto.
10: O texto, que será analisado agora na Comissão de Constituição e Justiça, tem o objetivo ainda de evitar uma ampliação conceitual excessiva da atividade policial, ao assegurar que as atribuições de engenharia e educação continuem sendo partes integrantes da segurança viária, sem serem descaracterizadas. Depois da CCJ, o projeto de lei vai ao plenário do Senado.
8: Tomou posse nesta terça-feira a nova senadora pelo Distrito Federal, Leani Lemos, do PSB. Servidora de carreira do Senado desde 1993, ela ocupa a vaga da senadora Leila Barros, de quem é primeira suplente. Leila está licenciada por 120 dias para tratar de interesses particulares. O afastamento termina em fevereiro de 2027.
9: No primeiro discurso como senadora, Leani disse que vai atuar em defesa da democracia, do fortalecimento das instituições e do federalismo. Também citou como prioridades uma gestão pública eficiente, a redução das desigualdades e a ampliação de oportunidades. Emocionada, Leani lembrou sua trajetória no Senado e a história do pai, um paraibano que chegou a Brasília em 1958 para trabalhar na construção do prédio do Congresso Nacional.
12: Hoje, os netos do meu pai estão aqui, na tribuna de honra, mas muitos outros netos de candangos continuam a lutar por um emprego, um salário digno, uma jornada que não seja 6x1 e uma vida de alegria com suas famílias. É tudo o que essas pessoas pedem e é pouco.
8: E a proposta que acaba com a escala 6x1 no Brasil avançou mais uma etapa no Senado, mas o momento da votação divide os senadores.
9: Na segunda sessão de discussão, a oposição questionou a decisão de acelerar a análise às vésperas do segundo turno das eleições. Já a base do governo defendeu a votação e classificou o fim da escala 6x1 como uma reivindicação histórica dos trabalhadores. Repórter Douglas Castilho.
13: Líder da oposição, o senador Rogério Marinho, do PL do Rio Grande do Norte, questionou o fato de o governo pautar o tema às vésperas do segundo turno.
14: Não nos negamos a discutir jornada, não nos negamos a discutir esse ou qualquer outro
2: outro assunto, a estratégia é que o regimento seja cumprido, que haja discussão, que haja interstício, que não haja atropelo. Nós não somos contra nem a favor da escala 6x1, nós somos a favor de que haja uma jornada flexível. Quem trabalha precisa ter a condição de escolher e fazer a sua própria condição de trabalho.
13: A líder do governo no Senado, Tereza Leitão, do PT de Pernambuco, disse que já está colhendo assinaturas para acelerar a tramitação.
3: Meu desejo era que essa PEC fosse votada aqui no plenário imediatamente depois da aprovação quase unânime na Comissão de Constituição e Justiça. O que é que pode mudar este rito? É um calendário especial. Estamos recolhendo as assinaturas.
13: Faltam 3 sessões de discussão para a votação em primeiro turno e outras 3 para o segundo turno. Entre os 2 momentos, deve haver um intervalo de 5 dias úteis que poderá ser modificado caso o requerimento de Tereza Leitão seja aprovado.
14: Eleições 2026.
8: Você sabia que eleitores que não votaram no último domingo podem votar normalmente no segundo turno? Isso acontece porque a Justiça Eleitoral considera cada turno como uma eleição independente. Por isso, o não comparecimento à primeira etapa da votação não impede a participação no segundo turno. Para votar, a eleitora e o eleitor precisam apenas estar com o título em situação regular, ou seja, o documento não pode estar cancelado nem suspenso.
9: No dia 25 de outubro, o Distrito Federal e 6 estados irão eleger seus governadores. Na mesma data, ocorrerá em todo o país o segundo turno para escolher o presidente da República. O senador Paulo Paim, do PT do Rio Grande do Sul, enfatizou a importância de voltar às urnas. Na avaliação dele, os eleitores devem comparar os projetos dos 2 candidatos e acompanhar os debates que devem ocorrer antes da eleição.
15: No fundo, pede para que as pessoas votem, que assim é a democracia. Mas comparem os 2 projetos. São 2 projetos. Você pode escolher. Quando der o debate dos 2 candidatos, cada um vai demonstrar o que fez durante a vida e o que pretende fazer ganhando as eleições.
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9: Edição de Paula Groba e trabalhos técnicos de Eliseu Caires. O Jornal do Senado fica por aqui. Acompanhe agora as notícias da Câmara dos Deputados. Boa noite.
8: Boa noite e até amanhã.
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18: Plenário da Câmara pode votar mudanças na legislação sobre mineração.
20: 12 partidos e 2 federações não cumpriram a cláusula de barreira.
18: Bancada feminina manterá atuação suprapartidária na próxima legislatura.
20: Boa noite. Deputadas da bancada feminina afirmam que a atuação do grupo continuará sendo suprapartidária em 2027. Os resultados das urnas mostraram um aumento de 90 para 109 deputadas entre os 513 que compõem a Câmara. A repórter Silvia Munhato tem as informações.
28: Deputadas da bancada feminina da Câmara acreditam que, apesar da acentuada divisão ideológica do país, reafirmada nos resultados do primeiro turno das eleições, a atuação do grupo continuará sendo suprapartidária. Em entrevistas ao programa Painel Eletrônico da Rádio Câmara, tanto a deputada Jaque Rocha, do PT do Espírito Santo, atual coordenadora da bancada, tanto a deputada Jaque Rocha, do PT do Espírito Santo, atual

0: já que as mulheres representam 52% do eleitorado. Segundo ela, isso poderia até reduzir os ataques contra as candidaturas femininas.
1: Se você perguntar para as deputadas e parlamentares dos países europeus, elas não sofrem esse tipo de ataque. Por quê? Porque as cadeiras já estão lá definidas, 50% para um, 50% para outro, ou 30%, que seja. Isso já está consolidado. Então, as mulheres, ainda por cima, sofrem ataques de formas diferentes para que elas se desestimulem na disputa eleitoral.
0: Soraya Santos lembra que ainda há muito o que fazer, já que estados como Piauí e Roraima e o Distrito Federal não elegeram nenhuma mulher como deputada federal. Para Jaque Rocha, as mulheres acabam se unindo em relação a várias pautas que são comuns.
2: A gente consegue colocar o direito das mulheres acima de qualquer questão ideológica ou até mesmo de pensamento individual. No dia de hoje, infelizmente, as estatísticas nos mostram que vão morrer 4 mulheres vítimas de feminicídio no nosso país. Então, nós não podemos fechar os olhos para esses dados e estatísticas.
0: Jaque Rocha explicou que a principal pauta é colocar mais recursos no orçamento para temas como combate à violência contra a mulher e o apoio ao empreendedorismo feminino. Da Rádio Câmara de Brasília, Silvia Minhato.
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4: Eleições. 12 partidos e 2 federações não cumpriram a cláusula de barreira nas eleições deste ano, mas a situação ainda pode mudar com decisões judiciais. Quem explica os detalhes é a repórter Paula Bittar.
5: Nas eleições deste ano, 12 partidos políticos e 2 federações não atingiram a cláusula de barreira. Criada em 2017, a cláusula estabelece critérios para que as legendas possam acessar os recursos do fundo partidário e o tempo de rádio e TV destinado à propaganda partidária. Segundo as regras, os partidos precisavam obter nas eleições para deputado federal ao menos 2,5% dos votos válidos distribuídos em pelo menos 9 estados, com um mínimo de 1,5% dos votos válidos em cada um. A outra opção era eleger pelo menos 13 deputados federais, distribuídos em no mínimo 9 estados. PDT, Agir, Mobiliza, Avante, PSTU, PCB, PRTB, DC, PCO, Democrata, UP e Missão foram as legendas que não passaram na cláusula de barreira. Desses, apenas PDT, Avante e Missão elegeram algum deputado. Já as federações que não cumpriram os critérios foram PSOL Rede e PRD Solidariedade. Marina Lacerda, cientista política e professora do mestrado da Câmara, ressalta que o papel da cláusula de barreira é evitar uma superfragmentação partidária e permitir o debate político.
6: Qual é o objetivo do sistema proporcional? Você representar a diversidade de opiniões que existem na sociedade. O problema do sistema proporcional é que ele pode ter regras que vão levando a uma fragmentação partidária imensa. Então, ao longo da última década, o Brasil foi criando regras para equilibrar. Não perder a representação de minorias e de grupos que não são majoritários na sociedade, mas também de ter uma racionalidade do sistema partidário.
5: Mas esse equilíbrio nem sempre é perfeito, segundo a cientista política. Marina Lacerda Lacerda cita o exemplo do PSOL, partido que não atingiu os critérios, mas que é conhecido por representar diversas minorias, tendo parlamentares indígenas e trans, por exemplo. A Federação PSOL-Rede não atingiu a cláusula por uma diferença de 185 votos. O grupo alcançou 1,5% dos votos válidos para deputado federal em 8 estados, mas registrou 1,49% no Espírito Santo e elegeu 15 deputados.

0: federais, mas distribuídos apenas por 6 estados. O cientista político Paulo Castro aponta que as regras já têm surtido efeito com a redução de siglas com representação na Câmara.
1: Isso já reflete o movimento dos partidos de se unirem em federações para evitar eventuais problemas para atingir a cláusula de barreira. Então, a cláusula de barreira, ela segue de fato esse propósito para o qual ela se propõe, que é de diminuir o número de partidos para que a Câmara tenha um cenário de disputas nacionais e não apenas partidos pequenos que muitas vezes não têm ramificação nacional, que estão aqui representados, mas sem essa capacidade de participar do grande debate político brasileiro.
0: Mas a situação dos partidos que ficaram fora da cláusula ainda não está completamente definida. Decisões judiciais podem alterar a validade de votos e os percentuais. Partidos podem se fundir ou incorporar outras legendas ou ainda entrar em uma nova federação. Da Rádio Câmara, de Brasília, Paula Bittar.
2: Segurança Pública.
3: Zuco, do PL do Rio Grande do Sul, é um dos autores da proposta que torna obrigatório o trabalho de presos condenados em regime fechado e semiaberto. Pelo texto, metade da remuneração obtida com a atividade deve ser destinada ao custeio e à manutenção do sistema prisional.
4: A outra metade do salário, segundo o deputado, seria repassada à família do detento. Zuco argumenta que os recursos destinados ao sistema prisional podem financiar melhorias na infraestrutura das unidades, além de ações de segurança, ressocialização e capacitação profissional dos presos.
2: Educação.
3: Os deputados estão analisando um reforço da inclusão escolar de pessoas autistas e com altas habilidades. O repórter José Carlos Oliveira tem mais detalhes sobre a proposta.
5: A Câmara dos Deputados analisa projeto de lei com foco na inclusão escolar de pessoas com transtorno do espectro autista. O texto original da deputada Carla Dixon, do PL do Rio Grande do Norte, já foi aprovado nas comissões de educação e de defesa dos direitos das pessoas com deficiência, que estenderam as medidas também para os estudantes com altas habilidades ou superdotação na rede pública da educação básica. A proposta cria a política Incluir, com o objetivo de apoiar ações voltadas à permanência, à participação e à aprendizagem desses estudantes. A Câmara tem uma frente parlamentar de proteção às pessoas com transtorno do espectro autista, coordenada pelo deputado Felipe Beccari, do Podemos de São Paulo.
6: Existem muitos projetos parados na Câmara dos Deputados que tratam desse universo do autista. Então, a gente precisa resgatar esses projetos, atualizá-los, fazer um novo bloco, né, que atenda às necessidades dos autistas hoje, para que a gente consiga avançar nas políticas públicas.
5: O projeto de lei que reforça a inclusão escolar de pessoas autistas e com altas habilidades ainda vai passar por votação nas comissões de Finanças e Tributação e de Constituição e Justiça. Da Rádio Câmara de Brasília, José Carlos Oliveira.
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2: Transportes.
4: Projeto obriga companhias aéreas e operadores aeroportuários a oferecer equipamentos mais seguros para embarque e desembarque remoto. A proposta de Maurício Neves, do PP de São Paulo, prioriza idosos, pessoas com deficiência, gestantes, lactantes e passageiros com mobilidade reduzida.
3: O deputado acrescenta que o texto prevê o uso de rampas e plataformas elevatórias, mas proíbe escadas íngremes como o único acesso para esses passageiros. Segundo Maurício Neves, o projeto também estabelece multas para empresas que descumprirem as regras.
2: Agricultura.
4: Daulo Barreto, do União da Bahia, apoia a proposta que cria regras diferenciadas para pequenos produtores rurais que cometerem infrações ambientais. Em vez de sofrer imediatamente sanções, como embargo da atividade ou a apreensão de produtos, eles terão 24 meses para corrigir os danos.
3: Daulo Barreto avalia que o prazo permite a adequação ambiental sem interromper a produção, que garante o sustento da família. Pela matéria em tramitação na Câmara, as penalidades poderão ser aplicadas caso o produtor não faça as correções dentro do período estabelecido.
4: Jorge Braz, do Republicanos do Rio de Janeiro, propõe manter as exigências sanitárias para a importação de amêndoas de cacau da Costa do Marfim e impedir a flexibilização de regras. A ideia é proteger as plantações brasileiras contra pragas que podem chegar com o produto importado.
3: Jorge Braz defende que qualquer alteração nas regras seja feita somente após uma análise formal dos riscos e com base em evidências científicas. O deputado argumenta ainda que é preciso garantir mais proteção à produção nacional de cacau.
4: Tião Medeiros, do PP do Paraná, propõe retirar a exigência do Registro Geral da Atividade Pesqueira para os produtores de peixes e outros animais aquáticos. O deputado explica que a medida evita burocracia e custos adicionais para os aquicultores.
3: O deputado acrescenta que a produção já é fiscalizada por meio da nota fiscal e da guia de trânsito animal, que garantem o controle sanitário e a origem dos produtos. Para Tião Medeiros, exigir também o registro não traz mais segurança e pode dificultar a comercialização.
2: Votação.
4: Vários projetos polêmicos e com urgência aprovada podem ser incluídos na pauta de votações do plenário. Uma dessas propostas prevê mudanças na legislação sobre mineração. Saiba mais sobre a perspectiva de votações na reportagem de Antônio Vital.
8: Depois do primeiro turno das eleições, diversos projetos estão prontos para entrar na pauta de votações do plenário da Câmara. Um deles é o que reduz a jornada normal de trabalho para 40 horas semanais e garante 2 dias de repouso semanal remunerado, sem redução de salário. O projeto apresentado pelo governo regulamenta a proposta de emenda à Constituição aprovada pelos deputados no primeiro semestre e que aguarda análise pelo Senado. O projeto prevê regras de transição, como a da proposta de emenda à Constituição já aprovada. A jornada passa a ser de 42 horas semanais 2 meses depois da publicação da lei. Um ano depois desse prazo, passa a valer o limite definitivo de 40 horas semanais, mas ainda não há consenso para a votação do projeto, que é criticado pela oposição e por entidades empresariais. Também pode ser votado o projeto que aumenta o limite de receita bruta anual para os microempreendedores individuais, os MEIs. Hoje podem ser enquadrados como MEI, pagando menos impostos, microempreendedores que faturem até R$ 81 mil reais por ano. O projeto aumenta esse limite para R$ 130 mil reais. Além disso, permite que o MEI contrate até 2 empregados. Hoje pode contratar apenas 1. Esse texto, porém, pode ainda ser alterado até a data da votação. O governo admite um teto de R$ 140 mil reais para os microempreendedores. Outro projeto que ganhou regime de urgência e pode ser votado a qualquer momento é o que altera diversos pontos da legislação da mineração. Entre outras medidas, o texto amplia o conceito de garimpeiro e cria o leilão social, que vai ofertar áreas de menor volume de minérios e pode beneficiar cooperativas de garimpeiros, que terão prioridade no processo de autorização. A proposta foi apresentada por um grupo de trabalho criado em 2022 e é assinado pelo deputado Felipe Barros, do PL do Paraná, coordenador do grupo, que foi eleito senador. A justificativa é que o projeto dá mais agilidade ao processo de mineração. Um dos pontos dispensa o licenciamento ambiental para lavras se a tecnologia usada não provocar impactos significativos. O regime de urgência provocou discussão no plenário. O governo se manifestou contra a proposta e pediu mais discussão antes da votação, como disse a deputada Érica Cocai, do PT do Distrito Federal.
9: Esse projeto é para legalizar o garimpo, e legalizar o garimpo sem regras. O Brasil inteiro viu o desastre que houve no território Yanomami, pela ação sem regras do próprio garimpo. Porque não dá para ficar todo o tempo passando a boiada, porque meio ambiente é fundamental para a própria soberania. Mas nós também temos a posição do Ministério do Planejamento, da Casa Civil, contra esta proposição. Não dá para liberar, como está se propondo, o garimpo sem regras.
8: Já o deputado Joaquim Passarinho, do PL do Pará, relator do grupo de trabalho que apresentou a proposta, defendeu as mudanças na lei de mineração. Segundo ele, o objetivo é permitir que pequenas empresas atuem no setor.
10: No nosso projeto, não há nenhum tipo de restrição ao meio ambiente, não há nenhum tipo de facilitação, não há anuência prévia, não há TASTA, não há nada disso. Pelo contrário, o que nós estamos tentando é tirar da mão de 5, 6 empresas, umas nacionais, outras internacionais, que detêm quase todo o subsolo nacional pesquisado. Está na mão de 5 empresas. E essas empresas não dão anuência para as menores empresas trabalharem. E o subsolo brasileiro, ele é do povo brasileiro.
8: Outras propostas que podem ser votadas foram apresentadas como prioridade no primeiro semestre pela Frente Parlamentar da Agropecuária. Um dos projetos suspende por 2 anos sanções e embargos ambientais a pequenos produtores rurais. A medida não tem apoio do governo, que argumenta que na Amazônia Legal, isso pode significar a suspensão de sanções a quem possui propriedades de até 400 hectares. Outro projeto pronto para ser votado é criticado pela oposição desde o início do ano e ainda não tem consenso para ser votado. A proposta combate a misoginia, que é como se chama o ódio, desprezo ou preconceito contra as mulheres. O texto, já aprovado pelo Senado, foi alterado pela deputada Tabata Amaral, PSB de São Paulo, coordenadora do grupo de trabalho que analisou a proposta. O texto aprovado pelo Senado equipara a misoginia ao crime de racismo, o que a torna inafiançável e imprescritível. Na nova versão, a relatora alterou principalmente a definição de misoginia. Ela retirou os termos ódio e aversão à mulher, previsto no projeto original para caracterizar a misoginia e considerados vagos pela oposição. Na nova versão, misoginia é descrita como a prática, a indução ou a incitação de menosprezo ou discriminação contra a mulher que promova violência. A pena prevista é de 2 a 5 anos de prisão. Da Rádio Câmara de Brasília, Antônio Vital.
2: Justiça.
3: Paulo Litro, do União do Paraná, apoia a proposta de emenda à Constituição que estabelece mandato de 12 anos sem recondução para ministros do Supremo Tribunal Federal. A medida mantém as 11 vagas da corte com idade de ingresso entre 45 e 70 anos.
4: A PEC, apoiada por Paulo Litro, também divide entre Executivo, Legislativo e Judiciário a indicação dos integrantes da corte. O texto ainda estabelece períodos de quarentena antes da indicação e depois da saída do STF.
3: A Câmara aprovou e encaminhou para o Senado projeto que atualiza a estrutura da Advocacia Geral da União. Vinícius Gurgel, do PL do Amapá, informa que o texto reorganiza e define atribuições das carreiras que integram o órgão responsável pela defesa jurídica da União.
4: Vinícius Gurgel avalia que a reorganização pode tornar mais eficiente a atuação da AGU, reduzindo sobreposições e tornando mais claras as competências dentro da estrutura institucional.
3: Projeto aprovado pelo Congresso e já transformado em lei, cria 8 varas federais no Amazonas e em Mato Grosso do Sul. João Maia, do PP do Rio Grande do Norte, avalia que a medida amplia a presença da Justiça Federal em regiões com demanda crescente.
4: A nova lei que contém...

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2: 8 horas.
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6: 8:47.